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4: Bom dia, Brasil! É terça-feira!
3: Alô, bom dia!
4: Caboclada.
3: Hoje é terça-feira.
4: Terçamos.
3: Bom dia.
4: Um novo dia.
3: Um novo dia está começando com muita alegria.
4: Surpresas.

0: Sorria. Alegria, terçamos, terça-feira, turma, estamos vivendo a terça-feira, 13 de outubro do ano 2026. Hoje é dia do maquiador, é dia nacional do dinheiro, é dia nacional do terapeuta ocupacional, é dia mundial da trombose e hoje também é o seu dia. Parabéns pra você, saúde e paz. Vamos juntos no rádio, despertando o Brasil de ponta a ponta. Acordando você, caminhoneiros, bora tirar o pé do chão, bora acordar, estica o corpo, tá na hora, terçamos no rádio, bora despertando você que está acordando, namorando, passeando, você que tá descansando, se banhando, se lavando, estica o corpo, bora tirar o pé do chão, gente, bom dia, alegria, passarinho que não deve nada pra ninguém, já está batendo asas e você tá espichadão, porque, hein? Bora acordar, bora despertando o Brasil de ponta a ponta, é terça-feira, juntos no rádio. Sorria, hoje é terça-feira, dia de alegria. Alô, bom dia. O programa Sertanejão número 1 do Brasil, Luiz Fernando e João Pinheiro, bonita moda, hein? Viola combatente, pra gente começar super bem, edição desta terça-feira.
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2: Olha, moda boa pra você despertar super bem. Abraçando aqui o meu amigo Edivaldo, está em Caraguatatuba, aquele abraço. E a Marlene em São José dos Campos.

0: moda caprichada, culpados Adalberto e Adriano no Alô Bom Dia, na terça-feira, capricha dona do rádio.
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0: Bora falar com os nossos caboclões, com as caboclonas de todo o Brasil. Alô!
3: Bom dia, povinha. Alô, bom dia!
0: Bom dia!
3: Obrigado, obrigado. E é nóis!
0: É nóis, no rádio e na internet. Alô, bom dia!
4: Bom dia, Fontenelle, tudo bem?
0: Tudo jóia!
4: É Ivani Maria, da cidade de Pirapora, Minas Gerais.
0: Oi, Ivani!
4: Tô aqui com você todas as manhãs.
0: Que gostoso, Nortão de Minas por cá, acordando do nosso lado. Alô, bom dia!
5: Bom dia, Fontenelle!
0: Bom dia!
5: Aqui quem tá falando é a Dudu.
0: Ô, Dudu!
5: Do Mutirão.
0: Legal!
5: Caxias, Maranhão.
0: Caxias, Maranhão.
5: Fontenelle, coloca aí a música, menina do... Ah. Menina da aldeia.
0: Lourenço e Lorival, dona Dudu. A senhora pede, nós toca, viu? Bom dia. Obrigado pela companhia. Obrigado pela carona. Amigo caminhoneiro, motoristas de aplicativos. Olha, aquele abraço forte pra dar sorte.

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2: É música e alegria pra você começar super bem o dia. Deixa eu mandar um alusão aqui pro Edivan. Ô Edivan, tá em Uberlândia, tá acompanhando o Fontenelle, né, nego velho? Aquele abraço, boa terça-feira pra você. Falar aqui um abraço forte pra dar sorte também pro meu amigo João Barbeiro, em Várzea da Palma, também acompanhando o Fontenelle nesta terça-feira gostosa. E agora eu quero falar com você que anda com a vitalidade baixa, né, gente? 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
2: 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Bom dia, boa terça.
4: Meu bem,

0: Paradinho depois das seis é pedida do Zé Roberto de Bom Despacho, Minas Gerais. Pediu e nós estamos atendendo. Alô, Minas, alô, Tocantins, alô, Goiás, Mato Grosso, Mato Grosso do Sul, alô, Santa Catarina, Rio Grande do Sul, povo de Arvorezinha tá por cá também. Ó, Caxias no Maranhão marcando presença nesta terça-feira, Balsas no Maranhão, o Parazão tá por cá, o Estadão de Minas Gerais, Alfenas, Triângulo Mineiro, é o Brasil de ponta a ponta. O Samuca tá em Toledo, tá no Paranazão, o Roberto tá em Taubaté, o Ney tá em Monte Mor, o Rodrigo está em Juqueirópolis, São Paulo, Dejanir Nunes em Presidente Prudente, o Jair Bento está em Louveira, São Paulo, alô Dário Souza em Marabá, o meu amigo Targino está em Mogi Mirim, ô seu Targino, um abraço forte pra dar sorte.
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0: Bom Dia Alegria. Bom dia, alegria! Boa terça-feira! Bora acordar, gente! Bora despertar! O programa sertanejo número 1 do Brasil.
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2: Bom dia, turma boa do Alô Bom Dia. Tá no ar mais um Centro do Agro com Cláudio Natel, aqui no programa do meu amigo Fontinelli. E hoje vamos falar de uma coisa que ninguém manda, mas que todo produtor precisa ficar de olho: o tempo. É chuva forte, é seca, é aquele calorão, depois vem o frio, e tudo isso mexe com a lavoura e também com os animais. Então, meu amigo, acompanhe a previsão do tempo. Vai chover forte? Dá uma olhada nas estradas, nas cercas, nos telhados e por onde essa água vai passar. Tá vindo um período mais seco? Então já começa a pensar na água que os animais vão precisar, na lavoura, no pasto. A gente não consegue mandar no tempo, né? Mas pode se preparar. E quem se prepara sofre menos quando o tempo vira. Esse foi o Centro do Agro. Um bom dia de lida para você e até amanhã.
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0: Eu estou do seu lado, trazendo o som de Gino e Geno, Acidente de Amor. Mandar um alôzão especial aqui pro meu amigo Edinaldo, está em Caxias, no Maranhão. Bom dia.

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2: Em música sertaneja, em música caprichada. Obrigado pela audiência, você de todo o Brasil. Meu amigo José Santana está em São Luís do Paraitinga, aquele abraço. A Estela está em Santarém, no Pará. O Vilmar Soares em Pirapora, Nortão de Minas.

0: essa é a Jaine, camisa branca, aqui no Alô Bom Dia, na terça-feira gostosona, começando mais um dia, ainda início de semana, né, gente? Tudo de bom pra vocês.
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2: Alô?
3: Alô?
1: Alô? Alô, bom dia.
0: Bom dia com muita alegria, bora pro WhatsApp, bora falar com o Brasil, o pessoal tá por cá nesta terça. Alô, bom dia.
4: Ô, Fontinelli, bom dia.
0: Bom dia.
4: Toca aí pra nós ouvir.
0: Qual?
4: Berrante de Madalena.
0: Rapaz, é caprichado.
4: E um bom dia.
0: Bom dia, irmãozão, alô.
5: Bom dia, meu amigo Sérgio Fontinelli, que é o Valdilson.
0: Ô, Valdilson.
5: Da cidade de Nova Serrana, Minas Gerais.
0: Minas Gerais.
5: Sérgio, se tiver como, toca pra nós a música do Gilberto Gilmar, Assino com X.
0: Assino com X é caprichado.
5: Aqui, garrado na ordenha, graças a Deus.
0: Ô, meu irmão, Deus te abençoe, uma terça-feira abençoada, alô.
6: Alô, bom dia, Sérgio Fontinelli.
0: Bom dia.
6: Aqui vos fala de Djalma Primani.
0: Bom dia, Djalma.
6: De Araraquara, São Paulo.
0: Boa.
6: Por um favor, passa pra nós uma música aí.
0: Ah.
6: Herói sem medalha.
0: Oh, aí é moda caprichada, vou tocar pra você, tá? Agora tem Assino com X, Gilberto e Gilmar, aqui no Caprichadão número 1 do seu rádio. Boa terça!

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1: Bom dia, alegria! Meu amigo Vitor Augusto está em Resende, no Rio de Janeiro. A Marilércia em Oswaldo Cruz. A minha amiga Idaísa Silva em Monte Aprazível. Aquele abraço especial, viu, minha amiga? Tudo de bom aí pra você. Boa terça-feira. E você, como é que acordou hoje, hein, Cabocrão? 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Bom dia.
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1: 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Boa terça! Sou

0: Heróis sem Medalha, Pedro Bento e Zé da Estrada no Alô Bom Dia. 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
5: Olá, ouvintes do Alô Bom Dia e do amigo Sérgio Fontenelle. Aqui quem fala com você, Ednei Sertanejo. Terça-feira, ó, que Deus possa abençoar a sua vida, a vida da sua família, o seu trabalho, aonde você estiver, que Deus possa te acompanhar, te dando bênção e cada vez mais coisas boas. Gente, ó, semana passada, dia 7, foi o Dia Nacional do Compositor Brasileiro. E por falar em compositor,

citou, tem vários compositores aí fantásticos da música sertaneja, alguns relevantes, outros, né, infelizmente acabou se perdendo aí, não porque não tem entrada na música sertaneja, e sim porque também acabou sumindo de forma gradativa. Mas eu trago para vocês aqui uma pessoa que eu gosto demais, que eu conversei com ele há muito tempo atrás, que é um grande compositor, que é o Alcino Alves. O Alcino, além de ser um grande compositor da música sertaneja, compôs Andorinhas, Vestido de Seda, várias composições que marcaram o sertanejo raiz. O Alcino é um cara que merece muito ser lembrado como compositor. Se você talvez não conheça o Alcino Alves, que eu acho meio difícil, procure saber sobre ele, porque ele é um dos grandes compositores da música sertaneja. E viva os compositores brasileiros de verdade, né? Porque a música, um compositor sem a música, ele continua sendo compositor, mas a música sem um compositor, ela não existe. Então, uma ótima terça-feira para vocês, que Deus abençoe, até amanhã. Deixo para vocês aqui uma música muito bacana do Alcino Alves, que é Andorinhas, que ficou marcada na voz do Barreirito no trio Prada Dura. Até amanhã, tchau!

0: As andorinhas, trio Parada Dura no Alô Bom Dia, o caprichadão número 1 do seu rádio.
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2: Alô?
3: Alô?
1: Alô? Alô, bom dia!
0: Bom dia com muita alegria, pra você que tá com nós nesta terça-feira, alô!
4: Bom dia, Fontenelle, aqui é a Maria Fradique de Franca.
0: Ô, minha amiga!
4: Gostaria de ouvir uma música com Nicanor e Palmeri. Amor em Segredo.
0: Boa!
4: Obrigada, tenha um bom dia.
0: Bom dia pra você também, meu bem. Vou ver se eu tenho essa daqui pra mim tocar pra você já já, tá bom? Tem mais gente aqui, alô?
5: Bom dia, Fortinelli.
0: Bom dia.
5: Que é o Vilmar, o Mazinho, Pirapora.
0: Ô, Mazinho.
5: Minas Gerais, aqui no norte de Minas, na beira do Rio São Francisco.
0: Ai, sim, nego,
5: manda a música aí, Aldeia, Menina da Aldeia.
0: Menina da Aldeia, moda caprichada, já já pra você, tá? Alô, bom dia.
6: Bom dia, se a gente toca parar com visualizar aí com o Dudu Guidalvan.
0: Agora, Vandesa.
6: Olha a maravilha, feliz pra você.
0: Obrigado, nego.
6: Bom dia.
0: Bom dia, alegria, mulher maravilha, Duduca e Dalvan, no alô, bom dia, boa terça.

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1: Esse é o WhatsApp do Alô Bom Dia, é aqui que você participa comigo, tá? É aqui que você pede sua moda, que você pede informações também do nosso pendrive de moda sertaneja, é aqui que eu mando alô pro Israel Cardoso em Araras, o meu amigo, a minha amiga, né? Ivani Silva de Pirapora, o Odairo José tá em Taubaté, o Carlos Eduardo está em Conchas, o Daniel está com nós em Franco da Rocha, né, Daniel? Aquele abraço, obrigado mesmo pelo carinho da sua audiência. 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Pois é, isso é sintomas de que provavelmente você tenha gordura no fígado. Isso mesmo, a gordura no fígado é causada muitas vezes pelo grande, né, gente, hábito de você ingerir bebidas alcoólicas, Cabocrão. 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É você tinindo e buzinindo, goiano e paranaense. Essa aqui é bonita, hein? Vamos juntos aqui no rádio, na terça-feira gostosa.
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0: 1978, é Lourenço Lourival, menina da aldeia, no Alô Bom Dia, o caprichadão número 1 do seu rádio. Fontenelle, essa daí tem no teu pendrive? Tem. Tem essas e muitas outras modas, né? Na verdade, tem essa e muitas outras do Lourenço Lourival. Milionários é rico, tinha um Carreira e Pardinho, Tonico e Tinoco. Fala comigo, tá? 0800-558-0057. Eu tiro todas as suas dúvidas. A Eliane está em Pirapora, tá comigo também. O Valdinei Freitas em Oriximiná, no Parazão, tá por cá. O Fabinho no Alto do Araguaia. Alô, Mato Grosso, abraço. Ana Carolina em Descalvado também. A Elizabeth Guimarães, né? Barra Bonita. Ô, Eli, aquele abraço. Deus te abençoe. Carlos Eduardo tá em Conchas. O José Maria tá em Santarém. Oswaldinho Santos tá com nós em Igaraçu. Tá todo mundo aqui, viu? Ó, deixa eu mandar alô pra Juliana Munhoz em Santo André. Sandra tá em Curitiba. O Irineu Soares em Ribeirão Bonito.
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2: Vamos meditar Romanos capítulo 6, versículo de 12 a 18. Irmãos, que o pecado não reine mais em vosso corpo mortal, levando-vos a obedecer às suas paixões. Então veja que a palavra já começa dizendo, não pode haver um reinado do pecado na sua vida. Quando Cristo não reina na vida da pessoa, quem é que reina? O pecado. Então, o reinado. O que é o reinado? O que é o rei? O rei é aquele que manda e o súdito obedece. Então, tem muita gente que o pecado manda e a pessoa obedece. Então, que o pecado não reine mais em vosso corpo mortal, levando-vos a obedecer às suas paixões. Não ofereçais mais vossos membros ao pecado como armas da iniquidade. Interessante que a palavra de Deus, ela está falando de corpo. Interessante que ela está falando de membros. Seus membros não foram feitos para o pecado. Pelo contrário, oferecei-vos a Deus como pessoas vivas. Vivas, por quê? Porque o pecado leva à morte. Oferecei-vos a Deus como pessoas vivas, isto é, como pessoas que passaram da morte à vida. E ponde vossos membros a serviço de Deus como armas da justiça. De fato, o pecado não vos dominará. O pecado não pode dominar você. Visto que não estáis sob o regime da lei, mas sob o regime da graça. Então é sobre isso que eu quero pregar hoje. Ou você vai estar sobre o domínio do pecado, ou você vai estar sobre o regime da graça. Então, meu irmão e minha irmã, ou você vai ser escravo de Deus, Ele manda e você obedece, ou você vai ser escravo da sua carne, das suas paixões, do demônio, manda e você obedece. Eu não quero mais estar sob o domínio do pecado, mas sob o domínio da graça. Deus te abençoe em nome do Pai, do Filho e do Espírito Santo. Amém.
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2: Eu quero clamar agora por você, quero clamar pela sua família. Senhor Deus, libera agora o teu Espírito Santo sobre cada pessoa que acompanha este programa. Vem, Espírito Santo, enche todos os que estão acompanhando este programa agora. Libera, Senhor, para esta pessoa o que ela mais precisa, para o corpo e para a alma. Libera, Senhor, curas e libertações em nome de Jesus para esta pessoa que assiste, que acompanha, que escuta e para toda a sua família. Eu clamo a tua poderosa bênção. Visita agora com bênção de proteção, a bênção que só o Senhor pode dar. Abençoe-vos o Deus Todo-Poderoso, Pai e Filho e Espírito Santo. Amém.
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2: E eu quero lembrar você, se você quiser ouvir mais pregações, mais meditação da palavra, basta você me acompanhar no meu canal do YouTube, Frei Gilson / Som do Monte, no meu Instagram, no meu Facebook, no meu TikTok, e lá você vai encontrar muito mais palavra de Deus para você.
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0: De volta amanhã no Alô Bom Dia, agora tem João Mineiro e Marciano, As Paredes Azuis, aqui no Alô Bom Dia. Ó, boa terça pra todo mundo, 0800-558-0057, vai participando.
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1: Alô, Ricardo e também Angélica. Bom dia, está em Balsas, no Maranhão, em Porto Velho, o Márcio e também a Cida. Bom dia.
2: Alô.

0: morada da vida.
1: Chitãozinho e Chororó, pais e filhos, aqui no Alô Bom Dia, boa terça-feira.
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3: Alô?
2: Alô? Alô? Alô, bom dia!
1: Bora zapeando pelo Brasil, bora falar com a turma que está com nós nesta terça.
4: Bom dia, meu amigo Fontinelli.
1: Bom dia!
4: Caboclo, velho, toca aí pra nós aí.
1: Tamo juntos, né?
4: Uma boa do Amado Batista.
1: Aí sim, caboclinho.
4: Ah, se for possível, princesa com Amado Batista.
1: Aí é moda caprichada.
4: Sou aqui da cidade de Arvorezinha, Rio Grande do Sul. Um abraço, meu amigo velho.
1: Valeu, nego velho. Tamo juntos. A Arvorezinha tá aqui com o Fontinelli. Alô, bom dia.
5: Bom dia, Fontinelli. Tudo bem? Aqui é a Ivani.
1: Maravilha, Ivani.
5: Maria, da cidade de Pirapora, Minas Gerais.
1: Portão de Minas, hein?
5: Todas as manhãs estou com você, ligadinha aqui.
1: Que viu? Legal, amiga.
5: Um forte abraço.
1: Um abraço forte pra dar sorte. Alô, bom dia.
6: Ô Fontinelli, alô, bom dia.
1: Opa!
6: Fala comigo aí, ajuda para
1: desamassa conta. Essa cara.
6: Toca o menino caçador aí.
1: Aí sim.
6: Tão por cá aí, alô, bom dia.
1: Aí sim, juntos e misturados, o Amado Batista tá chegando. Princesa, terça-feira, gente. Iniciozinho de semana, estamos começando a nossa caminhada nesta semana aqui no rádio. Bora juntos, bom dia.
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2: Bom dia com muita alegria! Bora despertar, gente! Estamos vivendo a terça-feira maravilhosa. E como é que tá a sua terça-feira, hein? Tá aí com a bateria fraca, ejaculação rápida, ereção fraca. 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
2: 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Bom dia.

0: de Paulo e Paulino, Malu no Alô Bom Dia, o caprichadão número 1 do seu rádio. Essa também está, sabe aonde? 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

0: 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Vamos juntos. Terçamos no rádio, sorriso no rosto. Bora desamassar essa cara, tá na hora. Bom dia. 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
2: Bom dia, amigos da estrada. Bom dia, ouvintes do Alô Bom Dia. Hoje a nossa dica é sobre óleo do motor. Parceiro, não espere o motor dar sinal de problema para lembrar do óleo. Confira o nível corretamente e faça a troca no prazo indicado para o seu caminhão. E atenção, não é só o óleo que importa. Os filtros também precisam estar em dia. Um motor bem cuidado trabalha melhor e você evita uma despesa grande lá na frente. E se você perceber vazamento, fumaça diferente ou algum barulho estranho no motor, não deixe para depois. Procure um profissional e faça uma avaliação. O Minuto do Caminhão desta terça-feira fica por aqui. Um abraço a você, Sérgio Fontenelle, e a todos os ouvintes do Alô Bom Dia. Caminhão bem cuidado é mais tranquilidade na estrada.
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0: Agora tem Zé Caboclo e Caboclinho, meu rincão. Já manda pra cá o dia e o horário que eu cadastro você. Bom dia.

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0: Alô, bom dia!
2: Bom dia, Filis Bela, tudo bem? Como que você tá? Está com nós em Porto Velho. Alô, Vandésio Buritizeiro, Chico Mineiro, tá em São Sebastião. Alô, Ezequiel, tá em Oswaldo Cruz. O Dimas tá em Santos. A Ana Lúcia está com nós em Araguari, Minas Gerais. O Juras tá com a gente em Parapuã e o meu amigo Adalto em Toledo, no Paranazão. Bom dia.
3: Alô, bom dia.

0: A distância, milionário e José Rico no caprichadão do seu rádio. Bom dia.
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1: Alô? 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
0: Bora pro WhatsApp, bora falar com o Brasil. Alô, bom dia.
4: Bom dia, Fontenelle.
0: Bom dia, alegria.
4: Gostaria de ouvir uma música com Trio Parada Dura.
0: Qual moda?
4: Telefone Mundo.
0: Aí é bonita.
4: Gostaria de oferecer para minha filha Franciele, para meu filho William e para minha outra filha Ana Carolina.
0: Legal, vou caprichar pra você daqui a pouquinho nessa moda caprichada.
5: Bom dia, Fontenelle.
0: Bom dia.
5: Aqui é o José de São Sebastião, tudo bom?
0: Ô Zé, tá bom, nego?
5: Toca pra nós aí, Rédeas do Poçante.
0: Boa.
5: Um abraço.
0: Deixa com nós que eu vou caprichar, já tá no gatilho. Alô, bom dia.
6: Bom dia, sou Idaísa de Monte Aprazido, São Paulo.
0: Oi, Idaísa.
6: Gostaria de ouvir com Barreirito.
0: Ah, qual?
6: Amaremos.
0: Essa é bonita também, tá? Tem Chitãozinho, Chororó, Rédeas do Poçante.

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2: Bom dia com muita alegria! Olha só, deixa eu mandar um alô aqui pro meu amigo Gilberto, taxista, tá em Cuiabá. Ô, Fontenelle, acompanho você todas as madrugadas aqui no começo do meu dia. Muito obrigado, tudo de bom, tá? Ó, eu quero falar agora com você que acordou nesta terça-feira sentindo dores, na coluna, no joelho, tá com artrite, artrose, às vezes você sai pra fazer uma caminhadinha curta pra ir na padaria, já começa a reclamar, né? Nossa, não aguento ir na esquina. Ó, curcuma branca vai mandar as dores pra bem distante de você, não é mesmo, Poliana? Bom dia!
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2: 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Bom dia, boa terça.
0: Alô, bom dia.

Aline Sampaio e Maurinho, vai boiada no Alô Bom Dia, o caprichadão número um do seu rádio, só com aquelas balas que você tanto gosta, só com aquelas cabeceiras para você começar super bem o seu dia. A Neide Fernandes está em Parapuã, tá comigo, né? Ô meu amigo Djalma em Araraquara, abraço também pro Dirceu da farmácia, aquele abraço. Vanderlei está em Rancharia, o Fortaleza tá em Arenápolis, o Adalberto

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2: Tem história que começa com um grande acontecimento. A de Taviano e Tavares começou diferente. Começou na simplicidade, na lavoura, no trabalho, na amizade e, claro, na música. Ontem eu contei que os dois ganharam um festival em Araraquara e conquistaram o direito de gravar pela RCA Victor. Só que naquela época, eles ainda usavam o nome Tavares e Zé Negrão. E foi com esse nome que gravaram a música Conselho de Amigo, de Geraldinho. Mas a estrada foi mostrando que aquela dupla podia ir muito mais longe. Pouco tempo depois, eles passaram a trabalhar com a gravadora Tocantins. E foi aí que veio uma música que ajudou a mudar a história dos dois. Prato do Dia. A música fez sucesso e começou a levar o nome da dupla para outros lugares, principalmente para o Pará. E olha que a vida dos dois já tinha muita estrada antes mesmo da fama. Taviano conhecia bem as estradas porque era caminhoneiro. Tavares conhecia o trabalho pesado da construção civil. Então, eles sabiam muito bem o que era correr atrás. E talvez por isso tenham encarado a carreira artística com a mesma disposição. Era rádio, era show, era viagem, era estrada, era gravação. E quando tinha oportunidade, lá estavam os dois. Foi também nessa época que eles fizeram amizade com pessoas que ajudaram a abrir caminhos no Pará. Em Marabá, por exemplo, conheceram um garimpeiro chamado José Maria. E a história desse homem acabou virando música. José Maria contou sua trajetória, mandou um rascunho da própria vida e aquela história foi transformada em canção. Nascia o Bom Nordestino. Olha só que interessante. Uma história que começou na lavoura de café foi parar no garimpo, no Pará, e depois virou música. É a estrada fazendo história. E ainda tinha muita coisa para acontecer, porque Prato do Dia estava apenas começando a colocar Taviano e Tavares no coração do público. Amanhã eu vou falar justamente dessa fase de sucesso e das músicas que ajudaram a marcar o nome da dupla. Um abraço, Sérgio Fontenelle! A gente se encontra amanhã para continuar essa prosa aqui no Alô Bom Dia!

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1: Alô, bom dia!
2: Alô, bom dia!
3: Bom dia com muita alegria! Alô, meu amigo Vander Edson, em São Lourenço, Minas Gerais. Silvana Esteves está em Três Rios, a Daiane está em Plenura, Camila está em Gaspar, o Biro da Pesca está em Santarém.
4: Alô!

0: Peão Carreiro e Sampaio, de corpo e alma. Que moda bonita. Bom dia.
1: Você pediu, você participou. 0800-558-0057.
2: Alô?
3: Alô?
1: Alô? Alô, bom dia.
0: Bora zapeando pelo Brasil, bora falando com a turma. Os nossos ouvintes espalhados por todo o país vão participando comigo. Alô?
4: Bom dia, meu amigo Fontenelle.
0: Bom dia.
4: Eu aqui mais um dia de trabalho, acompanhando. Alô, bom dia com Fontenelle.
0: Mari, bom dia.
4: Um dia abençoado pra nós.
0: Amém, meninona. Boa terça. Alô, bom dia, alegria.
5: Alô, bom dia, Fontenelle. Aqui é Adalberto, de Recife, na sintonia.
0: Adalberto, bom dia.
5: Do seu programa. Por favor, envia uma alusão pra minha esposa Célia, minha mãe Dulcinea. Lá na Veneza Brasileira. E é uma parenta, Jaqueline. Lá na cidade de São José do Egito.
0: Que legal.
5: Alto Sertão do Pajeú, pernambucano.
0: Ligado aqui.
5: Cidade distante, 500 quilômetros da capital Recife. Abraço, Fontenelle. Saúde, sucesso, tudo de bom.
0: Pra todos vocês aí, tá? Alô, alô, bom dia.
6: Alô, bom dia, Fontenelle. Manda uma moda pra nós aí. Nelore e Valente.
0: Boa.
6: Um abraço aí, hein?
0: Valeu, meninão. Ó, tem Milionário José Rico. Voltei pra ficar. Terçamos no rádio.
1: Alô.

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1: Bom dia, com muita alegria para você que despertou nesta terça-feira super feliz e para você que tá um pouco triste, né? É, Fontenelle, eu sempre que me alimento, eu sinto aquele peso, fico a tarde inteira empanzinado, fica rotando, não é mesmo? É, sente aquele peso no estômago, gente, isso é sintomas de gordura no fígado. 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Boa terça-feira. Você do volante, caminhoneiro. Alô, motoristas de aplicativos. Aquele abraço, porteiros, padeiros.
2: Alô, bom dia. Quando

Ela bateu asas no Alô Bom Dia pra gente colocar um ponto final no caprichadão número 1 do seu rádio desta terça-feira, 13 de outubro do ano 2026. Tô indo nessa, volta amanhã no mesmo horário, tá? Quem chegar primeiro espera. Me siga lá nas redes sociais, @SérgioFontinelli com TI2Ls em Y.

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0: Agora são 6:04, 6:04 da manhã desta. Hoje não é uma segunda-feira, hoje é uma terça. E hoje é uma terça 13 de outubro de 2026. É, terça-feira 13, 6:04, é hora de eu falar. Bom dia melhor para você que está ligado aqui na Melhor FM. No novo ou velho Bom Radinho FM de faixa estendida cravado no 82.9, que é para ficar de boa. Bom dia melhor para você que está conectado conosco pela rede mundial de computadores, pela internet, podendo ver este estúdio onde nós estamos, aqui na Avenida Lauro Corrêa da Silva 3240, e podendo ver, será que você verá imagens das ruas de Limeira com o repórter Carlos Gomide na manhã desta terça-feira? Daqui a pouco a gente vai conferir. Carlos Gomide participa do nosso Bom Dia Melhor também nesta terça-feira, trazendo informações, notícias, aquilo que aconteceu nesse final de semana prolongado. Final de semana prolongado com um feriado ontem, segunda-feira, feriado religioso, padroeira do Brasil, sendo celebrada ontem em todo o país, né? Daqui a pouco, enquanto a gente dormia, enquanto a gente descansava no feriado prolongado, as coisas aconteciam. O repórter Carlos Gomide vai contar tudo pra gente aqui no nosso Bom Dia Melhor desta terça-feira. Esse é um programa informativo, sim, traz notícias para você, notícias locais, nacionais, internacionais. É um programa opinativo, aqui se faz opinião também, mas acima de tudo é um programa de participação popular, a participação do nosso ouvinte aqui. O ouvinte não é mero ouvinte, o espectador não é mero espectador, ele participa, o ouvinte, o espectador, eles participam do nosso programa pelo 19-3404-4000, é o WhatsApp da Melhor FM. Adicione aí nos seus contatos, no seu celular, e a partir daí use e abuse do WhatsApp da Melhor FM, mandando a sua opinião sobre algum assunto que a gente estiver abordando aqui. Ah, mas eu não penso assim não, eu penso diferente. Opa, pode ser a favor, contra, muito pelo contrário, não tem importância nenhuma. O importante é que a sua opinião seja ouvida aqui, tá? E se quiser trazer um assunto para ser abordado, também fique à vontade. Mensagem de texto eu leio, de áudio ouvido a gente coloca no ar. O importante é que o assunto que você quiser ver tratado aqui no programa será abordado por todos nós, por nós aqui do estúdio e pelos ouvintes também. 19-3404-4000. Adicione aí nos seus contatos. Use e abuse do WhatsApp da Melhor FM. Falei do Carlos Gomide. Preciso cumprimentar a Joyce, que está no comando da Central de Operações, na manhã desta terça-feira, mauseando computadores e operando a mesa de áudio. Bom dia, Joyce.
1: Bom dia.
0: Como vai você?
1: Estou bem.
0: Você está bem?
1: Estou
0: sobreviveu?
1: Muito bem.
0: Sobreviveu ao final de semana prolongado, Joyce?
1: Sobrevivi.
0: Trabalhou muito?
1: Trabalhei um pouco, consegui descansar um pouco também.
0: Que bom.
1: Aquele equilíbriozinho.
0: É. Foi equilibrado, então?
1: Foi equilibrado.
0: Que bom, Nada melhor do que o equilíbrio, né?
1: É verdade.
0: Alguém disse certa vez uma frase que ficou para a história: a virtude está no meio.
1: Interessante a frase.
0: Não é interessante?
1: Sim.
0: Explica muita coisa, né?
1: Sim, com certeza.
0: A virtude está no meio. Tudo que é equilibrado cai bem.
1: Sim, sim.
0: Muito
1: eu
0: bem.
1: Que sim.
0: Pronta para mais uma semana, então?
1: Mais uma semana, mais curtinha.
0: Um bom trabalho. Um pouquinho mais curtinha, né? Um bom trabalho para você também, viu, Joyce?
1: Obrigada, Ivan.
0: Você sabe que Limeira teve a temperatura mais alta deste ano. Pois é, rapaz. Na sexta-feira, estamos falando aqui do feriado prolongado, né? Na sexta-feira, dia 9, os termômetros da CETESB registraram 36,3 graus de máxima. Esse número superou os 35,9 de setembro, que era a temperatura mais alta até então do ano. Então agora, 36,3 graus. No final de semana, as condições do tempo se alteraram por causa da passagem de uma frente fria. Isso foi na sexta-feira, essa temperatura mais alta. E no final de semana, passou uma frente fria por aí, o tempo ficou mais nebuloso, né? O céu ficou mais carregado de nuvens, né? E as temperaturas diminuíram um pouco, mas só um pouco. Ontem a mínima foi de 19,4 e a máxima de 29,5. E de acordo com o Instituto Nacional de Meteorologia, a nossa região está alerta para perigo potencial de tempestade, viu, gente? previsão para essa terça-feira é de períodos de sol pela manhã. Eu não sei que hora que vai sair sol pela manhã, porque o céu está fechado, está nublado e já está chuviscando, né? Mas há possibilidade de períodos de sol pela manhã, com o céu variando de parcialmente nublado a nublado, mais à tarde. E há possibilidade para tempestades de maior severidade, com raios e chuva torrencial, rajadas de vento e até granizo. Na manhã desta terça-feira, os termômetros registram mínima na casa dos 20 graus. A Joyce colocou uma imagem na tela aí. Essa imagem é do radar do Instituto de Pesquisas Meteorológicas da Unesp de Bauru. O radar que detecta chuvas. Veja que as chuvas estão passando aqui do lado da gente, né? Aquele colorido lá, amarelo, verdinho, azulzinho, né? São chuvas que estão passando do lado da gente. Está sobrando para a gente um chuvisqueirinho agora pela manhã. Um chuvisqueirinho bem mansinho, bem pequenininho, mas está sobrando para a gente. Agora, há perigo potencial para tempestades, também na nossa região. Então vamos ver como é que vai virar. Aqui ao redor, em Limeira praticamente não choveu nesse final de semana, né? Ou choveu muito pouco. Mas aqui ao redor da gente, Cosmópolis, onde mais? Engenheiro Coelho, onde mais que teve? Alguma outra cidade da região que me foge a memória agora. Cosmópolis, Engenheiro Coelho, Paulínia aparece também. Choveu, mas choveu pra dedéu. Teve inundação, enxurrada, aquela coisa toda, alagamento. Teve uma chuvarada em algumas cidades aqui da região. Limeira não foi assim, Limeira foi tranquilo, né? E hoje vamos ver como é que vai ser. Agora pela manhã, pelo menos, essas chuvas estão passando do lado da gente aqui. Vamos ver se sobra alguma coisa pra cá, né? Ontem houve aviso de chuva. Ontem houve um alerta da Defesa Civil, né? Aquele alerta da Defesa Civil de chuva ontem à tarde para aqui para Limeira, mas não acabou não acontecendo. Enfim, está passando ao lado da gente, mas tem possibilidade de chuva e até de tempestade para a nossa região nesta terça-feira. Dito isto, 6 horas e 11 minutinhos, agora 6 e 11. Vamos saber das coisas que aconteceram no final de semana, que a gente não ficou sabendo. Né? Enquanto a gente descansava, a Joyce trabalhava, a gente descansava, aconteceram coisas nesta cidade. E o repórter Carlos Gomide vai contar pra gente o que é que aconteceu nesse final de semana prolongado aqui em Limeira, da tranquilidade, do aconchego deste estúdio que nós estamos aqui na Avenida Lauro Corrêa da Silva, aproveitando o ar-condicionado que aqui está. Carlos Gomide, bom dia.
2: Não, eu vim aqui pela tua presença.
0: Eu sei.
2: Eu vim aqui para ficar perto do senhor. Carlos... O ar-condicionado eu tenho no carro, eu ficaria no carro se fosse pelo ar-condicionado. Carlos Mas a Gomide. Presença ilustre de Ivan Schutzer é só aqui.
0: É verdade.
2: Bom dia, Ivan.
0: Bom dia, Carlos
2: Tudo
0: Gomide.
2: Bem com o senhor?
0: Comigo está tudo ótimo. Com o senhor, como é que vai?
2: Tudo bem, graças a Deus.
0: A verdade é que Carlos Gomide, ele sente uma satisfação enorme em vir para cá fazer um cafezinho, compartilhar com os amigos esse café. Ele fica muito satisfeito com isso. E nós ficamos muito satisfeitos também, todos nós. Também ficamos. E agradecidos, viu, Carlos?
2: Não.
0: Saiba disso. Que ficamos também muito agradecidos com essa...
2: Essa
0: sua gentileza.
2: Muito bem. Muito
0: obrigado, viu, Carlos Gomide? Aliás, com licença.
2: Bom dia, Ivan.
0: Um brinde a Carlos Gomide.
2: Tudo bem, Ivan? Bom dia. Dá uma bicada no café. Tá forte pra danar, né? Esse
0: forte,
2: é pra acordar,
0: esse,
2: né?
0: Esse é aquele pra deixar
2: esse
0: a gente
2: é pra acordar mesmo.
0: Ligado no 220.
2: É. Tudo bem, Ivan?
0: Tudo bem, rapaz.
2: Passou bem o feriado? Descansou
0: fim
2: bastante?
0: Fim de semana tranquilão, né? Sossegado.
2: É. Curtindo a Internacional em 2 dias, né?
0: Rapaz,
2: que desespero, não? Pelo amor de Deus.
0: É por isso que o futebol brasileiro está do jeito que está, né?
2: É.
0: Aliás, eu encontrei com o Fuinha. Fuinha, grande abraço, Fuinha. Encontrei com
2: o Edson Fuinha?
0: Com o Fuinha nesse final de semana. Fuinha, grande craque do futebol amador de Limeira.
2: Vizinho de Marquinhos Pérez.
0: Um dos grandes nomes do futebol amador de Limeira. Grande Fuinha.
2: Eu trabalhei com ele, sabia?
0: Você trabalhou com ele?
2: Eu trabalhei com ele. Ele trabalhava na gráfica da Igreja Filadélfia.
0: Ele continua na gráfica.
2: Ele continua em gráfica?
0: Ele falou o nome da gráfica, agora me fugiu. Ali na Avenida Laranjeiras, ali?
2: Fugiu
0: o nome da gráfica.
2: Na época que eu trabalhava na Filadélfia, ele era uma das pessoas que trabalhava na gráfica da igreja. Figuraça da melhor qualidade.
0: Nossa, gente finíssima. E
2: Fufu.
0: Craque do futebol amador. Grande craque do futebol amador de Limeira. E a gente estava conversando exatamente sobre isso. essa coisa que aconteceu lá em Santa Catarina, no estádio do Brusque, lá que não é estádio do Brusque, é de um outro clube lá da cidade, é do Carlos Renault. É um clube chamado Carlos Renault.
2: Clube Atlético Carlos Renault, né?
0: Que o Brusque utiliza. Que vexame aquilo,
2: lá. Mostra o amadorismo
0: do
2: futebol, né?
0: É o retrato do futebol brasileiro, não é à toa que o futebol brasileiro está do jeito que está, né?
2: É.
0: Infelizmente. Depois a gente vai falar mais sobre isso. Mas um abraço pro Fuinha. Grande abraço.
2: Fufu, beijo no coração. Dá licença, Ivan. Bom dia, Joyce.
1: Bom dia, Gomes.
2: Tudo bem com você?
1: Tudo bem. Tudo
2: então pronto.
1: Certo.
2: Senão depois me cobram, né?
3: Você não falou bom dia pra ela, por quê?
0: Manda boa educação que seja assim.
2: Então, né? Bom dia pra Joyce. Bom dia, Ivan.
0: E nós
2: bom
0: somos
2: dia
0: pessoas educadas. Nós somos pessoas educadas, nossa, civilizadas, requintadas e refinadas.
2: É verdade. Não parece, mas
0: bom, a gente só não tem dinheiro, o resto é tudo de bom.
2: É mais ou menos assim mesmo. Ô, Ivan.
0: Sim, senhor.
2: Você sabe o que aconteceu ontem à noite lá na rua Doutor Trajano, próximo do Hospital Medical? Você ficou sabendo do bafão?
0: Não, conta pra gente.
2: Não?
0: Conta aí que eu quero saber.
2: Teve uma mulher de 28 anos que teve um silicotico lá ontem.
0: Perto do hospital?
2: Ela brigou com a companheira dela. Ela mantém um relacionamento homoafetivo com uma outra mulher, e ela teve uma discussão com a outra mulher.
0: Discussão de casal, normal.
2: Discussão de casal, normal.
0: Normal.
2: Né? E aí a Guarda Civil Municipal foi chamada no local porque, segundo a informação, uma mulher estava destruindo carros que estavam estacionados. Carros, caramba, de pessoas aleatórias, que estavam parados na rua Doutor Trajano. Aí a Guarda Civil Municipal foi lá e encontrou essa mulher alterada, e durante o atendimento ela teria direcionado ofensas racistas para a ex-companheira dela. No boletim de ocorrência está como ex-companheira, mas ela mantém lá uma mantinha, não sei, o relacionamento. A agressora tem 28 e a agredida da injúria racial tem 32 anos de idade. Ela chamou a mulher de preta no modo depreciativo por conta da cor da pele.
0: Ofensivo.
2: Por conta da cor da pele da ex-companheira. Ela diz que foi agredida fisicamente por pessoas que estavam no local e que ela os objetos dela teriam sido retidos. A autoridade policial foi comunicada e determinou a prisão em flagrante dela por injúria racial. Então, uma mulher que foi presa em flagrante por racismo em Limeira ontem à noite. Claro, além dos danos causados em pelo menos 5 veículos ali que estavam parados na região. Quebrou vidro, chutou lataria, ela deu um prejuizinho mais ou menos para algumas pessoas que estavam com os veículos parados lá. E aí muitas vezes as pessoas estão no hospital, estão, né, passando por momento de dificuldade por conta de doença, precisaram procurar. Ninguém quer sair de casa 8 horas da noite num feriado para ir passear no hospital, né? Vai porque precisa. E aí tem esse desgosto, né, de ter os veículos destruídos. Essa mulher acabou sendo presa em flagrante, então, por injúria racial, e vai responder também dano aos patrimônios de pelo menos 5 pessoas que tiveram os carros danificados. Ah, teve um ciricutico, teve lá um surto, precisou ser colocado daquela forma bastante agradável dentro do corró da viatura, né? Entrou na boa, né? Pegando a perna dela e vlap pra dentro da viatura, porque ela estava resistindo à prisão e ela foi levada à delegacia e autuada em flagrante. Doutora Laís Vieira foi responsável pela flagrante.
0: A gente tem falado muito sobre isso aqui, né, Gomide? Como que, de repente, as pessoas perderam completamente a capacidade de
2: raciocinar, né? Respirar.
0: Respirar fundo, contar até 10, né? Deixar passar aquela raiva que vem, aquele fervo que vem na cabeça. Porque vem, né?
2: Vem.
0: Às vezes a gente passa por situações que vem dá uma fervida no sangue, né?
2: Dá.
0: E aí, se você se deixar levar pelos seus instintos animais, os seus instintos animalescos, se você se deixar levar, o negócio fica feio, né? Fica ruim, né?
2: O senhor é uma pessoa que me conhece já faz alguns anos. E o senhor sabe que eu tive esse problema, não dessa forma, né? Não cometi nenhum crime, mas eu precisei procurar ajuda de médico, psiquiatra, inclusive, tomar medicação, porque
0: você explodia fácil, né?
2: Eu era uma pessoa, eu ainda
0: pessoa
2: sou
0: explosiva, né?
2: Muito impulsiva. Então, do jeito que vinha, voltava aqui a coisa. Então, e eu me dei muito mal na vida por causa disso. Pois é. Assuma as minhas responsabilidades. Tanto é que eu procurei ajuda e, felizmente, eu consegui dar uma maneirada.
0: Mas isso é normal do ser humano.
2: É normal você ter um impulso.
0: Você reagir. O sangue ferver.
2: Querer reagir
0: O sangue ferver é normal. Você, às vezes, se irrita com alguma coisa te incomoda, te irrita, né? Mas o controle emocional, né? Que a gente tem que ter. Aliás, isso tem um nome, né? Tem um nome. A tal da inteligência emocional. Inteligência emocional. Você saber controlar os seus
2: impulsos,
0: né? Não se deixar levar pela a emoção dominar. Porque, afinal de contas, nós somos seres racionais, né? A gente deve se deixar dominar pela razão. E os impulsos, essas emoções, assim, quando a fome... Por exemplo, esse caso aí, uma briga de casal, deve ter começado por uma bobagem.
2: É.
0: Deve ter começado por uma questãozinha desse tamanhinho, assim. E aí você vai sendo tomado por aquilo vai crescendo, crescendo, crescendo, chega uma hora que...
2: Se você não corta, vai embora. Infelizmente. Eu estou recebendo um vídeo aqui dos carros destruídos. Deixa eu só dar uma olhada antes de ir pro ar para ver se não tem nada. Rapaz, ela causou um prejuízo mais ou menos, viu? Causou um prejuízo mais ou menos. Eu vou encaminhar para Joyce esse vídeo assim possível, né? Porque tem o rosto da mulher aqui. Vai ser complicado a gente mostrar. Mas eu vou tentar separar algumas fotos. Daqui a pouco a gente mostra aqui. Eu vou mandar para Joyce. Joyce, eu vou mandar para você aí 9 fotos, tá? Aí você vê o que... Por favor, dá uma verificada o que você consegue fazer com essas fotos dos carros destruídos, né? Foi o que você falou, Ivan. Ter o impulso, né? O sangue ferver é do ser humano.
0: É do ser humano.
2: Resta saber o que você faz com esse impulso, né? Se você consegue guardar.
0: Você tem inteligência emocional para se controlar?
2: No meu caso, vou falar de mim, tá? Um depoimento aqui. No meu caso, teve o médico constatou de que me faltava, o meu corpo tem deficiência de alguma substância que me acalma, né? Algum hormônio que me acalma. Então, meu organismo não produzia esse hormônio em quantidade suficiente.
0: Acontece.
2: Aí eu fui medicado, foi detectado isso por exames e tal, aí eu fui medicado, o médico me deu, foi constatado isso, o médico me medicou e aí a coisa maneirou. Né?
0: Você tomou seu remedinho hoje?
2: Tomei. Não, eu não saio de casa sem tomar remédio. Não, agora.
0: Então tá bom.
2: Agora, enquanto o remédio está no meu organismo, né? Então, se eu ficar sem tomar o remédio uns 2-3 dias, normal. Só que passou disso, eu começo a sentir. Me dá uma crise de ansiedade que eu preciso tomar o remédio. É justamente isso que me fazia explodir da forma que eu explodia.
0: E o que a gente precisa fazer é isso.
2: Não que eu não exploda mais, né? Entendeu?
0: Sim.
2: Mas ficou bem mais raro
0: isso acontecer. E o que a gente precisa aprender a fazer isso, se controlar, né? É o famoso engolir sapo.
2: É.
0: Alguns sapos a gente tem que engolir. Não tem jeito. Tem alguns sapos que a gente obrigatoriamente tem que engolir, né? Pra não... Pra coisa não... pra mesa não virar. Engole um sapinho... Desce meio arranhando, mas pelo menos, né?
2: E se a gente for parar para analisar, todo mundo, uma hora ou outra na vida, vai engolir sapo, né?
0: Sim, sim.
2: Hoje é você, amanhã você, eu. Dali a um pouco é a Joyce que vai ter que engolir sapo. Enfim, todo mundo tem que engolir sapo, né? Resta saber como é que a gente vai reagir quando chegar a nossa vez de ter que engolir esse sapo. Tem as imagens aí, Joyce? Se você puder colocar para a gente as imagens dos carros destruídos. Ela causou um prejuízo mais ou menos.
0: Ah, o vidro traseiro do Honda Civic. Do Honda Civic. Custa um dinheirinho, hein?
2: É. Tem carro aí que tá com a lataria destruída também. Olha lá, quebrou o para-brisa. Nossa, quebrar a para-brisa dá um prejuízo, dá uma dor de cabeça que tem que remarcar. Nossa, olha. Dá uma olhada. Isso, Honda City? Tava estressada a menina ontem.
0: Tava.
2: Olha lá, outro carro. Esse foi o carro que teve a frente e a parte de trás destruída, né? Olha lá, quatro carros. Pelo menos quatro carros, né? Até agora que a gente viu.
0: É um descontrole total, né? Completamente descontrolado.
2: É. Ela foi batendo em todos os carros que via pela frente, né? Nossa, olha, amassou, quebrou o retrovisor. Amassou a porta.
0: Então, tem uma corrente da justiça que chamada justiça restaurativa, se eu não estou enganado, hein? Me perdoe se eu estiver enganado, mas acho que é justiça restaurativa, que trabalha nesse sentido, né? Esse caso vai parar na mão de um juiz. Se ele for adepto a essa corrente, ele vai... Às vezes nem manda para cadeia. Não, você vai ficar solta, não tem problema não. Você vai continuar a tua vida, vai trabalhar e vai pagar tudo. É. E vai pagar tudo, todo o prejuízo que você causou, você vai pagar.
2: Aliás, esse final de semana voltou a campo um jogador, se eu não me engano, do... Eu não vou lembrar o time. Que quebrou a perna do jogador do Fluminense ano passado. Lembra desse caso? Que a justiça desportiva mandou ele ficar suspenso até que o jogador se recuperasse.
0: É, tem isso.
2: E a pessoa que quebrou a perna, né? A pessoa que foi o causador da lesão, voltou a jogar esse final de semana.
0: Não é esse caso...
2: Tá fazendo um mal paralelo, né?
0: Não é bem justiça restaurativa. Se não me engano, o nome é esse mesmo. Depois eu vou conferir aqui. Porque o objetivo é esse, restaurar a coisa da forma como estava antes, né? Então, nesse caso aí, se cair num juiz que tem esse conceito, que é adepto desse conceito, é isso. Fala, não vou botar você na cadeia não, filho.
2: Você vai trabalhar.
0: Vai seguir sua vida normal, vai pro teu trabalho, viu? Vai trabalhar, no fim do mês você recebe teu pagamento e uma parte você deixa aqui, tá? É.
2: 30% você deixa aqui para a gente fazer uma poupança para fazer o
0: pagamento. Nós vamos ressarcir o prejuízo. Até terminar de pagar essa conta aqui, você vai deixar um dinheirinho aqui. Eu acho uma excelente ideia.
2: É. Eu acho que é melhor até que você punir, que você prender. Muita gente fala, tem que prender. Não, peraí.
0: O Brasil tem uma mania de botar todo mundo na cadeia. É. Qualquer um que joga na cadeia. Não, pera um pouquinho. Existem outras maneiras de você reparar danos, né?
2: E de você punir uma pessoa, né?
0: E você punir, ao mesmo tempo, punir a pessoa de alguma maneira, né? E eu acho essa ótima, né? Você não vai pra cadeia não, filha. Vai trabalhar, segue tua vida normal, vai pro teu trabalho, no fim do mês, deixa um dinheirinho aqui que é pra pagar a conta.
2: E eu acho que é mais didático do que você colocar a pessoa na cadeia.
0: Muito mais.
2: Vamos ver o que vai sobrar para essa mulher, mas pelo menos ela está, por enquanto ela está presa, porque além dos danos, a gente está dando destaque para os danos, mas ela cometeu outra coisa horrorosa que é o racismo.
0: Tem isso aí, né? Esse problema aí não tem como botar na rua, né? Essa, a injúria racial.
2: Não.
0: É cadeia mesmo, né? É esse que é o problema, né? Não, acho que não dá para aplicar esse conceito no caso dela por causa disso.
2: Ou fazer ela trabalhar na cadeia, né?
0: É.
2: Ou fazer ela trabalhar na cadeia, né? E aí você não vai ter redução de pena, você vai trabalhar na cadeia e o dinheiro, o valor que você usaria para, enfim, da forma que fosse, né, para reduzir a pena, não. A gente vai transformar isso em dinheiro de alguma forma e você vai pagar os danos. Aliás, se ela tiver um mínimo de consciência, ela já vai estar pensando na besteira que ela fez, né? Além do crime que ela cometeu, a besteira que ela fez em danificar esses carros.
0: 6h27, 6 horas e 27 minutos. Isso aconteceu ontem à noite.
2: Ontem à noite, lá na região do Hospital Medical, aqui em Nimeira, na rua Doutor Trajano, na parte de trás, né, do Hospital Medical. A gente falou desse caso que é um absurdo. Você quer outro caso mais absurdo que esse? Esse não tem desculpa, esse não tem perdão, o que esse camarada, esse rapaz de 24 anos fez contra a ex-namorada dele de 18 anos de idade. Ele divulgou fotos ou vídeos íntimos da menina, viu, Ivan? Lá em Iracemápolis. Os dois se mantiveram um relacionamento, um namoro, né? E durante o namoro eles produziram vídeos de conteúdo íntimos entre eles, né?
0: Normal também. Normal. Brincadeiras de amor. Uai.
2: Sim. Mas que fique entre os dois, né?
0: Claro, claro. Não, produzir os vídeos, o casal, nas brincadeiras deles a produzir os vídeos, normal, não tem problema nenhum.
2: E ele estava usando esse artifício para constranger a menina
0: esse que é o problema,
2: a reatar um relacionamento com ele. E aí, como ela insistiu em não voltar, ele divulgou no status do WhatsApp dele esse vídeo. E ficou público para quem quisesse ver, para quem tivesse ele na lista de contatos, né, que você consegue ver o status, viu o vídeo íntimo dessa menina. E isso chegou na boca dela, né? Chegou ao ouvido dela, na verdade, e ela procurou a polícia para falar que teve esse, estava tendo esse problema. Ela tinha autorizado, segundo ela, ela tinha autorizado a gravação, então quer dizer, não foi feito de forma clandestina, ela autorizou ser gravada num momento íntimo dos dois, mas a divulgação não, né? A divulgação ela não tinha autorizado. Ela produzia, ok, ela tinha autorizado, não legal, mas faça sim, e guarde aí pra você, né?
3: O nome já tá dizendo, vídeo íntimo, né?
2: É. Bom,
3: a minha intimidade, você expor a minha intimidade sem a minha autorização é processo, é justiça.
2: Os policiais, ela procurou a polícia militar, viu, Ivan, primeiro, para comunicar. E os policiais militares conseguiram localizar o cidadão e o cidadão foi... O celular dele foi apreendido, ele foi levado para a delegacia e foi autuado em flagrante, viu? Foi preso em flagrante por divulgação de conteúdo íntimo sem consentimento da vítima.
3: A mulher tá sujeita a esse tipo de coisa e a outro tipo de coisa agora. Esse fim de semana eu estava lendo alguma coisa... Eu não vou lembrar agora a pessoa, quem era a pessoa exatamente, não vou lembrar. Mas uma mulher que estava sendo vítima de pessoas que estavam usando a inteligência artificial, pegaram vídeos, né, da mulher e estavam postando imagens dela nua na internet. Mas a nudez dela produzida por inteligência artificial.
2: Sim.
3: Numa forma de, sei lá o que, uma forma de atacar a mulher, de criar problema para ela, enfim. Não vou lembrar quem foi essa mulher. Vários, né? Vários ao redor do mundo, assim, casos assim. Às vezes é uma professora, às vezes é uma doutora.
1: Às vezes é adolescente em fase escolar.
3: Né? Os caras fazem isso, cara. Com a inteligência artificial, eles produzem um vídeo. Bota a mulher nua, ou então em cenas, né, de sexo e tal, que na verdade ela não praticou, porque foi criado por inteligência artificial.
2: E expõe.
3: E põe na internet, e aí, meu filho, aí ninguém segura, né?
2: Não, a partir do momento que você colocou na internet, virou público.
3: Tchau.
2: Né? Porque a pessoa que postou pode até tirar, né? Aí vem uma determinação judicial, não, tire esse vídeo. Aí a pessoa vai e tira, ou a justiça manda o site retirado do ar. Mas e quem já printou, já gravou?
3: Sim,
2: já,
3: sim, né?
2: Isso aí já... E não segura mais, infelizmente. Hoje caiu na internet, já era. Né? Tem gente, por exemplo, Ivan, que grava até vídeo íntimo, mas não grava o rosto, né? Também tem vertentes desse, né? De mulher que se deixa gravar, mas que não permite a gravação do rosto dela. É uma outra forma, né? É uma outra forma de tentar se precaver de alguma forma contra
3: Então, mas veja, numa relação amorosa... Relação amorosa é, acima de tudo, uma relação de entrega. Né? Ou, se você vai... Numa relação amorosa, você fala, você pode gravar, mas não grava a minha cara, você já não... Você já
2: não tem graça?
3: Você já tem uma reserva, né? Você já tem uma reserva com a pessoa. Você já não está confiando plenamente da pessoa, né? Vamos lá, relação amorosa, uma relação de amor mesmo, uma relação de entrega, né? Vamos e venhamos. Um amor verdadeiro, né?
2: Sim. Ah, mas quem ama verdadeiramente não faz o que esse cara fez com a menina, né?
3: É, mas o amor passa, né? O amor... A paixão vira, às vezes vira amor...
1: É que não é uma questão de amor.
3: O amor acaba uma hora...
1: É mais uma questão de caráter.
3: Também.
2: Eu também acho.
1: O cara que faz uma coisa dessa com uma moça que ele estava na cama com ela, ele é capaz de ser traíra com qualquer um.
3: Você tem razão, porque o amor pode acabar, mas eu não vou fazer essa sacanagem.
1: Sim.
3: O amor acabou.
2: Mas né? O respeito não, né?
3: É, o amor acabou, mas eu não vou fazer uma sacanagem dessa com quem eu tive uma relação outro dia.
1: E
3: né?
1: Repetindo, um cara desse é traíra com qualquer um.
3: Aí é uma questão de caráter, você tem toda a razão. Independe do amor acabar ou não, né?
1: Uhum.
3: Porque o amor acaba.
1: Sim.
3: O amor uma hora acaba. Né? O amor acabar é uma coisa normal. Como é que você lida com isso depois é que mostra o seu verdadeiro caráter, né?
2: Bom, ele também foi preso em flagrante, não deve ficar muito tempo preso, venhamos e convenhamos, né? Mas não é legal, não foi legal o que ele fez com essa moça, né? 18 anos de idade, é uma menina ainda que teve o corpo exposto pelo camarada que ela confiou, né? Pelo camarada que ela confiou.
3: É, isso estraga a vida de uma pessoa, né? É uma jovem, né? De quantos anos?
2: 18 anos.
3: 18 anos. Daqui 5 anos, ela arruma um baita de um emprego. Nossa, tá lá no... né? Bombando, um empregão legal pra caramba. Alguém da firma descobre na internet o vídeo. Pronto. Alguém do local onde ela trabalha.
2: Sim.
3: Um dia dando uma navegada na internet. Oh, mas é a minha colega de trabalho, olha só. E aí o cara resolve ser um mau caráter, um sacana. Resolve distribuir
1: ele
3: pra todo mundo.
1: Ganhou a oportunidade de fazer.
3: Resolve distribuir pra todo mundo. Pronto, olha lá a moça ferrada na vida. Dentro do emprego.
2: É. Pro resto da vida, né? Não, porque não, essa imagem vai perpetuar,
3: pois é,
2: né?
3: Pois é, perpetuar. Você vê o tamanho da sacanagem.
2: Quando ela tiver 50, 60, 70 anos de idade, vão lembrar de que ela fez, né? Ou às vezes alguém tem esse vídeo quando ela era novinha. Na sexta-feira, Ivan, esses foram os casos. Ah, não, tem outros dois casos aqui de tráfico de drogas, só pra gente passar. Ontem, 10h30 da manhã, no Odesso Tegão, uma mulher de 30 anos foi presa em flagrante pela Polícia Militar. 370 gramas de maconha, 62 gramas de cocaína, R$70 em dinheiro e um celular, tá? Ela foi presa em flagrante por tráfico de drogas, depois que os policiais militares localizaram ela num ponto conhecido como Biqueira, como pela venda do entorpecente. E outro caso aconteceu no domingo, à noite, no Ernesto Kiel. Um rapaz de 26 anos também acabou sendo preso em flagrante pela Polícia Militar. 74 porções de cocaína, 6 porções de maconha, além de um telefone celular. A história é a mesma, tá? Eles viram o rapaz num ponto conhecido, ele acabou tentando fugir, não conseguiu, né, foi pego e depois foi pego droga com ele. Dois flagrantes, então, de tráfico de drogas. Esses os casos cujos boletins de ocorrências estavam disponíveis para a imprensa lá no plantão policial. Aí a gente vai para o grupo da Polícia Militar, Ivan, porque lá também há outros casos. Como, por exemplo, mais um caso de tráfico de drogas. Aí tem uma foto aí, Joyce, se você puder pegar para a gente, por favor, porque é bastante coisa. Foram apreendidas 141 porções de maconha normal, digamos assim, né? Entre aspas. Outras 26 porções de uma substância conhecida como colombinha, que é uma maconha mais forte, e 11 porções de ice, que é o óleo da maconha. Além de 163 pedras de crack e 181 flaconetes de cocaína, além de R$172 em dinheiro. De acordo com a Polícia Militar, eles estavam fazendo patrulhamento pelo Olinda de Luca quando viram esse cidadão com uma sacola na mão. E ao ver a viatura, ele jogou essa sacola entre as vielas do condomínio. Ele foi pego mais para frente quando voltaram a achar essa quantidade toda de droga dentro do saco plástico que ele estava carregando. Esse homem de 25 anos foi preso em flagrante. Então isso aconteceu na sexta-feira à noite. Trabalho, mais uma vez, da Polícia Militar contra o tráfico de drogas. Outro destaque do plantão policial do final de semana, no Odesso Degan, por volta das 4h15 do sábado, a Polícia Militar estava fazendo patrulhamento quando fez a... Ele fez a equipe policial fez contato com um cidadão que portava uma réplica de pistola na cintura. Questionado, ele alegou que o objeto pertencia ao irmão dele e informou que havia mais 3 réplicas em casa. Aliás, eu vou passar também a foto da réplica para a Joyce, das réplicas para a Joyce colocar no ar para a gente. E ele acabou levando os policiais até o local onde havia essas 3 réplicas e ele foi levado ao plantão policial. Como ele não cometeu crime algum, porque portar réplica não é crime, ele acabou sendo, as réplicas foram apreendidas e esse cidadão acabou sendo liberado da delegacia. 4 réplicas de armas de fogo foram apreendidas na madrugada do sábado, então, no Odesso Degan, trabalho da Polícia Militar. Tem as fotos aí, se você puder colocar pra gente, das réplicas que foram apreendidas no sábado, na madrugada do sábado, no Odesso Degan, na rua Lauro Camargo da Silveira. Uma abordagem da Polícia Militar e que acabou com a apreensão dessas quatro réplicas aí. Olhando, parece arma, né, Ivan? Olhando, parece arma. No escuro não dá pra brincar, não. E se eles apontarem uma dessas aí pra polícia, vai tomar tiro de encontro,
3: mas
2: né?
3: Que tipo de réplica que é? Porque tem umas armas que são vendidas. Se você quiser comprar, você pode comprar aí pela internet. Tem umas armas que usam munição não letal, entre aspas. Não letal, entre um chumbinho ou uma espécie de um dardo e tal. Mas disparam, dão um tiro e causam um estrago. A ideia dessas armas é a seguinte: se você tiver uma arma na tua casa hoje, mesmo que registrada legalmente, para sua autodefesa, para defesa do seu patrimônio, né, que isso é permitido.
2: Isso é permitido.
3: De acordo com a legislação brasileira, você pode ter uma arma na sua casa para defesa da sua família ou para defesa do seu patrimônio. Se um cara invadir a tua casa e você pregar ele na parede, né? De repente o cara pula no quintal da tua casa, vai invadir a tua casa, você tem uma arma lá dentro, você tem um 38, você tem uma arma qualquer de fogo, né? E você prega o rapaz na parede lá, pronto, você vai tomar um processo, você vai responder, a sua arma vai ser apreendida, né? E mesmo sendo autorizado, mesmo você tendo posse legal da arma, você tirou a vida de uma pessoa, você vai ter que responder por isso.
2: Sim.
3: Isso é um problema. Então, o que os caras estão dizendo? Ah, usa uma arma de munição não letal, entre aspas. Dependendo de onde pegar, mata.
2: Mata.
3: Né?
2: Machuca.
3: Mas é para machucar. O objetivo é machucar o cara. Você use uma arma dessa, que se o cara pular no teu quintal... É
2: colocar o cara para correr.
3: Mete bala nele, você vai machucar ele, bem machucado, mas você não vai matar ele. E aquela arma não tem problema você ter ela, porque ela não usa munição letal. Ela não vai ser apreendida. Então depende que arma que é essa. Essa réplica de arma que esses caras estão usando. É uma réplica ou é uma arma que usa munição não letal? Isso é bom para o vagabundo também. É bom para você que quer defender a sua propriedade, que quer defender a sua família. Mas para o vagabundo também é legal. É. Se eu usar uma arma dessa, com munição não letal, você vai machucar a sua vítima, né? E você não vai estar usando uma arma de fogo.
2: Nesse caso, eu acho que essas armas foram apreendidas porque a pessoa foi pega portando essa réplica. E se olhando assim, ela parece uma arma de verdade, né? Se a pessoa quisesse, por exemplo, assaltar, cometer um roubo com uma arma dessa, ela ia conseguir.
3: Não, sim,
2: então,
3: claro.
2: De forma preventiva, eu acho que a polícia mandou recolher.
3: Você não vai
2: recolher.
3: Perguntar pro vagabundo se aquela arma é de verdade ou não, né?
2: Sim. Não, na hora que...
3: Você vai perguntar para ele?
2: Não, na hora que se apontar para você, você vai erguer a mão. Agora, se apontar para um policial, vai vir chumbo de encontro, né?
3: Você vai perguntar pro vagabundo, essa arma é de brinquedo, irmão? E se não for?
2: E se não for?
3: E ele resolve meter uma bala em você?
2: E não é bom pagar para ver.
3: Só porque você perguntou isso.
2: Não é bom pagar para ver. Então, como esse cara foi pego na rua... Se tivesse na casa dele, aí o policial não ia ficar sabendo e talvez nem conseguisse ter acesso à arma, porque aí tem que ter mandado para entrar na casa da pessoa, enfim. Mas o cara estava portando essa arma na rua, essa réplica na rua, e mesmo sendo uma réplica, isso pode ser usado para cometer crime.
3: Sim, sim.
2: E aí a polícia... Não, pera aí um pouquinho, você está usando isso aí por quê? Onde é que você estava indo com isso?
3: Eu só estou...

0: Bom, nesse caso, então, as quatro réplicas apreendidas pela polícia, e agora a pessoa, ela não cometeu o crime, mas ela poderia ter cometido, né? Então, aí na questão preventiva...
1: É, vai dar nada também, né?
0: Não dá mesmo, porque a pessoa não foi presa, né? É. Senão já teria dado, né?
1: Não.
0: Em flagrante já teria dado.
1: Isso vai dar um inquérito, vai dar trabalho pra polícia. É trabalho pra polícia, isso
0: aí. E aí a pessoa, essa arma vai se perder, ela vai ser destruída logo no final do inquérito, no final do processo, e vida que segue.
1: Eu estava em dúvida aqui se o conceito que eu estava falando aqui, a justiça restaurativa, estava em dúvida. Eu fui dar uma googada aqui, realmente. O conceito é esse, justiça restaurativa, esse é o nome. Que é uma medida, deixa eu ver, adotada pelo... deixa eu ver aqui, me fugiu agora. É um conceito que a justiça abraçou, né? A justiça brasileira, o judiciário brasileiro abraçou, está regulamentado, né? E nos crimes de pequeno potencial ofensivo, danos materiais, né? O sujeito produziu, arrebentou um monte de carro na rua aí. Aquele que riscou o carro das moças lá. Né?
0: Sim.
1: Aquele que riscou o carro das moças lá. Por exemplo, cabe para ele a justiça restaurativa. Se bem que o rapaz falou que é doente, sei lá o quê, né?
0: Mas não apresentou laudo, né?
1: Então. Mas enfim, vamos supor que ele se enquadre nesse caso. Então aquele cara lá, o juiz pode fazer isso com ele. Ô, meu irmão, vai trabalhar...
0: E pagar.
1: E vai pagar o dano aqui.
0: Falando nesse caso, as duas vítimas daquele cara que arranhou os veículos lá no Largo da Boa Morte, as duas vítimas vão ser ouvidas hoje pela polícia. O rapaz já foi ouvido, foi liberado porque ele cometeu um crime desse tamanhozinho assim, que é dano qualificado. Você sabia que tinha dano qualificado? Eu não sabia que tinha qualificação do dano também. Dano qualificado por motivo egoístico.
1: Depende do porquê que...
0: É, né? Motivo egoístico.
1: A qualificação é o motivo que levou o cara a cometer o dano.
0: Dano qualificado por motivo egoístico e por ter causado prejuízo considerável às vítimas. Aí qualifica o dano, é de 3 a 6 anos de cadeia. Nesse caso.
1: Eu acho legal essa corrente da justiça, esse conceito, esse entendimento da justiça aí. Vou botar esse cara na cadeia, porque cadeia no Brasil sabe como é que é, né, cara?
0: É uma escola de vagabundo.
1: Sai com o diploma de lá, né? Sai diplomado, né, cara?
0: É uma escola de vagabundo.
1: Curso superior de malandragem, né? De bandidagem, né? Então vou botar o cara na cadeia para o cara sair de lá mais malandro do que ele já é? Não, vai trabalhar e vai pagar a conta. Não vai para cadeia, não. Pode ir para a rua trabalhar.
0: No caso das mulheres, elas vão ser orientadas, elas vão ser ouvidas, evidentemente, até para ver se não teve outro crime que foi cometido também por ele. Às vezes um assédio sexual, dependendo do que ele falou, uma importunação. Aí a coisa pode piorar para ele. Se for só, se entre aspas, né? Se for só o dano qualificado, que foi o fato dele riscar os carros... Aí elas vão ser orientadas, porque a pena é pequenininha, ele talvez nem preso seja, porque a pena é pequenininha, e aí elas vão ser orientadas pelo delegado da questão civil, né, administrativa, para que ele pague, ele repare esses danos. Mas elas devem ser ouvidas hoje, a grande questão é a seguinte, houve outro crime associado, um crime de importunação, um crime de constrangimento ilegal... O delegado vai tentar entender se houve ou não. Se não houve, é o que parece, porque elas disseram que ele chegou pedindo para falar com elas, e pedir para falar não é crime nenhum. Se não houve, aí é um dano qualificado somente, e ela vai ser orientada, elas vão ser orientadas. Se alguém representar, falar, não, eu quero representar criminalmente contra ele, é feita a representação e a polícia investiga para punir na esfera criminal. Mas possivelmente... Vai ser só na esfera administrativa, na esfera civil, para que ele pague esse prejuízo. Resta saber se isso vai acontecer ou não, né?
1: Tomara que aconteça. Tem essa situação, né, que ocorre lá, que um juiz pode determinar, e tem outra situação que é o Sejusque. Onde está o Sejusque hoje?
0: No Shopping Pátio.
1: Está no Shopping Pátio. Sejusque.
0: É Tribunal de Pequenas Causas, né?
1: Não é. É uma Sejusque é uma arbitragem. Tribunal de Pequenas Causas é uma ação judiciária de até 60 mil reais, tá? De 60 mil reais para baixo, danos de 60 mil reais para baixo vai para o Tribunal de Pequenas Causas. Esse Sejusque, na verdade, é uma arbitragem, né?

0: É uma tentativa de reconciliação.
1: Tem um problema, por exemplo, briga de vizinho. Até briga de vizinho, o vizinho brigou com o outro, causou alguns danos materiais, lá, tal e coisa. Vai para o Sejusque, lá é uma arbitragem, senta todo mundo ao redor de uma mesa.
0: Com um cafezinho, água gelada.
1: Vamos conversar, gente, vamos se entender, né? Qual é o problema? Não, o problema é ele aí, a mãe dele, não sei o quê, Vamos acalmando os nervos, contando até 10. Respira fundo, conta até 10. Agora vamos se acertar aqui. É uma forma de você resolver problemas sem precisar ir para a justiça. Se não ser justo que não resolver, aí vai para o juiz.
0: Vou me corrigir.
1: Centro Judiciário de Solução de Conflitos, é isso?
0: Centro Judiciário de Solução de Conflitos. Mesmo, né? O Sejusque está no NAC, aqui na aula ocorrendo, não está lá. Ele era lá no Shopping Pátio, mas aí com a abertura do NAC ele veio aqui para Avenida Dr. Lauro Correia da Silva, 3800.
1: Originalmente era ali naquele prédio que agora a prefeitura diz que passou para o
0: IPML.
1: Pro IPML ali na Barão de Cascalho.
0: Cascalho com o Senador Vergueiro. Aquela esquina ali. Lauro Correia da Silva, 3800. É isso mesmo.
1: Originalmente era ali onde foi também o Juizado de Pequenas Causas. Foi ali também, naquele prédio.
0: Centro Judiciário de Solução de Conflitos e Cidadania.
1: Isso.
0: Isso é que significa Sejusque, que está aqui na Lauro Correia da Silva.
1: Às vezes, eu falei de briga de vizinho, mas, por exemplo, problemas de relação de consumo. Né? Problemas que você tenha com uma empresa. Você comprou um produto que não te entregaram de acordo, ou uma operadora de telefonia, um problema com banco. Tudo isso pode ser resolvido lá.
0: Sim.
1: Se essa empresa não comparecesse, aí sim vai para a justiça.
0: Eu tive um problema com um camarada que bateu no meu carro e não quis pagar. Aí eu fui pro Tribunal de Pequenas Causas. Uhum. E ele pagou. A gente conseguiu fazer ele pagar, na boa, parcelado, mas pagou. E eu tive um outro problema com uma pessoa que disse que eu a ameacei e eu fui chamado no Sejusque para conversar. Aí a gente sentou, conversou, tá tudo certo, pediu desculpa e vida que segue. Aliás, hoje essa pessoa é um grande amigo meu. Então, né, serviu para aproximar. A gente teve uma rusga, mas depois a gente acabou se acertando.
1: Deixa eu fazer uma perguntinha aqui para a Joyce.
0: Pois não.
1: Ô, Joyce, tem propaganda eleitoral hoje no rádio, não tem?
2: Tem, sim.
1: Tem.
0: Eu já estou acabando também.
1: Que horas entra?
2: 5 para 7. A gente entra pro break. Aí o pessoal do rádio fica com a propaganda eleitoral e nós voltamos pro YouTube. Vai até as 7h10. São 10 minutos.
0: São 10 minutos.
1: 10 minutinhos. Muito bem. Então, daqui a pouquinho, vamos fazer essa transição, essa passagem para o pessoal do rádio, né? O pessoal do rádio vai ficar com o horário político eleitoral durante 10 minutos, não é isso?
2: Isso, 10 minutos.
1: E durante esses 10 minutos a gente continua aqui na internet, tá?
0: Só para lembrar. Lembrando que os estados que têm segundo turno, que não é o caso de São Paulo, aí sobe para 20, né? Porque aí tem 10 minutos nacional e 10 minutos regional. É interessante a gente conhecer esse...
1: Sim, né? Só para lembrar, refrescar um pouquinho a memória do cidadão eleitor contribuinte.
0: E isso vai até quinta-feira da semana
1: Brasil,
0: que vem,
1: Varanil.
0: Né? Tem mais 10 dias ainda, né?
2: Sim.
0: Tem mais 10 dias quinta-feira anterior à eleição que ocorre no dia 25.
1: Muito bem.
0: Certo?
1: Daí que?
0: Acabou.
1: Tranquilo, então.
0: Tranquilinho. Tranquilíssimo.
1: Final de semana.
0: A Paula Piola está me perguntando de um acidente, de um atropelamento que aconteceu no Lauro Correia na Antônio de Luna. Eu vou tentar
1: no aeroporto
0: pesquisar para ver o que aconteceu de fato. Vamos ver se a gente consegue levantar alguma informação. Mas eu não tenho mais detalhes a respeito desse acidente.
1: Final de semana tranquilo, então?
0: Foi bem tranquilo.
1: Relativamente tranquilo, sim.
0: Muitas prisões por tráfico de drogas e tal, mas crimes graves não tem. Deixa eu só terminar rapidinho falando de uma operação que aconteceu em Araras, mas que foi feita pela DIG de Limeira. A DIG de Limeira é DIG da seccional, tá? Então ela pode agir nas 9 cidades, ela tem legalidade para agir nas 9 cidades cobertas pela Delegacia Seccional de Limeira. E prenderam um advogado, viva?
1: É?
0: Na sexta-feira, a DIG prendeu um advogado acusado de participação em execução de pessoas. Lembra que ano passado teve um negócio lá em Araras que prenderam policiais militares, guardas municipais envolvidos com esses tipos de crime, de extorsão, compra de... Não sei.
1: Não tô lembrando.
0: Acho que foi em junho do ano passado, Deixa eu pegar aqui, só para a gente contextualizar. Em junho do ano passado, ó, só para você ter uma ideia, associação criminosa de porte irregular de arma de fogo, posse, comércio ilegal de armas de fogo, tráfico de drogas e lavagem de dinheiro. Envolvendo, inclusive, agentes da Guarda Civil Municipal de Araras e policiais militares. E aí, durante essa operação, a DIG de Limeira prendeu na sexta-feira um advogado, aliás, famoso lá, famoso em Araras, prendeu um advogado suspeito da participação também nessa associação criminosa. Corrupção ativa, corrupção de agentes públicos, tráfico de drogas, homicídios encomendados, comércio clandestino de arma de fogo, favorecimento pessoal entre entregantes da organização criminosa. O cara era...
1: Crime organizado,
0: isso aí. E ele acabou sendo preso pela DIG de Limeira lá em Araras na última sexta.
1: Grande DIG de Limeira.
0: Doutor Leonardo tem feito um trabalho...
1: Sempre mexendo em coisa grande, hein?
0: Foram encontrados na casa dele R$235 mil em dinheiro. Ai, uma pacoteira de dinheiro.
1: Tá vendo?
0: Inclusive na casa da mãe dele tinha a arma dele, desse advogado.
1: Muito bem, 6h55, é hora então? É hora de a gente entregar aqui para a Joyce comandar a Central de Operações. Nós vamos fazer uma breve transição. O pessoal do rádio vai ficar com o horário político eleitoral gratuito. E a gente volta já após esse intervalo. Continuamos aqui no YouTube, continuamos aqui nas plataformas digitais com o Bom Dia Melhor desta terça-feira. Já, já.

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17: Não tem uma expressão assim, mais ou menos parecida com isso? Às vezes na vida a gente dá um passo para trás, para depois dar dois para frente, né? Aí pensa na oração da serenidade. Saber distinguir. A serenidade é saber distinguir qual a hora de dar um passo atrás, para depois dar dois à frente.
18: Posso fazer
17: qual a hora de perder uma briga, para depois ganhar outra.
18: Posso fazer uma pergunta?
17: Pergunte.
18: Quando que essa consciência veio plenamente para você?
17: Não, plenamente não. Meu sangue continua fervendo até hoje.
18: Não, mas...
17: Eu continuo tentando... Não, plenamente... Não existe plenamente. A gente vai adquirindo...
18: Casca.
17: Você vai vendo, né, Gomilho? Pô, você vai... Cara, pra quê, né? Paz e amor. Né? Posso mandar uma mensagem de áudio pro ar, Joyce?
19: Bom dia a todos os ouvintes da Melhor FM. Bom dia, equipe Gomide, senhor Ivan e dona Joyce. Hoje, sem comentários, só deixar um bom dia.
18: Bom dia.
19: Semana está começando agora, depois do feriado, né? Então, uma ótima semana a todos. Sucesso.
17: Opa, grande abraço ao nosso amigo o José, que está sempre presente aqui. Oi, Ivan Gomide, bom dia. Ontem à tarde choveu sim aqui em Limeira, com muito vento.
18: Choveu bastante. Eu estava na igreja ontem à tarde, 5 e pouquinho da tarde, caiu um pé d'água violento.
17: Ué?
18: Você estava dormindo, Ivan?
17: Não, 5 e pouquinho da tarde.
18: Não estava.
17: Estava
18: descansando?
17: Não estava descansando
18: os olhos, como diria meu pai?
17: Não vi essa chuva toda. Ou não vi, ou não lembro dessa chuva toda. É. Vento sim, vento eu lembro. Mas a chuva toda aí eu não lembro, não. Quem falou isso aqui foi a Josiane, lá da Vila Rocha.
18: Da Vila Rocha, aqui do lado.
17: É, aqui pertinho da gente, aqui da Vila Rocha. Eu recebi umas fotos aí, Joyce, da Vila Rocha. Não foi a Josiane que mandou, foi uma outra moradora lá da Vila Rocha que mandou para mim umas fotos. O que está acontecendo? É na Vila Rocha, mas é assim, é na Vila Rocha... Mas é na esquina da Vila Rocha com a Lauro Corrêa. Na verdade, é ali pela Lauro Corrêa. Tem um estabelecimento comercial lá, que é uma... vende bebidas. Eu não sei exatamente. Eu não conhecia. Se a pessoa falou para mim, eu falei, cara, tô por fora, não tô sabendo. Né? Conheço a Vila Rocha lá. E eu não tava por fora desse estabelecimento. E essa pessoa me contou essa história. Tem um estabelecimento comercial lá, venda de bebidas, eu não sei se é um... Não sei o que que é, não sei se é uma lanchonete, se é um bar, o que que é. E tá dando lá tem uma frequência, né? Tem uma frequência razoável lá. Tá tudo muito bom, tá tudo muito bem. O problema é o seguinte, o comportamento de alguns frequentadores desse estabelecimento comercial. A gente já falou muito sobre isso aqui nos nossos programas, né? E sempre destacando o seguinte, nada contra o pessoal, os empresários da noite, o pessoal que tem uma casa noturna. O cara tem um restaurante, o cara tem uma boate, o cara tem uma lanchonete, o cara tem um trailer... Enfim, os empresários da noite, né? Que é legal, eu gostei muito. Hoje nem dou muita bola para isso, mas teve uma época que eu frequentava muito a noite, eu era um cara da noite.
18: Era um cara boêmio?
17: Era um boêmio, isso, Gomide, bem por aí. Gostava de sair à noite, me divertir, ir para lugares bacanas, onde a gente se reunia com gente bacana, tomava uma bebidinha, ouvia uma música, jogava a conversa fora, papapá. Tá tudo muito bom, tá tudo muito bem. Isso é legal, faz parte da vida humana, a vida da gente, a gente se socializar. O ser humano é um ser social, né? Então tá tudo muito bom, tá tudo muito bem. O problema é o comportamento de uns e outros. Então, lá no entorno desse estabelecimento, o que tá acontecendo? Tá acontecendo o seguinte, tem uns e outros que vão mijar na porta da casa dos outros.
18: Isso tem em todo lugar.
17: Tem uns e outros que param o carro na porta da casa dos outros e resolvem fazer sexo ali mesmo.
18: Ui, é mesmo?
17: É, cenas de sexo explícito.
18: Sexo?
17: Ao vivo e em cores.
18: Sesco?
17: Tchaca na butiaca.
18: Tchaca na butiaca?
17: É. Ali ao vivo e em cores. Então, o problema é...
18: A cara da Joyce. O que você tá dando risada, Joyce?
17: Não se assusta não, Joyce. A gente é boca suja mesmo.
18: O que você tá dando risada, Joyce?
17: A gente... Desculpa aí, Joyce, a gente é boca suja.
18: Ah, tchaca-tchaca na butiaca.
17: você assiste.
20: Por que que você direto de décadas atrás.
21: Não, tchaca-tchaca da Butiaca é coisa
17: essa,
21: de
17: essa, essa é do meu tempo Deus. Do Jardim da Infância. Essa é do Jardim da Infância da nossa vida. Mas tá acontecendo isso lá, você tá entendendo?
21: As coisas que você fala, tá vendo? Você desconcentra nós.
17: Pois é, a gente tava falando sério aqui, né? De repente virou isso aí.
21: Essa quinta série, né?
17: Mas olha, mas é verdade, tá acontecendo isso lá, né? Registrado com imagens. Você tem as imagens aí, Jorge? Tem?
21: Ou vai colocar.
17: Não. Foto. Tem vídeo também. Tem vídeo também. Mas eu vou colocar só foto. Olha lá.
21: Eita,
17: nós!
21: Aí sim.
17: Acaba não, mundo! Olha lá, em cima do carro, carro atravessado no meio da rua, em cima do carro, olha lá, você tá entendendo? É, o problema é esse comportamento de uns e outros.
21: Tá animada a moça, né?
17: Agora vai, hein? Agora.
21: Tá animada a moça.
17: Você vê, os caras atravessam o carro no meio da rua.
21: E é na avenida isso, não é?
17: Não, não é na avenida. É numa travessa ali da avenida. Então tá assim o negócio. Nada contra o estabelecimento comercial, viu, gente? Vamos deixar isso bem claro. A gente não é contra as pessoas ganharem dinheiro honestamente, não. O cara monta uma empresa, né? Ele é um empresário da noite, montou uma empresa para ganhar um dinheirinho à noite, tá? Para reunir pessoas à noite lá e ganhar o dinheirinho dele honestamente. Tá tudo bem. O problema é o comportamento de alguns frequentadores, né?
21: Tá animada a moça ali.
17: Animada, não. O negócio é... O negócio é, pra, é desse jeitinho aí, rapaz. Né? Então o pessoal lá tá pedindo. Aliás, o pessoal já está pedindo providências para a dona prefeitura já faz algum tempo e não aconteceu nada até agora. Por isso que a gente está colocando isso aqui no ar. Vou repetir: nada contra o estabelecimento comercial. O camarada montou uma empresa, ele tem o direito de ganhar o dinheiro dele honestamente, trabalhando honestamente. Está tudo muito bom, está tudo muito bem. Agora, esse tipo de comportamento aí de alguns, né? É desagradável. O cara atravessa o carro no meio da rua, a moça sobe em cima do carro e começa a rebolar. Como é que é? A dancinha da garrafa? Dali a pouco estão fazendo sexo dentro dos carros, na porta da casa dos outros, e ali é um bairro residencial.
21: Sim.
17: Né? Só para registrar, então, tá bom?
21: É, aliás, isso tem sido... Essa questão de perturbação de tranquilidade, perturbação de sossego, tem sido recorrente em reuniões do Conselho Comunitário de Segurança, o CONSEC.
20: Vários bairros estão com esse problema.
21: A gente tem o caso mais recente que eu me lembre de ter acompanhado, é o caso ali do Jardim Nereide, de um chai que fica na Avenida Mojimirim, na Avenida, meu Deus do céu, Major José Levi Sobrinho, e que... A polícia precisa ir lá todo final de semana para inibir. Porque o camarada abre uma portinha, eu não sei se é esse o caso da Vila Rocha, mas o camarada abre uma portinha e não tem estrutura nenhuma para os frequentadores. Aí o que, que o frequentador faz? Bebe igual uma égua véia e vai mijar na porta da cara dos outros.
17: Então.
21: Aliás, eu mostrei aqui, lembra que eu mostrei a imagem da menina lá mijando?
20: Foi, lembro.
21: Eu mostrei, tem uma imagem da moça com a carça baixada mijando. No meio da rua. Né? Ela abre duas portas do carro assim, fica no meio das duas portas, aí tem uma amiga que faz uma parede e tal, pra ninguém ver, e ela baixa as carças ali, e ali mesmo ela faz o xixizão dela, entendeu? Então isso tem sido recorrente. Há de se ter uma fiscalização por parte do Departamento Tributário pra questão de...
17: Então, mas pera um pouquinho. A moça mija no meio da rua, que culpa tem o dono do estabelecimento? Essa é uma questão... Esse caso aí que nós estamos falando, que nós estamos mostrando essas fotos, a pessoa, a cidadã, eleitora contribuinte que me passou essa informação, ela não está reclamando da empresa. Ela não está reclamando do bar, não sei se é bar, adega, sei lá o que, que é. Ela não está reclamando do cara lá. Ela está reclamando do comportamento dos frequentadores. É falta de educação. Né? Nesse caso aí, o cara, como você falou, o cara abriu uma portinha, abriu um chai lá, tá lá trabalhando. É o trabalho dele, tá ganhando. Tá? A turma frequenta, ele faz um servicinho bom, a turma vai lá, tá. Que culpa ele tem que a moça vai mijar no meio da rua?
20: Às vezes o estabelecimento não tem banheiro, tem um banheiro pra todo mundo. Pra todo mundo. Tá lá.
21: Aí ele junta 200 pessoas na porta do estabelecimento dele e não tem estrutura. E aí as pessoas estão lá, não é responsabilidade do comerciante. E talvez esse seja, achar esse equilíbrio, talvez seja a coisa mais difícil. Mas aquelas pessoas estão ali por causa do estabelecimento. Então há de se ter uma regulamentação, né? Claro, eu também acho que a gente tem que dar... qualquer pessoa tem o direito de trabalhar e se divertir, né? Mas o direito deles termina quando começa o direito do morador, que se sente incomodado. Coisa assim,
17: então eu não posso mais montar nada nessa cidade aqui, eu não posso montar, não abrir nenhuma portinha, não posso abrir um trailer, não posso montar nada, porque se uma mulher mija no meio da rua, o outro vai fazer sexo na porta da casa do outro lá, sabe?
20: Não, aqui,
17: é uma discussão, questão, é um negócio...
20: A questão do exemplo da moça que o Gomide falou é real. Vamos falar, por exemplo, do barulho. Esses locais deveriam ter pelo menos uma estrutura
17: não, aí
20: para
17: mitigar. Não, aí é outra coisa.
20: O barulho
17: não,
20: aí é outra coisa.
17: Eu monto uma casa, uma boate, uma casa noturna com som, né? E não tenho estrutura, proteção
21: acústica.
17: Acústica.
21: Isolamento acústico.
17: Não tenho isolamento acústico. Todo o som lá de dentro vai tudo para a rua, para os vizinhos. Estou incomodando. O cara mora do lado ali, quer assistir uma televisão, não pode, porque... Isso é uma coisa. Uhum. Aí tem que, a prefeitura tem que ir lá e falar, ô, meu irmão, quem não, como é que é o ditado? Quem não tem competência não se estabelece. Você quer ter uma casa noturna com som? Coloca proteção acústica, isolamento acústico, sim, tá? E, se não colocar isolamento acústico, eu vou fechar esse negócio aqui. Aí sim, tá? Aí é responsabilidade direta do estabelecimento. Agora, sujeito vai no meu bar, toma uma cerveja. Dá vontade nele mijar. Ele vai lá na esquina e mija no meio da rua e eu tenho culpa.
20: Mas é isso. Geralmente esses lugares não tem banheiro. Tem estrutura. Vamos colocar aí que receba 100 pessoas. Imagina dois banheiros para 100 pessoas. Quando bom, tem dois banheiros.
17: Enfim. O problema tá aí, né?
21: Não, problema, mas o problema tá aí em toda a cidade. Não menosprezando, sim, essa situação na Vila Rocha.
17: Não.
21: Né? Mas a gente tem na Boa Vista, tem, que eu lembro de cabeça, sim. A gente tem na Boa Vista, no Nossa Senhora de Fátima... No Graminha tem, no Antônio Simonetti tem, a cidade inteira tem esses comércios que abrem essa portinha e que não tem estrutura nenhuma, Às vezes é uma porta que tem um cara lá dentro vendendo bebida e que 200 pessoas ficam na porta.
17: No Rio de Janeiro, aquelas festas de fim de ano, Réveillon, lá aquela coisa, Réveillon, que o Rio de Janeiro faz lá.
21: Como é que é o nome?
17: Réveillon.
21: Réveillon?
17: Réveillon. O Rio de Janeiro faz o Réveillon lá. E chegou uma hora que começou a incomodar o fedor de urina. Porque os caras estavam lá no Réveillon, no meio das ruas, e tá, tomando cerveja pra caramba, e aí ia no murinho ali e urinava no murinho mesmo, né? E no dia seguinte, a cidade fedendo urina que ninguém aguentava, né? A prefeitura do Rio começou a multar. Falou, mas não tem banheiro. Ah, se dane, meu irmão.
21: Na rua não.
17: A prefeitura do Rio começou a multar. E multar mesmo, ir pra cima multar mesmo. Um monte de fiscal lá multando.
21: É, mas aqui em Nimeira não tem fiscal? Ou não. Se tem,
17: não. Aliás, não tem fiscal? Eu queria saber se Limeira tem prefeitura. Daqui a pouco eu vou ler uma notinha aqui. Eu vou ler sobre um serviço público. Eu quero deixar essa pergunta no ar. Limeira tem prefeitura? Vou deixar essa pergunta no ar daqui a pouquinho, mais pra frente.
21: O Adriano Morelli, conhece o Adriano Morelli?
17: Opa, família Morelli.
21: Ele tá perguntando pro senhor o que é buchaca.
17: Ô, Adriano, vai procurar no dicionário.
21: Procura na internet que você acha,
17: procura
21: cavalo.
17: Procura no dicionário, abre o dicionário, lá procura lá. Tchaca, tchaca na buchaca. Essa é coisa do jardim da infância, da aurora da minha vida. Posso mandar mensagem de áudio pro ar?
20: Pode sim.
0: Bom dia, Ivan.
17: Toda a rádio. Bom dia.
0: O Gomide também.
17: Bom dia. Sandro dos não, computadores.
0: Falando, aconteceu. Acho que, não sei se ocorre com muita gente, só foi só comigo. Geralmente eu pago os boletos, tanto de água como de luz, né? Mas no caso foi a luz. Eu pago um PIX, algo do tipo assim, sabe? Então fica lá registrado. Geralmente o aplicativo do banco, ele manda lá a notificação do boleto, né? Que vai ser pago. O valor tudo, sabe? Aí no caso, veio pra mim um boleto valor X. Aí eu falei, pessoal, tá vindo o valor da energia aqui. Aí a minha esposa falou assim, cuidado com fraude, essas coisas, né? Eu falei, tudo bem. Eu falei, mas ela falou assim, eu olhei o vencimento. O vencimento é pro mês que vem, mês 11. Aí ela falou assim, mas o cara nem veio tirar a leitura, como tem esse valor aí pro mês 11? Aí tudo bem, aí assim, vamos ver se é verdade. O rapaz vai tirar a leitura, que é acho que no dia seguinte. Tudo bem, tirou. Aí o papelzinho lá, é o mesmo, bateu o mesmo valor. Agora eu digo uma coisa pra você. Eu não sei se é feito um cálculo entre eles lá, que é mais ou menos o tanto que gasta, e eles antecipam o boleto. Mas eu acho que isso aí não deveria fazer isso aí, agora. Como eles já dão o valor já premeditado, e se o cara nem tirou o registro? Esquisito, né?
17: O Sandro, Sandro dos computadores, grande abraço. Sandro, eu na verdade eu não sei como é que é a metodologia, como é que eles trabalham com isso, como é que a Neo Energia Elétrica trabalha com isso daí, sabe? Que método que eles utilizam, como é que eles fazem esse cálculo, se é por estimativa, eu não sei como é que é o negócio. Não sei te dizer como é que funciona, eu nunca fui pesquisar. Só que, por exemplo, esse mês eu nem havia pago a conta do mês de outubro, e eu já tinha recebido o boleto de novembro, que vai vencer em novembro. Já estou com a conta lá separada do mês de novembro, da minha conta de energia elétrica, que vai vencer no dia... eu não lembro agora qual que é a data minha, lá se é 10 ou 13 de novembro, uma coisa assim. Vai vencer lá agora na primeira quinzena de novembro, a conta já está lá. A conta chegou antes de eu pagar a de outubro. A Eletro faz isso, é assim que funciona. Eu não sei qual é a metodologia, como é que é o sistema que eles usam. Nunca fui pesquisar isso, não. Qualquer hora eu vou pesquisar isso, como é que eles fazem isso? Mas funciona desse jeito, cara, por incrível que pareça. É a única prestadora de serviço que eu pago conta de energia elétrica, eu pago conta de gás, eu pago conta de... né? A única que faz isso é a Eletro. Eu nem tinha pago, aí não havia pago a conta de outubro, já tinha recebido de novembro. Como é que eles fazem isso? Não sei, meu irmão. Posso mandar uma mensagem de áudio pro ar, Joyce?
3: Bom dia, Ivan.
17: Bom
3: Salvador.
17: Dia. Grande Salvador.
3: Aqui em Piracicaba já tá chovendo.
17: Já?
3: Deus abençoe o nosso, o seu e os demais.
17: Obrigado,
3: pra
17: Salvador.
3: Joyce, pro Gomide, tudo de bom, saúde para todos.
17: Para você também, Salvador, grande abraço. Sim. Então, aqui o céu carregou, estava meio chuviscandinho, parecia que ia chover, agora já não. A previsão era que a gente teria até aberturas de sol agora pela manhã e as chuvas viriam à tarde. Essa é a previsão que nós temos até agora. Vamos ver se vai acontecer isso, né? Aliás... aquele radar que nós vimos, né, que nós mostramos no começo do programa, das chuvas que estavam se deslocando pelo estado de São Paulo, elas estavam passando exatamente do lado de Piracicaba. Alguma coisa sobrou lá para Piracicaba, né? Adelmo Belinello mandou um bom dia para a gente. O Renê Gofinê, da Vila Rocha, está aqui também. O Cássio Manuel, da Praia Azul, lá da Americana, mandou um bom dia para a gente. A Geni Encinas, o João Gonçalves, também mandando um bom dia para a gente. Quem mais? Benedito Dragone, do Jardim São Paulo. Olha aqui, mais uma mensagem da dona Sebastiana. Joyce, me permita aí mandar um áudio pro ar?
4: Oi, Ivan, bom dia. Eu esqueci de falar. Fala pra Joyce que a minha cirurgia ficou pro dia 10 de novembro.
20: Verdade.
4: Já estou preparada. Deu. Eu tô confiante em Deus. O dia 26. A vovozinha dela vai fazer 7-3.
17: Grande
20: vai
17: abraço.
20: Dar tudo certo, dona Sebastiana.
17: Vai dar, já deu. Já deu tudo vai certo. Sim. Aí o Reginaldo Roberto tá dizendo aqui que é o seguinte: tipo Correios, Ivan. Os Correios é uma outra história, o Reginaldo. Os Correios são uma outra história. O prejuízo dos Correios, né? Segundo jornalista econômico falecido. Jornalista econômico Aloysio Biondi, escreveu um livro sobre as privatizações no Brasil, lá, mirando lá quando começou no governo FHC, aquela onda de privatização, ele demonstrou, por A mais B, no livro dele, como é que funciona o negócio. Você pega uma empresa estatal que funciona, né, cria problemas dentro da empresa estatal, administrativos, a empresa começa a dar prejuízo, aí você fala, ah, tá vendo, o Estado não sabe administrar, vamos entregar para a iniciativa privada. Vende a preço de banana para a iniciativa privada, corre propina para tudo quanto é lado, né? Corre propina para tudo quanto é lado, sabe como é que é? E aí pronto, privatiza, começa a dar lucro, é uma maravilha, todo mundo começa a ganhar dinheiro, uma beleza. O Aloysio Biondi mostrou isso num livro, né? Os Correios, meu caro Reginaldo Roberto, já são um caso um pouco diferente. É, não que não possa haver uma manobra para privatizar o Correio, porque deve haver, porque os caras são loucos para privatizar o Correio, entregar para a iniciativa privada. Mas os Correios, nos Estados Unidos também, os Correios são uma empresa estatal. Aquele famoso US Mail, que são os Correios dos Estados Unidos, que a gente vê no tempo das carruagens. Lembra aquele filme de Bang Bang que você assistia, Reginaldo Roberto? Tinha as carruagens lá do US Mail, o Correio dos Estados Unidos entregando correspondência aqui e ali e tal. Nos Estados Unidos também os Correios são uma empresa estatal. Lá não se admite falar de privatizar os Correios. Lá tem FedEx, tem um monte de empresas privadas operando nesse mercado de entrega de correspondência e mercadorias nos Estados Unidos. E tem o Correio americano, que é uma empresa estatal, é uma empresa governamental, e vá falar de privatizar os Correios americanos lá nos Estados Unidos para você ver o que acontece. E os Correios americanos, não precisa acreditar no que eu estou falando não, viu, Reginaldo Roberto? Dá uma pesquisadinha aí na internet. Os Correios americanos dão prejuízo também. Tá? A empresa estatal de entrega de correspondência nos Estados Unidos, US Mail, dá prejuízo. Mas lá, vai falar em privatizar lá para ver o que acontece. Eles não querem nem saber de privatizar. Quer que continue estatal. E aqui no Brasil nós temos uma empresa estatal de entrega de correspondência que dá prejuízo. Tá? E nós temos um monte de empresas privadas que fazem entrega de mercadoria também, que estão ganhando dinheiro. Então é um problema que não é só brasileiro, é um problema do mundo inteiro. Então os Correios é diferente de outras situações que a gente vê aí. E outra coisa que o Reginaldo Roberto aqui fala, que é fácil resolver, né? É só fechar o estabelecimento, é mais fácil. Pois é, esse é o caminho mais fácil, né? O cara investe o dinheiro dele num estabelecimento, cria um estabelecimento, está fazendo sucesso, está fazendo dinheiro, que é para isso que o cara criou o estabelecimento, para ele ganhar o dinheiro, para sustentar a família dele com o trabalho honesto dele, né? Aí vai uma meia dúzia, ela faz uma bagunça, você vai lá e fecha o estabelecimento do cara. Eu faço aqui a minha rescisão, né? O cara está trabalhando honestamente. Pô. Se ele está atendendo as normas, as regras estabelecidas, não tem por que fechar o estabelecimento dele. Tem que pegar quem está fazendo besteira na rua. Pô. Né? Pelo menos eu penso assim. Não sei se eu estou certo ou se eu estou errado. Só estou falando que o meu pensamento é esse. Milton mandou um bom dia para a gente aqui. Ô, Milton, grande abraço, meu amigo. Posso mandar mais uma mensagem de áudio para o ar aqui, Joyce?
20: Pode sim.
5: Oi, Ivan, bom dia.
17: Bom dia.
5: Você está indo muito bem nas suas periféricas palavras aí. Tchaca, tchaca na butchaca, chuviscandinho. Essa fazia tempo que eu não escutava.
17: É, né?
5: Mas a hora que você tiver um tempinho aí, se você passar para nós agradece, viu? Opa, bom trabalho.
17: Um abraço. Tudo de bom. É, senhor. É, a gente está resgatando aqui coisas antigas, viu? É, meu xará. Xará. Ivan Voito não tá deixando passar barato também. Tchaca, tchaca na butiaca. É coisa antiga isso aí. Coisa da quinta série. Coisa da quinta série. Ah, eu vou pro YouTube. Vou registrar o pessoal que passou no YouTube, no chat aqui do YouTube. Mas antes de eu ir pro YouTube, a gente vai fazer um intervalozinho rápido aqui, mas eu quero chamar a atenção para uma coisa. Nós estamos falando aqui de serviços públicos. A gente fala muito nesse programa dos serviços públicos, os serviços que a prefeitura deveria prestar para todos nós, né? É, eu fui buscar uma fala de um secretário municipal numa comissão lá da Câmara para a gente entender como é que a prefeitura presta serviços públicos para a gente. Você vai ver. Que coisa impressionante. Daqui a pouquinho eu vou trazer essa informação aqui no nosso Bom Dia Melhor dessa terça-feira. Já vou trazer essa informação aqui. 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Um intervalozinho rápido, a gente volta já um pela outro carro.

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7 horas e 46 minutinhos agora, 7h46. A Silvana Machado mandou um bom dia pra gente aqui no chat do YouTube, Oswaldo Alfredo, lá do Santina, Juliana Carossi, sempre presente, Sueli Dourado mandou um bom dia pra gente, Benedito Dragone, Roderjan Ferraz, Luiz Quessada, o Vera Lúcia, André mandando um bom dia pra gente, René Goffiné, o Armando Reato também tá aqui, Ivo Cardoso, a Chile Aparecida Claudino tá aqui nos abençoando. Ah, quem mais? Como é que é? Aqui no Jardim do Lago já chuvisqueirou. Já passou o chuvisqueiro, inclusive, a Juliana. Ah, tá saindo sol agora, hein? Tô vendo sol batendo aqui dentro do estúdio. A Fátima Neves mandou bom dia pra gente. Melzinha Martins, Adriano Adai passou por aqui, deixou bom dia pra gente também. O Clodoaldo disse que o Gomida era cachorro louco. É mesmo? A Eliana mandando bom dia pra gente. Rogério Bilato mandando bom dia também. Melzinha, bom, feliz dia, tá dizendo aqui a Melzinha. A Ju, as duas estão se cumprimentando aqui, a Ju com a Melzinha. Quem mais tá mandando um bom dia pra gente? Dulce Rodrigues, o Adjalan Rocha tá mandando um bom dia pra gente também. Inter de Limeira conquistou a série, o acesso à Série B do Campeonato Brasileiro, vamos falar disso já já. O Donizete Xavier mandou um bom dia pra gente. A Alaide Mendes mandou bom dia. Ney Camargo, Wanda Fernandes, Denise Reato, Jaqueline Bruno. Fernando Neves está presente aqui, rapaz. Bom dia, Fernando. Flávio Romero mandou bom dia para a gente. Olha aqui, bom dia para todo mundo, viu? Um grande abraço aí para o pessoal que passou pelo chat do YouTube, deixando registrado a sua presença aqui, o seu bom dia. Muito obrigado a todos. Vamos, nós temos prefeitura nessa cidade, é a pergunta que eu faço aqui. Sabe por quê? Olha aqui. Eu vou tratar desse assunto assim de maneira bem rapidinha, viu, gente? Não vou ficar me aprofundando, não. Mas é o seguinte, a Comissão de Saúde da Câmara Municipal de Limeira recebeu na semana passada agora, isso aqui é recente, está quentinho. Recebeu lá na Câmara o secretário municipal de esportes, Dimas Perusa. Secretário municipal de esportes, Dimas Perusa, foi lá na Câmara para se reunir com os vereadores da Comissão de Saúde. O que que aconteceu? Os vereadores da Comissão de Saúde lá da Câmara, eles foram fazer uma visita à Unidade Básica de Saúde lá do Nova Suíça. Foram lá saber como é que estava a ação dos vereadores da Câmara, da Comissão de Saúde da Câmara, foram fazer uma visita lá na Unidade Básica de Saúde do Nova Suíça, ver como é que está lá, está funcionando tudo bem aqui, está tudo direitinho, estão precisando de nada, papapá, aquela coisa do vereador passar pela Unidade Básica de Saúde. Foram lá. E lá conversaram com as pessoas que são atendidas na Unidade Básica de Saúde. E tinha lá um grupo de idosos na Unidade Básica de Saúde do Nova Suíça que disse para os vereadores o seguinte: ô, senhor vereador, aqui em frente tem uma pracinha. A gente queria que instalasse uma academia ao ar livre aqui, né? Tem várias academias ao ar livre nas praças de Limeira, hein? Não dá para instalar uma academia ao ar livre aqui na frente para a gente ir lá fazer uma atividade

0: física. A gente é atendido aqui, o pessoal fala pra gente fazer atividade física, a gente queria ter uma academia aí pra gente fazer uma atividade física lá. Legal. Os vereadores falaram, bacana, boa, é isso aí mesmo. Saúde é o que interessa, né? O resto não tem pressa, né? Vamos chamar o Dimas Perusa lá, o secretário municipal de esportes, né? Pra falar com ele da instalação dessa academia ao ar livre, da pracinha. Aí chamaram o Dimas Perusa, lá o Dimas Perusa foi lá. Aí o que, que o Dimas falou pros vereadores? Ó, seus vereadores, é o seguinte. Tem vários locais prontos para receber novas academias aqui na cidade. Essas academias ao ar livre que estão aí em várias praças. Então ele falou, tem vários locais prontos. Só tem um problema. Nós não temos equipamento para instalar. Os locais estão prontos para instalar, mas a gente não tem equipamento para instalar. Para piorar, o Dimas Perusa disse o seguinte, nós não temos funcionários para realizar a manutenção dos equipamentos quebrados das academias já existentes. Então, tem vários locais prontos para instalar a academia, mas não tem equipamento para instalar. Onde tem academia ao ar livre, o aparelho uma hora vai dar um defeito, vai quebrar, vai ter que fazer uma manutenção. Não tem gente para fazer manutenção. O que mais? Recentemente, ele disse que foram retirados aparelhos quebrados que estavam armazenados no ginásio Volucato. Equipamentos que quebraram em várias academias, recolheram e levaram tudo para o ginásio Volucato. Abre aspas, o Dimas Perusa, secretário municipal de esportes, falou para os vereadores lá o seguinte. As peças encheram um caminhão e meio. E mesmo tendo alguns que podem ser reparados, nós não temos ninguém para fazer o reparo. Citou também que há 16 piscinas nos centros comunitários da cidade, mas a Secretaria de Esportes não tem nenhum encanador e nem eletricista. E se alguma bomba ou aquecedor quebra, fica mais de uma semana com as piscinas paradas, porque eles não têm encanador, não têm... O secretário salientou ainda que a manutenção tanto das academias ao ar livre como das piscinas seria de responsabilidade da Secretaria de Obras. Então, nós temos as academias ao ar livre que foram trazidas para Limeira no governo Mário Botion. Negócio legal. Eu, durante um período de tempo, eu ia muito nessas academias. Tinha uma pracinha lá onde eu pudesse fazer uma academia ao ar livre. Eu ia muito. Negócio super joia, bacana. Muito legal. Só tem um problema, né? Aquela coisa de mal feita de prefeitura, né? Serviço de prefeitura mal feito. No governo Mário Botião, eles esparramaram a academia ao ar livre para tudo quanto é lado na cidade. Onde havia um lugarzinho, instalava a academia ao ar livre. Muito bem. Só que não tinha uma coordenação com a Secretaria da Saúde. Isso que os vereadores da saúde foram comprovar lá no Nova Suíça. O pessoal pediu, olha, não dá para vocês instalarem aí, pra gente, nós frequentamos aqui, a gente é atendido aqui, a gente quer fazer uma atividade física ali. Então não havia uma coordenação com a Secretaria da Saúde e a Secretaria de Esportes. Né? Então no bairro tal, ó, no bairro tal tem uma unidade básica de saúde aqui. Vamos instalar uma academia aqui em frente à unidade básica de saúde, na praça em frente, para a gente levar o pessoal que é atendido aqui para fazer atividade física lá, coordenada pelo pessoal da unidade básica de saúde. Trabalhos físicos coordenados, receitados e coordenados pelo pessoal da área da saúde. Isso não foi feito. Colocaram a academia ao ar livre lá e vai quem quiser, se quiser vai, se não quiser não vai, se não quiser não usa. Aliás, a maioria está inativa. Pouca gente usa, pouca gente se utiliza desse... É ótimo, essas academias ao ar livre são ótimas, né? Pouca gente utiliza. Por quê? Porque não há uma coordenação, não há um trabalho conjunto da Secretaria de Esportes com a Secretaria da Saúde. Então ficou um negócio assim meio largado. E largaram mesmo de vez, pelo que o secretário Dimas Perusa falou aqui, largaram de vez. E a pergunta que eu faço, tem prefeitura em Limeira? Alguém que coordene isso? A gente vai instalar a academia ao ar livre para as pessoas usarem, para as pessoas fazerem alguma atividade física. Vamos criar um trabalho conjunto com a Secretaria da Saúde e a Secretaria de Esportes. Levar o pessoal, sabe, medicina preventiva. Medicina preventiva. Levar o pessoal que está lá com problema de cardíaco, né? Pressão alta, pressão baixa, diabetes, não sei o quê. Levar esse pessoal para fazer um trabalho coordenado, orientado pela Secretaria da Saúde ali na pracinha em frente. Então faltou isso, faltou coordenação, né? E agora não tem nem manutenção, quebrou, joga fora, tem praça pronta para ser instalada, mas não tem equipamento. Nós temos prefeitura? É a pergunta que eu deixo no ar aqui para os nossos ouvintes. Se alguém souber aí, se a gente tem prefeitura, porque isso aqui, isso que foi dito lá pelo secretário de Esporte na Comissão de Saúde da Câmara Municipal de Limeira, é um diagnóstico perfeito por falar em saúde. Diagnóstico, nós não temos prefeitura. Não há coordenação nas coisas que a prefeitura faz. É tudo largado. Negócio impressionante, gente. Bom, vamos falar da Internacional? A gente não tem muito tempo. Ah, pera um pouquinho, mas eu tenho... Desculpa, antes de falar da Internacional, tem algumas mensagens aqui. Posso mandar pro ar? Mensagem de áudio?
1: Oi, Ivan.
0: Oi.
1: Aqui em casa aconteceu o seguinte, em relação ao que o Sandro está falando. A data da leitura, dia 26. Eles passaram dia 30. Né? Então, são 4 dias a mais de consumo. Só que na notinha saiu como dia 26, que é a data que está prevista, entre aspas, para eles passarem e fazer a leitura. Aqui foi assim que aconteceu. Oi, Ivan. Eu também tenho um boleto que vence agora em outubro e o que vence em novembro. Yeah. Mas se você olhar na nota fiscal, é só você ler. A que vence em outubro, você está pagando de, entre os meses, a leitura que foi feita de julho a agosto. E a que você vai, a que vence em novembro é o que você consumiu de agosto a setembro. É só olhar a notinha.
0: É, eu nunca fui olhar, Paula. A Paula Piola que mandou essa mensagem. Eu nunca fui procurar saber por quê, como que é, qual que é a metodologia. Até porque, nas vezes que eu tentei ir lá no site da Anatel, entender como é que é a conta de energia elétrica, como aquele dinheiro todo foi parar ali, como é que funciona aquilo, o que é serviço prestado, o que é imposto, o que é não sei o quê. Nas vezes que eu fui entender a metodologia, é um negócio feito para a gente não entender. Tá? Eu tentei entender, é coisa de louco. Você precisa fazer um curso universitário, em conta de energia elétrica, com mestrado, doutorado, pós-doutorado e especialização, para você entender aquilo lá, senão você não entende. Então eu desisti, nem fui procurar saber. Larguei mão daquilo lá. É uma doideira. A Priscila Pires manda um bom dia para a gente, lá do Pinhal. Bom dia, Priscila. Doutora Silvana, do Projeto Bicharada. Bom dia, doutora Silvana. Muito obrigado pelo apoio, pelo prestígio. Não fale o meu nome. Tem uma solução, é só o prefeito exonerar os comissionados que sobra a verba para contratar as pessoas para consertar. Pois é. Meio que por aí, né, meu amigo? Meio que por aí. Bom dia, Ivan, tudo bem? E os concursos que o pessoal faz, é só para arrecadar? É o Joel que está falando aqui. Então, eu não sei. A Secretaria de Esportes não tem um mecânico, não tem um encanador, não tem um eletricista, não tem ninguém para fazer um reparo, não tem ninguém para fazer uma manutenção. Simplesmente quebrou, joga fora. Você entendeu? Olha a lógica do serviço público, como é que é. Montou-se as academias, precisa da manutenção, porque aquilo quebra, né? Um aparelho que você está usando fazendo força, vai quebrar uma hora. Montou-se as academias, quebrou, joga fora. Jogaram um caminhão e meio de equipamento, jogaram fora, em vez de dar manutenção. E não tem equipamento novo para instalar. É um negócio de louco. A pergunta que eu deixo no ar aqui, depois de saber disso aqui, do que o secretário falou lá na Comissão de Saúde da Câmara, pergunta que eu deixo no ar para os nossos amigos ouvintes é essa. Tem prefeitura em Limeira? Se tem, está fazendo o quê? E a pergunta que a gente deixa no ar aqui, né? Sim, precisamos falar da Internacional de Limeira. Rapaz, olha, você vê aquele negócio do goleiro? O goleiro da Inter, bom goleiro, o rapaz Renan, né? Renan Barbosa, bom goleiro, goleiro da Inter, hein? Mas por causa de uma bobeira dele, que eu não sei o que foi aquilo, se ele estava zoando com o centroavante da equipe do Brusque, no jogo que foi realizado aqui, que a Inter estava ganhando, e por causa dele a Inter empatou em 2-2, quase que a Inter fica fora da Série B. Poderia ter garantido a classificação para a Série B naquele jogo, empatou, aí ficou tudo na última rodada e a Inter se classificou por sorte. Teve muita felicidade. Aliás, sorte é uma coisa que eu costumo dizer Sorte é um dom de quem trabalha. Sabe? Sorte é um dom de quem se esforça, de quem trabalha. E aí, tá todo mundo fazendo festa para Internacional. Ah, que maravilha, Internacional de Limeira. Beleza, Internacional de Limeira. Bacana. Mas vamos dar mérito a quem merece? Me permita aqui mais uma vez elogiar, não é a primeira vez que eu elogio ele, mais uma vez vou elogiar o Danilo Maluf, o presidente da Internacional. Primeiro, esse rapaz pegou a Internacional cheia de dívida até o pescoço. E esse rapaz arrumou a casa. Administrativamente, ele resolveu o problema financeiro da Internacional. A Internacional de Limeira é hoje um clube, um dos raros clubes do Brasil que está em situação tranquila financeira com as suas finanças. Graças ao Danilo Maluf. Foi ele que fez esse trabalho. E a Inter? Ah, agora é SAF, agora o Ronaldo está aí, agora o Roberto Carlos está aí. Tá, subiu na mão do Maluf. O Ronaldo e o Roberto Carlos ainda vão entrar aí com a SAF. Nem começaram ainda. Quem subiu a Inter foi o Maluf, o Danilo. Então esse rapaz merece todo o crédito, né, pelo trabalho. É fruto do trabalho que ele desenvolveu. Ah, teve sorte. Mas tem sorte quem trabalha, né, direito, quem faz as coisas direito. E o Danilo fez. Primeira coisa, transformou a Inter num clube devedor. Hoje a Inter é um clube tranquilo. Tranquilo nas finanças. E o resultado está aí, ó. O resultado é que a Inter subiu por um golzinho, cara. Diferença de um gol. Você pegar o Brusque, a campanha do Brusque, classificação do Brusque, a classificação da Internacional. Aí, a Joyce colocou no ar. Pega lá, ó. Pontos ganhos. Inter de Limeira, 7. Brusque, 7. Em 6 jogos, os dois. Vitórias, 1 cada um. Empates, 4 cada um. Derrota, 1 cada um. Gol pró, 11 para a Inter, 10 para o Brusque. Foi aí que a Inter se classificou. Porque o saldo também é 0. A Inter marcou 11, tomou 11. O Brusque marcou 10, tomou 10. Então, por causa de um gol, a Inter se classificou. Baita sorte, né? É, sorte. Mas a sorte ajuda quem trabalha, né? Vamos lá e venhamos. Então, mérito para o Danilo, saneou as contas da Internacional e teve essa felicidade, né? Foi presenteado com isso, pelo bom trabalho que fez, recebeu esse presente, né, da Inter subir para a Série B. Agora vem a SAF, vamos ver o que vai acontecer aí, né? A tendência é melhorar, né? Ainda mais, né? Um clube saneado financeiramente, recebendo uma injeção financeira agora só para contratar, vai ser uma beleza. Pelo menos é o que a gente espera, né? Parabéns aí para toda a diretoria da Inter, o Danilo em especial. Parabéns para os jogadores da Internacional, que dentro de campo não era o time mais técnico, não era o time mais qualificado, mas dentro de campo correu, os jogadores correram, se esforçaram, lutaram, mereceram, fizeram por merecer. Parabéns, bonito trabalho da Internacional. Bom, e por hoje é só, né? Porque a gente já estourou o tempo aqui do nosso Bom Dia Melhor dessa terça-feira. É hora de falar tchau, né, Joyce? Já é hora de falar tchau, então vamos falar tchau. Em nome da Joyce, em nome do Carlos Gomide, muito obrigado a todos pelo carinho da audiência. A gente volta amanhã às 6 horas da manhã com mais uma edição do Bom Dia Melhor. E continue cravado aqui nos 82.9, que é para ficar de boa.

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2: Olá, muito bom dia. Robertinha com vocês, começando a nossa semana, não numa segunda-feira, mas sim terçou.

claro, você participando, né? Afinal de contas, depois de um feriado gostoso, onde muita gente descansou, onde muita gente passeou, viajou, agora a gente começa muito bem a semana.

Hoje terçou, dia 13, né? 13 de outubro de 2026. Que delícia, né? A gente começa a nossa terça-feira muito gostosa e abençoada. Depois de um feriado, como eu disse, a gente pega no tranco um pouco mais rápido, porque afinal de contas a semana é mais curta, né? Das duas maneiras. Depois a gente tem emendado um feriado, né? Com o final de semana e feriado, a gente tem aí uma semana mais curtinha. Graças a Deus, né? Eu não vou mentir. Todo motivo que eu tenho para dar uma descansada, eu gosto mesmo. Eu gosto de trabalhar, gosto de ter minha vida em movimento, eu adoro isso. Porém, no momento que eu tenho aquela questão de descansar, eu gosto. Então a semana, né, tá mais curtinha. Hoje é terça-feira, dia 13 de outubro de 2026. E eu espero que o seu feriado tenha sido maravilhoso. Se você viajou, que bom que você já retornou. Com aquelas energias renovadas. Se você ficou por aqui também, teve mais aquela coisa de descanso, dormiu um pouquinho mais, assistiu um filme, saiu daquela rotina que a gente sabe que às vezes é maçante, que bom pra você. Não é só gostoso quando a gente viaja, é gostoso quando a gente fica em casa também, podendo descansar, tá bom? Então, Robertinha, com vocês até as 10 horas da manhã. O nosso 34044000 tá liberado. Você participando, deixando seu nome, você concorre à Família no Cinema. Então, hoje tem sorteio de Família no Cinema. Então, bora, né? Bora participar com a Robertinha, deixar o seu nome. Ah, e aquele bom dia. E se quiser me contar como foi o seu fim de semana com aquele feriado prolongado, fique à vontade, eu vou adorar. 8 horas e 16 minutinhos.

8h25, bom dia, amanhã melhor com você. 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

Manhã Melhor com você, 8h42. 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
2: 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Bom dia, Roberto Maese, bom dia, Joyce Azevedo. Segundo? Não. Não é segunda, Roberto, desculpa. Tem cara de segunda, tem jeito de segunda, tem jeito de manhã de segunda, mas não é segunda. É terça-feira, Robertinha do céu. Já começamos a semana já na terça-feira. Mas enfim, estamos aqui. Né? A você que está aí do outro ladinho, no velho famoso radinho, você que está ligado nas plataformas, né? Você que está ouvindo, assistindo. Robertinha Maese, um bom dia para você, um excelente, um ótimo, né, início de semana. E que tenha uma semana também abençoada, né, Roberto Maese? 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

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Bom dia, dona Antônia Reis. O Francisco Manuel do Parque Hipólito. É, o senhor Francisco tá ligadinho. O Vladimir, lá do bairro Montezuma, tá lá ligadinho, te ouvindo também. O Antônio, chama seu Antônio Toco, lá do Jardim São Francisco. Deixa eu ver. Andréia Dias Filho, Robson. Água Espraiada. Neuza Fernandes, lá da Vila São Luís. O Oswaldo Batista da Cruz, lá do Anavec 2. Deixa eu ver mais aqui, alguns aqui. O pessoal da área rural. Bom dia pro Douglas, que tá ligadinho lá te ouvindo de manhã, mandou bom dia pra mim. Seja patrão, né, Douglas? A turma critica muito os empresários, né? Né? Mandei um vídeo pra você, né, Roberta Maésia? A turma critica muito os empresários. Ah, por que os empresários? Porque não sei o que tem. Né? Então tem um vídeo muito bom, mandei até pro Douglas, mandei pra você também. Seja um, peça conta, monta uma firma, seja um empresário. Você em poucos anos, você vai ficar afortunado, você vai ficar rico, milionário, igual o seu patrão. É só fazer isso, né? Seja um empresário também, em vez de ficar criticando. Isso, monte uma firma, monte seu comércio, paga todos os encargos certinho. Aí você vai ver só como é que você começa a ver por um ângulo diferente as coisas. É, né, Douglas? Fernanda e a filha Vitória da Vila Queiroz, o patrocínio pescador, o Chico Jatubá lá de Piracicaba, o Zui, João e Sônia lá de Rio das Pedras, o Nemo da Vila Pisa, ali da Vila Queiroz tem o Zé da Ida, o Zé Gordeiro, o Zé da Curva, o Zé da Vorta, o Zé do Galo, o Zé Peru, o Zé Salsicha, não, Zé Salsicha não, Zé Lagartixa. É, tem tudo ali na Vila Queiroz, em frente a China e o Vani. Ei, China, hein? Cortaram o seu barato, dar umas pinturas pro lado de fora, né? Acabou tudo, né, China? Lá no fundão, lá, dona Zezé, a Maronese, tá lá cuidando das tartarugas, Antônia do Tatu, Toninho Furlan, sapateiro, também na área rural, o seu Moacir, dona esposa Ivania, dona Cran, seu Ademir, dona Cida, seu Nico, a Zenaide Ergue, a Rose, a Dirce Bill, né? Também tá ligadinha te ouvindo lá. Deixa eu ver mais alguém mais aqui por perto. Aqui não, Sérgio Antônio, lá do Bairro Pires também, quilômetro 8, mais meio metro, Thalita Lopes. Todo esse pessoal, a gente agradece. Mais um início de semana e estamos aqui. 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Ah, Robertinho, antes que eu finalize, né? Eu fiquei muito contente esse final de semana, viu, Robertinho? É, Robertinho, ai, o Douglas vai ficar bravo, mas, Roberto... 4-1, Roberto, 4-1. Você sabe do que eu tô falando, 4-1. E o Leão subindo... Jesus amado,
Não teve coisa melhor esse final de semana, né? A Inter subindo para a Série B. Agora tem que dar uma estruturada e principalmente uma ajeitada, né? Caprichar no time, uma ajeitada no Limeirão. Santa merda, entrei no Limeirão. Não posso falar isso, né, Roberto? Sábado, domingo? Sábado, né? Deixa eu ver que dia que foi o jogo, Roberto. Final foi domingo. Eu dei um pulinho ali no Limeirão, ali à tarde, quando chegou um pessoal ali, foi dar uma olhada na festa lá. Aí eu pisoteei na grama do Limeirão, Robertinho do céu. Você precisava entrar naquela grama do Limeirão. Meu Deus do céu, não tem jeito da bola bater direito, não, Robertinho. Tá muito cheio de furinho. É, mas disse que agora vai dar uma caprichada. É, merece. Pro ano que vem merece. 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Amanhã nós volta ao vivo e a cores. Fui, tchau, tchau.

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partir de agora com transmissão também pelo nosso canal do YouTube. Então você aproveita, vem comigo. Estou esperando aquela mensagem de bom dia bem gostosa também.

0: 9:08. Tava aqui com a Joyce falando um pouquinho fora do ar um negócio que a gente tá dando muita risada. Não dá pra contar no ar, né, Joyce? Não, mas dá. Tá dando muita risada mesmo. 9:09. E você também podendo acompanhar o programa da Robertinha, o nosso Manhã Melhor, através do nosso canal do YouTube, onde você é avisado, você que já fez a inscrição, já ativou o sininho, então você é avisado, né? Você recebe lá a notificação que estamos ao vivo a partir de agora. Então eu quero aproveitar, já agradecer, obrigada de verdade pelo carinho, pela participação. Você que está participando através também do nosso canal do YouTube, você está concorrendo à família no cinema. É, se você gosta de cineminha na faixa, você pode sim acompanhar e mandar a sua mensagem e participar. Já quero aproveitar e mandar um grande beijo para quem mandou a sua mensagem no nosso 34044000, que é a nossa querida Cris, que ela mandou tanto no nosso 34044000 como também na nossa live, na nossa transmissão. Fátima do Amparo, obrigada pelo carinho. Ela mandou assim: Roberta, esse feriado prolongado, fui para Angra dos Reis. Maravilhoso! Hoje voltei pra realidade. Tem uma música, né, que é de rap, fala assim: realidade é muito triste. Eu tenho certeza que a sua não é. Mas a música fala, claro, numa outra pegada. Tem essas coisas. É, a gente sabe que música de rap, essas coisas, tem uma pegada diferenciada. Mas eu entendo, porque a gente aproveita tanto que dá aquela vontade de voltar novamente e viver aquela experiência gostosa, tranquila, feliz, que uma viagem pode proporcionar. Então é normal, sim, quando a gente está voltando para a realidade, que é gostoso, é normal, mas a gente tem um choque. Eu mesmo tenho, eu saio pra viajar, tô numa vibe diferente, aí eu volto pra realidade, você acorda cedo, você tem as suas obrigações, não é que você tá reclamando, é só que você tem um choque de realidade, isso é normal, viu? Todo mundo tem, fica tranquila, mas é uma realidade gostosa, porém, ai nossa, já tem que voltar na realidade de novo, né? É isso. Rosiane Rô, um beijão. Paula Piola, um beijo, obrigada pelo carinho. Ela mandou assim, uma frase que eu sempre uso: a sorte sempre me encontrou trabalhando. É isso aí. É gostoso trabalhar. Eu falo que eu gosto muito de descansar. Quando é o meu dia de descanso, eu descanso mesmo. Mas eu gosto muito de trabalhar. Claro que existem momentos que você está mais estressado, mas eu não trabalho em si, eu não consigo ficar parada. Eu não consigo, eu tenho que ter uma obrigação, mas ao mesmo tempo eu queria poder, sabe, distribuir melhor o meu tempo? Eu acho que é bem assim, eu acho que o meu tempo não é muito bem distribuído por conta das correrias que eu tenho. Então, às vezes, eu fico com aquela coisa, nossa, parece que o dia não tem tantas horas assim pra eu colocar tudo em ordem. Eu queria poder fazer isso na parte da manhã, aí isso eu já não consigo. À tarde eu também não consigo, porque eu tô trabalhando. Aí quando chega à noite eu tô um caco, né? Não vou conseguir também. Então, se eu conseguisse distribuir melhor o meu tempo, pra mim seria ótimo. Mas eu sou que nem a Paula. O trabalho é extremamente importante. Outra, a gente ganha o nosso din-din, a gente tá sempre cuidando das coisinhas. Então é bom. E eu acho que o trabalho, ó, ela dá aquela desanuviada. Claro que não quando você tá estressado, porque você tá estressado, você tá desanuviando coisa nenhuma. Você tá se estressando. Mas o trabalho é bom, deixa a cabecinha bem, você tá sempre em contato com as pessoas. É gostoso, faz bem pra saúde, sim, trabalhar, tá? Obrigada, Paula, um abração, viu? A Paula, eu gosto muito dela e fiquei muito feliz quando eu vi a Paula novamente aqui no programa participando comigo. É gostoso. Sim. Gostoso quando a gente vê rostinhos que voltam, né? E eu, quando vi a Paula, ó, fiquei feliz de verdade mesmo. Elizabeth Galo, do Abílio Pedro, obrigada. A Ana Regina Sten, do bairro dos Frades. A Rê, do Boa Vista, obrigada. Neuza Borlina, ó, o casal 20 eletrizante, fica junto até na hora da mensagem. A dona Neuza mandou o Sebastião em seguida. Gente, é uma conexão maravilhosa. Neuza Borlina, seu Sebastião Borlina também. Edilene, tia Jane, tio Dito, obrigada. Luzinete da Vila Labac, um beijão. Zilda do Teixeira Marques, a Juarme, Ju, beijo, obrigada. Seu Natal Alfaiate também. Quem mais aqui na sintonia? Ah, a Cris mandou, como eu já falei desde o comecinho, que a Cris também mandou a sua mensagem via YouTube, tá? YouTube, tá? Mandou também. Obrigada sempre pelo carinho. Agora são 9 horas e 13 minutinhos. Gente, tem tanta coisa pra gente comentar que a gente não pode. Infelizmente. Mas quando a gente conseguir, com certeza, a gente vai comentar. E isso que é importante, né? Eu queria falar sobre a manifestação que teve na Avenida Paulista, que muitas coisas foram depredadas ali, não só focando na parte da política, mas e como eu não posso, eu não vou falar, mas eu fiquei muito triste de ver pessoas que estavam trabalhando ali, limpando a sujeira de outras pessoas. Porque o problema não é manifestar, eu acho que a gente precisa, quando está indignado com alguma coisa, mostrar que a gente está indignado. Seja do lado que a gente gosta, seja do lado que eu não apoio, não importa. Eu acho que tudo que vem ser saudável e a gente quer mostrar que a gente está ou indignado, que não é aquilo que a gente quer, que isso sirva para os dois lados. É normal você fazer isso e se for algo saudável, não tem por que não ser feito. Quando você faz algo que prejudica pessoas inocentes, que vão estar lá limpando a sua sujeira. Eu vi pessoas idosas que trabalham porque precisam, estão lá trabalhando, não pegaram a laço, não, e colocou os idosos ali. Não, são pessoas que precisam cumprir a sua obrigação, que é limpar, deixar tudo em ordem. Mas quando eu vi limpando coisas que não precisariam ser limpadas, se tudo tivesse sido feito de uma maneira saudável, o seu papel no chão, um copo, uma lata, tudo bem. Quando tem muita gente aglomerada, não dá pra manter 100% limpo. Nunca vai acontecer com ninguém. Com ninguém. Nenhuma manifestação sai tudo limpo de lá. Se falar que sai tudo limpo é mentira. Mas quando você vê coisas, pessoas limpando coisinhas que não precisavam ser limpadas, que são paredes, vidros, outras coisas, e senhorinha, sabe, ali, sabe, ralando um pleno feriado, fazendo coisas que talvez nem era pra ela estar trabalhando, foi chamada de última hora, porque precisa limpar, porque precisa deixar tudo em ordem, eu fiquei meio indignada por causa disso. Não foi nem pela manifestação que algumas coisas aconteceram lá, que não vou entrar, mas fiquei mais triste pelas pessoinhas de idade que eu vi lá, limpando coisas que talvez nem eram para ser limpadas. Se tivesse limpo, elas limpariam outra coisa, que é ali, uma sujeirinha no chão, um papel no chão, comida que as pessoas jogam, e tava tudo bem. Então mas eu não vou entrar nesse mérito, porque entra como cunho de política, e eu prometi que sobre política eu não vou falar mais, se Deus quiser não, até as eleições. E aconteça o que acontecer, acredito que Deus sabe de todas as coisas. Então, mas eu fiquei meio triste. Eu fiquei... Claro que na minha rede social é diferente. Eu postei coisas que eu quis postar. Porém, aqui, a minha indignação, de verdade, foi vendo pessoas que ali não precisariam estar limpando toda aquela sujeira que fizeram. Poderia ter sido uma coisa mais pacífica, mais tranquila. E mostrando a indignação por aquilo que eles estavam ou estão lutando. Isso... É um direito que você tem, você fazer algo, mas não com falta de respeito, aonde outras pessoas que não têm nada a ver com a paçoca vai precisar ser... É como se fosse uma punição. Você está limpando algo que não era para ser limpado. É como se você estivesse sendo punido por algo que às vezes nem você compactua, que não era seu horário de trabalho, que não era o dia de você trabalhar. Eu não sei como que é a escala de trabalho, acredito que até em feriado cidade grande tem ali os trabalhadores que são escalados para trabalhar. Mas aquilo precisava ser limpado? Precisava ter uma dedicação especial ali e ficar, e aí com muita, forçando ali, ficando até com dor aqui para limpar uma coisa que não precisava ter acontecido daquela maneira? É mais por isso. Eu fiquei com dó dessas pessoas de idade. Eu lembrei, se fosse uma mãe minha, se fosse um avô meu, ou até pessoas mais novas que tinham lá, será que eu gostaria de ver a pessoa que eu amo, tudo bem que é o trabalho dela, mas naquela situação, por conta de tudo, toda aquela coisa arruaça, porque aquilo lá é arruaça, não foi uma manifestação, aquilo não precisaria ter sido feito daquele jeito, para pessoas inocentes pagarem por aquilo, que elas não tinham nada a ver, tadinhas. Então fiquei triste de ver, eu fiquei imaginando se fosse minha mãe, eu ia gostar de ver ela limpando a caca que outras pessoas fizeram. Isso serve para todos os lados. Não faça isso, pensa no próximo, da próxima vez. Quer expor algo, quer mostrar? Eu acho que faz todo sentido, porque isso você tem direito de fazer, mas não colocando outras pessoas ali em sofrimento, porque Elas acordaram cedo, limpou, trabalhou a beça às vezes. E quem fez aquilo estava dormindo, porque era feriado. Então a gente precisa ter... Isso se chama empatia. Talvez eu me colocar no lugar da outra pessoa e pensar assim, poxa, será que eu gostaria... Será que... Se fizessem para mim, eu ia gostar? Eu ia me sentir bem? Então eu acho que é bem assim. Eu fiquei mais triste pelas pessoas de idade. Acho que a Joyce acompanhou, né, Joyce? Talvez, eu não sei se você...
1: Sim, eu vi.
0: Compactou com o mesmo pensamento nesse quesito. Das pessoas que não tinham culpa de nada, nem foram lá, mas que tiveram que limpar sujeira e baderna. Não tô falando da manifestação em si, tô falando da sujeira, da baderna, da pichação que houve.
1: Eu acho que é isso mesmo que você falou.
0: Tem jeitos de manifestar.
1: Independente do lado, a gente não precisa sujar nada. Você pode levar cartazes, sim, você pode estar vestido,
0: você leva embora,
1: ter algum adereço e tal.
0: Claro. É, tudo que é pacífico, sim, eu acho que vale a pena,
1: sim,
0: Joyce.
1: Claro.
0: Mas, não sei. Eu vi senhorinhas lá, fiquei com dó. Imaginei se fosse minha mãe. Então, não tô falando que tá errado que a manifestação. Eu acho que isso, se fosse do outro lado e tivesse acontecido essa ruaça, eu teria falado também. Porque aí não tem questão de política, tem questão de falta de educação e empatia com o próximo.
1: Eu acho que nenhum lado político quer esse tipo de coisa.
0: Eu acho que... Como que eu falo? Denigre muito a imagem.
1: Sim.
0: Daquilo pelo qual você está lutando. Eu acho que é isso que talvez saiu fora de contexto. A luta por aquilo que você pensa é válida, independente do que você pensa. Porém, eu acho que quando você inclui outras pessoas que não têm nada a ver com o negócio e são prejudicadas, tá lá assim, sabe? Passando às vezes uma humilhação. Ah, mas é trabalho dela, sim. Mas o trabalho dela é limpar uma pichação? O trabalho dela seria isso? Não, é a limpeza. Mas de pichação? Então, fiquei um pouco meio esconjurada. Pensei assim, mas cadê a empatia do povo? Cadê o próximo? Onde que o próximo entrou? Estamos lutando pelo próximo, por tudo que eu penso. Mas eu tive empatia com o meu próximo? Eu não tive. Então, aí que eu acho que... E saiu um pouco... Nessa parte, saiu um pouco fora de contexto. Se fosse dos dois lados, se fosse o outro lado também, eu ia chamar atenção, porque... E eu acho que eu ia pegar mais um pé, sabe por quê? Porque se é o lado que talvez você apoia politicamente ou não, eu sentiria vergonha do meu lado. Nossa, poxa, é o lado que eu escolhi. E olha que baderna que esse povo fez. Que vergonha. Que vergonha eu sentiria. Então, acho que talvez seja bem isso. E... Faça para os outros o que você não quer que faz para você. Talvez fique a dica, né, Joyce? Não sei se vale ou não, mas acho que seria mais isso. Sim. No meu pensamento, sabe? Não sei se você também pensou dessa forma. Que outras pessoas foram prejudicadas.
1: Eu acho que as pessoas têm sempre que ter um pouco de consciência e não se passar. Hoje mesmo a gente estava falando sobre o pessoal que bebe aqui,
0: sim,
1: de manhã com o Ivan. Poxa, você percebe que, sabe, já tá se alterando um pouquinho mais. Tenha consciência de parar, então. Acho que todo mundo, sabe, consegue perceber quando já tá passando um pouquinho da
0: conta. Cheguei no limite.
1: Sabe?
0: Sim.
1: Então, ter um pouquinho essa consciência de, olha, eu acho que eu já tô começando a exagerar. Já deixa eu relaxar um pouquinho, me acalmar.
0: Calma, pensa, faz
1: isso
0: tipo um reset, volta.
1: Isso em todas as coisas da vida. Para, respira um pouquinho.
0: Até quando a gente come demais, Joyce.
1: Sim, verdade.
0: É uma questão. Quando você exagera num doce, é outra questão. É a mesma coisa. Você, sim, sabe quando você passa da conta. Que isso sirva para todos os campos da vida.
1: Sim.
0: Passei da conta, agora, sim, chega. Sim. Pera, vamos com calma. Eu comi demais.
1: O negócio tá escalando muito rápido. Deixa eu parar um pouquinho.
0: Gente, é a mesma coisa o negócio de comida. Eu falo para você que nesse fim de semana, eu exagerei. Comi mais do que eu queria... E tinha na minha cabeça. Quando eu acordei hoje, eu pensei assim, ó, hoje eu vou maneirar a beça, vou pegar leve e tudo mais. Claro que eu esperei outro dia, mas eu tive consciência ontem que eu comi bastante. Que eu passei da conta.
1: A gente sabe.
0: Podia ter parado ali? Ah, não, tava gostoso. Mas daí a gente fala de comida. A comida é difícil parar.
1: É mais fácil.
0: É
1: no
0: mais
1: dia seguinte ser.
0: Eu maneiro.
1: Um pouquinho mais.
0: Mas isso não é muito diferente de quando você também está fazendo algo naquele momento que você sabe que você passou da conta. Você virou a chave de um jeito
1: Eu acho que, no geral, que passando, né, o povo brasileiro tá perdendo um pouco do seu controle emocional.
0: É, o povo tá meio descontrolado.
1: É, você vê, às vezes, as pessoas brigando pra ir por coisa muito pequenininha. Então, pra onde que a gente tá indo, gente?
0: Aí entra a questão do respeito. Será que as pessoas perderam isso, então não respeito mais nada? Eu xingo aquilo que é diferente daquilo que eu penso? Eu ofendo? Eu até brigo, literalmente mesmo, naquilo do tapa?
1: Sim,
0: será que esse é o melhor caminho?
1: Não.
0: Eu tô chegando onde com isso? Onde eu vou presa?
1: Onde a gente vai chegar se continuar dessa maneira? Porque todos os dias tá piorando. Se nós não fizermos algo, daqui a pouco a coisa vai estar crítica e aí não adianta reclamar.
0: Não. E às vezes a gente vai acabar prejudicando pessoas que não tinham nada a ver com aquilo que eu pensava, com aquilo que eu acredito. Então a gente tem que pensar um pouquinho no próximo.
1: Ou às vezes até pessoas próximas nossas, pessoas que nós amamos, porque querendo ou não, vamos colocar assim, a paciência ela vai diminuindo, daqui a pouco nós não estamos brigando só com desconhecidos. A gente tá brigando com os nossos próximos também, isso é sério.
0: É sério.
1: O que vai sobrar da gente?
0: A gente fica pensando como vai ser o Natal esse ano, até brincando um pouco, né, Joyce? Pra amenizar o negócio, porque a gente tá falando uma coisa mais neutra, né? Até pra não entrar em nada de... Em questões, quem sabe do que a gente tá falando, mas a gente não quer entrar a fundo. A gente só tá realmente pensando naquele que não teve culpa de nada, naquele que talvez nem o lado dele, não tem nenhum lado, que não tinha o porquê estar ali. A humilhação de estar limpando uma coisa que não precisaria. Se tivesse sido uma coisa normal, não teria acontecido. Então, como que será a festa de fim de ano? O que que vai estar ali no meio? Será que a família vai estar reunida ou a questão política tirou todo mundo do foco?
1: Eu acho que esse ano eu vou comer bastante.
0: É, vai sobrar mais, Joyce. Gente, por isso que eu falo, toma cuidado. Sim. Às vezes defender um ponto de vista é importante, a gente tem que ter opinião mesmo, é importante. Mas até que ponto é importante? Não brigue com as pessoas
1: que
0: você ama.
1: Eu acho
0: que
1: é a maneira também.
0: A maneira. Coloca seu ponto de vista, você tem todo... Como eu falei, a gente tem direito de colocar o nosso ponto de vista.
1: Claro, sim.
0: Mas com respeito, sem ferir o próximo, sem ofender o próximo... E a próxima pode falar assim, eu não concordo com nada que você falou, mas ele vai falar que não concorda e tá tudo bem também. Porque ninguém é unânime e ninguém tá certo todo o tempo. Então, calma, porque, ó, dezembro tá chegando, Joyce. Como que vai ser a festinha lá? Vai chamar quem? Usar uns gatos
1: pingados? Acho que todo mundo quer ter ceia de Natal, né? Ceia de Ano Novo.
0: Somos legais.
1: Festinhas pra ir.
0: É. Ô, Joyce, politicamente não são tão legais assim, mas fora é. Então, tem que chamar os legais. A divergência só... Naquele ponto. Sim. E não no particular.
1: Imagina
0: ofendendo.
1: Se a gente fosse deixar de estar com as pessoas pra cada coisinha que a gente discordasse.
0: Nossa.
1: Ninguém ia ter nenhum amigo, ninguém ia ter familiar.
0: Não mesmo. E isso não entra nem só questão política, entra tudo.
1: Sim.
0: Qualquer coisa. Uma briga familiar por qualquer motivo que tenha ali.
1: Sim, verdade.
0: E outras coisas. A Joyce falou bem. Como que vai ser? Se você levar tudo ao pé da letra, aquelas pequenas coisas, você não vai ter mais amizade, não vai ter mais família, não vai ter mais nada. E aí, ficar sozinho também é o melhor caminho?
1: Não.
0: Não.
1: Ninguém vive sozinho. Não. Não.
0: A gente precisa ter pessoas do nosso lado. Então, calma. Vai dar tudo certo. Respira. Vamos na calma. Extravasa, às vezes, na sua rede social com respeito, não posta coisa ofendendo ninguém. Mas coloca um ponto de vista. Olha, eu acho isso. Olha o que... Mostra o fato que nem eu tô fazendo. Eu tô mostrando, porque a minha rede social é meu. Quem não quiser ver, sei lá, me coloca de stand-by ali. Ou para de seguir. Mas aqui no ar eu quero respeitar todos, porque aqui não é um momento de a gente ficar batendo política. A gente tem que falar de outras coisas. Só quis falar isso porque eu fiquei com dó das pessoinhas de idade.
1: Sim, sim.
0: Independente de como foi, quem foi, essas coisas. Eu fiquei com dó. Falei, poxa, mas não era certo. Podia ter sido diferente. E você colocaria seu ponto de vista do mesmo jeito.
1: Eu acho que uma maneira até de fazer isso é sempre... nós fazemos aquela análise. Porque são os candidatos... contra os candidatos, são os políticos contra os políticos, não nós contra o nosso próximo, não nós contra outras pessoas que talvez a gente não conheça. É entre eles a briga, não contra a gente.
0: Não contra a gente. E você pode colocar seu ponto de vista? Pode. Mas aí que entra o respeito. Sim. Se o outro pensa diferente, você respeita. Sim. E o outro tem que te respeitar. Sim. Ah, mas não acontece isso não, Roberta. Tá todo mundo tão intolerante. Tá.
1: Aí você vai ser mais um.
0: Então, então você sabe, também.
1: É esse que eu vejo o problema. Tá aumentar, todo mundo brigando, então. Todo mundo dando cadeirada. E eu vou também.
0: Eu vou também.
1: Poxa vida, então, quando é que a gente diferente? Vai melhorar?
0: Aí que tá. Você quer melhorar, mas você não melhora, você acaba sendo igual.
1: Você colabora.
0: Ou até pior. Sim. Que aquelas pessoas. Olha, tem gente aí que... Olha, eu dou um boi pra não entrar numa briga, mas dou uma boiada pra não sair. Calma.
1: Torcendo pra alguém puxar a briga pra ele.
0: Vem que eu tô preparada, hein?
1: Alguém me cutuca.
0: Sabe aqueles langulango, Joyce, que tinha assim? Você tá na época do langulango?
1: Eu acho que não, eu peguei eu já o final na dele. Internet. Eu já vi como é.
0: Joyce, aqueles negócios eram muito feios. Eu lembro que tinha uma prima minha, que ela tinha. E ela teve numa época diferente da minha. Então, quando eu vi o langulango dela, já não tava na minha época, mas... Ela tinha aquele langulango. Menina, acho que era isso que chamava, viu?
1: Quem que lembra? Eu não imagino na internet.
0: Nossa, que negocinho feio. Lembra que você tinha que botar a mão dentro e você ficava assim, ó. Ó, um negocinho querendo dar soco. Era alguma coisa assim. Eu não me lembro totalmente como que era a dinâmica desse langulango aí. Mas é isso, parece que você já tá que nem o langulango. Só esperando alguém que vai querer bater. Calma. Respira, não deu uma de lango-lango, entendeu? Independente de quem ganhar, posso falar de verdade, de coração. A gente, claro que a gente defende um lado, porque a gente pensa num todo, em tudo que a gente acredita, é uma coisa. Mas no final, a gente não vai ver ninguém desses políticos por 4 anos, a gente vai ver as ações, a parte financeira, mas quem a gente defender, a gente não vai ver. E a gente não vai, talvez, ficar tão feliz com o resultado que ele vai oferecer. Então, luta pelos seus ideais, naquilo que você acredita. Roberta, eu tô lutando por isso. Senão, eu não ia. Eu também. Eu tô postando as coisas porque eu acredito que um lado vai ser melhor que o outro. Porém, não falta com respeito, não xinga ninguém, não ofende. Coloca seu ponto de vista, aquilo que você coloca. Reposta algumas coisas. Eu faço isso. Naquele lado que eu acredito. Não vou perder a fé. Porém, brigar mesmo de se ofender e tudo mais, isso é que tá errado. Posta aquilo que você acredita, mas não brigue. Não... Mesma coisa. Ah, a Joyce tem um pensamento diferente do meu. Não tô falando que ela tem. Eu tô dando um exemplo, tá? Tô usando a Joyce porque ela está aqui, a Joyce tá conversando com a gente. Mas eu vou xingar a Joyce. Ou desmerecer a Joyce porque ela não pensa do mesmo jeito que eu penso. Mesmo caso ela. Aí a Roberta... A Roberta é intolerante, às vezes. Eu sei que eu sou chata. Mas eu não... Mas ela vai ter que saber entender o meu lado. Mas se eu faltar com respeito com ela, ela tem todo o direito de me responder. Ela tem todo o direito de falar assim, não, não é assim não, Roberta. Não é assim. Por quê? Porque eu tô faltando com respeito com ela. E vice-versa. A gente... Entendeu? Isso se chama... Você tem empatia e respeito. Então... Vamos ter calma, vamos respirar, né, Joyce?
1: Muito,
0: o William
1: gente.
0: Bonner que tava certo, né? Vamos respirar.
1: Se bem que eu acho que as coisas têm acalmado um pouco mais por esses dias, então eu espero que daqui até depois do segundo turno, pelo menos consiga manter um pouco desse equilíbrio, porque eu achei que tava pior antes do primeiro turno.
0: Eu também, Joyce, você sabe que eu acho que no primeiro turno, pra chegar ali, tava...
1: Sim.
0: Os ataques estavam piores.
1: Sim.
0: Mas agora eu acho que... Tirando isso que aconteceu, você vê bastante coisa, né? Aquele o algoritmo ele acaba entregando pra você bastante coisa. Mas eu achei que você vê pessoas defendendo os seus lados ali.
1: Sim. Mas eu acho que tá mais brando do que
0: tá.
1: Costumava ser.
0: Primeiro turno, acho que pegou mais pesado. Claro que você tá vendo muita fake news, mas sabe o que você faz? Naquele momento você coloca assim, se você vê que é uma coisa pesada, você denuncia.
1: Sim.
0: Se você vê que é uma coisa, coloca não tem interesse. Eu tô fazendo
1: sim,
0: isso.
1: Sim.
0: Não tem interesse. Eu tenho como fazer isso de não ver mais e tá ajudando. Porque daí o algoritmo tá entregando aquilo que eu quero ver, aquilo que eu a convicção que eu tenho, ele vai peneirando, né? E fica melhor. Agora, se você vê que é uma fake news muito forte, aí denuncia. Denuncia o perfil, que eu acho que você ajuda também não ter, como que eu falo? Mentiras. Coisas que não existem nessas eleições. Então, denuncia aquilo que você realmente vê que é um fake news muito forte, ou fake news não... fake news, pá. E aquilo que não for, não tem interesse. Vejo demais, escolhe ali uma opçãozinha, sim. É o que eu tô fazendo.
1: Eu só deixo passar, sabe? Eu olho a postagem e passo.
0: E aí, o algoritmo, ele vai entendendo também que você não vai gostando. O meu, às vezes, ele é um pouco insistente. Talvez, porque eu reposte coisas em questão política. Então, no meu caso, ele fica um pouco mais insistente, sabe? Mas é isso, eu vou colocando ali, denunciar ou não denunciei ninguém. Juro pra você, tem a opção lá. Mas vi uns fake news ali, mas eu deixei um pouco passar. É, alguma não era tão... Uma página assim, mais não tinha nada a ver. E as outras coisas, não tem interesse. Então tá peneirando, tá mais aceitável. Pelo menos naquele momento que eu tenho que ver, tá mais aceitável. Eu tô por fora como tá o Face, viu, Joyce? Eu tô usando mais o Instagram e TikTok.
1: O meu Facebook,
0: eu tenho um lá, o TikTok,
1: ele é muito
0: só
1: bagunçado.
0: Pra...
1: Ele é muito bagunçado. Eu não sei o que acontece com o meu Facebook.
0: Eu tá com duas coisas, Joyce. Você imagina.
1: O meu do Instagram eu até entendo, porque assim, eu conheço as pessoas que eu tenho no Instagram. Então, às vezes, eu recebo postagens que eu sei que outras pessoas gostam e tal. Então, ele tá me indicando também. Fora as coisas que eu gosto de ver. Agora, no Facebook, ele é bem aleatório. O que eu recebo muito no Facebook é recorte de debate. Mas, sabe, não debate político mesmo durante a eleição.
0: Sim.
1: É debate que eles fizeram contra uma personalidade, uma celebridade.
0: Entendi.
1: O que tem a ver isso?
0: É, não tem nada a ver mesmo.
1: Parece que a sua página aqui tá tentando lucrar com visualização, alguma coisa assim, durante o período político, sabe?
0: É, fica
1: esperto. Pegando polemiquinha pra colocar ali.
0: Fica esperto com isso, porque, Joyce... Sim. Essas pessoas que elas movimentam essa massa de um jeito até pejorativo,
1: sim,
0: elas não estão querendo defender um lado, não. Quando a forma
1: o
0: é pejorativa...
1: Objetivo é lucrar.
0: É lucrar. E elas lucram com as visualizações. Sim. Nada é de graça. YouTube é a mesma coisa. Quando você vê ali alguém postando alguma coisa e você vê um número de visualizações muito alto, a pessoa ela vai receber por aquilo. Entendeu? É o engajamento que a gente fala. Então, toma cuidado, porque a pessoa... Ela, a gente usa muito o termo lacrar, né, Joyce? Toma cuidado que ela tá lacrando, mas não é nada daquilo que ela
1: eu
0: pensa.
1: Ela
0: só tá comentando algo pra ela ter uma... Pra ela ter um engajamento, pra ela ganhar dinheiro em cima de você.
1: Toda conta em Facebook, Instagram, YouTube, que eu percebo, assim, que é muito cheio de que ele mostra polêmica, coisa assim que chama atenção... Eu já evito ver,
0: sim,
1: já dou um jeitinho de ocultar, porque às vezes a gente que tá colocando notícia falsa ou coisas do tipo, só pra lucrar mesmo. Eu não preciso desse tipo de influência pra mim. Eu,
0: não.
1: Sabe, eu gosto de ler notícias, saber o que tá acontecendo de verdade. Eu não quero saber de polêmica, porque fulano xingou fulano. Isso não vai agregar em nada.
0: Entra muito naquela coisa até das fofoquinhas que a gente faz aqui, né, Joyce? A gente já falou tanto, por exemplo, do Vini Júnior com a... Eu até esqueci o nome dela.
1: Com a Virgínia.
0: Com a Virgínia. Você vê como que eu tô...
1: É que ainda eles são celebridades.
0: E eles se largaram, só pra falar. Eles se largaram. Eu nem ia trazer essa informação, mas comentando agora. Mas são celebridades que você vê. Ai, largou, voltou.
1: Eles estão só sendo o que eles são, celebridades. Agora, a política é uma coisa mais séria.
0: Mais
1: a gente não dá pra ficar vivendo de briguinha e de polêmica.
0: Não.
1: Tem que ser mais sério.
0: Leva a
1: gente
0: sério.
1: Tem que seguir perfis que estão falando de maneira mais séria de
0: mais
1: política.
0: Sério. Porque senão, gente, o que vai sobrar? Só vai vir porcaria, você só vai ver porcaria. Você vai ficar mais doente, psicologicamente,
1: sim,
0: falando. Aí você vai ficar com raiva, uma raiva que você não precisava ter.
1: Sim, verdade.
0: Então tenta aí. É difícil, às vezes você vê umas coisas que te tira do sério, mas cabe a você peneirar aquilo. Ah, a sua rede social não tá peneirando? Então tenta peneirar, faz aquilo que,
1: sim,
0: eu falei. E se mesmo assim não der, para de ver. Às vezes é o melhor caminho. Porque não vai mudar nada. Se você vê falando, vota no Beltrano, porque o Beltrano é melhor. Se você já tem a sua convicção, não é uma postagem que vai mudar o seu,
1: sim,
0: pensamento.
1: É isso.
0: Talvez vai fazer você ver uma coisa que estava escondida. Por exemplo, é algo de verdade. Aconteceu aquilo. Você viu, mostrou. Peraí, eu vi. Aí você vai tirar suas próprias conclusões, mudando ou não. Mas eu acho, Joyce, até eu posto e... Que bom seria se a gente pudesse mudar pensamentos. Mas eu acredito que quando a pessoa já tem um pensamento ali, dificilmente ela muda. Eu não acho que uma postagem vai fazer mudar. Eu repostei algo que uma moça falou que ela vivenciou do lado da casa dela, aquela baderna que aconteceu. Que dessa que eu falei pra vocês, que eu vi muitos senhorzinhos e senhorinhas. Ela falou que ela não sabia em quem que ela ia votar. Depois disso, ela concluiu, porque ela falou que faltou coisas mais plausíveis ali daquilo que ela estava vendo. E talvez seja isso. Às vezes você reposta uma coisa mais, não sei o quê, incisiva, todo mundo um brigando com o outro, mas é só isso, é só a briga. Mas o que que aquilo está me mostrando de bom? eu quero uma proposta, eu não tenho, eu não sei. Porque às vezes as pessoas não postam propostas, elas postam brigas. Sim. Brigas entre grupos, e aí fica aquela coisa maçante e triste.
1: É isso que eu digo, que eu não... que a polarização, ela me irrita, porque é só isso, de uns tempos pra cá, é só um ataca o outro e ninguém mostra as suas propostas.
0: E tá faltando
1: Eu quero
0: bastante.
1: Saber o que, é que eles querem oferecer. É. O que, é que eles vão fazer? Ah, eu vou fazer tal coisa. Mas como que você vai fazer isso?
0: Não, a gente não vive de promessas, mas a gente vive de propostas.
1: É muito fácil. Gente,
0: a proposta é essa.
1: Aqui eu vou compartilhar a minha experiência que eu tive com um candidato que fica um candidato a deputado, que não é nem daqui da nossa região, mas ele aparecia o tempo inteiro no meu Instagram. Então, tipo assim, ele era um cara grandão, fortão, assim. Toda vez aparecia postagem de que ele ia defender as mulheres, ele ia fazer a segurança das mulheres e tudo mais. Poxa, mas eu nunca vi esse cara, ele não é daqui. Ele trabalha em alguma coisa do tipo? Ele é delegado, sei lá o que que é.
0: Sim.
1: Fui atrás. Sabe o que que ele era? Influencer, participador, participante de reality show. Ah. Famoso por ser um cara nervosinho.
0: Ah, então ele já era conhecido Sim. por ser nervosinho e a pauta dele
1: Sim,
0: era defender
1: de
0: as mulheres.
1: Pra cima das pessoas com pau das mulheres. Quanta Como? Gente deve ter caído nesse papinho dele?
0: Sim, porque, ai, tá defendendo, parece ser bom.
1: Sim.
0: Será que é bom?
1: E ele pagando engajamento pra chegar aqui, pra gente que não conhece.
0: É porque, ai, Joyce, eu também vi umas figuras aí que eu nunca vi na vida. E chega. Porque tá pagando. Ele tá pagando pra isso. Ele tá investindo na rede social, que a gente fala que é aquela do investimento. Eu não tô falando que ele que compra visualização do YouTube, compra a gente assistindo, essas coisas, porque já é uma outra história, né? Não deixa de ser a mesma coisa, porém, quando você investe em Instagram, é como se você estivesse fazendo tráfego pago. É diferente de compra no YouTube de visualização e pessoas assistindo, que é o que acontece. Muita gente aqui que fala pra preencher o ego, nossa, tem 1000 pessoas me assistindo, uau, como você é bom. Mas é você que tá pagando, então é pior, o mais louco ainda é isso. Olha, eu tenho muita gente, eu fico feliz porque eu tô pagando. Mas enfim, a gente tá falando de tráfego pago. A pessoa faz um vídeo e ela coloca no tráfego pago, ela tá investindo no Instagram, investindo no Facebook pra aquilo chegar até você. E ela escolhe região, ela escolhe Sim. se ela quer o sexo feminino, o sexo masculino pra escolher. Ela
1: escolhe todo idade, o seu perfil pra chegar perfil. Em você.
0: E aí quando chega em você, vai, mas como chegou em mim? Por conta disso, por conta do trabalho que faz. E tem muitas agências maravilhosas que sabem Sim. fazer um tráfego pago muito bom. Existem pessoas que não têm uma agência, mas o tráfego pago sai muito bom. Eu mesmo conheço uma pessoa que faz um tráfego pago muito bom. Top demais, vale a pena. Entendeu? Então é isso. É isso. Então você recebe ali aquele desconhecido porque ele tá trabalhando todo aquele perfil pra chegar em você.
1: O problema não é o tráfego pago e as pessoas pagando. Mas quem usa essa ferramenta, que era pra ser útil
0: Sim,
1: pras
0: pra
1: pessoas,
0: loja, pra
1: nós que recebemos Sim. e pras pessoas que fazem vendas ou o que seja, era pra ser uma ferramenta boa, mas é usada por gente mau caráter, mal intencionada.
0: Sim.
1: Então, hoje em dia, a gente tem que tomar cuidado de verdade.
0: Por isso, tem gente aí... Hoje em dia, você fala assim, ah, mas tem muita gente que ainda tá desinformada. Tem.
1: Sim.
0: Tem sim, porque tem localidades aqui no Brasil que a pessoa não sabe mexer na internet,
1: sim.
0: não tem o acesso à internet.
1: Na nossa cidade tem tanta gente que se atrapalha um pouquinho, tem um pouco mais de dificuldade.
0: Imagina por aí. Mas nem tudo que você vê é uma coisa séria ou certa. Então tem
1: é bom sempre
0: que tomar
1: atrás.
0: Cuidado.
1: Sim.
0: É legal pra você poder, sei lá, viver de uma maneira legal, daquela maneira que você acha, olha, eu não quero ver isso, não quero ver aquilo, peneirar as coisas que você vê, porque se você levar tudo ao pé da letra, a gente vai ficar doido.
1: Vai
0: ficar doido hoje. Até as eleições é desse jeito. Hoje
1: vai ficar doido e vai sair pegando as pessoas por aí, melhor não.
0: É bem desse jeito, é bem desse jeito, né? Então, vamos lá. Joyce, eu ia falar pra você fazer... Quanto tempo tem o break?
1: 4 minutos.
0: Nossa, 4 minutos. Uau, muito, muito grande. Então, Joyce, falar pra você fazer aquela peneirada que a Joyce já sabe fazer. E eu vou falar aqui, vou ver se dá tempo da gente fazer pelo menos umas 2 fofoquinhas que são importantes pra gente comentar. Uma vou falar da Luísa Brunet, outra vou falar da viúva do cantor Rick. A gente sabe, né? Quando você perde um ente querido, a saudade fica. Então, a gente vai falar dessa... Dando tempo, eu vou falar dessas duas pessoas, tá? Vou primeiro começar sobre a Luísa Brunet. Gente, por que falar dela, né? Não é. Há muitos anos, eu não sei se vocês se lembram, que ela sofreu agressões do agora ex-marido, mas na época marido dela. Isso repercutiu muito na mídia, porque quando você vê uma mulher muito bonita como ela, uma mulher muito famosa como ela, vindo a público e para algumas pessoas levar o nome de ah, ela mereceu, porque tem gente que é assim, né? Ela mereceu apanhar, não sei o quê, como também outras pessoas que ficaram do lado dela, como é o normal. Uma mulher é agredida, você tem que ficar do lado dela assim, dar o apoio. E essa mulher, ela mesma citou que ela passou por maus bocados no, né, nas mãos do, na época, marido dela. E isso daí, eu até pensei que já tinha sido resolvido, Joyce.
1: Eu achei também que faz muitos anos.
0: Muitos anos. E eu fiquei meio esconjurada, porque não tinha sido resolvido. É isso que me chama a atenção. Então a mulher mostra que ela foi agredida, né? Mostra que ela passou por maus bocados, né, com esse marido dela. E é só agora o negócio foi resolvido. Eu fiquei um pouco preocupada com a justiça. Porque tudo foi comprovado. E por que se demora tanto para ter uma sentença sobre um caso que a gente sabe que é tão sério? É um caso que é onde uma pessoa foi agredida. Uma mulher foi agredida. Então a gente fica meio pensando aonde que vai parar a justiça brasileira em tudo isso. Mas eu vou falar para vocês, ó. A justiça de São Paulo fixou em R$150 mil a indenização que o empresário Lírio Albino Parisotto deverá pagar para Luísa Brunet por danos morais. Isso em decorrência das agressões cometidas contra ela, quando ele era casado com ela, em maio, sabe de quando, Joyce? Você vai pasmar agora. De 2016.
1: Nossa, fazem 10 anos. Aliás, mais de 10 anos.
0: Mais de 10 anos. Eu fiquei horrorizada com isso, porque, gente, ela é uma mulher que foi agredida. Foi comprovado.

0: de uma familiar que ela perdeu a vida mesmo com medida protetiva. Quando eu penso nisso, quando é próximo de você, alguém que você conhece muito e alguém que você gostava muito, acontece isso, você entende que a medida protetiva, ela não protege. Porque quando a pessoa, eu vou citar o homem, tá? Quando o homem, ele determina que ele quer tirar a vida de uma mulher, ele não liga, porque depois ele vai, sabe fazer o quê? Ele vai fazer a mesma coisa com a vida dele. Vocês entenderam o que eu quis dizer? Tem coisa que a gente tem que tomar cuidado aqui. Então, a medida protetiva não protege, porque ele não pode chegar a tantos metros da pessoa, da casa da pessoa. Botão do Pânico. Achei super legal a iniciativa do Botão do Pânico, que aqui na cidade de Limeira foi... quem deu o start pra isso foi a Erika Tank. Tanto que o Botão do Pânico tem o nome, né? Que é a lei Priscila Munhoz e tudo mais. Achei super válido. A Priscila Munhoz foi uma vítima de feminicídio aos 26 anos de idade. Ela foi morta pelo namorado. Então eu achei super válido isso. Mas quando você lida com pessoas que elas colocaram na cabeça delas que elas vão tirar a vida da outra mulher porque ele não aceita a separação, porque ele acha que aquela mulher é propriedade dele, porque ele acha que ele é ele, então ele vai poder fazer isso. Sabe, raiva, ódio, um monte de coisa misturada que não justifica nada disso. O Botão do Pânico também é importante, é algo a mais que tem. Eu acho super válido. Que bom que teve pessoas que pensaram na mulher por esse lado. Mas eu vejo que quando o homem vai lá decidido, aí que tá. Por isso que eu posso falar... Mulheres, quando você ouvir um homem dizer pra você, eu vou tirar a sua vida, não duvida. Às vezes, quando você duvida, isso custa a sua vida. Não duvida. Sabe o que você faz? Roberta, mas eu vou mudar de cidade. Eu vou mudar toda a minha vida por causa dele. Muda a sua vida por causa dele, porque senão você nem vai ter vida mais pra mudar por causa dele. Entendeu o recado? Isso serve. Isso serviria para Priscila Munhoz, se ela tivesse feito isso como todo mundo falou para ela. Vai embora, segue sua vida, sai daqui. Ela, não, eu não vou, daqui eu não mudo. É aqui que eu fico e aqui que eu vou ficar. Para ela, não deu certo. Então, é isso que eu tô falando. Quis relembrar um pouco, porque depois que morre, acabou. Aí você não mudou a sua vida, porque alguém mudou para você. Você morreu. Então, muda. Alguém falou, não duvida. Tem gente que fala assim, mata nada. Tira a vida nada, porcaria. Isso aí não consegue nada. Por mais porcaria que aquele homem seja, não tem dinheiro pra fazer nada, pra comprar nada. Blá, blá, blá. Vocês entenderam? Dá-se um jeito. Tem sempre alguém que ajuda. Sabe, o filho do capeta ajuda o outro capeta a fazer isso? Então é isso, toma cuidado. Quando alguém te ameaçar, quer um conselho? Vai embora. Larga aqui, vai seguir sua vida. Às vezes aqui não tem nada mais pra você, entendeu? Então é melhor ter uma vida em outro lugar do que não ter vida nenhuma. É o que eu penso, tá? Então vendo aqui que 2016 ela foi agredida e a sentença dela foi assinada em 8 de outubro de 2026, mais de 10 anos depois, que daí reconheceu, Joyce, a gravidade das lesões e o sofrimento físico e emocional provocado pela violência.
1: Nossa, levou tudo isso?
0: Nossa! Por isso que tem muita mulher que fica quieta.
1: Sim.
0: Ela incentivou essas mulheres. Imagina mulheres de 2016 pra cá, muitas foram incentivadas. No caso da Ana Hickman. Mas quando você vê que demorou-se 10 anos pra sair alguma coisa aí, ué, ela teve sorte que esse homem acabou, foi acusado, sumiu da vida dela e tudo mais. Quantos não somem da vida da pessoa?
1: Teve o caso de uma atriz que aconteceu isso, não foi?
0: Ai, Joyce.
1: Ai, eu vou até buscar aqui. O Ivan mencionou ela uns dias atrás, eu já tinha lido a respeito dela também.
0: Não me lembro.
1: Que a justiça inocentou ele dizendo que ele só tava agindo em legítima defesa da honra.
0: Da honra? Olha, eu fico pensando, Joyce, que... Aí que tá, né? A justiça é cega, né? Você viu que o símbolo da justiça, ela é cega. Então você tem que apresentar provas daquilo que você tá, né, acusando alguém... Daquilo que alguém fez pra você conseguir a sua justiça. Mas tá engraçado que mesmo conseguindo provas

0: ainda tá errado. Por isso que eu falo que tem um monte de mulher aí que fica com medo. Pelo amor de Deus, né? Isso daí não existe. Eu fiquei...
1: Pode falar. Que isso acabou em 2023.
0: Meu Deus.
1: É recente.
0: Então, é recente.
1: Até 2023 podia alegar isso.
0: Deus amado. Legítima defesa da honra?
1: Sim.
0: É? Honra do quê, gente? Meu Deus, é umas coisas que não dá pra entender. Parece que a mulher, ela perde seus direitos em tudo. É por isso que tem tanta coisa errada acontecendo com as mulheres. Né? Tantas mortes, tanta coisa ruim. Você acha? Você fica pensando, uma mulher bonita dessa... Não é porque ela é bonita, tá? Tô falando com aquela... Mas uma mulher bonita dessa, ela foi agredida por quê? Aí a mulher que tá dentro de casa ralando, trabalhando, lavando a cueca do marido lá, ela é agredida por quê? A mulher que trabalha fora e depois vai... Ó, isso eu tô falando da mulher que fica lá dentro de casa, cuidando do filho, cuidando das coisas, lava a cueca do cara, cuida do cara, faz janta pro cara, e ela é agredida. Por que que ela foi agredida? A mulher que trabalha fora e depois chega dentro de casa e ainda trabalha também, por que que ela é agredida? Uma mulher trabalhadora, uma mulher de gente boa, uma mulher que gosta do cara. Às vezes, por mais que ela apanha do cara, ela ainda gosta. Gente do céu, não dá pra acreditar. E não dá pra entender por que que os homens fazem isso. Por que agredir? Isso que eu falo é difícil. E quando você vê isso, é desanimador. Mas essa mulher, ela serviu de incentivo pra que outras mulheres pudessem denunciar. Não sei como foram os casos das outras mulheres. Eu sei que daí ela aí, mesmo ela sendo uma artista, demorou mais de 10 anos.
1: No geral, tem queixas de mulheres que dizem que desde que elas chegam na delegacia, elas são desencorajadas.
0: Isso é triste, hein? É triste. É triste. Parece que chega lá, você quer errada, né? Eu já ouvi relatos.
1: Você tem certeza que você apanhou? Você não fez nada pra ele? Poxa!
0: Não fez nada pra ele? O que que é? E por mais que eu tivesse falado alguma coisa pra ele, é motivo dele me arrebentar a cara?
1: Exatamente.
0: O que é? Não dá pra conversar?
1: Quer dizer, então, que, poxa, a pessoa me olhou torta, eu posso enfiar a mão na cara dela na rua?
0: Isso é desculpa. Não tem desculpa. Por isso que eu falo pra você, é por isso que tem tantos homens agredindo mulheres. Eu sei que os homens que estão ouvindo... Homens, se você é um homem gente boa, você não entra nessa...
1: Óbvio que a gente não
0: entendeu?
1: Tá falando
0: então,
1: pra
0: de você. Então, não sei você... Eu, se eu fosse homem, não me... se eu sou um homem bom pra minha mulher... Eu não me ofenderia. Eu ficaria esconjurado.
1: Mas, bom, eu não tenho nada a ver com
0: não
1: isso.
0: Não tem nada a ver com isso. Eu ficaria esconjurado de ver esses outros homens, que são os outros, agredindo suas mulheres. Eu ficaria com vergonha deles fazendo isso. Então, não é pra você. Você tá falando desses homens, os agressores, os homens que matam, que tiram a vida, os homens que agridem, é desses homens. Se você não é um desses, então você não faz parte. É a mesma coisa. Tem lá um bando, né, Joyce? Xinga todo mundo lá de FDP. Ué, se eu não sou... Não vou me ofender em nada.
1: Não, é.
0: Aí, serve pra vocês. Minha mãe não é isso, então tá tudo bem, vocês entenderam.
1: Eu acho que tá falando com alguém.
0: É,
1: aqui,
0: tá falando com alguém. Comigo não tá falando, não. Você tá entendendo? É bem assim. Mas eu fiquei esconjurada aqui, Joyce, porque o valor será acrescido de juros calculados desde a data da agressão, com correção monetária e tudo mais. A decisão ainda pode ser contestada por meio de recurso. Joyce, então ela ganha, mas ainda cabe recurso por parte do Lírio lá. Gente, é umas coisas, é... Justiça considera a gravidade das lesões. Imagina se não fosse grave. Sim. Se fosse um empurrão.
1: E isso porque a gente tá falando de uma mulher rica, famosa, poderosa. Imagina as mulheres comuns como nós.
0: Sim, as mulheres do dia a dia. Comuns, assim, como nós. Como eu, a Joyce, você que tá aí do outro lado. Gente, é complicado. É complicado, mas não desista. Não é porque se demora ou não demora. Talvez o caso dela tenha algum outro tipo de coisa. Mas não é por conta disso que você vai deixar de denunciar. Denuncie. Pra você se livrar disso. Recebeu ameaça de morte. Vou pegar você. Muda sua rotina. Não fica no mesmo trabalho. Ah, mas é meu trabalho. Eu amo demais. Se você morrer, você não tem trabalho pra gostar. Então é preferível recomeçar.
1: Sim.
0: Às vezes a duras penas. Passando dificuldade. Mas você tá vivo.
1: É verdade.
0: Eu acho que esse é o X da questão. A Joyce sabe muito bem porque eu tô falando isso,
1: sim,
0: né, Joyce? Porque às vezes não tem nada mais pra fazer. Não tem nada pra recomeçar, não tem vida pra viver. E aí, como que vai ser?
1: A gente não pode duvidar, gente.
0: Não duvida.
1: Se saiu da boca, você pode ter certeza que esse pensamento já tá lá.
0: Já tá lá. E se ele tiver a oportunidade, ele vai fazer. Ele vai fazer, porque ele tá aqui, ó. Quando entra aqui na mente, sim, do perturbado, é isso que faz. 9 horas, eu ia falar da viúva do Rick Renner, mas só falando que ela comentou que o luto a mudou completamente. Então, ela tá dizendo que tá sofrendo muito, né? É a ausência do Rick. Ela falou, o luto mudou quem sou e a forma como vejo a vida. É mais ou menos, a gente ia até comentar um pouco mais, mas que isso também sirva de lição. Às vezes a gente só dá valor para algumas coisas quando a gente perde, né, Joyce?
1: Sim, verdade.
0: E perder, quando a pessoa ainda tá viva, você ainda pensa assim, ah, eu tenho uma chance de alguma coisa, é uma coisa. Mas quando a pessoa vai embora mesmo, que daí entra a morte, a gente não tem tempo mais para nada. Então que sirva de lição também, valorizar todas as vezes as pessoas que estão do nosso lado.
1: Cada momento, até que pequeno até que seja. Você não tá muito bem, mas...
0: Que raiva!
1: Tô morrendo de raiva de você agora.
0: Vou apertar o pescocinho agora, né, Joyce? Mas, valoriza, porque quando vai embora de vez, aí não tem mais o que fazer. Bom, gente, fazer um sorteio, né? Eu fico muito feliz aqui. Ah, Léo, um beijo! Léo tá participando aqui, né, Léo? Obrigada, viu? Terçou no trampo. Léo, obrigada, viu? Obrigada. Edilene, Ju Carossi. Obrigada, Ju, pelo carinho, viu? Elizabeth Galo do Abelho Pedro, obrigada sempre. E agora fazer o sorteio, viu, gente? Quem será que vai poder curtir aquele Cinemax na faixa? Obrigada mesmo. Vamos lá, então, sistema rodando. Vamos ver. Uhul, vai curtir aí aquele cineminha na faixa. Pronto. O nome do ganhador... Ele vai gostar, né? Tenho certeza. Sebastião Borlina, o casal 20 eletrizante. Né, seu Sebastião? Obrigada pelo carinho. Pessoal, eu tô indo embora também. Fiquem com Deus. Vocês têm aí um ótimo comecinho de semana. Mais curto. Mas um ótimo começo de semana. Eu volto amanhã, se Deus quiser.

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1: Agora são 10 horas e 5 minutos da terça-feira, hein? É, dia 13 de outubro de 2026.

0: Opa, são 10 horas e 7 minutos, 10 e 7. Muito bom dia para você que está ouvindo, muito bom dia para você que está navegando, muito bom dia para você que está acompanhando a programação da Melhor FM desde hoje, bem cedinho, 6 horas da manhã, com Ivan Schutzer. Já passou também pelo microfone da Melhor FM a Roberta Maese com o Manhã Melhor. Agora a gente chega com o Cidade em Foco. E é muito, mas muito bom saber que você está do nosso lado. E podendo participar, claro, podendo participar ativamente da programação da Melhor FM, mandando sua mensagem para o 34044000. 34044000, aqui o povo fala de verdade. É, aqui quem tiver o que falar, vai falar o que quiser falar. Independente se eu concorde, se eu não concorde, se eu gosto, se eu não gosto. Ah, mas o prefeito não vai gostar, o vereador não vai gostar do que eu falar. Não interessa, se você tiver o que falar, o espaço está liberado. Aqui todo mundo vai poder falar. E eu costumo brincar que aqui não pode ofender e cometer crime. O resto pode tudo. Você pode participar, deve participar pelo 34044000 ou participar pelo chat do nosso YouTube. Nós estamos ao vivo também no YouTube. Você pode acessar o canal da Melhor FM, digitar lá Melhor FM Limeira. Você vai achar a transmissão ao vivo, tá com aquela tarjinha vermelha escrito ao vivo embaixo. Clicou, pronto, você está nos assistindo em qualquer lugar do mundo com som e imagem digitais. Som estericofônico, como diria José Bonitti. 10 e 9, junto comigo mais uma vez está ela, nossa colega de trabalho de todos os dias. Oi! Oi! Tudo bem, Joyce Azevedo?
1: Bom dia, estamos em modo Silvio agora?
0: É, minha Oi. Colega de trabalho. Minha colega de trabalho. Aliás, você não tá com frio, não?
1: Eu tô um pouquinho.
0: Abaixa o ar, faz favor, pode abaixar.
1: Eu já diminuí ele um pouquinho já, mas...
0: Tá gelado aqui dentro.
1: Tá.
0: Tava lá fora, lá na redação, não liguei o ar-condicionado, eu só dei uma... Abri um pouquinho a janela assim, rapaz... Lá tava gostoso, aqui tá gelado.
1: Todo dia eu dou uma olhadinha em como vai ser a temperatura do dia pra eu ter uma noção. E tava marcando, acho que uma máxima de 28. Falei, bom, vai dar uma esquentadinha depois, mas...
0: Por enquanto, necas de pitibribas. Falando em previsão do tempo, tem a imagem lá de fora?
1: Tem, sim.
0: Faz favor, coloca a imagem lá da nossa janela da Melhor FM, aqui na Avenida Dr. Lauro Correa da Silva. Essa é a nossa imagem gerada ao vivo, direto da nossa janela aqui. Do nosso janelão aqui na frente. Se você passa pela Avenida Lauro Correa da Silva, você pode ver esse estúdio bonitão onde nós estamos aqui, tá? Se você olhar para dentro da Melhor FM, você vai ver esse estúdio bonitão. A gente faz programa olhando para o trânsito da Avenida Dr. Lauro Correa da Silva. Gente, choveu hoje, né? Choveu um pouquinho, mas choveu hoje. A previsão para hoje, embora tenha ocorrido essas chuvas... A previsão é de nebulosidade variável, com períodos de sol e de céu parcialmente nublado, a nublado, especialmente a partir da tarde. Há previsão de tempestades que podem apresentar algum grau de severidade e alto impacto, tá? As chances de muitos raios e chuva torrencial são altas e também as condições são mais favoráveis às ocorrências de fortes rajadas de vento e ocorrências de chuva de granizo. As temperaturas continuam elevadas, variando entre os 18 e os 30 graus. Amanhã é esperada maior alternância de períodos de sol e de maior nebulosidade. As temperaturas sobem durante o dia e devem proporcionar momentos de tempo abafado. Na quinta-feira, o céu predominantemente será nublado, com rápidas aparições do sol entre nuvens, mantendo as temperaturas amenas, com a máxima chegando a 25 graus na próxima quinta-feira. Então, hoje, máxima de 30, viu? De acordo com o clima-tempo, não sei não, viu? Será que lá fora tá calor do jeito que tá aparecendo? Tá abafado? Não sei, eu tava na redação, né? Eu não consigo falar, mas lá tava gostoso. Aqui tá gelado, lá tava gostoso. Não sei falar se tá abafado ou não o tempo lá fora agora. Ó... No meu patacão, a temperatura está marcando 27 graus. Vamos esperar para ver se confirma que a gente vai ter sol com ocorrências de chuvas fortes durante a tarde. Eu repito e confirmo, Joyce Azevedo, temperatura nesse momento em Limeira, na casa dos 27 graus.
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0: Bom dia, Gomide. Bom dia, Joyce. O Renan Silva mandando mensagem pra gente aqui. Gomide, sobre a iluminação da rua Boulevard, entre o Jardim São Lourenço e o Santa Amália, a prefeitura deu retorno? Não. Aliás, venhamos e convenhamos, deixa eu fazer um comentário aqui, porque eu ontem... Eu ando todo dia, né? Ando muito, todo dia. É, próximo do... Se eu não me engano, aquela rua chama-se Armindo Tanque, que é a rua do Centro Espírita Paula Vitor, ali na Vila Anitta, Vila Castelar. Para quem sai da rotatória do... Para a Praça das Três Avenidas ali... Três Avenidas. A Praça da Maria Busolin. E você quer pegar sentido ali, Igreja Quadrangular, antigo Campo da Inter, você passa numa rua que, se eu não me engano, aquela rua chama-se Armindo Tanque. Aquela rua está completamente escura. Completamente escura. Tem acho que uns 4 ou 5 postes lá que estão completamente apagados. Aliás, é perto do salão, né? É perto do salão.
1: Sim,
0: que você... É atrás do salão, né?
1: Sim.
0: Onde a Joyce presta serviço. A rua está completamente apagada. Tem 4, 5 ou 6 postes que estão apagados ali. E ontem eu passei, saí da igreja ontem lá no Menino Jesus, fui participar da missa. A hora que eu saí, uma rua que desce, eu não vou lembrar, não vou saber o nome dessa rua, também estava completamente escura. Aliás, tinha uma pessoa no meio da rua, não consegui ver porque ela estava completamente escura. A prefeitura faz uma semana que anunciou que uma nova empresa, a tal da Ilumitec, estaria trocando lâmpadas. Mas por que será que é tão difícil a prefeitura conseguir uma empresa que preste um serviço decente para a nossa cidade? Com a palavra, a dona prefeitura. Porque nós estamos falando aqui praticamente todos os dias de problema de iluminação pública nessa cidade. E a gente não vê solução. E outros pontos também estão escuros. Foi o que me chamou a atenção e que eu lembrei agora, mas se a gente for fazer uma análise aqui, puxar na memória, diversos locais onde nós passamos está, de fato, muito escuro. Aí eu não sei se é um problema de disjuntor, se é problema de lâmpada queimada, se é um conjunto de postes que apagou, não sei. Fato é que a prefeitura precisaria manter uma vigilância maior, uma fiscalização maior. Aliás, daqui a pouco a gente vai falar a respeito de fiscalização também. Renan, a prefeitura não deu notícia. Se você fez a sua solicitação pelo 156, manda o número do protocolo, que aí com o número do protocolo fica mais fácil da gente insistir na cobrança com a prefeitura. Tá, Renan? Muito obrigado pela participação. A Rosiane do Jardim do Lago mandou uma mensagem aqui. O Natal Ferraz, lá do Vale das Oliveiras, tá mandando um videozinho do TikTok aqui pra mim. Não sei o que é isso, também não posso colocar no ar, né? Sebastião Borlinda tá mandando um abraço pra gente aqui. Ah, ele tá agradecendo que foi ele que ganhou os ingressos, né?
1: Ele ganhou ingressos pro cinema.
0: Ingressos pro cinema do programa da Robertinha. A Denise Reato tá mandando também um abraço pra gente aqui. Muito obrigado pra todo mundo que tá participando com a gente pelo 34044000. Uma mulher de 28 anos foi presa, suspeita de cometer injúria racial contra a ex-companheira e danificar 5 veículos estacionados na região central na noite desta segunda-feira. Segundo o boletim de ocorrência, ela foi contida por agentes da Guarda Civil Municipal e encaminhada à delegacia. Em Iracemápolis, um homem de 24 anos foi preso suspeito de divulgar um vídeo íntimo com a ex-namorada de 18 no status do WhatsApp dele, sem autorização da menina. De acordo com a vítima, o ex-companheiro também teria ameaçado divulgar outras imagens para pressioná-la a reatar o relacionamento. O celular do suspeito foi apreendido e ele foi preso em flagrante. Já no Jardim Odesto de Ganha, em Limeira, uma mulher de 30 anos foi presa por tráfico de drogas. Durante a abordagem, os policiais encontraram porções de cocaína escondidas junto ao corpo dela. A mulher indicou um ponto em uma área de mato onde havia mais entorpecentes. Ao todo, foram apreendidos 370 gramas de maconha, 62 gramas de cocaína e R$70, além de um celular. E a outra ocorrência de tráfico de drogas registrado foi no Ernesto Kiel. Um homem de 26 anos tentou fugir ao perceber a aproximação da viatura da Força Tática da Polícia Militar e dispensou droga pelo caminho. Ele foi alcançado e, com a recuperação de parte do material, foram apreendidas 74 porções de cocaína e 6 porções de maconha. Nos 4 casos, os suspeitos foram encaminhados à Polícia Civil, onde foram adotadas as providências legais e as pessoas foram presas em flagrante. 2 por tráfico de drogas, 1 por racismo e outro por divulgar vídeos íntimos sem o consentimento da vítima. Daqui a pouco a gente vai falar mais da polícia, daqui a pouco a gente fala a respeito da prisão de um advogado ararense e a apreensão de R$235 mil em dinheiro daqui a pouco aqui no Cidade em Foco. Hoje pela manhã, Joyce, acho que foi o Sandro, deixa eu ver se eu acho aqui a mensagem do Sandro para colocar no ar. Tá aqui, ó. Posso colocar no ar a mensagem de áudio do Sandro?
1: Pode sim.
0: Ele mandou mensagem de áudio pro Ivan, hoje bem cedinho. Vamos ver o que o Sandro falou. Fala, Sandro.
3: Bom dia, Ivan. Toda a rádio aí, ó. O povo da mídia também. Ivan, vou contar um fato que aconteceu. Acho que, não sei se ocorre com muita gente, mas só foi só comigo. Geralmente eu pago os boletos, tanto de água como de luz, né? Mas no caso foi a luz. Eu pago um PIG, algo do tipo assim, sabe? Então, fica lá registrado. Geralmente o aplicativo do banco, ele manda lá a notificação do boleto, né? Que vai ser pago. O valor tudo, sabe? Aí, no caso, veio pra mim um boleto valor X. Aí eu falei, pessoal, tá vindo o valor da energia aqui. Aí a mesma falou assim, cuidado com fraude, essas coisas, né? Eu falei, tudo bem. Eu falei, mas ela falou assim, eu olhei o vencimento, entendeu? O vencimento é pro mês que vem, mês 11. Aí ela falou assim, mas o cara nem veio tirar a leitura, como tem esse valor aí pro mês 11? Aí tudo bem, aí assim, vamos ver se é verdade. O rapaz vai tirar a leitura, que é acho que no dia seguinte. Tudo bem, tirou. Aí o papelzinho lá, bateu o mesmo valor. Agora eu digo uma coisa pra você. Eu não sei se é feito um cálculo entre eles lá, que é mais ou menos o tanto que gasta, e eles antecipam o boleto, mas eu acho que isso aí não deveria fazer isso aí, ó. Como eles já dão o valor já premeditado, e se o cara nem tirou o registro. Esquisito, né?
0: Pois é, aqui a pergunta do ouvinte tem importância. E eu fui atrás de respostas por parte da Neo Energia Elétrica a respeito dessa situação, mesmo porque eu já... O Ivan deu o depoimento dele aqui, dizendo que ele também já tinha recebido, e eu também já recebi em alguns momentos. A conta, por exemplo, a conta de novembro, eu recebo no final de setembro. Quer dizer, a conta de novembro, em tese... ela seria referente ao consumo de outubro. Só que no final de setembro, outubro nem passou ainda, eu já recebi a conta de novembro. E aí eu entrei em contato com a assessoria de imprensa da Electro, pedindo para que alguém falasse com a gente a respeito desse assunto. A gente não conseguiu porta-voz. A informação da Electro é que não conseguiu porta-voz. Na verdade, eu percebi uma certa resistência por parte da Electro de falar desse assunto, mas ela emitiu uma nota. A nota não esclarece tanta coisa assim, mas esse é o retorno da Electro, eu vou passar em respeito ao trabalho da assessoria de imprensa. A nota diz o seguinte, a Neo Energia Elétrica esclarece que situações relacionadas ao recebimento de contas de energia devem ser analisadas de forma individualizada, uma vez que existem diferentes fatores que podem influenciar a emissão, entrega e vencimento da fatura. Não é possível generalizar casos em que o cliente recebe duas contas no mesmo mês, pois elas podem estar relacionadas a ciclos de leituras e consumos distintos. Nesses casos, embora as faturas sejam recebidas em um mesmo período, cada uma corresponde à referência de consumos diferentes e possui característica própria de faturamento. Além disso, existem situações decorrentes de negociações de débitos ou acordo de parcelamento que podem resultar na emissão de faturas adicionais sem que isso represente cobrança em duplicidade. Nesses casos, os documentos podem apresentar datas de vencimento distintas e, inclusive, não estarem vinculadas ao mesmo mês de pagamento. Por esse motivo, a Neo Energia Elétrica orienta os clientes que tenham dúvidas sobre os valores cobrados, datas de vencimento, recebimento de faturas ou composição de contas, que procurem os canais oficiais de atendimento para análise detalhada da sua unidade consumidora. Os consumidores podem entrar em contato por meio do WhatsApp pelo telefone 19 21 22 1696. Esse é o WhatsApp da Electro. Ou pelo 0800 701 0102. Tá? Ah, e também tem a loja de atendimento na região, no Shopping Pátio. Tem a loja de atendimento da Electro, que a pessoa pode procurar também para tirar dúvidas. Enfim, a Electro não esclarece, claro, ela fala aqui que tem outros fatores. O ideal seria a gente pedir para o Sandro o número da unidade consumidora dele. Que aí, se a gente conseguir apontar para o cliente que está tendo problema, aí a Electro pode falar, olha, esse cliente aqui é assim, é desse jeito, é desse jeito. Eu posso até esperar que eu receba essa duplicidade e eu peça com o número do meu telefone, né? O número da minha unidade consumidora, porque já aconteceu. Eu, inclusive, acessei o app da Electro que eu tenho no meu celular hoje e não tem, só tem uma conta lá. Não tem ainda duas contas. Quer dizer, você nem pagou uma, você já recebeu a segunda. Mas sabe como é, né? Sabe como é. A gente está articulando para a Electro vir ao programa. Quando a Electro vier ao programa, a gente faz essa pergunta pessoalmente para eles. Deixa eu colocar a Dona Sebastiana no ar. Posso colocar? Pode. Dona Sebastiana, é o momento chamego do programa.
4: Bom dia, querido filho amado, abençoado por Deus. Aqui quem fala é a sua vovozinha. Eu desejo tudo de bom para você e toda a sua família. Dê um abraço a sua princesa que está de frente ao lado seu. Eu peço que Deus abençoe muito o trabalho de vocês. Fala, por favor. Essa querida, que eu amo ela mais do que uma filha. Mandou um alô para meus filhos, Anderson, Júnior, Renata, Suzelaine, Beatriz e Daniel. Meu esposo, meu querido amado esposo, Antônio Pereira.
0: Muito bem, tá vendo? Todo dia manda mensagem. Um beijo para a senhora, Dona Sebastiana. Um beijo para a senhora, muito obrigado pelo carinho da audiência. Ô Joyce, enquanto eu coloco a mensagem da Paula Piola, eu mandei um... Coloca pra gente no histórico, não. Oh, meu Deus, embaixo do YouTube, assim, como é que chama aquela parte? Na descrição do vídeo. Descrição do vídeo. Por favor, veja isso pra mim. Coloque aí que eu vou dar essa nota de utilidade pública já já. Ó, a Paula Piola, ela tá falando... Deixa eu ver o que a Paula Piola falou aqui, que ela mandou, inclusive, a conta na casa dela de energia elétrica. Vamos ver o que ela está falando. Fala comigo, Paula Piola.
5: Hoje eu falei no programa do Ivan, falei aí a leitura anterior, mês 7, atual, mês 8. É um mês com vencimento em outubro. É isso que você está pagando em outubro, do mês 7, o que você consumiu entre o mês 7 e o mês 8. O que você vai pagar em novembro é o que você consumiu entre o mês 8 e o mês 9. Tá descrito na nota.
0: Ela mandou aqui. Será que dá para colocar? Dá para colocar essa imagem? Que a única informação sensível aqui ela riscou. Eu vou passar para você aí as duas notas que a Paula Piola me enviou para você colocar no ar para que a gente possa ajudar os nossos ouvintes que talvez tenham dúvida com relação a essa situação. O Reginaldo Roberto também está mandando aqui. Bom dia, normal Electro mandar a conta antecipada aqui, também vem, já faz muito tempo. Pois é. E aí quando a gente pergunta, eu senti uma certa resistência por parte da Electro de responder essa pergunta, viu, Reginaldo? Mas, né? Enfim. Tem aí as duas imagens. A Paula Piola falou o seguinte, ela mandou... A imagem, essa é a conta da casa dela. No vencimento do dia 18/10/26, a data, as leituras... Não, põe parado para mim, por favor, na primeira imagem, isso. Daqui a pouco a gente já chama essa segunda. Obrigado, Joyce. A conta que vence em outubro é referente, teoricamente... Ao período de 27 de julho a 25 de agosto. São 30 dias, 29 dias, né? E a próxima leitura aconteceria no dia 25 de setembro. Tá? Então, a conta que você paga em outubro é o consumo de julho a agosto, certo? Pelo menos na conta da Paula Piola. Troca pra gente, por favor, coloca outra conta. Pra gente. Isso. E a conta que ela vai ter que pagar em 18/11 é referente a 25 de agosto a 25 de setembro. Quer dizer, aí dá 2 meses mesmo, né? Você tem quase 2 meses para pagar a conta. Porque você... O período é até 25 do 9, você tem até dia 18 do 11 para pagar. Não sei se é esse o fato, se é esse o caso. É, mas seria interessante dar uma olhadinha na conta. Eu vou repetir aqui o que o Ivan falou e eu estou reafirmando aqui. Não é uma questão de desconfiar ou questionar a forma com que a Electro trabalha, não é isso. A gente só quer entender. A gente só quer entender o que está acontecendo. Né? Então, talvez as pessoas tenham... Né, dá uma olhadinha na conta, que hoje em papel não chega mais, né? É tudo pelo aplicativo hoje. Aí você paga... Eu nem sei quanto que eu consumo de energia elétrica, para falar a verdade. Porque você abre o aplicativo, tá lá, conta vencer. Aí você põe lá, copiar código Pix. Eu faço isso, copiar código Pix. Aí eu vou no aplicativo do meu banco, já carimbo lá e dá-lhe conta paga. Pronto. A gente não tem esse costume de analisar as contas. Talvez seja isso, né? O fato da gente parar e analisar um pouquinho a conta. E é por isso que é tão importante a gente ter o papel, né? Papel é papel, não tem jeito. Né? Muito obrigado, Paulo Apiola, pela sua participação e pelos seus esclarecimentos aqui, sempre ajudando a gente. A Joyce vai colocar no ar pra gente, no ar não, na descrição do YouTube. Se você tá no YouTube, na descrição do YouTube agora, vai ter 2 links, tá? Primeiro link que a Joyce vai colocar, falando a respeito da defesa pessoal para mulheres. A Prefeitura Municipal e a Secretaria de Segurança Pública e Defesa Civil, em parceria com a Academia Century Team Limeira, vão proporcionar no dia 17 de outubro, no próximo sábado, das 14 às 16 horas, no céu do bairro da Geada, o treinamento para defesa civil para mulheres. O treinamento oferece orientações práticas para ajudar a mulher a identificar situações de risco, prevenir abordagens perigosas e agir com mais segurança diante de possíveis ameaças. A proposta é ampliar a percepção de segurança das participantes no dia a dia e contribuir para a prevenção de situações de vulnerabilidade, tá? Então, tá já na descrição do nosso link aqui do YouTube o link para você fazer a sua inscrição, tá? Tá lá na descrição, então, o link para você fazer a sua inscrição para o curso de Defesa Pessoal Feminina, iniciativa da Prefeitura Municipal por meio da Secretaria de Segurança Pública em parceria com a Academia Century Team Limeira. Outro link que vai estar lá, já está lá? Já está lá? Os dois já estão lá? Então, os dois já estão lá, tá? Outro link que está lá é um curso do Fundo Social de Solidariedade que abriu inscrição nessa sexta-feira, ou nessa segunda-feira, na verdade, ou ontem, para oficina de cabelos e penteados práticos. Olha, é uma forma de ganhar um cascalho, né? É uma forma de você ganhar um cascalinho aí e tal, arrumando um cabelo, talvez, né? Vai ter orientação de uma profissional chamada Rafaela Eugênio, tá? E a atividade vai ser realizada em 3 encontros, tá? Nos dias 19 de outubro, 9 e 16 de novembro, a partir das 14h. E os encontros vão acontecer na rua Barão de Campinas, 749, esquina com a Presidente Roosevelt. Barão de Campinas com o Presidente Roosevelt, do lado do Grupo Brasil. Ali tem um prédio na esquina que funcionou escola de informática, funcionou clínica dentária, funcionou até a sede do COP da Guarda Municipal ali naquela esquina. Presidente Roosevelt com o Barão de Campinas. Do outro lado da rua tem uma ótica, aí tem os 4 lados, né? Escola Brasil, um bar, uma ótica e esse prédio. Provavelmente é aí que vai ser, tá? Barão de Campinas 749. Então, se você quiser ganhar um cascalinho com cabelos e penteados práticos, tá na descrição do vídeo aqui embaixo. Você que tá no YouTube, tá na descrição do vídeo aqui embaixo para você conseguir fazer a sua inscrição. Para você que tá no rádio, como é que a gente faz para beneficiar o povo do rádio? Difícil, né? Porque, como é que a gente faz? A pessoa que está no rádio vai ter que entrar no YouTube. O curso de cabelo, corre, hein, gente, porque são 10 vagas só, tá? O curso de defesa pessoal são 30 e o curso de cabelo são 10 aulas, 10 vagas. É, o de cabelo vai acontecer nos dias 19 de outubro, 9 e 16 de novembro. E o de defesa pessoal vai acontecer no próximo sábado, dia 17 de outubro. São 10h33 já? Meu Deus do céu! Por que será que nunca dá tempo de falar o que eu quero falar toda vez? É, operação só cacareco, pra gente ir pro intervalo, tá? Daqui a pouco a gente vai falar também da pastelaria do Fô João. É, hoje, Jardim Elisa Fumagalli, Parque Egis Fragasso e Campos Elísios. Operação só cacareco para materiais inservíveis, tá? Jardim Elisa Fumagalli, Parque Egis Fragasso e Campos Elísios. No, na parte alta do Planalto, o caminhão vai passar amanhã, na quinta-feira no Anavec e na sexta-feira no Jardim Vanessa e Jardim das Laranjeiras. A iniciativa visa recolher materiais inservíveis, como móveis, sofás e outros objetos que possam servir de criadouros para o mosquito da dengue, principalmente. Então, repetindo os locais da Operação Só Cacareco nessa semana. Hoje, Elisa Fumagalli, Egis Fragasso e Campos Elísios. Amanhã, parte alta do Planalto. Na quinta, Residencial Anavec, na sexta-feira, Jardim Vanessa e Jardim das Laranjeiras. Agora é hora do quê? 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Imagens lá de fora, da nossa janela. Tempo meio esquisito, hein, rapaz? Que coisa que tá esse tempo, a gente vai pro intervalo. É o tempo de ir lá, molhar as palavras e a gente volta na sequência com muito mais informações e, claro, a sua participação pelo 3404-4000.

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0: 10h38, o Papa Leão XIV deu entrada no Hospital Agostino Gemelli, em Roma, onde será submetido a uma cirurgia nesta terça-feira para remover um nódulo do pulmão. É o primeiro problema de saúde tornado público desde que Pontífice, que tem 71 anos, foi eleito para o posto em maio de 2025. A operação será realizada na tarde desta terça-feira no horário local, informou o Vaticano em um comunicado. O Papa revelou no domingo que realizaria o procedimento. Segundo Leão XIV, o nódulo foi identificado, abre aspas, em uma fase muito inicial, fecha aspas, e está, abre aspas, bem localizado, fecha aspas. O pontífice foi levado ao hospital, que fica a cerca de 9 quilômetros do Vaticano, em um comboio de veículos nesta terça-feira. Segundo a assessoria de imprensa da Santa Sé, a recuperação deve durar cerca de uma semana. Todos os compromissos públicos do pontífice foram cancelados até o dia 20 de outubro. A viagem ao Uruguai, à Argentina e ao Peru, de 6 a 17 de novembro, aparecem confirmadas na agenda do Papa. O Senado Federal retoma nesta terça-feira sessões de análise da PEC 221, que acaba com a escala 6x1, na qual se trabalha por 5 dias com um dia de folga. Ao todo, Ao todo, são 5 sessões ordinárias antes que a proposta seja votada. Já houve 3. A votação está prevista para ocorrer em primeira sessão nesta quarta-feira, às 14h. A oposição tenta evitar que ocorram 2 votações no mesmo dia, com obstruções, ou seja, impedindo o quórum mínimo ou apresentando emendas para tentar fazer com que o texto volte para a Câmara dos Deputados. A PEC, pelo fim da escala 6x1, reduz a jornada de trabalho de 44 para 40 horas semanais, 14 meses após sua promulgação e publicação, e cria a escala 5x2, sem a redução de salário. A proposta foi aprovada na Câmara em maio deste ano. Para passar pelo Senado, precisa de 49 votos dos 81 senadores em 2 votações. A Polícia Civil de São Paulo, por meio do 7º Distrito de Santos, prendeu em flagrante na última quarta-feira um jovem de 22 anos investigado por utilizar a plataforma Discord para propagar pornografia infantil, comercializar drogas e armas, além de fazer ameaças de morte contra ex-colegas e professores. A ação ocorreu durante o cumprimento de mandado de busca e apreensão na residência do suspeito em Santos, na Baixada Santista. No local, os agentes apreenderam 5 computadores, celulares, anotações detalhadas sobre o tráfico de drogas e a venda de armas, além de objetos utilizados na prática de sadomasoquismo. No canal Discord, o jovem declarava ter vínculo com o Comando Vermelho e alegava ter acesso a informações privilegiadas da facção. Em um dos grupos, o suspeito costumava divulgar vários tipos de entorpecentes para a venda. Ele ainda alegava ter comprado os agentes policiais da região para facilitar a entrada de drogas na cidade de Santos. A análise das atividades do suspeito indica que ele estaria articulando um plano para invadir e atacar uma instituição de ensino próxima à sua casa, uma vez que a escola onde havia estudado anteriormente encerrou suas atividades. Em Nimeira, 10h42.
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0: De volta com a sua participação pelo 3404-4000. Hoje é aniversário de José Luiz Bueno. Parabéns para ele. Parabéns, José Luiz Bueno. Daqui a pouco tá com uma polêmica aqui. Gerardão acabou de chegar, né, Gerardão? Gerardão acabou de chegar. Daqui a pouco tem ele, Priscila Guiral e o Bueno no Cidade, no Polêmica. Hoje é aniversário do Bueno. Vai ter bolo, Gerardo? Você sabe se vai ter bolo ou não? Entra aqui, faz favor. Vem cá. Entra aqui. Você sabe se vai ter bolo hoje? Hoje é aniversário do Bueno, né? Paula Piola que tá me falando isso aqui. Não, senta aí pra falar. Pode sentar. Aqui o programa é nosso. Aqui você senta, você chega, senta. Aqui você fala tranquilo, viu? Fique sossegado.
2: Aí eu te agradeço.
0: E aí? Você tá bom, Gerardão?
3: Tudo bem, num final de semana maravilhoso.
0: Rapaz, que beleza, hein?
3: Final de semana bonito, gostoso.
0: É, né?
3: Ah, deu pra dar uma...
0: Deu pra dar uma descansada. Uma
3: descansada boa. Mas eu não sabia que era aniversário
0: do Bueno. Aniversário do Bueno hoje.
3: Ele tá lá no Paraguai.
0: Ele tá no Paraguai?
3: Tá no Paraguai. Você não sabia, não?
0: Não, não sei.
3: Ele mandou umas fotos ontem até do Foz de Iguaçu, ele tá lá naquela região. Lá tá ele, a esposa, a doutora Lívia, e acho que, se eu não me engano, a mãe da doutora Lívia, tá aí no Paraguai.
0: Muito bem. Tá comprando muamba lá.
3: Tá comprando, tá virando moambeiro.
0: Moambeiro,
3: viu?
0: Né?
3: É. É, tá certo. Cuidado com as moambas, hein, Polícia Federal.
0: Vai nessa.
3: Vai nessa.
0: Ai, Reginaldo, então hoje é aniversário, mas ele não vai estar aqui. Então, é só você e a Priscila hoje?
3: Sou eu e a Priscila. Eu pensei que a Priscila já estivesse aqui.
0: Não, não, Priscila não chegou ainda. Daqui a pouco ela chega.
3: Mas houve o sorteio das tortas. Não sei se você chegou a fazer algum sorteio.
0: Não. Eu sou pobre. Meu programa não ganha presente.
3: Opa.
0: Eu vou começar a cobrar o Edivaldo para ele mandar a torta para nós aqui.
3: Não, então vou pedir.
0: Faz favor.
3: Não vou pedir para você...
0: Pelo menos uma vez a cada 15 dias a gente sortear uma tortinha aqui para os nossos amigos.
3: Não, eu vou pedir. Eu vou conversar com ele hoje mesmo.
0: Tá bom. Se bobear muito, é agora.
3: É agora.
0: Até daqui a pouco, viu?
3: Até daqui a pouco.
0: Quem que tem hoje aí?
3: Não, eu tava com os convidados aqui no meu celular, sumiu todo mundo.
0: É mesmo?
3: Eu não sei se apagou, o Bueno apagou lá no Paraguai. Bueno, pô...
0: Libera aí, pô.
3: Libera aí os convidados. Eu tenho um convidado de semana aqui no meu celular, apagou.
0: É. Então tá bom. Ô, Joyce, por favor, agora fecha o microfone do Geraldo, que agora eu vou falar mal do candidato dele. Reginaldo Roberto dizendo o seguinte: depois de quase 18 anos de governo, o PT descobriu agora que o 6x1 é ruim. Mentem que nem sentem. Opinião do Reginaldo Roberto. E aqui todo mundo fala, viu, Geraldo?
3: Isso é
0: aqui
3: bom.
0: Aqui não tem... Aqui, se você quiser falar, quiser defender, você vai defender. O Reginaldo Roberto vai falar também, e ele vai, a gente tem...
3: Mas né? Sabe o que, o Gomidinho, não vou te atrapalhar. Eu tô vendo aí algumas coisas do próprio Flávio. O Flávio vai manter a Bolsa Família. E vai manter tudo que o Lula tem. Todos os programas sociais, segundo ele nas redes, eu tenho visto na televisão, que ele vai manter. Eu já não entendo. Critico da cesta básica, critica do... É, vai, vários, né? Tudo que ele criticou, ele vai manter, que o Lula faz. Então eu não entendo mais nada. Fica difícil, não?
0: Ah, e falando em eleição, a 17ª rodada... Ouve essa aqui, ó. A 17ª rodada de pesquisa presidencial BTG Nexus, divulgada nesta terça-feira, revela que, há 12 dias das eleições, Flávio Bolsonaro está numericamente à frente do presidente Luiz Inácio Lula da Silva.

0: Ah, isso é um absurdo.
1: Isso é uma coisa, assim, que eu
0: inadmissível.
1: Acho que ultrapassa todos os limites. Isso é uma coisa que não poderia acontecer. Ai, até tem que respirar fundo, porque é você expor muito uma pessoa a um ponto e pura e simplesmente porque ela não quis fazer alguma coisa, não quis, né, continuar namorando. Eu tenho filhas, eu tenho uma filha.
0: Eu tenho duas.
1: E tenho uma neta. E ele colocou aqui, ó. Ele teria publicado conteúdo no WhatsApp após a ex-companheira de 18 anos recusar a retomada do relacionamento. Vítima pediu medidas protetivas para impedir a aproximação e contato.
2: Ô Priscila, se você me permite, esse menino aí, ele tem que pagar pelo que ele fez.
0: Sim,
2: óbvio.
0: Que criminalmente.
2: Mas olha só, nós estamos numa tecnologia tão avançada e todos os dias é falado, gente, não divulgue nada nas redes sociais. Pode ser seu companheiro, companheira, cuidado, porque não é só o companheiro que está vendo. Vou dar um exemplo para vocês. Fale agora qualquer coisa aqui, daqui a pouco está chegando um monte de mensagem para você sobre aquilo que você falou. Você fala assim, ah, eu quero comprar um carro. Daqui a pouco começa a chegar um monte de anúncios de carro para você. Então, queira vocês ou não, nós somos vigiados 24 horas. Nós somos vigiados 24 horas. Longe, não vou falar que daqui a pouco o Silvio está defendendo o cara, não, ele tem que pagar pelo que ele fez, mas nos dias de hoje, por favor, parem com esse negócio de ficar mandando videozinho íntimo, coisa e tal, porque se fosse lá atrás, né, 10 anos atrás, quando o pessoal começou com isso aí, olha quantos artistas já não caíram nessa, aí nos dias de hoje, ok, a menina tem 18 anos, ainda é imatura, coisa e tal, mas fica mais um alerta aqui, né?
0: Não mande
2: nenhum tipo de vídeo.
1: E ele mesmo, ainda, né? Ao perceber a publicação, a jovem pediu que o ex-namorado apagasse o conteúdo, conforme o boletim. Em vez de atender ao pedido, ele enviou uma outra imagem íntima e afirmou que ela também poderia ser mostrada. A vítima reconheceu o número do telefone e a conta utilizada na publicação como pertencentes ao homem, né? A jovem apresentou aos policiais as imagens divulgadas e as conversas mantidas com o ex-companheiro. Uma das policiais que atendeu a ocorrência confirmou ter visualizado o material íntimo e mensagens nas quais o rapaz ameaçava divulgar os vídeos caso a vítima não aceitasse reatar o namoro.
0: Isso não, gente, não e manda...
2: Onde vai parar essas
1: ou
2: imagens?
1: Seja, isso... ele jogou uma quantidade de imagem nos status. Depois ainda ameaçou.
2: Status ainda.
1: Ameaçou.
2: Para todo mundo ver.
0: Então, todo mundo
2: veja
0: ver.
2: Só. Agora...
0: Não é amor. Eu vou te falar, dá vontade de dar uma surra num cara desse de sarrafo. Se eu sou o pai da menina, não estou incentivando, não. Mas um cara desse tem que apanhar de sarrafo. Mas bater bem nele. E depois fazer um boletim de ocorrência criminalmente. Pô.
1: Isso é muito sério.
0: Agora,
2: o problema
0: a menina, acaba com a vida da menina.
1: Viu? Mas
0: tem que mudar
1: aí, Geraldo,
0: até de cidade.
1: É, a gente não vamos falar só das meninas mais jovens. Tem muita pessoa.
2: Tem senhora.
0: Tem adulto.
1: Tem mulher que anda fazendo vídeo e elas estão também sendo expostas. Eu acho que isso independe da idade.
0: Não.
1: Isso independe do sexo também, porque a gente fala só do homem fazer isso, mas a mulher também faz isso com o homem. Também tem ameaças contra homens, também, sabe? Então, eu acho que assim, vamos ter um pouquinho mais de pudor, né, Silvio?
2: É, e o problema maior de tudo isso aí, Priscila, é que, infelizmente, essas imagens, esses vídeos, vai pro mundo afora.
0: Vai, depois que vai, passa a vender isso aí.
2: Não, então, vai para esses conteúdos adultos, sabe? Que daqui a pouco tá, nossa, a imagem de fulana, ciclana, nós já vimos tanto isso aí, né?
1: Sim.
2: Muita gente vai ganhar dinheiro.
0: É uma judiação isso aí.
1: É uma judiação.
0: Isso não é amor, gente.
1: Não é amor. Isso é obsessão.
0: Obsessão mesmo.
1: Isso é obsessão.
2: Falta de caráter, talvez.
0: Falta de caráter.
2: Falta
0: dele,
2: de caráter.
0: Porque tá usando da menina.
2: Precisa saber quantos anos ele tem.
0: 24
2: não é um moleque.
1: Não é mais
2: não
1: moleque.
2: Não é. Se fosse
0: um
2: menino
0: de
2: 16, 17 anos, você fala assim, ah, molecão, ele 24 anos. Não é mais moleque, sabe o que tá fazendo.
1: Exatamente.
2: Agora, que educação que ele teve? Né?
1: Ah, mas independe, Silvio. Você sabe por quê?

0: muitas vezes as pessoas ficam bravas até comigo que eu falo assim, gente, não existe meio termo. Ou é ou não é. Não existe meio drogado, não existe meio...
1: Bandido.
0: Perdão da palavra, bandido, não existe meio homossexual. Não, ou você é ou você não é, sabe? Então, assim, caráter ou você tem ou você não tem.
1: Tá, é que você não esperou concluir. Que educação esse menino teve? Será que os pais dele já chegou e falou assim, olha, talvez, não sei se ele tem irmão ou não, não faça nada que você não queira que faça com a sua família. Ah. Com a sua mãe, com a sua irmã. Porque, assim, eu converso muito com a minha filha.
0: Tem um homem, Silvio.
1: Vai fazer 14 anos. Converso muito com meu filho, vai fazer 25. A gente tem essa conversa aberta, sabe? E a gente tem que parar com essa ideia, as pessoas ficam na cabeça, eu não vou falar disso com meu filho. Tem que falar de tudo. Porque antes de você fazer uma besteira, pensa que você tem mãe, pensa que você tem irmã, né?
0: Mas então, a índole da pessoa, assim, já vem aquela
2: já
0: coisa.
2: Já vem da pessoa.
0: Sabe, às vezes você vê, tem famílias sensacionais, excelentes, que a pessoa aí vai pra rua.
1: Senão a Richthofen, ela precisava dinheiro.
0: Então, olha só, e não adianta você ter
1: caráter,
0: base. É caráter, índole.
2: E a Priscila tá falando uma coisa que eu tava vendo agora na IPTV logo cedo. Pô, mataram mais, acho que 2 ou 3 mulheres aqui na nossa região.
1: Cosmópolis, né?
2: Cosmópolis. Um cara novo, cara, que se eu não me engano é até pastor.
1: Ex-pastor.
2: Ex-pastor. Quer dizer, meu Deus do céu, onde chegamos? Na frente dos filhos. Que outra... O juiz tem que falar o seguinte, além de matar, você matou na frente dos filhos. É outro crime que você cometeu.
1: Aí,
2: ele
1: achou geral...
2: um cara desse guardado.
1: Aí, Geraldo, se você me perdoa...
0: Mais ainda.
1: Se você me perdoa, desculpa, isso aí tem um pouco a ver com o governo. Porque se tivesse leis severas, nós não estaríamos passando por isso. A pessoa ia pensar 10 vezes antes de fazer isso aí.
2: Mas aí, sabe o que teríamos que fazer? Antes que você fale do governo federal, nós teríamos que ter...
1: Não, é governo
2: parceria
1: municipal,
2: tanto
1: estadual,
2: do governo
1: federal todo.
2: Estadual, o municipal, o estado e o governo federal. Porque é no país inteiro que está essa coisa. É no país inteiro.
1: Bom, nós temos que ir, né? Vamos embora.
0: Só um minutinho, pessoal. Vamos continuar aqui pelo YouTube. Eu acho que voltou a internet pelo YouTube. Joyce voltou. Então vamos dar uma seguradinha na rádio. Aqui no programa vamos entrar com a publicidade aqui política.
2: 10 minutinhos.
0: Já voltamos pela rádio, mas continue com a gente aqui no YouTube. Um minutinho a gente já volta, pessoal.

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8: Aquele caminhão monstro, aquela responsabilidade ali que ele tem. E os produtos, né? Hoje, qualquer tipo de produto que você estiver transportando, você tem que estar atento, porque quase não tem ladrão, né? Nesse país, quase não tem. Então, você deixa um caminhão aí com a carga, dependendo da carga, tem que ser rastreamento, uma série de coisas. E aí que eu achei discutindo com a parte empresarial, eu achei que era necessário dar para o motorista uma participação daquilo que ele produz. Então, você tem uma carga para levar para São Paulo, determinado valor, além do salário, ele tem uma participação,
9: uma bonificação,
8: bonificação ali para que ele entregue aquela carga, né, chega no seu destino,
10: dentro
8: entregue,
10: do prazo.
8: E para que ele também seja visto e seja remunerado à altura também. Então, essa participação da produção no resultado, ela trouxe assim, bastante ganho para os dois lados. Uhum. Porque o empregador sabe que o produto ele tem pressa de entregar, né, no seu destino. E o motorista, por sua vez, também, se ele entrega, ele tem uma remuneração sobre aquela produção.
9: Mas não com um tempo, por exemplo, tem que ser entregue em 2 horas, se você fizer em meia hora, você vai ganhar. Não, né? Também tem que preservar,
8: preservando
9: sempre o bem-estar também do motorista ali naquele momento, né?
8: Exatamente, porque quando você fala de entrega do produto, obviamente você não... Ali já está uma série de responsabilidades que uma você não ultrapassar. Limites, né? principalmente velocidade. Então você tem que ter um cuidado, né, com aquele equipamento que você está trabalhando. Então por isso que você cuidando do equipamento, entregando para o cliente o produto, o cliente contente, aí você veja bem que você entregou um produto.
10: Tudo caminha bem, né?
8: Tudo com qualidade, né? Uhum. É, zelou pelo veículo, zelou pelo cliente, entendeu? Não se envolveu em acidente, não atrasou, entendeu?
9: Respeitou as normas.
8: Respeitou as normas de trânsito. Então, chegando no final do mês, automaticamente ele vai ter uma remuneração acima do salário que é a linha de produção.
11: Hoje, poderia ter, desculpa até perguntar, o que poderia ser feito? Eu até vou olhar o lado do patrão. Para que barateasse mais os encargos. Você falou aí, hoje tem participação do motorista, nós temos um pedágio muito caro no estado de São Paulo, o combustível é caro, tudo se torna caro, o produto também na sua ponta final, ele acaba sendo caro. O que o sindicato poderia fazer junto ao governo do estado, ao governo federal, para que abaixe?
9: Ou se poderia,
11: se poderia. Não estou pondo nem outros estados, viu, Silvio? Desculpa, porque a estrada é horrível. Estou dizendo estado de São Paulo. O que poderia o sindicato fazer em relação a isso, Dito? Você, olha, como sindicalista e presidente de sindicato.
8: Olha, é uma pergunta até bastante interessante, porque quando se está no governo, está aí um governo que é do Partido do Trabalhador.
11: Uhum.
8: Agora, o que ele fez para o trabalhador? Ele aumentou o imposto. Automaticamente, quando um gestor, seja ele público ou seja
9: privado,
8: analisa bem, tudo que você aumenta de imposto, alguém vai pagar.
11: Na conta final, né?
8: Lá na final vai pagar. E eu acho que o país, ele tem sim como se dar uma revertida. Mas a primeira coisa é abaixar imposto. Porque se abaixando imposto, veja bem, você produz mais com qualidade e automaticamente todo mundo passa a pagar quando o imposto ali ele é que não é tão explorado. Né? Não explorar aquele empregador, nem aquele trabalhador, porque o trabalhador também paga imposto. Né? E então, se diminuir a carga tributária hoje, com certeza o Brasil vai ter uma alavanca, vai captar mais recursos, porque todo mundo vai pagar. Agora, o que não pode é essa zona que está aí. Porque um paga, o outro não paga, né? E a maior parte recebe sem pagar nada. Ah, espera lá um pouquinho. Eu trabalho, né? Eu não tenho nada. Aí o outro não trabalha, tem bolsa não sei o quê. Então, eu acho que o incentivo de dar o país nosso de servir tirou um pouco, o povo passou a não ter interesse de trabalhar mais. Só viver de Bolsa Família, viver de Bolsa Gás, Bolsa não sei o quê. Então tem que parar, tem que ter e fazer uma medida.
10: Brecar,
8: porque está todo mundo cansado de pagar imposto, trabalhar, pagar imposto. E a maior parte do imposto não é bem, né? Não se investe bem. E prejudica uma nação, né? A nação toda acaba se prejudicando por falta de administração. Né? Principalmente nessa corda que estão aí roubando tudo com a lado aí, né? Você olha a farra do boi do Banco Master aí se tira, né?
9: Tira as conclusões, né?
8: Tá tirando de todo mundo.
10: Você acha, né? Eu acho que os únicos que não receberam aqui. Bom, eu posso falar por mim, foi nós recebi. Aqui, porque, pelo amor de Deus. O homem, toda vez que ele vai. Toda vez que ele vai pra dar alguns nomes, sempre aparece um nome diferente. Pô, eu confesso pra você, fiquei surpreso quando ele citou o Luciano Huck.
11: Eu não sou amigo.
10: Eu fiquei muito surpreso.
11: Eu não fiquei.
10: Porque, falando da emissora, a Globo é muito séria nisso. Por mais que o pessoal não goste, a Globo tem uma responsabilidade muito grande nisso aí. Mas, Dito, voltando aqui no que você está falando, primeiro que eu sempre falei isso, tem duas profissões que a pessoa sai de casa e sabe se volta, que é o policial e o motorista de caminhão. É porque hoje o motorista
9: caminhão...
10: É o
9: motorista caminhão, em si, né? É, profissional, né?
10: É, o profissional. É. A gente fala caminhão porque a gente está falando com o Dito aqui, né? Mas, ô Dito, você falou do imposto. Concordo com o que o Geraldo falou. Mas se tiver uma fiscalização também, não adianta nada. Vamos dar um exemplo, Priscila? Quando abaixa o imposto da gasolina. O dono do posto vai demorar uma semana para dar um desconto que nem é o que o governo deu. Se não tiver uma fiscalização firme ali também, não adianta nada, né? Tem que, por exemplo, nós demos desconto de 10% no imposto. Tem que cair os 10% no consumidor final. Tem que ter essa fiscalização também, senão continua a farra do boi, como você falou, né?
8: Olha, a gente, no mundo sindical, a gente aprende muita coisa. Principalmente no que diz respeito a repasse, seja ele descontado do trabalhador, qualquer repasse aí, você veja bem, um trabalhador hoje custa 100%, né? Sim. Se ele ganha 2 mil, passa a custar 4. Aí, mas você olha aí, está tudo, né, bagunçado, porque ninguém está tendo aquele incentivo da linha de produção. Pode ver que o povo está cada dia mais com a corda no pescoço. Você anda no trânsito aí, você sabe que a gente tem que ter cautela, calma, porque é uma falta de educação no trânsito. Gera aí acidente, principalmente de moto aí, é muito acidente, é muita gente perdendo uma vida aí por motivo de fiscalização. Aí onde está o erro? Olha bem, se cada um de nós fizesse a nossa parte, ficaria melhor, né? Eu faço a minha, se é a sua, enfim, cada um fazendo a sua parte para melhorar a qualidade de vida da própria cidade. Mas se observa que a cidade, como uma cidade como Limeira, veio agora, ficou sem o plano diretor quanto tempo? Desde 2013. Então, agora você olha bem todo esse tempo que agora veio o plano diretor, que agora vai dar um direcionamento para a nossa cidade. Porque não tinha lugar onde se instala a indústria. Então, quer dizer, você veja bem, vem indústria aqui, gera imposto, gera mão de obra, né? E a qualificação? Quem está pensando em fazer a qualificação para que esse trabalhador vá para o mercado de trabalho?
10: Preparado.
8: É. Agora, só que tem o seguinte, eu moro em Iracemápolis. Você vai em Iracemápolis, você procura uma empregada doméstica, você não encontra. Porque está todo mundo na Bolsa Família.
10: É verdade.
8: E aí, o que que é? Então, nós temos que fazer o seguinte. O sindicalismo, ele veio para cobrar direito do trabalhador. Porque tem muito empresário que trabalhava no tapa ali, né? Não pagava seus direitos, tributos, nada. Só dava serviço. Quando veio aquela avalanche de ação na Justiça do Trabalho, bastante empresa começou a ver que...
9: Se readequou.
8: Readecou. Nós, na família rodoviária, nós falamos que nós temos, temos que buscar alguma coisa para melhorar. Mas dos acordos que a gente tem negociado, eu falo para você que a nível nacional, o setor de transporte é um dos setores mais privilegiados. Porque se você não pagar bem um profissional
10: para o país.
8: No outro dia ele pega outro caminhão e vai trabalhar.
11: Se o governo investir na ferrovia, vamos dizer que nós temos uma malha ferroviária muito grande no Brasil, tanta malha ferroviária como investir também na melhorar tanta ferrovia, você acha que cairia o frete dos caminhoneiros?
9: Porque
11: ou não?
9: Hoje a atualização foi, agora teve toda essa atualização, agora ninguém pode colocar mais lá em cima nem mais lá embaixo. Teve aquela atualização. E isso também foi uma coisa que afetou muito, né? Todo esse meio de transporte, né? Aí eu falo para você, é um imposto a mais, você perde um pouco essa coisa de negociação com essa imposição desse frete, inclusive também com essa nova reforma tributária, porque a gente vê que esse modelo de IBS e CBS, né, que é o Imposto de Transporte de Carga, ele passará a ser devido no local de destino, onde a mercadoria será entregue, e não haverá regras amplas e não acumulativas, né? Principalmente para combustível, pneu, enfim. Tudo isso dito, imposto... acaba piorando muito mais para o empresário. O trabalhador, ele fica de mãos atadas, porque ele não sabe se ele corre para um lado, se ele corre para o outro, se ele vai ser autônomo também, se ele compra um caminhão para fazer, porque entra a história do frete. Agora eu vou entregar para você na sua cidade, quem tem que pagar é você, não sou mais eu. Está uma situação que é muito difícil, é muita lei, é muita coisa que as pessoas não estão conseguindo acompanhar tudo isso daí. Como que vai ficar o sindicato, né? Com, que postura que o sindicato vai ter em relação a isso?
8: Olha bem, o valor do frete, ele já, não sei se vocês têm percebido, há coisa de 4, 5 anos aí, a gasolina sempre foi, o preço dela, superior ao diesel.
11: Sim, sempre.
8: Sempre foi. Hoje, o diesel está mais caro que a gasolina.
10: Inverteu.
8: Bom, o que pode ser feito? É o efeito dominó. Esse efeito dominó, quem paga
11: é o consumidor final.
8: Agora, como trabalhar em cima disso? Veja bem, nós temos aqui refinaria. Nós temos petróleo no nosso país. Né? Mas você veja já como está a Petrobras. Os outros roubam tudo. A Petrobras, ela está num patamar bom, de repente ela já está devendo. É, história do Correio, estava bem. Então, onde vão meter na mão e o brasileiro vai ficando sempre por último, sempre chorando. Porque o brasileiro é o negócio, é samba, futebol e ponto. Mas não cria-se, não discute uma política pública de interesse nacional. Pode ver que tudo é meia boca. É, nós vamos fazer isso, nós vamos fazer aquilo. Não faz. A gente tira aqui, de dentro da nossa cidade.
10: É verdade.
8: Que prefeito veio com aquela ganância que nós vamos fazer, nós vamos mudar. Ficou 8 anos no poder aí, o que que fez? Nada. Nada. Deixou endividou a cidade. Então, eu acho que a política hoje, ela tem que ser estruturada. A política nossa, porque é através da política que uma nação ela desenvolve, através da política. Mas enquanto a gente tiver esse quebra de braço no nosso país, de esquerda e direita, e não tiver um projeto de vida para a nação, para remodelar aquilo que está errado. Né? Eu acho que se nós tirar, né, mandar para cadeia ladrão, então nós já temos que começar a pegar esses caras de colarinho branco. Entendeu?
10: A maioria já vai.
8: É, porque os caras falam que é o ladrãozinho de celular. Essas, não, não. É esses peixes grandes aí que estão roubando a nação e roubando de nós. Todos nós estamos se lascando por motivo dessa porteira que está aberta aí. Espero que essa nação comece, esses jovens, a ter aptidão para a política e a política levar mais a sério. Olha, você roubou, vai para a cadeia. Esse negócio, mas porque dinheiro público, não é dinheiro público para catar de qualquer jeito, não é bem assim. Então, roubou, cadeia. Por quê? Porque só assim nós vamos consertar o nosso país.
9: Você acha que com essa história, por exemplo, do Daniel Vorcaro, desse Banco Master, a gente está vendo assim, no final, você acha que vai dar em samba?
11: Foi só dois celulares abertos.
10: Tomara que não acabe pizza, né?
9: Então, mas...
11: Só dois, hein?
9: Não, é só dois, mas que já vai fazer mais de um ano, né? Praticamente um ano, né?
11: Eu concordo contigo.
9: Então, assim, o que a gente está observando é que isso aí vai, né?
10: É, eu tenho uma esperança. Eu tenho esperança que esse país seja passado a limpo ainda. É difícil? É. Mas nós estamos vendo, eu estou falando porque eu tenho uma filha que vai fazer 14 anos e a minha filha já está se interessando por política. Meu filho vai fazer 25, interessando por política. Então, isso dá uma esperança. O Dito falou agora, eu acho que deveria... Lembra que, vou falar do meu tempo, deve ser no seu também, que a gente tinha ciências políticas na escola?
9: Sim.
10: Tinha ciências políticas, hoje já não tem mais.
9: OSPB,
10: Organização Social, né? Política do Brasil. Então, o Dito, eu começo a ter uma esperança, porque a gente está vendo jovens se candidatando, né? Por mais que não gostem, eu até me enganou no começo, aquele Renan Santos, eu achava que ele ia ser um. Hoje já não vejo tanto. Mas você vê aquela menina lá aquela Eduarda,
11: Ela falou muita besteira.
9: Não, falou besteira. Não. É só você ver os vídeos dela na íntegra e não picar.
10: O pessoal
9: picar.
10: Só vê os cortes.
9: O pessoal só vê os cortes. Começa a analisar os vídeos na íntegra.
11: Falou muita besteira.
9: Ó, por exemplo, ela falou de feminicídio.
11: A mãe dela recebe auxílio, é uma das grandes críticas.
9: Ela não é crítica ao auxílio. Ela é crítica ao auxílio. De que você deve receber durante um período, principalmente
11: Eduardo,
9: do Bolsa Família.
11: Hein? Não, vamos falar sobre o seu Eduardo.
9: É bom ser
10: Deixa eu só concluir. Então você tem a Eduarda, tem o Nicolas, tem aquele Pavanato, tem tantos outros aí. Você sente que esses jovens estão começando a... Só não pode se perder também, né? Mas estão começando a querer um país diferente, vocês também estão meio cansados?
8: Eu acredito muito no meu país, eu estou... vendo que vai ter uma melhora, vai ter uma melhora. Por quê? Porque vamos começar...
10: Desculpa te cortar, você fala que tem uma melhora se mudar o governo, é isso,
8: sim,
10: né?
8: Sim, sim, mas vai ter, porque o povo ele vai se também...
10: Já entendeu o recado.
8: A culpa é das pessoas que não se interessam por política. Uhum. A política tem que estar no sangue. Tem que levantar com política e dormir com política. Porque para mudar, você tem que estar envolvido. Sim. Saber quem é o candidato, saber em quem você vai dar o seu voto e cobrar. Agora, aqui você não vê numa cidade como essa, aqui, que ela está bastante atrasada, porque antigamente se falava que uma empresa queria se instalar em Nimeira, não tinha vaga. É. A empresa saía daqui, na Estrela, dentro da nossa cidade, Nimeira. A Gudinha era para estar dentro da nossa cidade de Nimeira. Agora, por que não veio? É os coronéis. É os coronéis que não gostam, quer que se lasque. Vai ter que fazer, sim, uma limpeza, porque nós temos que ter aqui a nossa cidade, estrategicamente, ela tem uma aptidão de várias empresas aí do país querendo se instalar em Nimeira. Nós temos 3 rodovias aqui, que é maravilhosa, Anhanguera, Washington Luiz, Bandeirantes, aqui nós estamos num eixo privilegiado aqui, mas só que tem uma coisa, parece que essa cidade nasceu e alguém falou assim, olha, vamos deixar esse negócio para trás aí, porque essa cidade está atrasada há muito tempo.
11: Aqui caberia um porto seco, já que você
8: está... Sim.
11: Porque se fala, nós falamos isso nas outras eleições atrás, de fazer, essa pessoa que me deu até a ideia, Porto Seco e Limeira, o porquê que não faz disso?
8: Não, eu falo para você que, olha, o mandato de um agente público, observa bem, quando você vai, você entra na política, você fala, a cidade de Limeira, como que a cidade de Limeira está? Pô, a cidade de Limeira tinha 400 milhões de dívida, de empréstimo aí. Quer dizer, para fazer o quê? Fizeram algumas coisas, mas outras coisas não. Você não viu a Limeira desenvolver. Cadê um distrito industrial aqui para trazer uma aptidão? Hoje a gente está vendo. O Murilo está fazendo, o Félix está fazendo um trabalho bonito aí e está gerando interesse das empresas em fazer investimento em Limeira. Hoje a gente está vendo as empresas querendo se instalar aqui na cidade de Limeira. Porque olha que eixo produtivo que nós temos. Mas não é só chegar aí, né? Tem que dar incentivo para a empresa. Ah, mas você vai dar incentivo para essas que vão entrar e essas que estão? Vamos tratar também, velho.
11: Você trata de outra forma, mas trata.
8: Isso.
11: Dá um remédio diferente daquilo que
8: está chegando. Olha, vamos equilibrar aqui. É importante a sua empresa estar aqui. Ela gera renda para a nossa cidade aqui, vamos sentar e vamos achar um caminho, vamos reduzir no que nós poderíamos ser útil aqui, né? E as outras que vêm também, dá incentivo fiscal para que ela venha e está e gere emprego e renda aqui. Agora, observa bem, para passar o plano diretor, eu faço parte do Conselho Municipal de Planejamento, e eu vi, né, o esforço. Certo? Agora, passou o governo Paula Diz, passou 2 governos no Mário, Butchon, e ninguém mexeu. Mexeu meia boca. Aí, pra você ver, pouco tempo de governo aí, o Murilo já colocou o plano.
9: Só te cortando, isso é verídico, porque nós estávamos numa entrevista, numa coletiva que ele deu, se eu não me engano, foi o mês passado, e ele colocou aqui que ele vai aumentar a área do aeroporto, já está, todo o projeto já está sendo feito. Aumento dos corredores industriais, tapetes das indústrias que ligam as cidades da região, né? Recebimento de investimentos de fora de Limeira, reestrutura do Rodoanel, regularização para condomínios e aumento nas reformas e ampliação de toda essa malha ferroviária aqui da região. Isso realmente ele falou...
11: É isso que eu ia perguntar.
9: É, isso ele realmente falou na entrevista. E você faz parte desse conselho, dessa...
8: Sim, sim. Nós tivemos várias reuniões aí para montar. Inclusive, por se tratar também, que eu também estou envolvido aí no loteamento da Central da Cidadania, né, aqui no Lagoa Nova, aí, próximo Lagoa Nova, a Fazenda Arizona, e vai ter 1.800 terrenos, né? E uma luta, 8 anos de trabalho, certo? Você fala assim, mas ajudou? Mais atrapalharam do que ajudaram. Como que uma cidade pode desenvolver se o próprio órgão público ele prejudica?
11: Impede de você crescer.
8: Impede. Impede. Porque aqui tem muito cacique ainda, sabe? Que parece que é só eles que querem mandar na cidade. É, os caciques que não deixam você crescer, que não deixam você desenvolver. Se tiver uma empresa aí que ela vai atrair o mercado antes, né, não deixavam entrar, né? Tem uns caciques aí, né? Que não... Agora a gente tem que furar essa bolha aí. E principalmente na moradia. Então, hoje, você veja bem, a moradia de interesse social são 1.800, né? Família que vai deixar de pagar aluguel e ter a sua própria casa. Mas é uma luta. Só 8 anos para você aprovar um projeto.
9: É muita coisa, não é? Não,
11: isso aí foi... Não, português, claro. Desculpa, Dito. Isso fizeram sacanagem.
8: É
11: a palavra mais correta aí, é sacanagem.
8: Mas então, mas você veja
11: isso
8: bem.
11: Aí não foi burocracia, não.
8: Não foi, mas foi assim, sabe?
9: É a moeda, a famosa
8: que
9: tô, moeda de troca,
8: não...
9: né?
8: Ó, eu vou te ajudar, mas na hora...
9: É a famosa moeda de troca, né?
10: Você sabe que você estava comentando isso aí? Eu entendo, querida. Eu falei, mas eu fico um pouco preocupado. Você falou um monte de coisa aí. O Murilo tem 1 ano e 8 meses. Para deixar tudo... Você acha que dá tempo para ele fazer isso em 1 ano e 8 meses? Ou já esse planejamento dele é... Ah, se eu me reeleger?
8: Não, esse projeto é um projeto já vivo. É um projeto que já vem para a cidade, ele já vem maquiado, já vem direcionado. Então, por isso que as empresas, né? Tá todas com apetidão de vir para a Limeira.
10: Uhum.
8: Por quê? Porque você veja bem, uma empresa que está instalada dentro de São Paulo, ela não trabalha, ela não cresce. Ela não tem como desenvolver.
11: Não.
8: Quando
11: tem
8: ela
11: mais
8: cai...
11: espaço físico.
8: Isso. Agora você traz para o
10: interior.
8: Você traz para o interior aqui, chega com essa malha viária nossa aqui, que é uma maravilha.
10: Primeira.
8: Agora
10: você
8: dá um incentivo, incentivo fiscal. Você coloca, que nem está falando, um porto seco. Para... Olha, as rodovias nossas aqui são maravilhosas. Você vê se nós saímos para...
11: Nós temos estradas tudo boas.
9: É, o Didi, né? Piscini, inclusive, está falando aqui.
11: Ô,
9: né?
11: Didi, um grande abraço, Didi.
9: O Didi mandou um abraço, bom dia a todos. O pedágio é um benefício justo. O que não é justo é o IPVA. Realmente, Didi. Os outros impostos que, né, que não justifica. Sim. Mas mandou um feliz aniversário aqui pro Zé. As estradas de São Paulo são top. As dos estados vizinhos, pai do céu, é um lixo. Aí ele colocou, nenhum prefeito busca este caminho. Não entendi o porquê, Didi, que você comentou isso daí, mas acho que eu perdi um pouquinho o fio da meada, o raciocínio. Nunca vi chamar um empresário ou associação para opinar ou ajudar na decisão.
11: Ah, sim.
9: Lembrei, sim.
11: Agora sim.
9: Você comentou dessa negociação que você faz entre empresários e o trabalhador, né? E ele está dizendo que ele nunca, assim, que ele nunca viu nenhum sindicato chamar os empresários ou essas associações para entrar numa negociação junto com o sindicato. Aí ele comentou também do plano diretor que não se faz em um dia, e sim em meses. E que é ruim porque muda a cada gestão, né? E que por dentro da lei... Como é? Mas por dentro da lei, porque não consegui... Não entendi também, Didi, mas, enfim, num meados é isso aí, Dito. Ele meio que perguntou, por que que não chama os empresários e as associações junto no sindicato? Pelo visto seu, não é dessa forma, porque você tem essa via de mão dupla. E pelo plano diretor também. Por que que ele tem que ser mudado a cada gestão? Que ele tem que ser adaptado a cada gestão. Acho que porque você faz parte, né, do...
11: Ele trabalha junto com... Ô, Didi, pelo que eu entendi, né? Ele trabalha justamente junto... Você está junto ao prefeito? Eu ia te perguntar isso, qual?
8: Sim,
11: ele
8: sim.
11: Ele está junto ao prefeito, Didi.
8: E por que que a gente... Olha bem, quando você vê um gestor público que ele tem a aptidão de mostrar para a sociedade que ele quer fazer o melhor, ele tem que... Nós temos que ajudar.
9: Sim.
8: Nós temos que criar, né? Por exemplo, plano diretor. Foi discutido passo a passo com técnicos, aonde iam, não, como vai fazer o prefeito, ficou ali, dando, olha, precisamos disso aqui. Né? E os técnicos foram buscar soluções. Entendeu? Então, hoje, a cidade, com esse novo plano diretor, a cidade já é mais vista. Então, ela tem um direcionamento por onde crescer a cidade, no que diz respeito à área industrial, né? Então já tem. Aí, a moradia, hoje, por exemplo, se nós pegarmos aqui a cidade de Limeira, ela tem pouco a crescer aqui no sul, aliás, no norte e no leste. Agora, quando você pegar o oeste da cidade, é só chácara de recreio, né? Agora, onde a cidade vai crescer? Para o sul. É aqui, nessa região... que vai pegar aqui até Santa Bárbara do Oeste Americana. Então você vê que esse eixo aqui é um eixo que vai crescer e desenvolver a cidade. Agora, essa região já do norte, você vê, já cruza com... Passou o pedágio, já é Cordeirópolis.
10: É verdade.
8: Né? Aqui passou a Pondiana, já é Iracema, Cordeirópolis.
11: Vocês não podem convidar alguns empresários, como o Didi está aqui nos ouvindo, o Didi é um empresário aqui da cidade de Limeira, para participar desse planejamento, ou pelo menos mostrar para eles o que está acontecendo na cidade. Porque muitos empresários não sabem.
8: Muito bem colocado. Veja bem, os empresários, eles participam, sim, do plano diretor da cidade. Né? Tem a ala que eu estou do sindicato, tem a ala do comércio, da indústria, entendeu? São vários. E ali você está buscando cada um o seu interesse de crescimento e desenvolvimento. Qual área que nós vamos trabalhar para desenvolver a cidade para geração de emprego e renda. Então, distrito industrial é muito debatido, discutido nesse setor, que precisa de distrito industrial na cidade aqui, para que as empresas tenham aptidão de vir aqui para Limeira. A Limeira, eu estou com 40 anos praticamente de sindicato, eu negocio com o Sindetrap, Sindicato das Empresas de Transporte, que é de Piracicaba, que eles têm lá regional, né? Campinas, Sindicamp. Então a gente negocia com os empresários do setor de transporte de carga. Então você veja bem, dificilmente você vê que os empresários dessas localidades, eles se preocupam muito nas rodovias. Eles se preocupam. Por quê? Porque é o local onde nós estamos. Então, se você pegar aqui esse eixo do estado de São Paulo, é muito discutido, muito debatido. Porque eles querem qualidade. Qualidade de rodovia para circular a mercadoria. Mas o que a gente não vê, aqui, por exemplo, em Limeira, você vai em Piracicaba, né? Você vai aqui em Campinas. Hoje, para você escoar qualquer tipo de matéria de alimento, por exemplo, você tem que ir no Ceasa. Por que que Limeira não tem um Ceasa? Por que Piracicaba tem e Limeira não tem um Ceasa? Né? O pessoal tem que buscar em Campinas. Certo? Sendo que os caminhões passam tudo na porta da nossa rodovia aqui para levar o alimento para Campinas.
10: E atenderia a região, Cordeiro.
9: E atenderia toda a região, né?
8: Você está entendendo?
9: Pois é.
8: Por que que, olha bem, por que que Limeira, o aeroporto de Limeira, agora está indo devagar, mas está tentando. E ninguém se adentrou com Limeira, precisa de um aeroporto. Não, mas não precisa. Aqui, pertinho de Campinas, gente. Olha aqui em Rio Claro, tem em Piracicaba. Agora nós aqui não, nós precisamos depender dos outros. Então eu vejo que agora está despontando, destacando alguns empresários aí, já com uma visão maior, né, maior, porque o que nós precisamos aqui na cidade de Limeira é trazer mais empresas, mais indústrias, para ter que o eixo nosso, além de ser um eixo bom, e também nós temos aqui uma coisa que ninguém tem, essas três rodovias. Olha aqui, daqui nós sai para o Paraná, nós sai para Minas Gerais, nós sai para o Mato Grosso, entendeu? Nós viajamos tudo rodovia boa, tudo coisa de primeira. Tem pedágio? Tem. Tem que fazer uma avaliação do pedágio? Tem. Mas é muito melhor você pagar pedágio e ter uma pista boa do que segura, você não pagar, né, nada e andar como você vai andar em Minas Gerais aí, Deus que você livre, volta. Né? Você sai com... com 10 pneus na carreta, você tem que trocar 5, entendeu? Porque ele estoura tudo aí na...
10: Ô, Dito,
8: e quanto
10: falando,
8: é o custo disso?
10: Você falando de rodovias, me veio na cabeça aqui, no plano de governo Murilo, está a duplicação da rodovia Limeira-Corderópolis. Você acha que sai?
8: Ah, olha, é uma coisa que eu acho que deviam já ter saído isso aí, porque o valor cobrado do pedágio, quando na época do Pedro Pio, que foi exatamente com essa finalidade, e depois veio o interesse do faturamento, ninguém quer saber de fazer aplicação. Então, eu vejo que é necessário fazer a duplicação. Foi tantas rodovias aqui, que você passa aqui em Engenheiro Coelho, aqui, ó, você entra para o CI, para Martinho Prato, ali para Conchal,
10: verdade,
8: é tudo duplicado. Você pega depois, você para sair, é tudo duplicado. E é o nosso eixo aqui, por que que não duplica? Puxa vida, é falta de interesse.
9: Aliás, é uma pista que está...
8: Perigosa. Eu acredito que ele vai colocar isso aí também como pauta de trabalho. Eu acredito que é necessário, sim, fazer essa duplicação.
9: Quando a Cristina veio aqui no programa, Dito, ela comentou assim, ficou até, né, ficou um belo de um ponto de interrogação. Ela falou... É de Cordeiro, é de Limeira, é de Cordeiro, é de Limeira, é do povo, mas não é do povo, né?
10: Né, uma geral? Arrecadação é de Limeira.
9: É uma arrecadação é de Limeira, para uma rodovia que vai até Cordeiro, que eles têm alguns ajustes ali para serem feitos, lógico, né? Igual a Ponte do Esqueleto, né? Existem esses ajustes a fazer, mas peraí, não é um pedágio que se ganha pouco.
10: Arrecada muito.
9: É um pedágio que se arrecada muito. E a gente não vê melhoria ali há muitos anos.
11: E para onde vai o dinheiro?
9: E aonde vai?
11: Para onde vai o dinheiro? Não vamos pôr o Dito nessa saia,
9: não
11: justa,
9: vou te não. Pôr, não vou te pôr nessa saia, Dito. Não, fica tranquilo, não vou. Mas para onde vai?
11: Para onde vai o dinheiro da Dito?
10: Sabe
11: não
10: que eu é? Cobrei o Selva? O Selva, salvo engano, ele é o...
9: Exatamente.
10: Que gerencia lá. Eu cobrei ele. E eu fiz a mesma pergunta, onde vai o dinheiro?
9: Ele
10: falou, você
9: ele
10: não
9: até voltou
10: ideia.
9: Pro grupo agora.
11: Ninguém sabe pra onde vai, Dito?
9: Voltou. O Zé pôs ele no grupo de novo. Nós temos um grupo que chama Política Limeira, um grupo grande. Vou pôr você, Dito.
11: O Dito, eu até parei, viu?
9: É. Acreditem se quiser, o Dito não tem WhatsApp.
10: Não tem?
9: Não tem. Ele não tem rede social, né? Não tem WhatsApp. Quer falar com ele? Passa a mão no telefone e liga. Ele falou, Pri, não tem. Pode me ligar. Eu falei, pode? Pode. Aí a gente liga pra falar, porque ele não tem. E você sabe que eu acho que isso aí, às vezes, é uma boa, né?
11: É uma boa. Mas o Dito falou uma coisa séria, ô Priscila. Não falando, não vou falar do pedágio, não vou deixar nossa saia justa.
9: Não. Mas só, foi só um comentário.
11: Ceasa, nós temos grandes produtores rurais aqui mesmo, pequenos grupos. Produtores familiares que produz muito na cidade de Limeira e não tem onde desovar.
9: Olha, eu vou citar um exemplo.
11: Tem que ir para Campinas, Dito, é verdade. Bom,
9: eu vou. Vocês podem me criticar ou não sei. Mas nós fazemos um trabalho assistencial lá no Elizabeth Teixeira.
11: Sim, olha aí, ó.
9: Eu fazia.
11: Parabéns, eu dou isso aí, enfim, nota 10 para você.
9: Nós fazíamos um trabalho, agora nós paramos um pouquinho, porque a gente está com outros projetos, mas o pessoal continua.

0: é deles aquela área, né? É, se foi feito da forma correta ou não, vamos deixar para aquilo que estava no passado, né? Hoje é deles aquela área, hoje eles produzem ali e eles não conseguem colocar.
1: Precisamos levantar isso aí
0: em,
1: né,
0: Limeira.
1: Que não pode. Vamos, né, levantar isso, Silvio?
0: Se vocês quiserem fazer essa análise, fica aí uma dica.
2: Vou tentar falar com alguém lá.
1: O que você faria disso? O que você falaria disso, Dito?
3: Eu vejo que quando começa errado, a tendência é dar tudo errado. Mas aquele pessoal eu conheço desde quando o Elisabetta Teixeira reuniram o grupo de assentamento, foram lá, e a área era uma área que estava realmente lá, a Deus dará, e eles colocaram lá e fizeram um trabalho bonito lá, porque lá eles plantam hortaliça, tem de tudo. Tem até esses dias eu ganhei um pó de café.
0: Tem.
1: Então precisa ir lá pegar um café puro.
0: É uma que você não entra.
3: Tem uma coisa ali que são trabalhadores. E o que a gente vê? Veja só. Antigamente, você via mais o pessoal correr atrás de assentamento. De terra. Você sempre ouvia falar de assentamento. Hoje já se fala menos. Mas esse pessoal, veja bem, eles plantam ali, tiram o sustento dali, né? E um governo empurra para o outro, outro governo empurra para o outro e vai empurrando o outro. O que tem que fazer? Eu vejo, olha, aonde está o centro de produção, o que eles têm aqui, para que o mercado absorva. Mas as pessoas parece que não querem que o negócio flutue, que o negócio vem. Se você falar, tem alface, tem pepino, tem, né, aqui para mim vender. Não, mas eu não posso, eu vou lá, Americana. Então o pessoal da Americana vai lá, compra. Nós aqui não, nós não podemos. Agora, qual é a lógica? Qual que é o... Por quê?
1: Também não entendo.
3: Eu não posso colocar uma feira.
1: O meu produto aqui da minha cidade, tem coisa errada aí.
3: Então, eu não sentei ainda para discutir esses assuntos junto com o pessoal da Elisabetta Teixeira, mas já abracei tanto projeto fora da nossa cidade, em outras cidades por aí, que a gente vê que tudo dá certo quando você tem planejamento, quando você tem a aptidão para aquilo que as pessoas fazem. Olha, é maravilhoso, porque eles têm onde escoar o produto. Você pega uma feira aqui, por exemplo, uma feira de...
0: Essas feiras noturnas que estão tendo, que você pode montar a barraquinha ali.
1: Não pode ter essa liberdade de trabalhar, meu Deus.
0: Não podem.
3: E, infelizmente...
1: Nós temos que levantar isso aí.
3: Eu vejo que falta aí muito diálogo, muito... Porque
2: uma organização,
3: eu não sei quem hoje está na frente da Elisabetta Teixeira, mas com certeza sentar com eles, ver, conversar, eu acho que vai chegar num denominador aí que vai ajudar.
0: Ó, Dito, você sabe uma coisa que aconteceu lá? Eu, inclusive, logo que eu comecei a vir no programa, eu fiz esse comentário, né? Lá, a prefeitura manda caminhão de água para pôr lá na... Uhum. Para distribuir lá, né? Na caixa d'água. Gente, para fazer um poço ali, custa em torno de... Você mexe, você tem fazenda, tudo, você sabe. Deu uns 20 mil reais hoje?
3: Não, um poço dependendo...
0: Semi-artesiano?
3: É para dar... Para eles lá, ter ali uma água de qualidade ali, vai gastar acima de uns 50 mil reais.
0: Em torno de uns 50 mil reais. Aí hoje você fala assim, Zé, vou entrar... Zé não, Geraldo, desculpa. Vamos entrar só um pouquinho nessa parte de política. Nós temos hoje... vamos falar assim, lá tem muita gente no assentamento que é de direita e é de esquerda. Lá tem, assim como em qualquer outro lugar. Mas, por exemplo, quando você fala em MST, você lembra do quê?
1: Invasão.
0: Esquerda.
1: Esquerda.
0: Não é? Aí nós temos aqui em Limeira a vereadora Isabeli, que ela recebe recursos, assim como ela falou num vídeo dela, ela recebe recursos do governo, né, para fazer essa... Gente, é 50 mil. Tá aqui, ó, 50 mil. Para você...

0: você montar um poço. Por que que ela, até hoje, não fez um poço artesiano pra esse povo lá?
1: E ela recebe essa verba?
0: Ela falou que recebe verba do governo, né? Você viu o vídeo dela?
2: Eu confesso, eu vi o vídeo, mas eu não
0: percebi. Ela colocou lá que, assim, assim, criticando o pessoal que tá votando na direita, não sei o quê, que vai ser mais difícil vir verba pra ela fazer as coisas. Então, ela mesma afirmou que recebe verba. Por que que ela não pode ir lá?
2: Então, pra onde tá indo a verba que ela recebe?
0: Por que que ela não pode ir lá e fazer um poço artesiano pra ela? É 50 mil reais. A verba provavelmente...
1: Isso é nada pro governo do estado, pro governo federal.
0: Se eles protegem tanto, tanto o MST, apoiam tanto esse movimento, por que nessas horas eles não estão ali para fazer alguma coisa?
1: Esse aqui já é um movimento
0: coisa?
1: Que já está há 40 anos aí.
0: Né?
1: Produz...
0: Não, 20 anos eles 20 estão anos? Ali. É, vai fazer 20 anos.
1: Ah, não, o movimento é 20
0: anos.
1: Ah,
0: não, não. Aqui, eu tô falando aqui. Elizabeth Teixeira vai em torno de 18 a 20 anos que eles estão ali.
1: Eu acho que tem que ter um apoio. Já está lá 20 anos.
0: Já estão, já estão. Mas
2: deixa eu falar uma coisa pra vocês. Independente de...
1: De partido?
2: Partido, se é direita, esquerda, eu acho que o prefeito deveria, como o Dito falou aqui, alguém chegar a conversar. Porque isso aí é bom pra cidade, gente. Eu confesso pra vocês que eu não sabia disso.
0: Infelizmente.
2: Eu não sabia.
1: Eu também não sabia que não podia vender aqui.
2: Não, agora, se eles estão proibidos de vender aqui, por que será?
1: Qual motivo? Né?
2: Qual motivo? Agora, você falou muito bem também. Isabeli defende pra caramba.
0: Não é.
2: E ela deveria também estar do lado desse povo.
0: Porque quem
2: inclusive,
0: vai lá fazer o trabalho,
2: mas,
0: somos nós.
2: Não, mas inclusive, ela trazer à tona, explicar por que esse povo não pode vender. Os produtos que ali são produzidos.
1: Eu tinha um advogado de uma moradora, você conhece, que é advogada até. Ela é advogada, uma moreninha. Ela veio aqui, ela falou que é advogada. Ela veio no programa Meu Contato.
3: Elisete.
0: Eu não a conheço.
3: Ela é do Conselho Tutelar.
1: Conselho Tutelar, isso.
3: Ela é advogada, sim. Ela
1: é advogada.
3: Amiga nossa, foi ela que me deu... O pó de café.
1: Nós vamos procurar.
2: É bom o café,
1: nós vamos procurar saber. Bom.
0: Menino, quando a gente vai lá fazer as entregas de sexta, festinha do Dia das Crianças, tudo, eles. É um carinho tão grande deles, porque a gente não fala de política lá. Nós estamos realmente.
1: E nem deve,
0: pra,
1: não é bom.
0: Né, enfim, é um carinho. Então, eles dão alface, couve. Feijão. Eu venho pra minha casa, juro por Deus, gente. Eu distribuo aqui pra um monte de gente. Da quantidade de coisa que eles falam, gente, a gente tá ganhando o que vocês compram. Porque nós levamos cesta básica, brinquedo, doação, a gente leva. E eles doam aquilo que eles produzem.
2: Uma troca.
0: Assim, e não foi porque a gente pediu, não. Sim. Eles falam, vocês dão tanto pra gente, por que que a gente não dá? Pensem em pessoas maravilhosas.
2: Já que a gente não pode vender.
0: Pensem em pessoas. Então, assim, são algumas coisas que eu fico um pouco indignada,
1: eu
0: sabe,
1: também
0: tô geral.
1: Eu estou indignado com isso aí, não poder vender o seu próprio produto na sua cidade. Eu
0: estou
1: indignado com isso.
0: Agora,
1: Dito, eu não sabia.
0: Eu vou à pergunta que não quer calar. Você já foi vereador aqui na nossa cidade, né? E aí, vai voltar ou não? E aí, a pergunta não, que não quer calar?
3: Não, eu... Confesso para você, eu sou mais de articulação. Eu não me dou bem. Não me dou bem porque vereador hoje é uma carga muito pesada que você traz, né? Porque hoje ser vereador numa cidade igual Limeira é muito trabalho,
2: cobrança
3: e também não tem muito o que um vereador fazer, porque tudo depende do poder público, né?
1: Do executivo,
3: tudo. Né? Do executivo. Então, eu prefiro ficar nos bastidores, porque lá eu consigo ajudar mais a minha cidade, né? Consigo fazer mais, porque essa categoria que eu represento carrega a cidade na costa.
0: Sim.
3: Tá? Porque as pessoas olham e dizem, ah, motorista. Não, mas tudo que você tem dentro da sua casa...
2: Passou para o motorista.
3: Passou pelo transporte. Então, é uma categoria sofrida, é um povo, né, que aí está viajando norte a sul do nosso país, todo mundo conhece bem o trânsito. Agora, o trânsito de Limeira é um dos piores que tem dentro do estado.
2: É verdade.
3: Porque é difícil, não respeita a sinalização, não respeita nada. É difícil. Então tem que fazer um trabalho educacional em cima disso. E a gente vê que a cidade é uma cidade maravilhosa, que está se despontando, se destacando. Limeira hoje, ela está no cenário nacional, uma das cidades que tem mais condições de para se desenvolver, sabe? Por causa da nossa malha viária. Agora, você observa bem, se nós tivermos um aeroporto aqui, e se a gente canalizar essas riquezas que nós temos para uma regional que é pequena, porque você veja bem, toda cidade que nós temos próximo de nós é pequena. Você pega Cordeirópolis, você pega Santa Gertrude, você pega, né, Rio Claro, Iracemápolis, Engenheiro Coelho.
0: Limeira, né? Realmente é a maior.
3: Então, Limeira tem essa. E às vezes, para ter um bom emprego, nós temos que sair daqui, uns trabalhar em Piracicaba.
2: Verdade.
3: Né? Trabalhar em Piracicaba, porque a gente fica tão triste de ver. E a Mercedes, né? Agora é uma outra. É uma outra, foi pra lá.
0: Não que a gente não goste da Nelita, pelo amor de Deus, Nelita.
3: É, mas olha bem.
1: Beijão à minha prefeita.
3: Quanto emprego gera dentro de Iracemápolis? Dá, né, pra você, que é muito pouco.
0: Sim.
3: Porque é só um ônibus de Piracicaba.
0: Que vai chegando
3: ali. Primeira que vai chegando pra trabalhar. Né? Então, ali, naquela localidade ali, era pra gerar mais emprego para a população de Iracemápolis, e não tem, são muito poucos.
2: É verdade.
3: Entendeu? Então a gente teria que buscar mais, mais qualificação profissional, buscar mais interesse na população para ter um centro de qualificação profissional mais eficaz aqui, porque a demanda nossa aqui é muito grande, e nós estamos usando trabalhador de fora para prestar serviço dentro da nossa cidade. Então isso é triste. Eu acho que
2: verdade.
3: Nós temos que formar aqui.
0: Gente, 13 horas exatamente.
1: Vamos
0: ter que encerrar o nosso programa. Estava muito. Dito, obrigada. Eu espero que você volte. Você volta?
3: Eu vou voltar e fazer um convite para vocês também ir lá no programa.
0: Com certeza.
3: Nós também, nós temos lá na 104.
0: Com certeza, Cidadania em Ação, né?
3: Aí estamos ali no Bandeirante, na Vila Bandeirante. E também temos o nosso estúdio lá, temos tudo. E estamos lá.
0: Iremos,
3: o Danilo,
0: com certeza.
3: E o Felipe do Rio, que toca a programação Cidadania em Ação.
0: E aí a gente tem que falar ainda de mais projetos. Nós temos que falar de muito mais coisa, gente, mas não dá tempo. Geraldinho.
1: Eu quero agradecer a vida do Dito. Dito, obrigado pela sua oportunidade. A Priscila vai te convidar mais vezes. O Silvio já está na bancada. Obrigado, Silvio.
2: De vez em quando eu venho.
1: Ué, obrigado por ter vindo. Joyce, uma boa tarde para você. Gente, vocês que estavam ligadinhos até aí agora, muito obrigado. Fica com Deus. A Priscila vai despedir de vocês. Até amanhã, se assim Deus me permitir. Okay?
0: Silvio, obrigada.
2: Eu que agradeço, Priscila, você, Geraldo. Foi um prazer enorme falar aqui com o Dito, né? A gente vê uma experiência. Quanto é bom, né? A gente sempre aprende. Ouça mais e fale menos. Então, ouvi bastante.
0: Hoje todo mundo fica assim, né?
2: A gente vai pegando experiência, vai vendo quão é bom, né? Você tá do lado de pessoa experiente. Obrigado, Dito. Obrigado, Joyce. Obrigado a você de casa. E vai, Leão, hein? Agora Série B.
0: Agora Série B. Dito, novamente, obrigada.
3: Para mim é um prazer, uma satisfação. E tô à disposição.
0: Com certeza.
3: E vamos tocar o barco.
0: Com certeza. Família Limeirense, que Deus abençoe essa tarde para todos. Que essa chuvinha que tá chovendo, tá meio solzinho. Vamos lá, aproveitem. Muito trabalho para todo mundo. Muito dinheirinho no bolso.
1: É que eu
0: preciso. Com a graça de Deus. Joyce, boa tarde, gente. Até amanhã, se Deus quiser, às 11 horas, no programa Polêmica na Melhor FM.

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O anjo do Senhor anunciou a Maria, e ela concebeu do Espírito Santo. Ave Maria, cheia de graça, o Senhor é convosco. Bendita sois vós entre as mulheres, bendito é o fruto do vosso ventre, Jesus. Santa Maria, Mãe de Deus, rogai por nós, pecadores, agora e na hora de nossa morte. Amém. Eis aqui a escrava do Senhor. Faça-se em mim segundo a vossa palavra. Ave Maria, cheia de graça, o Senhor é convosco. Bendita sois vós entre as mulheres. Bendito é o fruto do vosso ventre, Jesus. Santa Maria, Mãe de Deus, rogai por nós, pecadores, agora e na hora de nossa morte. Amém. E o Verbo se fez carne e habitou entre nós. Ave Maria, cheia de graça, o Senhor é convosco. Bendita sois vós entre as mulheres. Bendito é o fruto do vosso ventre, Jesus. Santa Maria, Mãe de Deus, rogai por nós, pecadores, agora e na hora de nossa morte. Amém. Rogai por nós, Santa Mãe de Deus, para que sejamos dignos das promessas de Cristo. Oremos. Infundi, Senhor, como vos pedimos, a vossa graça em nossas almas, para que nós, que pela anunciação do anjo conhecemos a encarnação de Jesus Cristo, vosso Filho, pela sua paixão e morte na cruz, sejamos conduzidos à glória da ressurreição, pelo mesmo Cristo Senhor nosso. Amém. Glória ao Pai, ao Filho e ao Espírito Santo, como era no princípio, agora e sempre. Amém. Glória ao Pai, ao Filho e ao Espírito Santo, como era no princípio, agora e sempre. Amém. Glória ao Pai, ao Filho e ao Espírito Santo, como era no princípio, agora e sempre. Amém. Deus vos abençoe e vos guarde. Ele vos mostre a sua face e se compadeça de vós. Volva para vós o seu olhar e vos dê a sua paz. Ele vos liberte de todos os males no corpo e na alma, temporais e espirituais. Esteja sempre ao vosso lado para vos acompanhar, adiante de vós para vos guiar, atrás de vós para vos guardar, acima de vós para vos livrar de toda ação maligna, e dentro de vós para vos dar a paz, a alegria e a verdadeira felicidade. A bênção de Deus Todo-Poderoso, por intercessão de Maria, sua Mãe, São José, santos anjos, caia sobre vós e vos conserve sempre na sua graça e no seu amor. Em nome do Pai, e do Filho, e do Espírito Santo. Amém. Amém.

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0: Vem, Série B! Vem no colo do papai! Vem, Série B! Aí, Leão! Não precisava ser tão sofrido assim, mas valeu! São 18 horas e 9 minutos. Que alegria, rapaz! Que... Eu ia falar segunda-feira, que terça-feira maravilhosa! Graças ao bom Deus, a Inter teve mais sorte que juízo, né? Mas valeu, valeu! O que importa é que a Inter está na Série B do Campeonato Brasileiro. Eu vou fugir do protocolo aqui rapidamente. Boa noite pro Marquinho, boa noite pro Foguinho. Essa dupla dinâmica que vai estar comigo aqui. Porque, olha, ele não ia participar do programa porque ele trouxe um casal que mora no nosso coração. O seu Luiz Carlos e a dona Maria, que são, Marina, que são os papais do Lucas Santos. E ele tá levando os dois para viajar, para retornar para o Rio de Janeiro. São grandes botafoguenses. Falei, Lucas, você vai ter que falar um oi para essa galera. Parabéns, símbolo desse acesso. Um dos caras mais queridos e respeitados pela torcida da Internacional. Não tem um jogo que o Lucas Santos vá mal. Quando ele vai assim, mais ou menos, mesmo assim, ele se sobressai perante os demais. Boa noite. Dois acessos pela Inter, Guerreiro. Dois. Parabéns.
1: Obrigado. Boa noite. Boa noite a todos. Pessoal da bancada, muito boa noite. Boa noite. Cara, já tô arrepiado, cara. Sem explicação, não tem, assim, não encontro palavras para mensurar tamanha felicidade. Tô um pouco rouco ainda, tô me recuperando, mas... Nós, como torcedores leoninos, né, hoje, assim, estamos em festa, todo mundo tá muito emocionado, muito empolgado. Não precisava ser tão sofrido.
0: Vocês querem matar a gente do coração, Lucas, pelo amor de Cristo.
1: Mas aconteceu, acho que...
0: Você tá louco.
1: Foi prêmio. Premiou toda uma trajetória incrível que a gente construiu aí durante todo o campeonato. E se não fosse a mão de Deus, acho que a gente não estaria nesse momento aqui comemorando, mas aconteceu. Foi da forma que deveria acontecer, aconteceu e está entregue esse presentão aí para a torcida leonina.
0: Muito obrigado em nome de todos os leoninos e obrigado para a gente, né? Muito obrigado em nome de toda a nossa equipe que vai poder transmitir pela primeira vez a Série B. A imagem mais bonita é quando vocês ficam no banco de reservas, aqueles dois minutos intermináveis.
1: Totalmente intermináveis.
0: Os dois minutos mais longos da minha vida.
1: Da minha também.
0: Da minha vida. Eu tremia. Ó, eu passei mal, pra quem não sabe, meu coração acelerou, eu tive umas agulhadas e minha visão ficou turva.
1: Meu Deus.
0: Quase que eu abandonei a transmissão depois do 2-0. Eu fiquei muito mal mesmo. O Foguinho tá de prova. Eu fiquei bastante mal e não é exagero, não. Falei pra minha mulher, eu vou ter que parar, eu não tô aguentando. Eu tava com... Muito nervoso, muito nervoso. E quando termina o jogo em Brusque, o senhor ajoelha no gramado e chora copiosamente. O que que naquele momento passou na sua cabeça?
1: Cara, naquele momento acho que eu tava muito emocionado, muito, porque sem dúvida foi o acesso da minha carreira, foi a maior conquista que eu já tive na minha carreira, foi esse acesso. Acho que foi eu chorava muito porque eu não pensava só em mim, né, cara? Eu pensava na minha família, na minha esposa, que foi um sonho que todo mundo sonhou junto. O tempo inteiro, desde da nossa reapresentação do intervalo entre a Série A2 e o Brasileiro, era sonho. Eu estava chorando porque eu estava realizando um sonho. Foi simplesmente isso. Estava sendo muito, muito grato a Deus. Eu recebi muitas mensagens que eram... Que dizia assim, parabéns, você merece. Eu acho que eu não mereci.
0: Porra, muito.
1: Rapaz, não sei se eu merecia.
0: E olha, vou te adiantar.
1: Assim,
0: eu loucura. Vou te adiantar. A gente tem um troféu de melhor esportista do ano. E essa vez será diferente do ano passado. No ano passado, quem elegeu o melhor esportista foi quem entrou na internet. Dessa vez a gente vai ter um corpo de jurados, todos da bancada, terão peso de voto 1. O peso da internet, voto 2. E eu também, voto 1. E o idealizador do troféu, que é o Du Caires, voto 2. Então já vou adiantar para você que Lucas Santos e Miguel Bianconi são os representantes da Internacional nesse troféu de melhor esportista do ano. E de novo, Lucas, porque no ano passado a gente falou os três jogadores mais importantes do acesso da D para C foram Saulo, você e Miguel Bianconi. O Miguel tá tão apaixonado pela Internacional, meus amigos, tão apaixonado, que ontem na transmissão, anteontem, ele disse o seguinte,
2: hoje eu sou mais Inter do que Palmeiras. Hoje a Inter representa mais na minha carreira do que propriamente o Palmeiras. Você imagina o cara que jogou no Palmeiras colocar a Internacional na acima frente do Verdão. Para você ver como é esse grupo. E enfim, Lucas, eu quero te agradecer. E foi lindo o que você fez pela Internacional. Você jogou, só ficou de fora um jogo, né? Dois.
1: Maranhão e Amazonas,
2: porque Amazonas. A gente leva um susto, né? Quando você vai para o Maranhão, vê a escalação. Pô, cadê o Lucas?
1: É, verdade.
2: Né? Teve um...
1: Senti uma panturrilha. O tiramento da panturrilha na quarta.
2: E depois contra o Amazonas.
1: Isso,
2: aqui.
1: Que prevenir.
2: Aí o Robson joga e marca o gol.
1: E o gol da vitória.
2: É, outra coisa. O que é para você quando... A gente vai mostrar seus pais aqui. Quando a gente fala com todo mundo, presidente, diretoria, SAF, comissão técnica e jogadores. Quem fica? Gente, não é dia para falar quem fica e quem vai. Mas eu pergunto, já vou adiantando. Quem fica para a Série B? Lucas Santos e mais uns dois, três, uns quatro, cinco. Você é o primeiro que a pessoa e quem eu entrevistei, essas pessoas falam Lucas Santos e mais Getúlio, Miguel, tipo assim. Cara, você tá num patamar com a torcida, assim, absurdo, Lucas. E eu tô falando porque eu convivo com os torcedores, eu vejo na live, todos gostam muito de você pela sua entrega, pela sua categoria, pela sua liderança e por se tornar um leonino.
1: Acho que você resumiu bem, né? Eu acho que eu me tornei o leonino, né, cara? Que não foi só eu, né? Eu fiz toda a minha família se tornar leonino, todo mundo vem aqui, quando todo mundo vem aqui... Os meus amigos no Rio de Janeiro, todos eles me pedem camisa, short, casaco, meião, tudo da Inter de Limeira. Eu, assim, eu fico lisonjeado, agradecido. Acho que eu não tenho palavras para a torcida da Inter de Limeira.
2: É, eu vou pedir, claro, para os dois dar um abraço a você, mas o que representa essas duas pessoas que estão no canto da tela, o seu Luiz Carlos e a dona Marina? Eu dei um abraço tão apertado no seu pai, fiquei até emocionado, porque... Rapaz, ele gosta muito do nosso programa. E eu senti um abraço assim de pai, um cara que gosta demais da gente. E olha, eu disse assim, parabéns pelo filho que vocês fizeram, parabéns pela educação que vocês deram. Vocês têm uma joia rara aqui que, graças a Deus, a Inter conseguiu buscar do Tombense. Ele veio do Tombense. Tombense para Internacional para ser feliz.
1: De verdade.
2: Fale desses dois.
1: Para ser feliz, de verdade. Sou muito feliz aqui, muito. Quem me conhece sabe o tamanho da alegria, da satisfação, da felicidade que eu tenho em viver aqui, em jogar aqui. Cara, acho que falar deles é chovendo molhado, né? Se não fosse pelo meu pai trabalhar no caminhão para pagar passagem para eu jogar bola, se não fosse pela minha mãe deixar a depressão de lado para poder me levar para treinar quando eu tinha 6, 7, 8, 9 anos de idade, eu não viraria profissional. Então, eles abriram mão de muita coisa para estar aqui e eu também abdiquei de muita coisa para poder passar e dar muito orgulho para eles. Então, é uma via de mão dupla, acho que por isso que deu certo.
2: Papai e mamãe, isso é uma mensagem assim, não tem preço que pague. E a gente vê o quanto vocês são unidos.
1: Muito,
2: que coisa linda,
1: muito.
2: Lucas.
1: Somos muito unidos. Acho que a gente deu muito certo com a Internacional, porque a gente leva a família ao pé da letra de verdade. A gente é muito, muito unido, muito amigo, muito parceiro. E a gente se doa um pelo outro. E família é isso. E o primeiro dia que eu entrei na Internacional, eu encontrei uma família de braços abertos para me receber. Um cara que vinha em baixa, sem jogar, sem confiança. E eu encontrei na Internacional o lugar para eu poder me reerguer. A Inter me deu a mão e eu só apertei a mão da Inter.
2: Não, e só para a gente lembrar, 3-1. Foi o Rafael Silva para o Tombense, vieram para a Inter Gabriel Lira, Albert e Lucas Santos.
1: Exatamente.
2: E hoje é o Lucas Santos para os 10 do Tombense. Mais ou menos, para você ver. Tombense, se quiser fazer, manda uns 10, porque a gente não abre mão. Lucas, se você renovar o seu contrato e vai... Eu não sei se você tem mais um ano de contrato.
1: Não tenho mais
2: um ano. Mas vai renovar, certeza. Se bem, pede um pouquinho mais. Merece, Cascai, merece.
1: Tô podendo, Mark.
2: Valoriza o passe.
3: Lógico.
2: Você reparou que se você renovar com a Inter, você chega a 100 jogos, você vai entrar num patamar tipo de top 30, top 40 dos jogadores que mais vestiram a camisa da Inter?
1: Cara, é... Assim, não, eu não tenho noção. Vou falar uma coisa que eu falo pra minha esposa direto, que o Neymar, ele às vezes tem certas atitudes que ele não tem noção do tamanho dele. E eu acho que eu não tenho noção do tamanho desse feito, do tamanho dessa marca. Eu penso um dia após o outro, eu não consigo mensurar o tamanho disso para uma instituição tão grande que é a Inter de Limeira, cara.
2: Top. Vou passar pro Marquinhos te dar um abraço. E o Lucas teve que jogar por 5, né? Ele entende, né? Ele teve que jogar por 5. Em nome do Pai, do Filho e do Espírito Santo também. Vai lá, Marquinhos!
3: Lucas, parabéns pelo... Desde que você vestiu a camisa da Internacional, é importante a gente salientar o seguinte. Que as responsabilidades, a liderança, a personalidade de jogador de futebol faz a diferença. Então é isso que você, desde que assumiu a camisa da Inter ali atrás, passou vários companheiros ali na zaga. Mas você sempre fez aquele futebol. Eu até comentei com um rapaz de São Paulo, me perguntou de você, eu falei, ele joga de terno. Joga de terno.
2: É verdade.
3: É um cara que joga com a cabeça erguida, toca a bola, dificilmente faz... Todos os jogos dessa Série C, dificilmente você fez um jogo abaixo da média. Todos os seus jogos foi acima de 5 e foi para mais. Vou te perguntar, não vou colocar você em saia justa nenhuma, mas vou perguntar no jogo de sábado e de domingo, né? No primeiro jogo que teve no sábado, você foi colocado na lateral direita.
2: Você começou como lateral direito?
1: Não comecei.
2: Não. Eu discuti com você, perdeu o playboy.
3: Mas você...
4: Léo Paraíso fez o lateral direito.
3: Léo Paraíso. Mas você chegou
4: todo
3: um pouco
4: tempo
3: pela lateral ali.
4: Não. Então, só na cobertura.
1: É porque na nossa... Tem explicação, né? É porque na nossa fase de construção, o Fabrício desce para fazer saída de 3 e eu fico sempre pelo lado direito. Então, quando eu fico numa distância do Fabrício que possibilita a gente dar esticar as linhas do adversário.
2: Entendi.
1: E aí eu dou uma certa distância para ele, para quem olha de cima, de repente está me olhando, eu estou quase do lado do campo, está me olhando, está achando que eu sou lateral. Isso no primeiro tempo.
3: Que teve, o primeiro tempo da Inter teve um pouco mais de espaço.
1: Sim.
3: Né? O segundo tempo já não. Mudança, o treinador deles acabaram mudando o sistema de
1: totalmente
3: jogo.
1: Totalmente.
3: Pegaram vocês de surpresa?
1: Sim. Pegou um pouco, principalmente ali dentro do campo. Eu acredito que a postura que a Ferroviária adotou no sábado foi diferente do domingo.
3: Sim.
1: Né? Porque no sábado eles optaram por fazer uma marcação mais linha média, né? Eles não subiram marcação pressão em cima da gente. Por isso que a gente estava tendo o controle do jogo. A gente conseguiu ter mais a bola, conseguiu chegar mais perto do gol. Acho que eles tiveram duas finalizações ali. O chute do Juninho, a bola na trave. Mas fora isso, a gente ficou com a bola a grande maioria do tempo, conseguiu, foi controlando o jogo.
2: Ah, o técnico estudou a gente no primeiro tempo que terminou. Ele arrumou, ele jogou em cima do Alemão, jogou em cima do Léo. Eu preciso liberar ele. Não é programa de entrevista pra ele. Mas você dá um abraço dele.
3: Peraí, mais uma só.
2: E o homem ruim.
3: Como que é jogar uma partida no sábado e no domingo ter que voltar a jogar de novo?
4: Já aconteceu
3: mentalmente.
4: Isso?
3: Mentalmente.
2: Nunca. Mentalmente. Nem no Rio de Janeiro?
1: Nem no Rio de Janeiro. Primeira vez que aconteceu. Caramba. Na minha carreira inteira.
2: Cara, é ruim, né?
1: Horrível.
4: É uma angústia.
1: Desculpa,
4: né?
1: Desculpa a palavra, mas é horroroso. Muito ruim. Muito, muito ruim. Muito. Porque, assim, pelo menos pra nós, a gente se preparou muito pra aquele momento.
4: Foi.
1: No sábado a gente tava muito concentrado. Não que no domingo não estivesse, cara. Mas, assim, a atmosfera é totalmente diferente. É outra coisa. É um outro feeling que você tem, parece que tu vai para outro jogo, literalmente, pô.
2: Ó, antes do foguinho, rapidinho, senão passa todo mundo por aqui, ó. Lucas Santos, aqui, ó. Tem que ser o primeiro a renovar, Gilberto Massaro. Lucas, o melhor zagueiro da Internacional. Boa noite a todos, Rockman. Lucas Santos é o único zagueiro que deve ficar. O Robson para reserva seria uma boa. Baita jogador, tem raça, fibra e trabalhador, Maio Quirubim. Joga onde precisa, lateral, zagueiro, volante, monstro, Gustavo Vieira. Um abraço, Lucas Santos, você tem futebol para jogar a Série B, com o pé nas costas, Washington Silva. Amém. Parabéns, Irimar, por abrir o programa com esse herói. Márcio Faria, um abraço, Márcio Faria, de MM Faria Isopor. Não vejo a hora da estreia na Série B.
3: Tá longe.
2: Edmar, com certeza, esse guerreiro foi o melhor jogador da Inter na Série C. Marcos Kelly Silva. Lucas Santos, Deus, ele brilha na Internacional. Tem que ficar mais um ano com a gente. Bom, inúmeras mensagens. É só elogio a você. Ouve, vem com o pai. Ouve o que o pai tá falando. Vai lá, Foguinho.
4: Bom, sábado eu falei com você lá no Limeirão, até te dei os parabéns e é importante salientar que se existe uma posição onde foi mais mexida foi ali ao seu lado.
1: Sim.
4: Porque nós até dizíamos que quando você estava junto com o Frazan era uma combinação perfeita. Porque o Frazan chegava à madeira e você saía jogando.
2: É verdade.
4: Nós comentamos um jogo lá contra o Paysandu que o Ítalo ele saiu do jogo irritado porque o Frazan não deu um minuto de descanso para ele.
1: Sim, foi treinador, tomar o cartão só no
4: foi
1: final
4: isso,
1: do jogo.
4: E o treinador até tirou ele.
2: Não, mas, foi expulso.
4: Foi
2: expulso.
4: Ele foi expulso
2: duas Frazan. Vezes. Com a Nápoles e com o Paysandu.
4: O Ítalo foi substituído.
2: Ítalo, ah, o Ítalo.
4: Isso, sim, antes do Frazan tomar o cartão.
2: Okay. Sim, é. Que deixou quase o cara pelado no calção.
4: Foi. E o que é importante, você ali teve paciência, que é a palavra, para poder ajudar os seus companheiros que eram novos ali. E para você era uma surpresa, lógico que teve treino, teve preparação para isso, mas uma coisa é você estar fazendo uma dupla com um zagueiro e daqui a pouco, de repente, vem um outro e você tem que ajustar totalmente, né? Mas eu vejo o seguinte, a gente comentou aqui, mas o Buchecha também, nessa reta, nesses últimos jogos, quando ele se machucou, ele fez muita falta dentro de campo, por ser esse cara de ser o capitão, de ser o cara que é do grupo, né?
2: O carregador de pé.
4: Como é que foi essa, a hora que vocês tiveram essa notícia de que ele estava fora?
2: E antes de responder aqui, Jair Freitas, o Lucas Santos é o nosso guerreiro, o Gustavo Gomes da Internacional. Lucas Santos na seleção. E aqui, ó, Lucas Santos, o nosso zagueirão, Ariovaldo Jacon. Renova, Lucas, pelo amor de Deus. Jefferson Souza. Daqui a pouco o Lucas vai jogar no gol também. Valeu, Bruno.
4: E eu falei, só completando, eu falei pro Buchecha lá na hora que ele tava encostado, lá na hora que a gente tava comemorando, ele falou assim, eu nunca sofri tanto na minha vida nesses dois últimos jogos fora do jogo.
2: E aqui,
4: ele
2: falou,
4: é muito difícil você ficar fora, né?
2: Eliseu De Luca, parabéns pelo acesso, mas para de perder pra Ferroviária, pelo amor de Deus. Vai, fala do Buchecha pra ele liberar, senão eles vão perder o avião.
1: Cara, então, assim...
2: É avião que vocês vão, né?
1: Dão de ônibus.
2: Pela barba do profeta. Que hora que sai daí?
1: Sai às 8.
2: Não vai, então vai. Senão assim, eu atraso vocês.
1: A semana que o Buchecha ficou fora, foi no terceiro jogo ou no quarto jogo. Ele ficou os dois, né?
4: Sim, os
1: na
4: dois.
1: Na semana do terceiro jogo, contra o Paysandu.
2: Isso,
1: que
2: aqui.
1: Isso, que o Gabriel fez gol. Ele já estava conseguindo retornar, né? E tinha... retorno de transição previsto para quarta, e aí ele treina na quarta, e ele passa no teste da transição, e tá tudo bem, e a gente já contava com ele, já tava todo mundo ciente de que ele ia jogar. A gente chega para trabalhar na quinta-feira à noite, que era o dia do treino nos refletores, a gente entra, o Buchecha está com o grupo normal, todo o protocolo, e num lance totalmente simples, assim, ele vai mudar de direção da arrancada, sente de novo no mesmo lugar.
4: Antes do Brusque.
1: E aí, tipo, eu me lembro, que assim, que eu me recordo foi que...
2: Foi antes do Paysandu.
1: Não. Do Paysandu, perdão.
2: Antes do Paysandu, do Brusque ele já...
4: Não, esse treino foi antes...
1: Do Paysandu. Na semana do Paysandu.
2: Ele machuca no aquecimento.
1: Sim, isso aí. Sim. Aí, quando ele vai mudar de direção, que ele para do nada e acho que tá todo mundo assim perto e todo mundo olha, tipo, ele põe a mão na coxa e todo mundo percebe que ele não vai jogar. Acho que, assim, foi difícil, né, pra nós. Mas a gente... Confiança dos dois lados. Foi complicado, porque a gente sempre teve muita confiança no Buchecha, sabe do potencial dele, do tamanho que ele é, pra Internacional também. Ele é um cara muito emblemático, acho que é o mais antigo do grupo. Mas a gente tinha muita confiança no Gabriel também, porque sabia que o Gabriel estava preparado para substituir ele naquele momento, sabe?
4: Sim.
1: E o Gabriel e o Getúlio basicamente carregaram no quadrangular.
4: E foi o próprio Gabriel que fez o gol.
1: Entendeu? E o Buchecha brinca, fala que ele saiu na hora certa, que ele saiu, o Gabriel entrou, fez gol, na rodada seguinte fez gol de novo.
2: Ô Lucas, olha que legal aqui, ó, o Elias Rogério. O Lucas Santos tem estilo de jogo do saudoso Juarez, campeão paulista com a Inter de 86. Muito bem lembrado.
1: Vou procurar saber.
2: Por que o senhor joga de manga comprida? Pro narrador é uma beleza, né?
1: Porque dá pra diferenciar, né?
2: É.
1: Não, acho que foi um...
2: Supressão.
1: Um costume. Foi um costume que eu peguei no Floresta. gostei e carreguei comigo. Não tenho nada especial. Não. É uma coisa que eu gosto, me sinto mais confiante, mais à vontade.
2: Inúmeros parabéns. Vamos liberar ele, senão os pais vão perder o ônibus.
3: Mas só falar o seguinte, olha a diferença do jogador, a humildade que tem o Lucas. O Wellington mandou uma mensagem aqui agora, dizendo que você pegou o autógrafo de todos os jogadores para ele.
4: Olha que legal, cara.
3: Mandou um grande abraço para você. Obrigado. Você vê como que é. Aí que mostra, sim, aí pros pais, quem vocês criaram. Esse monstro, esse cara aí que realmente...
2: Mauri Pinto, Lucas, nota você 10. Joga muito. Espero que você fique. Celso José da Silva, esse zagueiro honra a camisa da Inter. Fique. O Buchecha fez falta. Rapaz, ó, Buchecha, Bianconi e Lucas Santos. Esses três símbolos têm que ficar. Olha que legal, cara. Meu irmão, eu preciso te liberar. Deixa eu só agradecer. Esse short aqui é pro Igor Sedano. Cabe nele?
4: Cabe.
2: Essa bunda, a bunda dele parece aqueles Verona. Você sabe aqueles carros? Você
1: sabe quatro palas. Ele falou pra mim assim, eu quero me dar um presente, eu não preciso de camisa, não. Dá um calção lá. Eu falei, beleza.
2: Então ele falou que ele vai fazer... Mostra, dá pra... Aqui, só em mim, ó. Essa aqui é o short do Igor autografado, Lucas Santos. Ó, que bonito short. Bacana. Esse aqui é do jogo da...
1: Ferroviária.
2: Última rodada. E eu ganhei também. Você pensa o bobão, Igor? Achou que era só você? Ó, o que ele trouxe pra mim. Ó, esse aqui é o da comemoração dos 200 anos, autografado também. Ó, que legal. E essa camisa aqui vai ser pro Luciano Trevisó, que é o maior leonino da bancada. Ó, que coisa mais linda, Lu.
3: Aê, Luciano.
2: Autografada também ou não? Ou não autografou?
1: Não, tá preso. Autografou.
2: Ó aqui. Olha que linda essa camisa. Lucas, muito obrigado. Papais, continuem dando aquela força. Fazem de tudo pra ele ficar, viu? Nada de...
4: Sábado eu falei pra ele assim...
2: Pelo amor de Deus, viu, papai?
4: Domingo eu falei pra ele assim, não vai embora, hein?
2: Não, pelo amor de Deus.
4: Não vai embora.
2: Não, aquele ficou raiz. E manda um beijo pra sua esposa.
1: Mando, pode
2: que
1: deixar.
2: Que pessoa bacana. Só tem um defeito, né? Que é flamenguista. Mas é uma pessoa, assim, maravilhosa que tá sempre com você.
4: Internacional barra Flamengo.
2: Achei a foto linda.
1: É mais Inter que Flamengo.
2: Achei a foto linda. Ah, e eu vou mostrar a foto que vai sair amanhã na minha página aqui, de Esporte da Gazeta. Eu vou até antecipar aqui pra mostrar pra vocês o que eu fiz pra amanhã, que é uma página inteira, né? E muito merecido pelo acesso. Ó, deixa eu dar uma... Aqui, ó. Vai ser página inteira, tá vendo, ó? Todas as fotos e a principal aqui, eu vou até pôr ela no colorido pra ficar mais bonito pra mostrar pra vocês, é essa aqui. O abraço no Saulo, né? O Lucas Santos dando um abraço no Saulo. Os dois que tem dois acessos, né? Você, Saulo, Miguel Bianconi, Lucas Buchecha.
1: Claudinho.
2: Cinco, né? O quinteto mágico,
1: cara,
2: da Internacional. Lucas,
1: que momento.
2: Agradeça, faça o que você quiser, até para te liberar. Não estava nos planos, mas eu falei, ah, se ele trouxer os pais aqui, falei para os dois aqui, de 10 minutos, meia hora, vai. Não consigo ficar só.
1: Cara,
2: eu vou fazer um podcast com a semana que vem.
1: Cara, muita gratidão, acho que nunca passou pela minha cabeça ser, como eu te falei, nunca imaginei atingir uma dimensão desse tamanho numa instituição tão gigante como a Internacional. Sou muito grato, todo o carinho da torcida, todos os elogios, todas as pessoas que me pedem foto, autógrafo, estou sempre tentando atender a todos o máximo possível, porque eu sei o quanto é importante para o torcedor, né, ter essa reciprocidade. Eu sou muito grato à Internacional, na figura de todas as pessoas que já fui comandado. Preciso fazer uma menção honrosa ao senhor Danilo Maluf. Não tem como, para mim assim, eu preciso citar. Foi o cara que estendeu a mão para mim, foi o cara que me deu voto de confiança e me abriu as portas do clube quando eu cheguei. Então, preciso ser grato a ele por tudo que ele fez por mim. Grato a todos os meus companheiros, né? Foi um grupo, assim, muito especial, emblemático demais, vai ficar para sempre no meu coração. E, cara, sou muito grato, espero que a gente possa viver mais coisas ainda.
2: Tá, e a chegada no Limeirão, vendo aquela torcida, se bem que o Vitor Leque acabou com a caixa de cerveja, não deixou ninguém tomar, ele tomou todas, o Vitor Leque. Chegou pra lá de Bagra, bem que o Buchecha falou aqui, bem que o Buchecha falou que ele dorme de ponta cabeça, ele acabou, ele diz, vou sumir, é isso aí, tamo junto.
4: E olha que ele tava lá em cima, eu falei, rapaz, segura ele.
2: Ele vai cair lá de cima, ele vai cair. Daqui a pouco nós vamos mostrar esses, ele vai cair lá de cima. Só o Terence aqui está dizendo que você representa a Internacional. É, cara, legal quando a gente lê frases assim, né? O Lucas Santos nos representa.
1: Isso aí é satisfação imensa. Isso aí é realização para qualquer
4: vários pessoa. Vários jogos nós votamos em você como o melhor em campo. Sem dúvida. Foram vários jogos.
2: Vários
4: jogos. Porque havia um momento que era um sofrimento.
2: O Carmo Machado está me provocando aqui para dizer como é que vai ser a sensação de enfrentar o Vasco ano que vem. Mas uma coisa é certa, Lucas. Se você enfrentar o Vasco, você trate de trocar camisa com alguém do Vasco e dê pra mim. Isso eu vou te cobrar. Luquinha, cara, ó, nosso podcast quarta-feira que vem.
1: Fechado,
2: tá? Aí duas horas pra falar tudo da sua carreira, do que foi esse acesso.
1: Tô te prometendo há muito tempo, né? Tem que sair.
2: Tá certo. Muito obrigado.
1: Nada, que agradeço. De verdade, de coração.
2: E você já está fincado na história da Internacional.
1: Nada
2: paga. Como um dos maiores zagueiros dessa história.
1: Obrigado de coração, de verdade. Muito obrigado. Eu sou um privilegiado. Eu tenho a honra de estar na história da Internacional. Dois acessos, não é pra qualquer.
2: Que top. Papais, um beijo no coração. Obrigado, seu Luiz. Obrigado, Ana Marina. Deus abençoe muito vocês. Parabéns pelo filho, pela educação que deu a eles, tá? E a gente torce muito para que ele fique. Tá bom? Boa viagem pro Rio. E força pro Vascão, que joga com o Boca daqui a pouco, hein? Eu acredito que o senhor vai torcer pro Vasco, eu acredito. Verdade. Como um grande botafoguense, eu acredito.
4: Torce.
2: Vai
4: torce,
2: mesmo?
1: Ele torce.
2: Não, tá bom. Você não, né?
4: É.
2: Você não, né? Você vai torcer pros argentinos. Não tem problema. Eu acho que nós vamos perder hoje de um gol de diferença.
1: O jogo é no Rio, né?
2: Nada lá.
1: Na Argentina?
2: Você viu que legal? Rapidinho, a torcida do Vasco tava num hotel. Eles fecharam um hotel, os torcedores do Vasco. E aí teve um casamento na Argentina. E os noivos chegaram. E aí foi feito um cordão de isolamento e os noivos chegaram, a torcida do Vasco. Noiva, noiva, olê, olê, olê. Aí, beija, beija. Aí o noivo foi lá, beijou a noiva. Parecia um gol do Vasco. Coisa mais linda. Ó, a gente vai agora com o trabalho feito pelo Igor Sedano, pós-jogo, até pra gente se despedir dos pais aqui do Lucas Santos. Trabalho muito bonito, Deus, parabéns pro Igor Sedano, que foi um show, ele entrevistou você. O Gabriel Dias contou piada. Você tem noção? E o Edmar que tá lá? Fera. Eu vou contar uma piada. Contou uma piada.
1: Você é louco,
2: o Danilo Maluf.
1: Gabriel Dias é louco.
2: O Danilo mandou um recadinho pro dirigente do Paysandu, que falou que ia ter entrega, né? Jogo de compadre, Araraquara. Olha que trabalho bonito feito pelo Igor Sedano, acompanha aí, solta, Titi!
4: E a gente sofrendo.
2: Em nome de Gazeta de Limeira, vai lá, Sedano!
5: Festa de uma festa dos jogadores da torcida, maravilhoso aqui, né? Todo mundo chorando, todo mundo festejando. O Danilo, presidente, não quer descer lá no camarote, não quer vir no campo. Presta das suas torcidas neste momento, dos dois times. Está tudo. Todo mundo está respirando o mesmo ar maravilhoso. Deixa eu ver se eu falo aqui. Ô, Rons, e aí, cara, você não pôde jogar um jogo duro? Ainda não fez a boa partida, não merecia. E está de lá, ajudou. Que vale o acesso. Agora que acabou, que vale o acesso, né?
6: O que aconteceu nesse ano, sem dúvida, comissão. Nosso grupo é um grupo muito resiliente, um grupo de homens mesmo, que com toda a dificuldade que a gente enfrentou durante o ano, a gente nunca deixou de sonhar. A gente nunca deixou de acreditar que junto a gente seria mais forte. E se tem um reflexo do que é o nosso grupo, é a nossa unidade, é a nossa união. E não tem como a gente olhar para tudo isso e não ver a mão de Deus. A gente sonhou em todas as nossas células, em concentrações. O Senhor falou claramente conosco que Ele iria fazer e Ele fez. Então, é só uma gratidão a Deus, gratidão por essa torcida maravilhosa, gratidão por vocês que nos acompanham. E como eu até falei, né, por onde eu passei, Limeira merece ter a Série B, merece acompanhar e vocês merecem cumprir, porque vocês são, também fazem parte disso tudo com a gente.
5: Obrigado, Robson. Vai festejar lá. Vou tentar falar com mais alguém aqui. Falar com o Miguel. Miguel, estamos ao vivo.
7: Edmar, nós somos Série B, Edmar! Pra falar.
5: Um jogo duro. Eu falei pro Robson. A Inter, o que jogou hoje, bem abaixo.
7: Não, vocês estão certos. Nós jogamos abaixo.
5: Mas calma, o final do jogo, que importa,
8: foi o acesso. É isso, né?
7: É isso. Nós não podemos tirar o que nós fizemos no campeonato todo. Sim. Por esse jogo realmente estava baixo. A ver, Limeira, comemora, celebra. Nós somos Série B. Série B. É um orgulho fazer parte dessa história. Eu amo vocês.
8: E o senhor, se não me engano, artilheiro da Série C até o momento.
7: Eu tenho um prazer muito grande estar vestindo essa camisa. Eu, assim, passei por vários clubes. Mas mais que o Palmeiras, a equipe de Limeira marcou meu coração muito mais. Obrigado.
8: Boa, Miguel. Um abraço, Miguel. Olha, Jorge, só vou mostrar aqui, ó, a festa dos jogadores da Ferroviária também. Torcida, familiares, todo mundo aqui participando desse aumento. Algo maravilhoso. Deixa eu pegar mais alguém que tá... Eu vi o Henrico aqui, né? Deixa eu ver. Ele vai abraçar o Saulo ali. Henrico, estamos ao vivo. A primeira meta cumprida em meses de staff, né?
7: Ia levar 4 anos. Cumpriu em 6 meses.
8: Algo a mais para dizer uma Série B para o ano que vem?
7: Olha essa torcida aí. Olha essa torcida aí.
8: Fala maravilhosa, aí. Né?
7: Olha isso aí.
8: Merecia, né?
7: Merecia pra caralho, meu. Ó, eu fiz coisa que eu não deveria fazer. Eu botei dinheiro sem ter nada assinado. Por causa desses caras aí. Por causa dessa torcida aí. Por causa desses jogadores, eles são fenomenais. Eu não deveria ter feito, eu fiz.
8: Ó, o Lê Giacomelli também chega aqui. Parabéns, parece que vai ter voucher lá.
7: Por causa desses caras. Eles são muito foda. O que a gente vê esse ano é muito foda. Nós vamos com tudo agora. Agora ninguém segura a gente.
8: Você tava no telefone, você tava falando com alguém ainda?
7: Roberto Carlos e Ronaldo, quase no FaceTime.
8: Tá. Feliz pra caramba, né?
7: Cara, é outra realidade agora.
8: Boa, Henricão. Obrigado ao Calazans que tá aqui. Calazans, você também é um homem forte da Inter hoje. Feliz demais. Falei pro Henrico, em 2 meses que a SAF é aprovada, ninguém apostava numa atmosfera assim, né? Eu acho que é a conclusão de uma SAF mais rápida que teve, né? Em relação a, desde o momento que assinou até o primeiro acesso.
7: Cara, foi muito além do nosso planejamento e é fruto de um trabalho que vem sendo construído. E eu que sou de fora, é a minha primeira vez em Limeira, esses meses agora que eu tô aqui, eu tô impressionado com a força dessa torcida, com a paixão por esse clube, né? E o Henrico simboliza muito bem isso, que é o amor ao clube, o amor à torcida e também a gestão profissional, a capitalização do negócio. Então, a SAF está em muito boas mãos, a gente vai fazer um ótimo trabalho, enaltecer muito o que foi feito até aqui, tanto pelo time, quanto pela diretoria, quanto pelo Danilo. Agora é hora de agradecer, comemorar e avisar para a torcida que a gente vai receber um clube com mais velocidade do que a gente tinha no nosso planejamento.
8: Um acesso repentino assim, desde quando assinou a série a SAF para a Série B, dá uma antecipada também nos negócios da Inter para o ano que vem, já pensando em investimento?
7: É lógico que nesse momento é tudo muito positivo, a gente fica muito emocionado e a gente quer dar passos maiores. Mas ao mesmo tempo, estar na Série B é muito mais caro, muito mais custoso. A Inter ainda não tem a infraestrutura que os clubes de Série B têm. Um CT de alto padrão, uma reforma no estádio. Então, a gente tem que ter o pé no chão. Hoje é dia de festa, hoje é dia de grandes sonhos. Mas a gente tem que entender que antecipar esse processo é mais um desafio também. Então a gente tem que entender que é importante agora replanejar tudo, entender como que a gente, sem a infraestrutura que o clube de B tem que ter, como que a gente vai disputar esse campeonato, o que que a gente vai ter que antecipar de investimento. Então, mas o grande projeto, que é de médio e longo prazo, esse a gente está mais animado do que nunca.
8: Obrigado, Calazans. Parabéns pelo acesso, obrigado. Viu? Deixa eu pegar mais alguém lá. Deixa eu tentar falar com o Danilo. Ele tava chorando, a rodo aqui. Deixa eu ver. Quem mais? Ó, o Matheusão. Ele é o homem da injeção no rock.
9: Tem que fazer de tudo, né? Reta final vale tudo.
8: Boa, Matheusão. Deixa eu ver se eu falo aqui com o Danilo, tá com o Renan. Danilo! Pra fechar com chave de ouro, hein, cara?
9: Nossa, que coração, hein? Meu Deus, cara. Falaram que tava combinado, né? Tá bem combinado, né, seu babaca? Babaca! Babaca! Pra que falar isso, cara? Pra que? Falaram que tava combinado, né? Tá combinado, né? Palhaço! Palhaço! Ganha aí, ô palhaço!
8: agora é festejar, né, Danilo? Dar aquela esfriada, né? E rever os momentos bons que você viveu com a Inter, com dois acessos sequenciais. O Edmar vai puxar lá, mas eu acredito que na história não teve a Inter dois acessos recentes assim, consecutivos.
9: Eu nem sei, mas é tão gostoso. Cara, eu não sei como é que tá a Limeira, né, cara? Eu tô gostoso que ele participou de um negócio que deu certo, cara. Dois anos depois daquele rebaixamento, que só Deus sabe o que aconteceu comigo nos bastidores dessa podridão. E, cara, ver hoje isso daqui, ver quem conseguiu vir de novo pra cá. E, cara, vamos pro Limeirão receber esses heróis aqui. Porque o time que era pra dispensar 20 do fim da Série A2 subiu pra Série B, falaram que não disputava a Série C. Então tá aí a resposta. E, cara, obrigado a você, ao Edmar, que nunca me abandonaram. Vocês sabem do que eu tô falando. E vamos continuar lutando pra ter o clube cada vez melhor, cara. Tomara que a gente se mantenha alguns anos na B, seja competitivo e vire essa página no passado. São 35 anos. E, cara, fico feliz. Vocês vão ter coisa pra falar de jogo até o fim de novembro agora. Vocês vão pra Arena Pantanal. Vocês vão assistir o Grêmio, o Inter.
8: Corinthians também.
9: E acho que o Vasco do Edmar não vai cair pra sorte dele.
8: Vai cair o Corinthians.
9: Ah, é. Pode ser. Pode ser. Obrigado, viu?
8: Acabou. Obrigado, Danilo.
9: Bora.
8: Caminhão de bombeiro lá em Limeira, então. Vai. Juninho, não chora não, Juninho. Estamos ao vivo. Juninho, mais um acesso, né, Juninho? Não é pra qualquer um, né? O coração tem que ser forte.
10: É, cara, a gente trabalha muito, sabe? E a gente quer muito ver esse tipo de coisa de novo. E a gente que tá na Inter há algum tempo, que tem uma ligação com a cidade, que tem uma ligação, né, com o clube, que é torcedor, além de funcionário, né, de colaborador ali, de estar ali no dia a dia, isso daqui é mais do que um título, é mais do que uma estrela, é mais do que uma taça, é... Isso aqui é o resultado de muito tempo trabalhando, muito tempo de esforço, horas que a gente deixa com a família, né? Final de semana não tem, feriado não tem, e essa aqui vira a nossa família, né? E eu sempre digo para os atletas que sonho de todo mundo, de toda criança, principalmente no Brasil, é ser jogador de futebol. E nem todos vão conseguir, porque é uma profissão muito difícil, né? Mas a gente que trabalha com esporte se realiza muito quando eles vencem. Então a gente fica emocionado mesmo pelo torcedor, pela história do clube, pelos que trabalharam antes, pelos que virão depois, por quem está aqui hoje, pelo projeto que virá. Então tudo isso é um nome na história, é um acesso a mais, e a Inter voltando aonde ela nunca devia ter saído. Então é muito emocionante pra gente que tá algum tempo no clube, que trabalha, e espero que daqui pra cima seja só mais acessos, né? Dois seguidos, que sejam três.
8: Agora é o Paulistão, né?
10: É, que sejam três, quatro, né? E que o nosso Limeirão cada vez mais dê orgulho pro Limeirense, que a gente volte a encher o Limeirão, que os jogos fora possam sempre ser essa festa linda aí, e que todo Limeirense tenha orgulho do que a Inter de Limeira faz pela cidade, né?
8: Bom, Juninho, obrigado, viu? Parabéns, você faz parte desse acesso. Torcida da Inter não arreda o pé daqui, Edmar. Uma festa bonita, viu? Tá todo mundo bastante feliz, muito emocionado. O jogo foi duro, eu imagino vocês aí no estúdio também, daquele jeito, né? O Matheus Costa lá perto da torcida, eu só não vou lá, porque senão não vai dar pra ouvir nada do que ele tá falando. Tentar falar com o Buchecha. Ô, Lucas, você ficou de fora, coração a mil, e hoje, num jogo dificílimo, empatou lá o Brusque, aqui a Inter tomou 2-0. Qualquer um, aonde saísse gol, a Inter estava fora. Ou a Vilhar do terceiro, ou lá um vencesse. Como você estava ali fora de campo, não podendo atuar?
11: Eu estava desesperado, tá maluco, é horrível, cara, ficar de fora. É, principalmente nessa altura do campeonato. Mas mais uma vez a gente mostrou a força do nosso grupo. Esse grupo aqui merece demais, demais esse acesso. Eu acho que ninguém acreditava na gente, a não ser a gente mesmo. E a gente provou mais uma vez que, com muita dedicação, com muito trabalho, mas muito trabalho mesmo, se trabalha muito, a gente consegue alcançar os nossos objetivos.
8: E mais um acesso com a camisa ainda.
11: Ô Igor, é... chegar aqui numa Série D, e hoje tá colocando o clube numa Série B, é pra poucos. Ano passado, no mata-mata, eu acabei indo pro São Bernardo. Graças a Deus deu certo, os dois subiram. Mas é, tem aquele sentimento que poderia estar junto também, sabe? E graças a Deus esse ano, pô, é, não tem que falar, é só agradecer a Deus. Deus fez isso aí, joguei, graças a Deus joguei todos os jogos esse ano. É, pô, só agradecer, nada pra falar, só agradecer. Estamos na história da Inter.
8: Vamos e agora recuperar aí, né?
11: Agora é recuperar e vamos ver o que tem pela frente. Se Deus quiser, continuar honrando essas coisas aqui, que é um clube que me deu muita coisa. Sou muito grato a isso aqui. Vamos, Inter!
8: Boa, Gustavo, o Lucas Buchecha participando com a gente aqui também, Edmar. Vamos ver, se vocês quiserem falar alguma coisa, pode ficar à vontade aí. Eu tô caçando gente aqui.
4: Ô, Igor.
2: Não, pode seguir, Igor. Você tá fazendo uma cobertura. Você tá com uma cobertura espetacular, vai, meu filho.
4: Excelente.
2: Vai lá.
4: Parabéns, moleque, aí pelo trabalho.
8: Moleque, caralho! E aí, cara, mais um acesso, cara, na carreira. Você tem sorte, né?
11: Um pouquinho, caralho.
8: Olha um pouquinho desse jogo dificílimo de hoje. E coroou o acesso aí, mesmo com a derrota, né?
11: Cara, eu tô muito feliz. É, não tem explicação pelo sucesso. Todo mundo desacreditava da gente, todo mundo sabe que a gente passou no primeiro semestre e hoje, graças a Deus, conseguimos coroar o ano com excelência. Agora aproveitar e vamos pensar no ano que vem já.
8: Boa! Valeu. Aí é Vitor Leque, um dos atacantes da Internacional de Limeira. O Matheus Costa está numa reunião ali. Deixa eu ver quem que é o pé. Deixa eu pegar o Romarim. Ô, senhor!
12: Oi!
8: Pera aí, eu seguro aqui. Você vai segurar. E aí, cara, mais um acesso pra Inter, Série B no ano que vem.
12: Gratidão.
8: Resuminho aí.
12: Gratidão por tudo que a gente passou durante essa competição. Foram momentos de muita alegria, superação. Eu acho que esse acesso foi especial pra nós. É, com certeza vai ficar marcado para o resto da vida de todo mundo. Eu acho que foi, não foi como a gente queria, né? O placar que a gente queria, mas quando Deus está no controle de tudo, eu tenho certeza que as coisas não fogem do controle dele. Então, se Deus quis assim, vou ter certeza que foi da melhor maneira possível. Gratidão.
8: E falaram que ainda estava combinado, hein?

0: Olha lá, a polícia quer tirar os torcedores da entrevista. Deixa comemorar, né, meu? Deixa festejar um pouquinho. Agora a família dos jogadores estão descendo aqui também. Deixa festejar, né? A polícia quer tirar eles de lá, ó. Mas vamos lá, vamos chegar aqui. Deixa eu ver se eu falo com o Matheus, O Gabriel Dias não bebe, ele tá com um refri aqui fazendo a vez da champanhe. Você seria o cara dessa reta final se fizesse um gol hoje. 3 jogos como titular, 3 gols, mas você não quis fazer gol? Então, que história é essa?
1: Rapaz, que jogo, meu Deus do céu.
0: Maluco, né?
1: Cara, jogo maluco, né?
0: Em algum momento ali, que vocês ficavam sabendo do placar ou não? Porque eu tava atrás do gol que a Inter atacava. E toda hora o Denis, goleiro da Ferroviária, me perguntava como que tava o jogo. Desde ontem ele me perguntando. Sim. E aí o pessoal da Inter falou, ó, não passa pra ninguém da Inter. Mas vocês ficavam ansiosos também pra saber o que tá acontecendo lá.
1: Na verdade, assim, eu acho que nós fomos saber assim, do resultado mesmo nos últimos 10 minutos finais ali. Porque até porque a gente tomou o gol assim, meio rápido. E eles... Melhor no jogo, né? Eles estavam melhor no jogo.
0: Desde ontem,
1: sim. E eles melhor no jogo, e faz parte. Talvez nossa estratégia também, nós mesmos não encaixamos melhor, né? Nem estratégia do Matheus, nada disso, mas eu acho que nós mesmos, às vezes, estávamos um pouquinho longe, um pouco distante do jogador deles. Assim, mas ainda temos que comemorar, não é o resultado que a gente queria, né? Parabenizar também, eu acho que o Paysandu e o Brusque aí deve ter feito um bom jogo, claro, de uma maneira nos favoreceu, mas parabenizar também o profissionalismo deles lá, né, e o nosso profissionalismo aqui também, acho que quem só tem a ganhar o futebol brasileiro, infelizmente aconteceu ontem, né, aquilo, mas graças a Deus também nenhum torcedor do Paysandu também não saiu machucado, que é o mais importante também, mas agora é comemorar. Depois de 25 anos,
0: 35
1: anos. Cara, que alegria. Só agradecer também Limeira, né? Cara, parabéns à cidade. Agora não é só subir, né? É conseguir também ajuda. Não é porque agora chegou o pessoal da SAF. Eu acho que a cidade tem que ajudar o pessoal, né? As empresas, as indústrias. Eu acho que isso é bom para a cidade. É bom para o clube, é bom para o torcedor de Limeira, para a cidade em questão de investimento. Então, acho que eles têm nos abraçado, o clube também tem abraçado a cidade. Eu acho que vocês também, como repórter, trabalho maravilhoso de vocês.
0: A gente corneta às vezes,
1: não, mas é o que eu falo.
0: Corneta por bem.
1: Não, assim, a verdade é que vocês são a paixão, às vezes, como torcedor, e às vezes a gente, às vezes não. Em campo, nós temos que ser mais racional no nosso treinamento, no dia a dia. E a crítica também no futebol brasileiro sempre é válida, sempre vai ser. Então, parabéns também para a imprensa lá de Limeira, né, o pessoal que cobre. Espero que a gente possa também se ouvir ter um ano maravilhoso junto com vocês. Porque eu acho que no futebol também não trabalha só a gente vir no campo. Eu acho que com vocês também fica mais fácil. Mas também vocês não vão ficar soltando tudo lá também, de informação também. É foda, né?
0: O Edmar é a maior língua preta.
1: Não, pelo amor de Deus, você é fofoqueiro, não, né?
0: Olha lá, Edmar, tá vendo? A gente leva a fama por você.
1: E aí, Edmar? Rapaz, pode contar uma piada?
0: Vai.
1: Foi contei essa já? Ô, Edmar, ele
0: tá
1: escutando?
0: Tá
1: ouvindo. Não.
0: Vou falar aqui.
1: Ele tá escutando?
0: Tá.
1: Rapaz, eu te contei da veinha já?
2: Não, ainda não. Um abraço, não. Querido. Vai lá, conta.
1: Rapaz,
2: parabéns.
1: Tinha um senhorzinho, Edmar. E tava, rapaz, doido, mas doido, pá. Você sabe, né? Aí ele foi no doutor, o doutor deu um remedinho pra ele. Aí falou, ô, velhinha, hoje você vai lá naquele lugar onde foi a primeira vez? Eu vou hoje. Ué, mesmo? Hoje eu tô firme, então tá bom. Aí chegou a noite, mesmo horarinho que eles iam sempre. Aí a hora que chegou lá, ele chegou mandando o rei. Aí chegou mandando o rei, aí... Ele falou assim, viu que a mulher, eles grudaram na ela, grudou na cerca, começou a chacoalhar ele. Aí, nega, hoje tá diferente, você tá até chacoalhando, aí ela chacoalhando as pernas, os braços, porque não tinha cerca elétrica.

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1: Esse daqui, esse é o Zé da Piada daí. Meu Deus do céu. Vamos lá, Edmar. Deixa eu ver se tem mais alguém aqui.
2: O Ricardo Borim tá aí do seu lado, coach, pô. Cadê? Esse foi fundamental. Fundamental. Manda um abraço pra ele.
1: O Edmar tá te mandando um abraço, a gente tá ao vivo. Fundamental nessa reta final, mais uma vez. O senhor dentro desse vestiário ajuda a Inter, né?
0: Ah, eu tô muito feliz. Eu acho que a gente merecia. É difícil você trabalhar a cabeça da rapaziada com tantos. Com essas interrupções que a gente teve. Joga meio tempo, time tinha um comportamento, outro horário de jogo. É difícil você manter a concentração, foi difícil pra gente retomar, mas eu acho que se você for parar pra pensar, né, tudo pra gente aconteceu até o final, né? A gente não se classificou antes, a gente demorou pra ganhar em casa, não se classificou antes, a gente não conseguiu acesso antecipado e teve que esperar até o último minuto. Então acho que uma das características desse grupo é essa resiliência, é essa coisa de ir até o final. E eles estão de parabéns e todo o mérito aí para todo mundo que está envolvido nisso.
1: Como que foi trabalhar, só para te liberar, que o Henrico está chamando todo mundo para ir embora, por causa da festa. Como foi trabalhar o mental desses jogadores por conta da paralisação de ontem, o reinício de hoje, todo mundo preocupado com o que aconteceria lá em Brusque, ao mesmo tempo tentando definir aqui?
0: O trabalho mental essa semana, junto com a comissão técnica, foi muito para a gente focar no que a gente tinha que fazer aqui. A gente não consegue mentalmente jogar dois jogos. Os atletas, eles tinham que estar concentrados no que eles tinham que fazer aqui, que era o que eles tinham controle. O Matheus trabalhou muito isso com eles, né? No sentido da gente não pensar no acesso. E é isso que a gente trabalhou essa semana também, pensar naquilo que a gente tinha que fazer hoje aqui, né? Infelizmente, no campo as coisas não deram, mas acho que estava escrito aí que era pra gente subir.
1: Boa, um abraço para todos.
0: Um abraço, Edmar. Obrigado aí pela parceria mais uma vez. Agora eu falei para você, né? Se a gente ganhasse, eu ia no programa. Agora eu vou no programa, beleza? É, um abraço para vocês, bom retorno. Valeu.
1: Valeu, Borim. É isso, Edmar. Vou finalizando aqui, porque o pessoal vai fazer a festa e senão depois não, a gente não consegue fazer, finalizar aqui, tá? Então, fiquem aí.
2: Agora sim, beleza. Oh, que show de bola do nosso Igor Sedano, hein? Parabéns, Igor. Deus abençoe muito você. Parabéns, trabalho gigante. Que sensacional, né? Ô, Gabriel Dias, ó, um abraço pra você. A gente conta muito piada um pro outro. Você me olha, ele falou, o Edmar que tá lá, ele volta e conta uma piada, né? E a todos que mandaram um abraço pra mim, obrigado. Que cobertura linda que o Igor fez.
3: Foi perfeito. O Igor foi monstro. Eu dei os parabéns pra ele domingo lá no Limeirão. Falei assim, meu amigo, o que você fez... você não tem ainda noção do tamanho do trabalho que você fez. Você pode ter uma noção, mas aqui, nós que estamos aqui, nós que estamos assistindo e vendo a cobertura que você fez...
2: Ah, foi lindo.
3: Não foi coisa pequena, não. Foi. Aí ele falou, pô, obrigado por você ter... Eu falei assim, você tá falando isso? Eu falei, não, eu tô falando sério, não tô brincando. A gente brinca muito, mas eu falei, não, estou falando sério. Foi fundamental e fantástico sua cobertura.
2: Eu escrevi, fiz questão de escrever no Instagram uma mensagem bonita pro Igor. Foi bonito o final do nosso trabalho, né, no Rápido no Ar. A gente se emocionou bastante. É. Foguinho, eu, Lucas Claro, a gente se emocionou porque desde o começo, né? Desde o começo. E eu vou preparar um programa só de gols. Um programa vai ser só de gols da Inter aqui no, durante a semana. Tá? Amanhã veio o presidente da Inter aqui e a gente vai preparar um programa bem legal. Marquinhos, legal demais. Né? E você fez parte da equipe, Alexandre Pimenta, todo mundo aqui. Muito obrigado, cara.
4: Miguelzinho. Eu acho que é muito bom a gente saber que tem uma equipe esportiva que não deixa a desejar. Sempre é muito bem feito. É lógico que a gente, todo mundo que é da bancada aqui tem time. De futebol. Acho isso importantíssimo, ter o time, falar que é torcedor do time. Para mim, não tem comentarista que não é torcedor. Acho que é importante te falar. Então, é importante esse trabalho que foi feito com uma lisura muito grande, comprometimento fantástico. Não falhou um jogo. Eu sei de jogos que a gente não tinha mínima condições de transmitir com internet não funcionando.
2: Como o Anápolis, no segundo jogo, que o Ricardinho sofreu demais. O que o Ricardinho fez, e eu vi muitas críticas em torno dele, que deixaram ele muito triste. Eu estava com a AFA e ele estava narrando esse jogo. porque não tinha nenhuma TV mostrando, e ele ouviu pela rádio de Anápolis e ele transmitiu o que ele ouvia. Para quê? Para que o torcedor
4: pudesse ter, né, informação.
2: A informação. E muita gente não entendeu. Muita gente não entendeu, muita gente criticou e ele ficou bastante abalado. E foi duro depois eu convencê-lo a voltar a narrar um jogo da Inter, porque ele ficou triste, né? Triste. E é um baita profissional, vai estar com a gente ano que vem.
4: Edmar, é o seguinte, agradecer demais a Rádio Melhor FM, 82.9 de Limeira. Baita rádio, que a gente consegue transmitir aqui de segunda a sexta, das 18 às 20 horas, nosso programa esportivo, há 9 anos.
2: Exatamente.
4: 9 anos. Dá um abraço pro Lucas do Rápido no Ar, que
2: também
4: é incansável.
2: Um dia nós vamos trazer ele aqui.
4: Vamos trazer, com certeza. E sabe que não adianta a gente ficar se elogiando. Sabe o que eu penso? É quantos torcedores, independente do time que torce, encontra com a gente na rua. É tão gratificante um abraço, um olá. Tô, te vejo lá. Tá,
2: é gostoso.
4: Cara, é um carinho muito grande. Então, agradecer a todo mundo e foi uma campanha belíssima, que o resultado feliz.
2: A gente vai fazer essa análise depois da campanha, pós-intervalo. Mandar um abraço. O que a gente tirou de foto na festa da Inter, cara? Que gostoso. Quanto torcedor. Pimba! Tira uma foto. Um menininho chamado Gustavo. Por favor, Pimba, grava um Pimba no meu celular que eu quero colocar. Quando toca Pimba, eu gravei o Pimba pra ele. Cara, que legal. Obrigado, Luciano Mecatti. Conheci o Luciano Mecatti com a esposa.
4: Só gente boa. Gente finíssima.
2: Muito obrigado, Everaldo Campos. Tava lá também.
4: Outro cara,
2: gente
4: boa. Doente. Tava dodói. Carmo foi Machado, no jogo. Nota 10.
2: Chico Pereira, tanta gente que abraçou a gente.
4: Edmar, aproveitando esse gancho, tem muita gente da Fórmula 1, que gosta de Fórmula 1, que está assistindo nosso programa nesse exato momento. Muita gente que gosta de Fórmula 1. No último grande prêmio de Fórmula 1, que foi acho que foi na Espanha.
2: Singapura, foi o último.
4: O que aconteceu com o carro da Ferrari?
2: Fundiu o motor.
4: E o piloto?
2: Está no mercado.
4: Ah, é?
2: Vamos para o intervalinho. Abraço. Um minuto, a gente volta para trazer todos os detalhes da subida da Inter para a Série B do Campeonato Brasileiro. Um minuto, a gente volta.

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2: São 19 horas e 13 minutos. Daqui a pouco a gente vai falar, mas a informação aqui do Emerson Santos e até do Emerson Bastos e também aqui do Marquinho, que o Marcelo Cordeiro é o novo técnico do São Bento. Então o Matheus Costa perde o seu fiel escudeiro, um auxiliar técnico muito bom, competente, que todos os jogadores da Inter elogiam. Então, daqui a pouco a gente vai falar do trabalho do Matheus também, mas pois não, Pokémon.
3: No período da tarde houve essa notícia, o São Bento procurou, mas eles mesmos estavam preocupados com a Inter ter subir.
2: Entendi.
3: Talvez seria dificuldade, mas o plano A é o...
2: Tanto que eu conversei ontem, quando a delegação da Inter voltou para o Limeirão, eu conversei com o Marcelo Cordeiro, eu pedi várias informações para ele sobre a escalação que a gente não gostou, sobre as trocas que foram feitas... E o Marcelo Cordeiro disse assim para mim: sabe qual é o grande problema, Edmar? É que a imprensa hoje não pode acompanhar o treino. Eu vou virar treinador e eu vou permitir que a imprensa fique do lado do gramado acompanhando meu treino. Porque aí vocês falam, olha, tal jogador saiu machucado. Eu falei, então tá bom, Marcelo Cordeiro. Por que que o Rafael Waller não tem sido aproveitado? Você sabia que ele pediu para sair? Eu falei, não, porque ninguém da Inter informou que o Rafael Waller há 5 jogos pediu para ir embora. Eu falei, isso falta para a Inter. Porque a gente ficou lá o tempo todo, cadê o Waller? Torcedor, cadê o Waller? Waller, 5 jogos que ele já pediu para ir embora. E disseram, né? A gente não sabe, mas durante a live que... Eu não sei se o pai dele ou um parente teria falado a respeito do técnico da Inter, né? Criticado, falado um apelido, e isso não teria sido legal. Enfim, aí eu falei, Marcelo Cordeiro, por que o Fagner no Alemão? O cara não joga há 2 anos. Ficou um tempão no departamento médico. Como é que vocês colocam o Fagner Alemão num jogo do acesso? Falou, não, porque o técnico da Inter viu que ele foi bem contra a Ferroviária no primeiro jogo e decidiu mantê-lo. Pô, a Inter tomou 3 gols da Ferroviária. 3 gols. Ele pode ter ido bem, mas tomou 3 gols. Aí eu falei, por que não faz o básico? Né? Coloca um volante, não precisa ser o Emerson Santos, que foi mal contra o Brusque. Colocasse um volante. Ronaldo Henrique, ele não colocou o Ronaldo Henrique depois? No segundo tempo, então colocasse o Ronaldo Henrique e o Gabriel Dias na lateral. Não, mas o Gabriel Dias jogando no meio, fez 2 gols. Mas o gol foi de bola parada. Uma cobrança de falta do Romarinho, que ele fez gol de cabeça. Ele, como lateral, podia ir para a área. Então não engoli muito essa justificativa, mas já foi. Só estou dizendo que eu tive essa conversa com o Marcelo Cordeiro e ele disse, o fato da imprensa não acompanhar o treino é ruim em opiniões. Comigo vai ser diferente. Então ele já estava prevendo que ele iria para o São Bento. A gente vai falar muito a respeito disso. O Lucas Claro, pós-jogo, junto com o Foguinho, a gente não narrou o gol do acesso. Não teve gol do acesso. A Inter perdeu de 2-0 e contou com o empate de 1-1. Brusque e Paysandu. Nico, muito obrigado, Nico, atacante do Paysandu. Muito obrigado. Você tem uma pizza da Dom Francisco, você tem um rodízio do Guaíba. Pode vir aqui a Limeira, porque você perdeu o gol mais feio da sua vida e você jogou fora o acesso do Paysandu. 50 do segundo tempo, um cruzamento redondinho. Se é o Marlisson do Brusque, faz. Porque foi um gol parecido com o que teve aqui no Limeirão. Eu falei, mas pô, de sopetão eu vou narrar um gol? Ah, inventa aí. Eu falei, tem que ser do Biancone. Tem que ser do senhor Limeirão. Então, se fosse o gol do acesso do Miguel Biancone contra a Ferroviária, Titi, eu narraria desse jeito.
4: O brasileiro, olha que absurdo. 27 de janeiro.
5: Eu senti só falta de uma coisa.
2: Diga aí.
5: Eu vou quebrar totalmente o protocolo. Não teve pimba de gol.
4: Não.
5: Prepara o hino da Inter. Não. Vamos fugir aqui. Merece, pô. Faz 35 anos que isso não acontece. Solta um Edmar, solta o hino da Inter e grita um pimba aí pra, para comemorar o nosso...
2: Como eu gostaria que fosse.
5: Isso, gol do Miguel. Isso.
2: É, tem que ser, né? Lógico. Você acha aí, vou falar.
5: Não precisa nem, não precisa nem narrar o gol, você que não quiser. Miguel, mas só para dar essa emoção para a galera, tem mais de 500 pessoas com a gente ainda,
2: cara. Eu vou narrar o gol que eu gostaria que fosse, que era uma jogada na esquerda do Heitor Roca. Então vai lá, solta
5: aí. Vai, solta. Edmar Ferreira.
2: Fazer de conta,
6: Edmar Ferreira.
2: 0-0 na Arena Fonte Luminosa, terminando o jogo, a Inter só depende dela, ganhou, vai pra final da Série C do Campeonato Brasileiro, bola solta na metade do campo, a Inter com Fabrício Dias, ele passa a metade do campo, disparou Heitor Roca na ponta esquerda, é lançado, olhou pra área, levantou Miguel Biancone, subiu, escorou, pi!

0: Rony, o senhor Ribeirão, foi no oitavo andar, meteu a cabeça na bola, encobrindo o Deni Júnior. Miguel Bianconi, cê tá demais, meu centroavante. Falou que a Inter é mais importante pra ele do que o Palmeiras. Olha só como é ídolo, um dos maiores centroavantes da história do Leão. 1 pra Inter, 0 pra Ferroviária. Vem, Série B. Vem, vem no colo do papai. Vem, Série B, 1 pra Inter, 0 Ferroviária.
1: Ô Bianconi.
2: Ô Bianconi, trate de fazer isso agora, né? Trate de fazer isso. Ficou legal, né?
1: Ele marcou.
2: Eu postei, ficou legal, cara.
1: Ficou show de bola na narração. É lógico que o gol que a gente
2: faltou
1: conseguiu...
2: o grito do Lucas.
1: Faltou o grito. Meu, mandar um abraço pro pessoal lá do Paysandu, que estão tudo nos assistindo aqui. Um grande abraço pro Bicolor.
2: Não, o Farato, que o Bicolor, ele falou assim, ó, a culpa não foi do Nico que perdeu o gol, a culpa foi da diretoria, porque foi no acumulado. Não foi só no jogo,
1: sim,
2: que o Paysandu perdeu.
1: É culpar um jogador.
2: Mas se
1: é...
2: tivesse que ter tido um vencedor, era o Paysandu. O que o Paysandu jogou de bola ia ser um chupa pra nós, que falou que o time era ruim.
1: Ia.
2: Não, gozado, eu vi muita gente. Não. Nossa, se a Inter perdeu acesso pro Paysandu, o culpado é vocês. Vocês que mexeram lá. Nossa, um monte de gente.
3: A gente que joga, então.
1: Vamos analisar os quatro desse grupo de novo.
2: Vamos, primeiro nós vamos ouvir o Matheus Costa.
1: Vamos embora, vai, Matheus.
2: Vamos ouvir o Matheus Costa, uma entrevista que ele deu ao querido Gustavo Tomazelli, da Rádio Brasil de Santa Bárbara do Oeste, na volta da delegação ao Limeirão. Ele postou essa entrevista e falou, olha, a gente não conseguiu ouvir o Matheus Costa, né, através do Igor Sedano, mas a gente tem a palavra do treinador, o mais jovem a conquistar um acesso, diga-se de passagem, 10º campeonato brasileiro, 10º brasileiro do Matheus Costa, 2º acesso. Ele subiu com o Paraná Clube para a Série A do brasileiro e agora sobe com a Inter. Bateu na trave ano passado com o Guarani, esse ano é mais sorte do que juízo, mas teve. E competência, porque a gente sabe que o elenco foi limitado, ele sofreu com muitas lesões durante a temporada, um campeonato difícil, ele foi contratado para manter a Inter na Série C, ele não só manteve, como subiu para a Série B, ele tem muito mérito também a respeito desse acesso, assim como todos os jogadores, em especial aquela espinha dorsal que abraçou o Matheus Costa e foi com ele até o fim. Então vamos ouvir o treinador que vai agora comandar a Inter, eu tenho certeza que ele vai ficar. Eu acho que ele vai ficar. A probabilidade é grande, porque ele sobe a Inter para a Série B e ele teve o aval do Enrico Ambrogini, da SAF, para comandar a Internacional. Então eu acho que ele tem bons planos para a Inter e agora ele não vai poder mais falar assim, olha, eu tenho um elenco limitado na mão, porque agora a folha vai ser mais de 2 milhões e a cota para a Série B, 14 milhões. E eu confio que ele pode montar um grande time, porque ele conhece o mercado. Ele conhece o futebol brasileiro na palma da mão. Onde a gente vê o Matheus indo, todos os jogadores adversários vêm abraçar ele. Ele conhece. Agora, e ele acertou em algumas peças. Trouxe Heitor Roca, ele errou em algumas, acertou em outras. Mas mais acertos do que erros. E a tendência é que ele consiga, agora com esse aval da SAF, com esse valor em mãos, montar um grande time para a Série B. E outra, o mesmo time da B vai ser da 2, porque o campeonato é grudadinho. A B começa no quadrangular final da 2. Então a probabilidade de ele montar o mesmo time que jogará o Paulista da 2 para a Série B é muito grande. Ou seja, se isso acontecer, a Inter nada de braçada na Série A2. Vai ser difícil algum time superar a Inter na Série A2 se for realmente o mesmo time da B. Mas vamos ouvir o técnico para depois vocês falarem a respeito de Matheus Costa. Fala, professor, parabéns.
4: Aqui com o técnico da Internacional de Limeira, Matheus Costa. Matheus, parabéns pelo acesso. Os últimos 45 minutos lá em Araraquara não foram, acho, do jeito que você queria, mas o seu time foi premiado pelo acesso. O que falar da conquista de uma coisa tão importante para a cidade de Limeira, 200 anos da cidade comemorando com acesso para a Série B do Campeonato Brasileiro?
5: A premiação é em virtude de toda uma temporada. Eu vejo que esse grupo foi muito merecedor. A gente trabalhava com um grupo vencedor. E a conversa muito essa semana foi a gente virar a página de um grupo vencedor para se transformar em um grupo histórico. E eles concretizaram essa história. Então, muito feliz por tudo. compartilhar essa conquista com toda a nossa torcida, que sempre nos passou uma energia realmente contagiante e a gente conseguiu transferir dentro do campo isso para fora do campo. E muito feliz por esse momento, um momento único. A gente sabia da dificuldade que era disputar a Série C depois de muito tempo, e concretizamos isso. Então é compartilhar com todo mundo que fez parte disso.
4: E você também tem um gosto especial, né? Porque ano passado você também chegou no jogo do acesso com uma equipe grandiosa aqui da região e perdeu. E hoje você ganhou um prêmio pra você.
5: É, o futebol é muitos detalhes, né? O ano passado eu não conquistei de forma particular por um gol, esse ano eu conquistei por um gol. E chega nesse nível de momento, é um detalhezinho que vai fazer a diferença a favor ou contra. Mas a gente conquistou no lugar certo, no momento certo, no clube certo. E eu estou muito feliz em poder estar contribuindo, porque esse clube merece, essa torcida merece, essa cidade merece. Então eu estou muito feliz em estar vivendo esse momento ao lado de uma cidade, de um clube que tem uma história maravilhosa e que realmente merecia estar vivendo esse momento, e o ano que vem está disputando uma Série B de um Campeonato Brasileiro.
4: Falando já do ano que vem, né? Matheus Costa 2027, Inter ou não?
5: É grande desejo tanto da Inter quanto meu. É detalhes aí para concretizar e confirmar isso.
4: E para quem você dedica essa conquista na sua carreira, esse acesso? Suas mulheres e seu filho estavam aqui semana passada, né?
5: Dedico a minha esposa, aos meus três filhos, à nossa torcida. E eu não posso ser egoísta e não compartilhar isso com todas as pessoas que fizeram parte disso.
2: Valeu, Matheus. Obrigado ao querido Gustavo Tomazelli. É o seguinte, ano que vem a Série B, então, como eu digo, né? Vai começar durante o quadrangular final da 2. É o mesmo regulamento desse ano. 38 datas, tá? São 20 equipes que jogam entre si em turno e retorno. Então a Inter, vamos supor que pegue o Fortaleza, joga aqui com o Fortaleza e lá com o Fortaleza. Pega o Grêmio que vai cair, Grêmio aqui, Grêmio lá. Então 38 datas, os 6 primeiros se classificam. Os 2 primeiros sobem, depois o terceiro pega o sexto, o quarto pega o quinto em melhor de 2 jogos, com o mando do terceiro e do quarto em casa. E aí os 4 últimos serão rebaixados, tá? Lembrando, a Inter já conhece a Chapecoense e o Remo, que são virtuais rebaixados, né? Aí pode ter Corinthians, pode ter Inter, pode ter Grêmio. E outra, se o Corinthians cai, você imagine a dimensão dessa Série B. Pra Inter seria ótimo um Corinthians cair. Seria ótimo. Valoriza a competição. Valoriza as TVs. Valoriza. O que você tá olhando pra mim, ó? Enche a tela, Foguinho. Vai.
1: Patrocínio.
2: Vai, enche a tela.
1: Que conversa é essa?
2: Mas,
1: conversa?
2: Pra Inter seria ótimo.
1: Que bom pra Inter o quê?
2: Claro.
1: Qualquer um é bom pra.
2: Valorize. Se o Grêmio com o Corinthians
1: Grêmio,
2: caírem.
1: O Internacional, o Vasco, cair. Tudo. Não,
2: o Vasco, a chance é grande. É. Eu vi os próximos jogos do Vasco, a chance é enorme do Vasco cair.
1: É.
2: Cara, que tabela maldita pro Vasco.
1: É.
2: Ó, é São Paulo agora no Morumbis. É Corinthians.
1: Desesperado.
2: Atlético Paranaense na Arena da Baixada, Inter em casa, cara, Flamengo, a sequência agora do Vasco, os 3 próximos jogos, São Paulo no Morumbis, Corinthians em casa e Flamengo no Maracanã. Pelo amor de Deus, Chiba Bode. Fala, bom, do Matheus.
6: Bom, seguinte, se a gente analisar friamente o campeonato da série, no geral, esse campeonato, a gente sabe que o elenco da Internacional tem algumas posições carentes. Tanto é que chegou nessa fase final, não tinha lateral direito para substituir. Então a gente sabe que isso realmente interfere muito no. Mas foi o que deu para fazer com o dinheiro que a Inter tinha.
2: Menor folha, das menores
6: então,
2: folhas.
6: Então a gente sabe disso.
2: Aí vai acabar essa desculpa, graças a Deus. Não é desculpa, é a realidade.
6: Mas é realidade.
2: Mas agora acabou, né?
6: Mas,
2: agora chega, não aguento mais.
6: Edmar, quando a gente comenta, muita gente às vezes fica bravo quando a gente comenta que o futebol também é sorte. A sorte faz parte do futebol. Muitas vezes a gente vê adversários aí, chuta na trave, a bola não entra, a bola desvia e sai um gol, como saiu no último jogo aqui no Limeirão contra o Paysandu, aquele gol que ninguém acredita, que a Inter levou uma soltada de bola do goleiro.
1: Contra o
6: goleiro,
1: Brusque.
6: Contra o Brusque, desculpa. É. Então você analisa que o futebol é terrível. Não é agora, premiou a Internacional de Limeira. Não é que a sorte vem junto, mas premiou um trabalho sério. Isso, trabalho do jogador. Olha, a gente, é lógico que a gente elogia o treinador. O treinador está ali para realmente escalar a equipe. Nesses últimos jogos me preocupou muito as trocas. a forma da Inter jogar em campo, a parte tática, técnica de algumas peças que ele trocou, me preocupou. Mas, no cômpito geral, a Inter disputou muitos jogos. Mas foram...
2: Peraí, não vai chutar.
6: Não, foi 10 vitórias.
2: É ruim quando chuta.
6: 9 vitórias.
2: Ó, não, 25 jogos, 9 vitórias, 10 empates, 6 derrotas, 33 gols marcados, 31 sofridos em casa, 12 jogos... 4 vitórias, 6 empates, 2 derrotas, marcou 17 gols, sofreu 13. Fora, 13 jogos, 5 vitórias, 4 empates, 4 derrotas, marcou 16 gols, sofreu 18. Os artilheiros, Miguel Biancori, 10, Getúlio, 6, Romarinho, 4 com 2. Ian Silva, Vitor Leque, Marco Antônio, Lucas Buchecha e Gabriel Dias com 1 gol, Claudinho, Robson e 1 contra. Os que mais jogaram, 24 vezes, Vitor Leque e Miguel Biancori, só ficaram de fora um jogo. 23 jogos, Ian Silva, Lucas Santos, Fabrício Dias, Romarinho e Getúlio, com 21 jogos, Lucas Buchecha, com 20, Gabriel Dias, com 18, João Vitor e Richard, com 14, Emerson Santos, Ronaldo Henrique, Léo Paraíso, Marco Antônio e Emerson Júnior, com 12 jogos, o Claudinho, com 11, o Frazan, com 10, Heitor Roca, com 8, Robson, 7 jogos para Saulo e Gustavo Buchecha, 6 jogos para Rafael Waller, 5 para Gabriel Santiago, 4 para Robinho e Felipe Saraiva, 3 para Zé Eduardo, Fagner Alemão e Renan Bragança, com 2 jogos Nasson e Luiz Guilherme, com o jogo Pedro Nagel. Falando aqui do Gustavo Buchecha, rapidinho, a gente criticou demais a entrada dele ontem. Eu falo ontem, modo de dizer, né? Porque a gente tá achando que
6: domingo.
2: O programa é segunda, né? Domingo. E ele foi bem. Uma coisa que eu te falo, o Gustavo Buchecha foi bem no segundo tempo, chutou no gol,
6: ele
2: acertou
6: é técnico,
2: o passe.
6: Ele é muito participou. Técnico.
2: Eu fiquei abismado com essa troca. Eu fiquei puto com essa troca. Mas o Gustavo Buchecha foi bem.
6: Ô Edmar, só para completar rapidinho a situação da equipe, é um aproveitamento de 50%.
2: Exato.
6: É, 50% da Inter no campeonato. Então, ele analisa, assim, que o campeonato da Inter não foi aquela perfeição, mas foi o suficiente para a Internacional passar para a Série B. Olha a escadaria que a Internacional subiu. Então, a gente tem que tomar muito um certo cuidado hoje no nosso comentário aqui. E a gente não passa pano pra ninguém, o campeonato inteiro a gente não passou nem pro treinador. A gente cobrou tanto do treinador, várias entrevistas que ele vai lá em elogiar o adversário. E parou com isso, graças a Deus, chega. Chegou um momento que ele parou, acho que ele observou. É, porque o adversário, quando você elogia o adversário, você despreza muito o elenco seu. Então ele tem que analisar assim, errou, tem 39 anos, muito experiente, porque tem vários campeonatos. Nos pontos corridos, se a Inter analisar, a Inter chegou em sexto colocado. E conseguimos ficar entre os quatro agora.
2: Você viu que
6: então, pode chorar, pode mandar áudio de choro, a Inter conseguiu o seu objetivo.
2: Você viu que o Caio Cardoso mandou para mim? Um gol do Caxias mudaria todo o rumo. A Inter estaria fora. Se o Caxias faz aquele gol que a bola passa entre o Emerson, a Inter estava eliminada. Um gol de Brusque e Paysandu mudaria todo o acesso. Tanto em 2025 quanto em 2026, subiram 2 paulistas, 1 pernambucano e 1 paranaense da C para B.
6: Edmar,
2: muito legal.
6: Só para deixar o Foguinho falar também, eu vou só falar. Estava escrito nas estrelas que a Inter ia subir. Estava escrito nas estrelas, também tem que ter fé. Eu falei no outro programa que tem que ter fé. O futebol, a vida nossa é movida por fé. Então, agradecer demais aos jogadores, desempenho, comissão técnica, diretoria, que fez a torcida internacional, a cidade de Limeira, feliz. Você teve lá na festa, no Limeirão, você teve na festa. Então, a gente pode ficar discutindo aqui vários defeitos. Vários. A noite toda a gente vai. Tem muita coisa para a gente falar. Mas o mais importante é que o objetivo foi conquistado.
2: Tá. Foguinho.
3: Falar do Matheus é falar de um cara que tinha o elenco na mão.
2: Exatamente.
3: Que os jogadores confiaram no trabalho e
2: elogiaram ele,
3: compraram a briga dele, porque até então a gente sabia que o elenco era um elenco limitado, porque algumas posições não tinham jogadores suficientes, porque quando machucava um não tinha outro, mas a gente via, e até eu falei isso para ele lá, dando os parabéns na hora que eu encontrei lá no Limeirão, e falei assim, professor, parabéns, porque o senhor merecia, porque o senhor comprou uma briga desde o começo, que foi lhe dada em questão de manter a equipe na Série C, e você foi longe, você foi além disso. E Deus te abençoou, falei, Deus te deu um presente. E como ser humano, a gente acerta e erra. Eu falei para ele, eu também acerto e erro, você acerta e erra, o jogador acerta e erra. E ninguém quer errar, só que a gente tem que confiar em pessoas. O trabalho de um treinador é você treina a semana toda, você confia num jogador e você escala ele. Só que, de repente, dentro do jogo, ele não te entrega aquilo que você achou que ele ia te entregar. E é assim que acontece. E o treinador, ele tem que decidir as coisas no momento do jogo, no calor do jogo. Ele tem que olhar para o jogador no banco e dizer, não, eu vou usar o fulano. Porque estratégia, óbvio que ele tem. Treinamento, ele experimenta jogadores nas posições, ele faz o que tem que ser feito durante a semana.
2: Ele abraça o time, ele se dedica ao time. A gente só tem coisas boas para falar. Sim. Só que a gente, aqui no nosso papel, a gente não pode só também viver de elogios.
6: Não, nem pode.
2: A gente não pode, a gente tá numa função aqui que às vezes a gente tem que criticar o que a gente não gosta. E outro treinador tem que aceitar crítica também.
3: E aquilo?
2: Porque muitas vezes a gente elogiou o Matheus também.
3: Sim,
2: mas muitas vezes a gente criticou. E nada contra a pessoa dele. Ele é um baita ser humano. Não, pensa num cara legal.
6: Aí é profissional.
2: Matheus, você é um baita cara legal.
3: No entanto, que teve o jogo.
2: Todo mundo gosta de você.
3: O jogo...
2: Só que a gente tá no papel que a gente precisa passar pro torcedor o que a gente tá enxergando.
3: No jogo contra o Ipiranga, nós tiramos o voto. De alguém demos para ele.
2: Porque
3: como
2: ele colocou o Marco Antônio que virou o jogo.
3: Sim, sim. Foi, a gente fez isso. E aí o que acontece? É assim, o treinador ele vai se amadurecendo, ele vai criando casca, ele vai ficando forte no seu modo, na sua plataforma de jogo, na sua maneira de jogar. No entanto que eu, na minha opinião, e acho que vocês vão concordar, eu não sei se outro treinador faria uma campanha fora de casa igual ele fez. Porque o que fez a Internacional chegar à Série B, de fato, de verdade, agora aqui, em frios análises, foi a campanha fora de casa.
6: Foi a tática que ele usou.
3: Foi a tática que ele usou fora de casa. Aí a gente fala assim, mas poxa, na campanha ele veio perdendo, veio jogando mal, só que é o que várias vezes a gente falou aqui, o que manda é resultado. O que manda agora no contexto geral é que a Inter está na Série B e ele tem tamanha responsabilidade por isso. E a gente não tem como... É óbvio que ele é um cara inteligente e ele sabe que a gente, como comentarista, como alguém que também, às vezes, age como torcedor, né? Embora a gente tenta ser frio, a gente tenta ser calculista no que fala, mas às vezes a gente se exalta por causa de amar o time que a gente está ali.
2: Até porque o treinador vai embora e a gente fica. O grande problema que os professores, né, os treinadores precisam entender é que às vezes a gente se exalta, até o Alfredo Wenzel está dizendo aqui, ó, todos ficamos bravos após o segundo gol e foi bacana seu pedido de desculpas ao final, porque o Matheus é um grande treinador. Até o Gustavo Vieira colocou, mas tem que ver o contexto, Edmar. A Inter era candidato ao rebaixamento, folha salarial entre as menores da C. Você criticar o treinador, tudo bem, mas tem limite. Foi histórico. Tudo que a gente falou, o campeonato inteirinho.
6: Foi histórico
2: o campeonato. Que o elenco era limitado, que a folha era baixa e que ele foi contratado para manter a Inter
3: na C. Tirando leite de pedra, nós falamos.
2: Só que ele deixou a gente sonhar. Sim. Quando ele traz peças boas e a Inter se classifica jogando assim... Não estou dizendo decepcionalmente bem, sim, mas encarando de igual para igual os adversários.
3: De igual para igual.
2: Jogando bem fora de casa, sim, que deixou. Porque se a Inter não tem essa campanha brilhante fora de casa, ela não tinha subido.
3: Sim.
2: Nem se classificado.
3: Porque
2: ela se classificou ali no finzinho.
6: E nessa fase final...
2: Porque não ganhou do Figueirense aqui com um a menos desde o 14 do segundo tempo.
6: Nessa fase final, a gente cobrou muito também o setor defensivo, que era um trabalho do treinador.
2: Sem dúvida.
6: Porque a Inter fez muito gol, mas tomou gol pra caramba. Então, essa é a nossa preocupação na parte também. Quando você faz muito gol, é bacana. Tanto é que a classificação foi um ponto.
2: O Caio Cardoso falou a verdade. Se a Ferroviária faz mais um gol, todo esse amor da torcida pelo Matheus acaba. Eu concordo.
6: Com certeza.
2: Porque quando... Eu comentei...
6: É resultado.
2: Comentei até com um amigo hoje. Falei, olha, quando o Renan Bragança falhou aqui contra o Brusque, pegue o programa. todas as críticas não eram em cima do Renan, eram em cima do técnico. Eu falei, hoje, claro, ele subiu, tem que ficar, porque é justo o treinador que sobe permanecer. É justo. Mas até lá atrás, antes do jogo com a Ferroviária, a flecha estava apontada para o Matheus. E não é o Edmar que apontou a flecha para o Matheus. Os torcedores apontaram, é retranqueiro, mexe mal, não sei. Todo mundo criticando. Só que ele vem, ele conquistou um acesso, ele uniu o grupo da Inter. Sim. Ele tem seus méritos.
3: Sim, mas aí que vem naquilo que a gente comentou. Quando a gente viu a escalação contra a Ferroviária, a gente ficou um olhando para o outro. Não entendendo, porque como que você, como a gente falou, como você vai jogar com três zagueiros sendo que você nunca jogou? O seu sistema de jogo nunca foi para jogar com três zagueiros, embora que ele, teoricamente, ele colocou o Léo Paraíso como lateral, mas não é, você tem três zagueiros. Então, assim, aí nós comentamos, a mudança simples era, o Ian Silva tá fora, puxa o Gabriel Dias pra direita e joga com dois zagueiros e um volante, a escolha dele durante a semana, quem ele quisesse que fosse melhor. Só que aí, óbvio, a gente entende, a gente respeita, mas o Gabriel foi pra volante, segundo volante, e dois jogos fez dois gols. Não, a gente entende, a gente sabe.
2: Mas essa desculpa eu não engoli. Porque o gol que ele fez foi uma cobrança de falta que ele mete a cabeça na bola.
3: Mas tô dizendo,
2: ele como lateral, ele pode ir pra área.
3: Ele tá dizendo a razão dele. Aí o Fagner Alemão foi bem contra a Ferroviária, mas você bem disse o quê?
6: Aqui Limeira?
3: Nós tomamos três gols.
6: Limeira?
2: A desculpa foi essa.
6: Aqui Limeira foi bem?
3: Não, ele disse.
6: Desculpa, foi mal.
3: Não. Foi mal.
6: Foi mal.
2: O time tomou três gols.
6: Ele perdeu desculpa, todas as bolas.
2: Volto a dizer, quem disse essa justificativa pra mim foi o Marcelo Cordeiro na comemoração.
3: Sim.
2: Falei, jogo, não entendi.
6: Eu não assisti esse jogo.
2: Lento, fora de ritmo, fora dois anos sem jogar. Primeiro, não era nem pra ter sido contratado.
6: Não.
2: Tira a pessoa, Fagner Alemão, que é um cara espetacular. Não. Tô falando do jogador.
6: Não tá bem fisicamente.
3: No momento.
2: Aonde a Inter errou? Não trazer um zagueiro de ponta quando o Frazan foi embora.
3: No primeiro tempo.
2: Não era pro Frazan ter ido embora, até a gente sabe, né, como é que foram os bastidores pra saída do Frazan. Não era pra ele ter saído. Mas a família quis que ele fosse pra Malta. Só que naquele momento a Inter tinha que ter trazido um zagueiro jogando, atuando de ponta. De ponta, porque zagueiro é meu filho.
6: Oi, Edmar.
2: É zaga.
6: Edmar, Foguinho e amigos. O que a gente percebeu? Vários jogos do Limeirão. O que que estava assistindo? Uma Inter nervosa. Vários jogos a gente perdeu. Muitos pontos aqui. Principalmente no começo do campeonato.
3: Um gramado que não ajudava.
6: Gramado ruim.
3: Iluminação que não ajudava.
2: Posso falar? Quem assiste o jogo contra a Ferroviária? O jogo do acesso? O cara de fora. O cara que torce pro Flamengo.
6: Sim.
2: Ele ligou a televisão para ver. E esse time subiu? Como assim? Porque não propôs jogo, não teve um... Ah, tem desfalque. Ian Silva fez falta. Robson.
6: Sabe.
2: Fez falta. Bochecha fez falta.
6: Esse último,
2: mas eu tô dizendo, quem viu pela primeira vez...
6: O último jogo, isso.
2: Isso, quem viu pela primeira vez o jogo da gente fala, puta, como que pode? Eu
6: tava falando de mesmo.
3: Foi a nossa sensação.
2: A sensação que nós
3: A sensação de que com o último jogo não merecia subir. Se fosse analisar só o contexto do último jogo.
6: Foi um jogo diferente de todos que a gente já viu. Começou no sábado, onde o primeiro tempo foi 0-0. Com a Inter... jogando futebol um pouco mais tranquilo, não quer dizer que jogou um grande futebol, mas jogou mais tranquilo, mais calmo. Mas veio no domingo, esse segundo tempo, a Inter apagou, e a Ferroviária, com toda a certeza do mundo, o treinador da Ferroviária observou os erros da Inter e colocou um cara mais à esquerda.
2: Avançou, jogou em cima do Léo, jogou em cima do Fagner Alemão e ganhou o jogo.
6: O que aconteceu?
2: E agora o Paysandu paga o Ferroviário.
6: E a gente sabe disso.
2: Paga.
6: Com certeza, deu tempo de alguma pessoa sair lá de Brusque.
2: A gente não sabe, não tem
6: correr
2: prova,
6: para
2: mais. Bom, ó, enfim, parabéns, Inter.
6: Não.
2: Subiu. Vamos pro intervalinho para depois ver a festa, a chegada da Internacional. A gente vai usar um vídeo hoje e usa os outros amanhã, porque senão estoura o tempo. Vamos lá então com o intervalinho, daqui a pouco toda a festa, mas uma coisa é certa, nas próximas horas, nos próximos dias, a confirmação da permanência do Matheus Costa como técnico da Inter. Agora vai ter que correr atrás de um auxiliar. Vai precisar, porque o Matheus, né, perdeu hoje o Marcelo Cordeiro pro São Bento.
6: O Saulo não pode virar um auxiliar?
2: Por que não? Por que não?
6: É um líder.
2: Eu gostaria.
3: Eu acho que o auxiliar técnico, ele vai ser fixo da SAF. Eu acho que tem o treinador. Boa. E eles vão ter um auxiliar fixo.
2: Tá bom. Um minuto a gente volta para mostrar a festa.

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0: 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Veja a chegada da delegação da Inter no Limeirão. Que espetáculo à parte. Veja aí.

Muito bem, amanhã nós vamos mostrar a bateria da Interror, esse vídeo completo que foi colocado hoje na Bandeirantes e na Globo. Eles pediram pra mim, forneci pros dois, legal pra caramba pra mostrar essa festa. E já está no meu canal do YouTube, Edmar Pimba, tá? E amanhã a gente mostra a bateria da Interror, o Danilo vai estar aqui. Vamos pro intervalinho, na volta os destaques finais, parabéns torcida da Inter, que show à parte. Amanhã show. Também tem lá no Limeirão a torcida no Alambrado, com jogadores, foi sensacional, volto já. 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

0: Muito bem, seu Milton Spinelli, moleque, falei você que é Inter Zumbi. Vai lá, destaque final, meu querido Foguinho, enche a tela, Foguinho.
1: Só tenho a dizer... Ó,
0: só porque você vai falar agora,
1: saiu lá. Encheu mesmo. Não enche mais a tela. Vai lá. Até desligou a tela. Encheu a tela. Só tem pra dizer assim, ó, alele, a Inter vai jogar a Série B.
0: Tamo junto.
1: E, boa. Alele.
2: Dia feliz, né, Edmar?
0: Dia feliz.
2: Dia feliz. Edmar, manda um grande abraço pro Lucas, que agora tá com uma empresa nova, que é R8 Personal Bank. Fica ali na Avenida Humberto de Alencar Castelo Branco, 382, sala 22. Precisa de grana? Lucas. Investimentos? Lucas.
0: Todo mundo precisa de grana, é o Lucas, tá?
2: É isso aí.
0: Gente, um grande abraço. Muito obrigado pelo seu carinho. Amanhã tem mais um Pimba nos Esportes. Rockman dobra amanhã, hein? Dobra amanhã, porque olha, o presidente vem aqui, Danilo
2: Maluf.
0: Cachê é bom. Valeu, gente. Grande abraço. Parabéns, Inter. Vamos fechar. Alele, a Inter vai jogar a Série B. Vem aí, o pastor Rogério tá feliz também que a Internacional subiu. Bom programa, valeu a oração, hein? Valeu as orações, valeu a pena. Tamo junto, gente, até amanhã. Vem aí o pastor Rogério para abençoar sua semana e com a Inter na Série B. Tchau.

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0: Boa noite, meus queridos ouvintes. Para você que já está ligadinho conosco, são exatamente 20 horas e 9 minutinhos, né? Estamos iniciando mais uma programação Jesus em Seu Lar. Que bom, né? É, estamos aqui nessa programação abençoada, nessa terça-feira, né? Quero dar o tchau pro Pimba, nosso querido Edmar Ferreira, com os seus convidados, que estavam aqui firme, o Marquinho. O pessoal estava aqui. E vai, Leão, né? E vai, Leão. É, subiu aí. Agora é Série B, né? Você que curte essa programação da Melhor FM 82,9, né? Que bom, né? Que você está aqui conosco aí. Você que estava aí curtindo já a programação do Pimba aí pelo YouTube, né? Estava aí pelo YouTube. Fique conosco, né? Daqui a pouquinho nós vamos estar interagindo com vocês aí também, lendo uma palavra de Deus, orando pela sua vida e pela sua casa e também pela sua família, né? Quero agradecer a Deus pela... Hoje nós estamos com a irmã Cida, que vai estar conosco aqui, vai estar anotando seus pedidos de oração. Então, né, você que está pelo Facebook também, acompanhando essa programação pelo Facebook, manda seu recadinho para nós. O pessoal já está entrando, já está chegando aí conosco, né? Bastante pessoa. Arley Ferraz Campo. Ô, Arley, né? É, o Arley Ferraz, lá da cidade de Americana, já está conosco aqui. Um grande abraço, pastor Arley Ferraz. Pastor Arley Ferraz está conosco. Que Deus abençoe, meus amigos. Ô, pastor Arley, tá? Logo, logo o senhor precisa vir aqui dar uns glória conosco aqui na programação de novo, hein? Estamos com saudade do senhor. Sei que é muito compromisso aí, né? Agora com a igreja aí também, né? É, com a igreja não para, né, pastor? Mas teve um tempinho aí, ó. Tá conosco aqui pelo Facebook o pastor Arley, né? Lá da cidade de Americana. Que bom, né? Que bom. Nosso parceiro, nosso amigo. Também quero mandar um abraço pro pessoal do YouTube. Tá lá o nosso querido irmão Crovis. Ei, Crovis Batista, da cidade de Santa Gertrudes. Não perde a programação. Obrigado, irmão Crovis. Já está conosco, né? Participando. Hoje estou com o pai do Rogerinho aqui também. O pai do Rogerinho está conosco participando também. O Levita do Senhor lá da cidade de Santa Gertrude está conosco. Um grande abraço pro pai do Rogerinho, que já está conosco aí também. Já está aí interagindo conosco, mandando a mensagem. E para você que está conosco pelo Facebook, pelo YouTube, dá um joinha aí, dá um like, né? Se identifica para que eu possa mandar um abraço para você aí, né? Que está acompanhando, que eu consigo identificar você aqui, assim como a irmã Rita, né? A irmã Rita Moacino, né? Tá lá conosco também. Obrigado, irmã Rita, tá conosco aqui também. O Carlos Dionísio, o Carlão, meu amigo. Um grande abraço, Carlão. Tá conosco aí, participando aí pelo YouTube. Bastante pessoa já, o pessoal tá chegando aí. Irmãos, estão ligando aqui, mas não tem como a gente atender você no ar, tá? Não tem como, desculpa mesmo. Mas quer, manda uma mensagem pra nós pelo WhatsApp. Se você mandar uma mensagem pelo WhatsApp, tá bom? Eu consigo colocar seu áudio aqui, ler a sua mensagem e transmitir o seu recado aqui pra nós, né? Daqui a pouquinho eu vou ver se eu consigo colocar a irmã Cida também. Se ela puder conseguir atender pra nós, tá, irmã Cida? Eu vou passar o telefone aqui, Will. Se você puder colocar pra nós aí o contato, tá bom? Aí eu já vou deixar registrado aí pra você que tá tentando ligar pra nós. Quiser ligar daqui uns 10 minutinhos, né? Aí a irmã Cida consegue atender você também. Mas a prioridade é que você mande a sua mensagem, né? Pelo YouTube, pelo Facebook, né? Então registra aí, né? Cadastra aí no seu WhatsApp. Esse é o WhatsApp da Melhor FM 82,9. Você pode mandar mensagem aqui pra nós. Você que curte aí a programação do Pimba também, quer mandar uma mensagem aqui e falar, vai, Leão, ele coloca aqui a mensagem também. E é bom demais, né? Então anote aí o nosso contato do WhatsApp. É 19, né? 19-3404-4000, tá bom? Anote aí, né, na sua agenda, cadastra lá no seu WhatsApp. Você pode mandar mensagem para nós aqui. Toda a programação nossa, às terça-feira, das 20 horas às 21 horas, você tem como interagir conosco, mandar uma mensagem de voz curtinha, uns 20 segundinhos aí, a gente consegue ler a sua mensagem, colocar aqui no ar para os nossos ouvintes ouvir, né, você falando. Então você pode estar comunicando conosco, tá bom? Então vou repetir para você, 19-3404-4000. Esse é o nosso WhatsApp. Daqui uns 10 minutinhos você pode desligar, tá bom? Aí a irmã Cida vai atender você fora do ar, tá? Ali ela vai sair um pouquinho ali no estúdio, você vai fazer o seu pedido de oração, tá? Pastor, eu queria que vocês orassem para mim no final da programação. No finalzinho nós vamos unir a nossa fé aqui, nós vamos orar por você, pela sua vida, pela sua casa e pela sua família também, né? Então participe, né? Manda sua mensagem, compartilha, né? Compartilha com seus amigos aí, né? Para que nós possamos alcançar muitas pessoas em nome de Jesus. Então, bastante pessoas aqui participando conosco. Já deixando sua mensagem. Eu quero mandar um abraço para você que também está pelo radinho, né? Sempre acompanhando pelo rádio, não perde essa programação, né? Melhor FM. Tem uma irmã que lá de Americana fala assim: pastor, eu já de manhãzinha meu rádio fica ligadinha na Melhor FM. Eu falei para ela: por isso é a Melhor FM, 82,9, né? A melhor audiência que chega para você aí, Limeira e toda a região, né? São mais de, olha, irmão, são mais de 30 cidades circunvizinhas, tá? Que ouve essa programação, tanto aqui a programação nossa e as programação aqui diária, né? Todos os dias tem as programação aqui, benção, né? Tá aqui também, sempre conosco, participando, mandando mensagem. Olha, queria mandar um abraço pro meu querido irmão Denis. Ô, Denis, Denis Milton, lá da cidade de Santos, hein? É, o Denis tá lá em Santos, nos ouvindo lá, pastora. É, é, trabalhando lá com o pessoal do Santos lá. Meu parceirão, Denis, obrigado, meu querido. Um grande abraço pra você e pros filhões Levita aí, né? E já mandou um amém aqui pra nós, né? Um grande abraço pra você. Tô com saudade de você, hein? Parece que por Limeira, passando por Limeira, chama a gente aqui, viu, Denis? É, o Denis tá aqui. Um grande abraço lá pro pessoal de Santos, né? Olha aqui, o pessoal de Santos tá conosco. E que legal, né? Bastante pessoas aqui, ó. Tem a Gislene, Gislene Sobral. Peço oração por um emprego. É, vamos estar orando. Em nome de Jesus, Deus vai abrir uma... É, se prepara, tá?
1: Vai começar a trabalhar.
0: Essa semana aí, ó. Já, olha aqui, né? Como diz, né? Gislene, já levou o currículo? É, então nós vamos orar aqui, vai. Deus vai abrir a porta pra você do emprego também, tá? Pode já lançar os currículos aí que você, essa semana ainda, você vai receber uma ligação na sua casa pra fazer, amém, uma entrevista e já começar a trabalhar em nome de Jesus, tá bom? Eu também creio, viu, pastor? Eu creio também, amém, que ela vai começar a trabalhar essa semana aí. A irmã Cida já está anotando ali, né? E nós vamos aqui orar em nome de Jesus, né? Então, o pessoal que já tá chegando, o irmão Valdir Santos, Padaria Renata, né? Nosso parceirão também. Obrigado, Valdir, já tá conosco aí também. Creio que deve estar descansando um pouquinho, né? Já está aí na sua casa. Então, o pessoal tá aí conosco. Vai mandando sua mensagem, né? Interage conosco através do Facebook, através do YouTube, né? Que vai ser benção, né? Igual eu falei pra você, você que tá pelo YouTube, você que está pelo Facebook, né? Manda uma mensagem, né? De apoio, de carinho, né? Tá gostando da programação, né? Já vai para 4 meses que nós estamos aqui junto, né? Fazendo a obra do Senhor, né? Isso é bom demais, né? Isso é bom demais. E para você que tá no WhatsApp, 19-3404-4000. Você pode ligar, a irmã Cida vai notar seu contato lá e vai, você vai fazer... Tchau, Marquinho! Marquinho tá indo embora! Falou, Didi, um abraço, um abraço. Pessoal do Pimba no Esporte tá saindo agora aqui do estúdio, né? E agora é conosco, até 21 horas, né? Até 21 horas estamos juntinho, juntinho com você aí, né? Vou passar aqui pra irmã Cida, ela vai dar o boa noite, né? Hoje ela tá, ué, hoje estamos com uma convidada especial aí, a Gi, né? A Gi tá lá, ó lá, só tá lá no sofá, lá, brincando, divertido, dando até piroleta lá hoje, né? Eita, glória! Boa noite, irmã Cida.
2: Will, boa noite, queridos ouvintes. Que Deus abençoe a cada um de vocês e que vocês possam estar ligadinhos hoje, porque Deus tem uma palavra muito especial para o coração de cada um de vocês. E eu estou aqui anotando os pedidos, até me perdi, mas vamos lá, vamos mandar mensagem, vamos fazer os seus pedidos de oração. Já tem muitos pedidos aqui que eu estou anotando e que você possa estar mandando o seu pedido de oração também. E no final a gente vai estar orando em nome de Jesus.
0: Amém, assim seja, em nome de Jesus. Nós vamos estar orando aqui, né, intercedendo pela sua vida, assim como nós temos um pedido aqui para que Deus possa abrir a porta do emprego, né? E Deus abre, irmão, amém. Deus abre as portas sim, né? Então você vai ver que Deus vai fazer grandes coisas essa noite aqui, né? Também, Will, boa noite, meu irmão. Boa noite, pastor. Obrigado, né? Obrigado mais uma vez, uma terça-feira nós estamos juntos aqui. Já estava com saudade, né? Já estava com saudade, né? Acabou de sair aqui. Agora de pouco também foi embora. Quero mandar um abraço, que ele sempre vai curtindo aí também. Thiago Maese, né? É nosso sonoplasta de ouro, né? Esse é fera, hein, viu? Esse é fera, né? Tiagão, né? Esse é parça, né? Amigo. Ei, Tiagão, um grande abraço, né? É, que Deus abençoe muito a vida do Tiagão, parceirão nosso aqui, né? Que sempre faz, tá sempre aqui, né, nas programações. E é muito amigo mesmo. Eu amo esse gordinho nosso, né? Tiagão, um grande abraço, Tiagão. Quero passar também para a pastora Regiane, né? Onde ela vai estar aqui agora também, desejando uma boa noite, né? Um início de programação para você aí. Fique conosco. Pastora Regiane, dá seus cumprimentos iniciais.
1: Boa noite para todos os ouvintes. Que Deus abençoe grandemente a sua vida, a sua casa e a sua família. E hoje começou já do jeito que a gente gosta, né, Pastor Rogério?
0: É, hoje tá bombando já, hein?
1: Já começou com o telefone tocando.
0: Mensagem, WhatsApp.
1: A Nancy já foi atender, mensagem, já há pedido de oração, porque é isso. Nós estamos aqui para isso. Nós saímos de casa nesse objetivo, nesse propósito de orar pela tua vida. De determinar no nome de Jesus a bênção, para que a porta que está fechada, ela se abra nesta noite. Para que a enfermidade, no nome de Jesus, ela vá embora. E se você que está me ouvindo crê, você acredita que hoje Deus pode mudar o cenário da sua vida, que Deus pode fazer algo em seu favor, manda aqui no WhatsApp o pedido de oração, ou pelo YouTube, ou... Você pode estar ligando que a irmã Cida vai estar atendendo o telefone, é o 34044000, e nós no finalzinho vamos estar orando pela sua vida em nome de Jesus. E se prepare, porque aquilo que você colocou no seu coração vai ter resposta nesta noite. Não é verdade, Pastor Rogério?
0: Amém, glória a Deus, né? É isso aí. Hoje nós estamos aqui preparados para orar pela sua vida aí, né? Como eu disse, pela sua vida, pela sua casa, né? E que Deus vai fazer grandes coisas essa noite, né? E por isso que eu peço para você, compartilhe, irmãos. Compartilhe com o máximo de pessoas, né? Tava falando com um amigo, acabou de mandar aqui uma mensagem, que um amigo nosso que tá lá em... Olha aqui, tá lá na África, hein? Fazendo missões na África,
1: muito
0: né?
1: Bem.
0: Diz que tem ouvido, acompanhado a programação... Quero agradecer a vida dele, sempre conosco, né? Muito obrigado, irmão.
1: Eu falei que eu tenho vontade, tá ouvindo, né?
0: É o pastor.
1: Vou aí, hein?
0: Pastor Abraão.
1: Eu vou junto.
0: É, pastor.
1: Eu vou aí.
0: Pastor Abraão, né? Pastor Abraão falou que sempre acompanha.
1: Amém.
0: Lá e gosta muito da programação. Diz que tem sido bênção, viu? Falou, ó, pastor, tem sido bênção a programação aqui conosco, aqui na África, tá? O pessoal tem gostado muito, principalmente as crianças.
1: Criançada,
0: eita, glória, né? Um grande abraço, Pastor Abraão. Que Deus abençoe aí a caminhada do Senhor aí na África, né? Cuidando aí do projeto Missões, né? Muito obrigado aí por estar mandando uma mensagem para nós aqui, falando que tem gostado, tem curtido a programação, né? Que bom, né? Irmãos, também gostaria de falar com vocês, né? Que nós somos uma programação independente, né? Nós somos uma programação independente, nós estamos aqui para falar de Jesus, né? Aquilo que o Senhor colocou no nosso coração. Já faz 12 anos, né? Não, 12 não, 16 anos, né? 12 anos, né, pastoras? Pastora, que nós estamos fazendo programação de rádio, nós já fazemos programação com a programação Família Hora Sagrada também, que é o Pastor Antônio, né? Já faz 12 anos que nós estamos fazendo a programação. E Jesus colocou esse horário para nós cuidar, né? Esse horário das 20 horas às 21 horas de toda terça-feira. Nós pagamos essa programação, né? Ela não é gratuita, nós viemos aqui e pagamos essa programação. Se você gosta dessa programação, quer ajudar, né? Assim, tem muitos parceiros nossos, alguns parceiros, assim, como o Alex Pretel, tem nos ajudado, o Crove, lá da cidade de Santa Gertrudes, né? Alguns irmãos, Pastor Donizete, da Igreja da Graça, né? Pra você ver, as pessoas nos ajudam, irmão, manter, porque isso aqui é falar de Jesus. Esse é o melhor investimento, né? Melhor investimento da sua vida. Esse é o melhor investimento da sua vida, né? Você quer investir, você quer patrocinar. Pastor, eu tenho uma loja, queria fazer uma propaganda aí com vocês. Tem como? Tem. Liga pra mim, né? Liga pra mim. Eu vou até você, converso com você, explico pra você. Irmão, é uma oferta, tá? Aquilo que você sentir no seu coração. Tá meu contato na telinha aí, ó. 19-981-276438, tá? Não é caro, tá? Eu garanto pra você que é um precinho que você vai fazer. Nossa, pastor, mas é só isso? É, se for um programa diferenciar, um outro programa, acredito que vai ser bem mais caro mesmo, não é, Will? Mas o nosso não, irmão. O nosso é uma oferta, tá? Você vai estar ofertando. Você vai estar semeando nessa programação. Onde nós estamos falando de Jesus, né? Às vezes aí você vê aí as pessoas patrocinando os grandes eventos, né? Mas eventos mundanos, né? Aquele evento que não vai levar a nada, né? Só muitas vezes aí discórdia, né? E você pode investir numa coisa que é de Deus, né? Na obra, né, pastora?
1: Verdade.
0: Investir na obra de Deus, né? Eu queria ter condições, irmão. Eu queria ter muitas condições mesmo, né? Graças a Deus eu tenho contribuído também, mas eu queria ter condições de eu sozinho poder pagar, não só um horário, dois, três, quatro horários, para estar falando de Jesus, né? Porque isso aqui é o melhor investimento. É o melhor investimento é falar de Jesus. Então, se você gosta da programação, pastor, eu queria ajudar vocês aí, né? não com muito, com pouco. Eu sempre falo que a melhor oferta foi da viúva pobre, não foi dos grandes milionários, foi daquela viúva, porque Deus sabia, né, o desejo do coração dela. Então, o Senhor sabe o desejo do seu coração. Se você quer ajudar, tem vontade, eu garanto que o Senhor vai abrir as portas dos céus e vai derramar muitas bênçãos financeiras na sua vida, né? Tem testemunho, irmão, eu conheço nosso irmão aqui, que já testemunha, que é um dos nossos patrocinadores, tanto nosso aqui, quanto da família Hora Sagrada. Ele abençoa todo mês essa programação, ele fala que Deus tem aberto as portas para ele de uma tal forma, pastora, uma tal forma que ele fica, né, surpreso o que Deus tem feito na vida dele, né? Porque Deus tem dado muito para ele, viu, pastora?
1: Sim.
0: E coisas grandes, viu, irmão? Coisas grandes mesmo, né? Mas porque ele faz de coração, né? Ele tem contribuído de coração, né? Não por força, não por violência, mas sim por alegria, né? E eu fico feliz quando ele fala: pastor, eu ajudo porque, graças a Deus, eu sou muito abençoado através dessa programação. Amém? Bom, eu não tô pedindo dinheiro para você investir no Rogério, não, né? Na pastora Regiane, na irmã Cira. Estamos pedindo uma ajuda para você investir na programação Jesus em Seu Lar, tá bom? Então, se você sentir no coração, quiser, né, nos conhecer pessoalmente, eu, a pastora Regiane, nós vamos até você, né? Então, os irmãos, liga para nós vamos aí te conhecer, dá um abraço em você, né? Mas se você não pode, mas eu amo a programação, ore por nós, ore por essa programação, ore por essa equipe, né, que está sempre aqui trabalhando, falando de Jesus, que é o melhor, né? É o melhor que tudo, né? É melhor que o ouro, melhor que a prata. Nós estamos aqui para falar de Jesus, né? Então, aqui, ó, o pessoal já está aqui conosco. Daqui a pouquinho, ó, tem bastante gente aqui, ó, mandando mensagem. Se eu for ler o nome de vocês agora, irmãos, eu não vou conseguir, porque é muita gente. É muita gente,
2: muita
0: mesmo,
2: gente,
0: mas bastante gente, bastante, né, irmã Cira? Bastante gente. A Valéria Rocha. Valéria Rocha, obrigado por estar conosco. A filha do Aldo, né? Muito obrigado.
2: Amém.
0: Olha, a Daniele Cristina, amiga, amém, da Lisa, né? A Daniele está conosco aqui hoje. Olha que benção. Irmão, é muita gente mesmo, né? Muita gente participando aqui. Joaquim, meu capelão.
2: Benção.
0: Capelão internacional.
2: Honra, né?
0: Que bom, hein? Que bom. O meu capelão tá sempre, quando pode, né, capelão? Quando pode aí, tá nos ajudando, né? Então, muito obrigado mesmo, viu, Clóvis? Olha, falei Clóvis aqui, Clóvis apareceu para mim aqui. Ô, irmão Clóvis, muito obrigado mesmo pela semente, tá vendo? O irmão Clóvis está lá nos ajudando lá, tá no YouTube, já mandou uma sementinha aqui para nós, de coração. Eu amo esse Clóvis, viu? E esse de atrás ele mandou, irmão, o Clóvis judiou de nós, né? Na hora do almoço, me manda aqui que ele tava na churrasqueira lá, fazendo um churrasco, né?
1: Irmão, judia da gente, né, pastor?
0: É a tortura, né, pastora Regiane?
1: É,
0: o pessoal gosta de torturar a gente, né?
1: Verdade.
0: Então, o pessoal já tá chegando aqui, ó. Irmão, senta o dedo na telinha aí, ó, aqui, ó. A Cristina Alves. Eita, mulher da risada!
1: É.
0: Vocês são bênção! Ei, Cristina, mulher...
1: O pessoal falou que ela ia mandar mensagem.
0: Aí sim, Cristina. A Cristina é a mulher do Facebook, ela entra lá e kkkkkkk e vai embora, né? Ela tá sorrindo agora lá, viu, pastor?
1: Tá.
0: Ela tá dando risada lá. Ela gosta, né? A irmã Maiara também tá aqui conosco.
1: Gesiane também.
0: Gesiane Jardim, pasta!
1: Ela tá lá, tá toda a família.
0: A Gesiane tá ali, ó, e tá todo mundo em paz, né? Irmão Ferreira. Então, pessoal, é isso daí. É isso que a gente precisa, né? Que você nos ajude, irmãos. Nos ajude. Você entrando na programação aí, dando um joinha, né? Você vai dando um joinha aí. O Facebook entende que a programação tá sendo ótima, né? A programação sendo abençoada, né? E também uma maneira de você nos abraçar. Quer dar um abraço no pastor Rogério? Quer dar um abraço na pastora Regiane? Quer dar um abraço na Cida? Quer dar um abraço no Will? Senta o dedo na telinha aí e manda um monte de joinha, né? Como diz, tá aí. Como diz meu netinho Guto, dá um like aí, né? Dá um like aí, que é bênção, tá bom? Então, o pessoal tá chegando, a irmã Fátima Pozanai também, né? Glória a Deus, né, irmã Fátima? Irmã Fátima lá do Jardim Santo André. Irmão, quer comer eu não tenho o endereço dela aqui pra falar pra você, mas quer comer uma comidinha caseira, top, top, topzera mesmo. É ali no Jardim Santo André, perto da quadra de tênis e perto da academia do Palmeiras. Chegou ali e falou assim, onde tem um restaurante aqui, ó? Mas disse que é coladinho com o Palmeiras, né? Mais pra baixo lá tem também. Mas eu não garanto, eu garanto da Fátima. Comidinha caseira é ali, ó. Chega ali na, de frente, na rua de frente com...
1: Ô, pastor, eu não jantei ainda,
0: não,
1: pastor.
0: Não, não, eu vou... Começou, hein? Não, eu vou divulgar. Hoje eu tô... Hoje eu quero divulgar aqui, quero divulgar. Se você mandar seu nome aqui, eu saber que você tem um comércio, eu vou falar do seu comércio aqui. Tá? Então, se você quer comer uma comidinha caseira, chega ali no Santo André, pertinho da academia do Palmeiras ali, no primeiro quarteirão, não desce mais pra baixo não, no primeiro quarteirão ali, tá? Você vai ver ali, chega ali e fala assim, aonde que é o restaurante da Dona Fátima aqui? Todo mundo conhece ali, tá? Ali você vai comer uma comidinha caseira, topzera mesmo, tá bom? É, nossos, esses são nossos amigos, né, que tem acompanhado a programação, né, tá curtindo, então é muito bom, pra nós é uma alegria, né? É uma alegria de estar aqui com vocês e saber que você está conosco aí. Como eu disse, quer mandar um WhatsApp? 19-3404-4000. Você manda um WhatsApp aqui. Ô Cida, como que é o nome do pai do Bueno mesmo?
2: É o José Luiz Bueno.
0: José Luiz Bueno. Um grande abraço. Hoje eu estava lembrando dele. Ele sempre ouve a programação lá do Lindo de Luca.
1: Grande abraço.
0: Um grande abraço, José Luiz Bueno, né? Parceirão nosso também. Está sempre ouvindo aí pelo radinho, né? Pela Melhor FM. E ele gosta da programação, ele fala assim, eu gosto muito dessa programação. Ah, irmã Fátima aqui, obrigado, pastor. Irmã Fátima, já que a senhora tá aí, passa o endereço para mim, né? Passa o endereço para mim aqui, que eu vou colocar aqui, porque o pessoal vai aí, né? Aí o pessoal do Jardim Santo André, tem muita pessoa que nos acompanha aí, né? E passa o endereço da senhora, eu pedi para buscar uma marmita daquela gordurosa, né? Aquela carne boa aí, que eu sei que a senhora coloca na churrasqueira aí, né?
2: Ó, pastor, obrigado. O nosso bispo acabou de entrar aqui também, ó.
0: Tá por aí?
2: Tá por aqui já.
0: Eita, glória! Tá, a irmã Tereza Cipriano acabou de entrar aqui também. Tereza Cipriano, a mulher mais chique do Ibirapuera. Olha, eu disse que lá no Ibirapuera só mora pessoa chique, hein? Por isso que você mora lá, né, Will? Por isso que o Will mora lá, né? É, ali é só filé do boi. Eita, glória, irmã Tereza lá. Olá, cheguei! É, a senhora chegou aqui, irmã Tereza. Obrigado, irmã Tereza.
1: Deve estar assistindo pela televisão, né?
0: Ela curte pelo YouTube.
1: Será
0: também,
1: que a gente,
0: né?
1: Tá bem, pastor?
0: Ela curte. Ela curte lá pelo YouTube. Obrigado, irmã Tereza. Não perde. Manda um abraço pra Miriam, né? Manda um grande abraço pra Miriam aí. Fala pra ela mandar um joinha pra nós aqui, que a Miriam é benção, né? Benção nas nossas vidas, né? Muito obrigado. Adriana. Ah, o pessoal tá chegando, pastora. Tá chegando, ó. Adriana, Cristina, a esposa do Ademir. Adriana, obrigado, tá, Adri? Tá conosco aí participando. Tá aqui, irmão. Como eu disse pra você, né? Quer comer uma comidinha caseira ali no Jardim Santo André? Comida... Ó, irmão, vou falar pra você. Não é aquela comida com salito que você come por aí, sai depois bufando, não, tá? Comidinha caseira, uma carninha boa ali, né? Ali no restaurante da irmã Fátima Pozanay, ela acabou de passar o endereço pra mim aqui, ó. Anota aí, não perca, irmão, não perca.
1: Cadê a caneta,
0: Will? Ó, você, ó, principalmente de domingo, irmão. De domingo, você quer levar uma...
1: Tô achando que o pastor vai levar eu pra...
0: Quer levar, almoçar, seu, quer levar um pessoal lá pra almoçar no domingo?
1: Amanhã.
0: Garanto pra você que o pessoal vai querer voltar lá. Ó, o endereço da irmã Fátima lá é Rua Sebastião Toledo. Anota aí. Rua Sebastião Toledo, 1135, Jardim Santo André, né?
1: Isso mesmo, né?
0: Olha, irmão, você que mora aí na redondeza aí, marmitex, quer levar uma marmitex pra casa, né? Quer comer uma carninha boa, um franguinho assado, uma saladinha, procura lá, vai nesse endereço,
1: pastor,
0: aqui, ó. Rua Sebastião, Rua Sebastião Toledo, 1135, tá bom? É isso aí, a irmã Fátima Pozanay. Muito obrigado, irmã Fátima. E o pessoal tá chegando, é isso aí, vai chegando, vai curtindo. Um grande abraço pra você que está no radinho também, né? É, você que está na Melhor FM 82,9, né? Irmãos, tem muito... Acabei de falar com o Will aqui agora, ele falou pra mim, pastor, né? Tem um medidor aqui de pessoas ao vivo, né? Ele falou pra mim, pastor, tá batendo aqui 1.358 pessoas no radinho, hein, Will? Ô, Will, glória a Deus, hein? Acabou de... Benção, Will! Falou ali, ó. Também, Will, são mais de 30, né? Mais de 30 cidades circunvizinhas. Olha, tem mais de... Olha lá, ele falou ali pra mim, ó, mais de 1.365 pessoas com o radinho ligado agora, essa hora, pastora.
1: Que bênção,
0: ó,
1: né?
0: Deu pico, né?
3: Horário de pico,
0: né?
1: Um grande abraço, né, para todos os ouvintes que estão ali com o seu radinho.
0: Bastante,
1: né?
0: Pessoas aí com
1: ouvindo,
0: radinho, né?
1: Às vezes trabalhando, pastor Rogério, no seu trabalho, ouvindo a programação. Que você possa ser muito abençoado em nome de Jesus.
0: Amém. Então eu quero aproveitar essa audiência do Radinho, que são mais de 1.350 pessoas, que o Will falou pra mim, né? Que tá ali, ele olhou pelo aparelho ali. E olha só, irmão, que bom. Você que tá na portaria aí de uma... né, trabalhando na portaria de um condomínio, você que está aí no seu caminhão, passando pela cidade de Limeira, né?
1: Deus te
0: tá curtindo,
1: abençoe.
0: Que Deus abençoe. E você que vai passar por Limeira e está indo embora, tenha uma ótima viagem. Amém. Em nome de Jesus. Chegou aqui o Joe Fernandes. Um grande abraço, irmão Joe. É, o irmão Joe está conosco também. Manuel Santo, meu querido irmão Manolito. Obrigado, minha irmã Rita também tá por aqui. Rita, muito obrigado, minha irmã querida, né? Essa é irmã de sangue, irmã do coração também, né? Que Deus abençoe aí o Emílio, vocês aí que estão conosco, o pessoal vai chegando, a Florinda, a irmã Florinda apareceu aqui hoje, pastora.
1: Que alegria!
0: Olha o pessoal do Parque Poli, que vida!
2: Ô, Parque Poli, então.
0: Pessoal do Parque Poli está conosco aqui, Rosângela Prado Ferreira, eita glória! É, a Rosângela
1: está por aqui. Essa não perde, né?
0: Obrigado, irmã Rosângela, né? E é isso aí, ó. O pessoal está chegando, está deixando sua mensagem, porque está gostando da programação, né? Nos ajude, irmãos, compartilhe, né? Compartilhe com o máximo de pessoas, né? Para que nós possamos alcançar, né, muitas pessoas, porque daqui a pouquinho vai estar o momento da palavra, né? A pastora Regiane vai estar ministrando uma palavra aqui pro seu coração, para que você possa aí. Chama a galera aí, chama a galera, já senta no sofá. Você que já jantou, né? Você que já jantou, tá com a barriguinha cheia aí, ó. Estica os pés aí, ó. Tira o sapatão do pé, né? E vamos agora, daqui a pouquinho, nós temos uma palavra abençoada para você aí. Dormir, tirar aquele cochilo, né, pastora? Dormir bem, né? Com a presença do Espírito Santo, porque a programação é Jesus em seu lar, irmão. Jesus está aí contigo. Jesus está aí do seu lado, né? Você que está preparando as coisinhas aí, você que ainda não jantou, né? Está preparando a janta aí, está aí ligadinho conosco. Jesus está com você, Jesus está aí, o Espírito Santo está com você aí, né? Juntinho conosco aí, amém? Will, temos um recadinho especial aí. Um minutinho, é VaptVupt. Vamos lá, Will.
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0: Glória a Deus, né? Tá aí, né? Você que tá aí, não tá cultuando, você que tá, não tá cultuando em alguma igreja, tá procurando uma igreja aí que te abraça com amor, com carinho, vai lá nos visitar. Nós estamos ali na Rua General Rondon, 472, Vila Pisa, né? Estamos ali todas as quarta-feiras às 19h45 e todos os sábados às 19h, né? E para você também que quer nos visitar, quer conhecer nosso Bispo Celso Rabeto, tá aqui conosco. Ô, Bispão, obrigado, né?
1: Amém.
0: Bispo Celso Rabeto, Bispa Sandra, né? Tá aqui conosco participando. Um grande abraço para, né? Tá aqui conosco. E para você que quer nos conhecer ali também na nossa sede, temos nossos cultos ali. Tá aí para você que tá no Facebook, né? Você que tá pelo YouTube, tá aí, ó. Quer fazer uma visita? Nós estamos na Avenida Doutor Lauro Correia da Silva, ao lado da Central Madeira. Marca o endereço aí para não se perder, que é facinho, facinho, facinho. Avenida Doutor Lauro Correia da Silva, ao lado da Central Madeira, Comunidade Evangélica Agnus Dei. Nossos cultos todas as quinta-feiras às 19h45 e todos os domingos às 18h30. Vai lá, faça uma visita, vai lá dar um abraço no bispo, assim, ô bispão, eu vi, né, o pastor Rogério comentando dessa igreja, vim aqui dar um abraço no senhor. Garanto para você, se você entrar, não sai mais, irmãos. Se você entrar ali, você não sai mais. Uma palavra abençoada com o nosso bispo ali.
1: Eu entrei
0: ali, né?
1: E não saí mais.
0: Isso, hein? Aconteceu com o pastor Rogério, viu? O pastor Rogério foi fazer uma visita lá, irmão. Já íamos 5 anos ali já, né, pastor?
1: Amém.
0: Já 5 anos ali com o nosso bispo. Ah, ali não tem jeito, irmão. Chegou ali, ó. Você que mora aqui no Jardim Roseira, você que mora aqui no Rubi, você que mora no Jequitibá, Aeroporto, Jardim do Lago, você que mora aqui na Redondeza do Ouro Verde, quer uma igreja que te abraça com muito amor e carinho, vem com a gente, Agnus Dei, somos comunidade, somos família, né? Toda quinta-feira às 19h45 e todos os domingos às 18h30. Avenida Doutor Lauro Correia da Silva, ao ladinho da Central Madeira. E aí, Will? Vamos lá, muito obrigado, né? Então, quer fazer uma visita para nós? Nos procura, entra nas redes sociais, escreve, você que está procurando uma igreja agora, está nos ouvindo, uma igreja que te abraça, escreve aí, ó, Comunidade Evangélica Agnus Dei Limeira. Escreve aí, ó, entra no Google, entra aí no Google e escreve assim, ó, Comunidade Evangélica Agnus Dei. O Google vai direcionar você direitinho, né? Você vai chegar lá e vai saber o dia dos nossos cultos, pode nos acompanhar pelas redes sociais e vai ser bênção ter você como nossa família, amém? Glória a Deus, pastora Regiane, chegamos no momento. Irmão, passa muito rápido, né, irmã Cida?
2: Passa, muito rápido.
0: Tem algum recadinho aí, irmã Cida?
2: Pastor do céu.
0: Tem algum recado aí ou não?
2: Tô precisando de um óculos, viu?
0: Tá.
2: Já não tô enxergando mais
0: nada. Vamos orar também no finalzinho da
2: Amém.
0: Semana. No final da semana vamos orar também. Tá precisando de óculos,
2: Amém.
0: É pastora. Mas vamos orar também em nome de Jesus, né? Irmãos, mas como eu falei pra você, né? Manda mensagem, né? Aqui, ó. É o Thiago Morito. Tiagão! O Thiago Morito também faz missões lá na África também. Thiago também está conosco aqui, ó. Boa noite a toda a família Agnus Dei Limeira. Bispo Celso Rabesco mandou uma mensagem aqui, ó. Desejando uma boa noite para todos vocês aí que tá ligadinho conosco. Tem nos acompanhando, tá nos acompanhando, né? E eu já falei, viu, Bispão? Uma terça-feira dessa, o Bispão precisa estar aqui, né, Cida?
2: Tá
0: aqui conosco, assim. Aqui, Bispo, é assim, tá? É só gaiofa! Bênção de Deus, né? Passa agora para a pastora Regiane, né? Onde vai estar ministrando uma palavra para o nosso coração.
1: Amém, pastor Rogério. Graças a Deus. Deus tem uma palavra para o seu coração nesta noite. Eu creio que você já compartilhou para uma pessoa que você conhece, que está necessitando ouvir uma palavra de consolo, de ajuda, de restauração. E Deus tem esta palavra nesta noite ao coração daqueles que estão angustiados, que estão depressivos. Deus quer falar com você. Eu vou ler aqui em 1 Reis, no capítulo 18, do verso 41 em diante, diz assim: Então disse Elias a Acabe: Sobe, come e bebe, porque há um ruído de uma abundante chuva. E Acabe subiu a comer e a beber. Mas Elias subiu ao cume do Carmelo, se inclinou por terra e pôs o seu rosto entre seus joelhos. E disse ao seu moço: Sobe agora e olha para o lado do mar. Ele subiu, olhou e disse: Não há nada. Então disse ele: Volta lá 7 vezes. Até aqui, depois a gente vai ler o verso 44. Elias, um profeta do Senhor, um profeta ousado, zeloso, que vivia na presença de Deus. E esse profeta, quando ele falava, Deus assinava embaixo. E ele foi levantado contra o reinado de Acabe, o reinado de Jezabel, porque Acabe, ele fez tudo que entristecia o Senhor. Ele levantou altares a Baal, ele levava o povo de Deus a pecar. E o profeta Elias, ele vinha contra, né, Acabe, contra Jezabel. E ele levantou a sua voz e ele disse no capítulo 17, no verso 1, que nestes anos nem orvalho e nem chuva haverá. E ele olhou para a nuvem e ele disse assim: Nuvem, retém as suas águas, não vai mais chover. Era como um castigo pelo pecado do povo, pelo pecado de Acabe, pelos que eles estavam ali contra a palavra de Deus. E aí Acabe, ele ouve esta palavra e ele quer perseguir o profeta Elias. E Deus assina embaixo. E é lindo, porque não foi Deus que mandou Elias dizer para não chover. E não choveu 3 anos e meio. Mas foi o profeta Elias que disse que não ia chover mais. E Deus assinou embaixo e por 3 anos e meio não choveu. Só que aí veio a palavra do Senhor, como nós lemos ao profeta Elias, dizendo que ia chover. Dizendo assim, olha, vai cair uma chuva. E aí Elias, ele avisa o rei Acabe, o rei de Israel, dizendo, olha, você tem que comer, beber, porque já há um ruído de uma abundante chuva. Aleluia! Ainda não tinha caído uma gota de água. O céu estava limpo. Mas o profeta Elias, ele confiava na palavra de Deus, na palavra liberada, na palavra que Deus disse. E o que Deus tem para dizer para você nesta noite, para o seu coração, creia na palavra que Deus disse ao teu respeito. Ei, você pode nesta noite já conseguir ouvir o ruído daquilo que Deus disse sobre a tua casa, sobre a tua vida, sobre o teu ministério, sobre aquilo que um dia Ele liberou, sobre a promessa, sobre algo que Ele disse que vai acontecer. Você já pode ouvir o ruído. Elias, ele não tinha visto a chuva ainda, mas ele creu na palavra que o Senhor disse, dizendo que ia cair uma chuva. Se você ler no capítulo 18, no verso 1, Deus tinha falado para Elias. Sucedeu que depois de muitos dias a palavra veio a Elias, no terceiro dia, dizendo, vai, apresenta-te a Acabe, porque darei chuva sobre a terra. Quando Elias ouve isso, ele já começa a ouvir o ruído daquela chuva. A seca estava grande, o sol estava castigante, não tinha uma nuvem no céu de Israel. Mas Elias tinha intimidade com Deus. Se Deus disse para Elias que vai chover, vai chover. Tudo que Deus disse ao teu respeito vai acontecer. Não importa se o cenário está ao contrário, não importa que você não tenha recursos. O nosso Deus é o dono do ouro e da prata. E Elias, ele acreditava na palavra. E ele disse para Acabe, prepara os carros, porque eu já ouço o barulho de uma abundante chuva. Ei, nós vivemos pela fé, nós não vivemos pela vista, por aquilo que nós vemos, mas por aquilo que nós acreditamos, pela fé que nós temos. E aquilo que Deus disse, por mais que você olhe ao seu redor e parece que nada está acontecendo, mas vai acontecer. Que Deus possa abrir a sua audição hoje espiritual. Que Deus possa abrir a sua visão espiritual para você começar a ver que Deus já está agindo na tua vida, Deus já está agindo na tua casa, Deus já está tocando onde precisa ser tocado, Deus está indo em lugares que você não pode ir em seu favor, Deus está fazendo, ou que você possa sentir, que você possa ouvir os ruídos. Talvez alguém deve ter ouvido, ou o próprio rei Acabe, e estava dizendo, mas cadê a nuvem? Cadê a nuvem? E Elias dizendo, ei, está chegando, está chegando. Está chegando a chuva abundante, está chegando a chuva de bênção. Porque se meu Deus disse, Ele vai cumprir. Porque Ele não é homem para que minta e nem filho de homem para que se arrependa. Aleluia. Porque quem ora sabe primeiro do que todo mundo. Ai, Elias orava, Elias subiu ao monte para orar, ele mandou o servo ir olhar para ver a chuva chegando, a nuvem no céu, e ele ali orando, e quem ora sabe o que ninguém sabe, porque quem ora tem sensibilidade quando o céu se movimenta. Ah, quem ora está ligado com o céu e sabe que algo extraordinário vai acontecer na terra. Quem ora sabe, quem ora é avisado pelo Espírito Santo de Deus. Oh, aleluia! E aí Elias, ele olha para o servo e ele diz para o servo: sobe agora e olha para o lado do mar. Ele subiu e ele volta e diz: não há nada, não há nada. Eu fico imaginando que esse servo, ele deve ter pensado: esse profeta deve estar maluco. Eu não sei o que está acontecendo com esse profeta. Oh, o céu está limpinho, não tem possibilidade de chuva. Ei, talvez você olhe, ninguém está acreditando na palavra liberada sobre a tua vida. Ninguém está acreditando que Deus vai mudar essa situação, que Deus vai entrar com providência, que Deus vai entrar com recurso. Ei, continue acreditando, continue orando, porque se ele disse, vai acontecer. E aí Elias continuou orando. Talvez se fosse comigo e com você, será que nós íamos desistir? Quando estivemos ali em oração e quando o servo chegou e disse: ah, não há nada, será que a gente ia levantar do monte e ia descer? Ah, eu acho que Deus se enganou. Ah, eu acho que não vai chover, está muito quente, não tem possibilidade de chuva. Mas o profeta Elias tinha intimidade com Deus. O profeta Elias era um homem de oração. O profeta Elias, ele ouvia a voz do Senhor. E ele continuou orando. E ele disse para o servo: sete vezes, você vai lá, você vai olhar e eu vou ficar orando. E essa chuva vai cair. E esse moço volta e ele diz na sétima vez: ah, Elias, oh, aleluia, aleluia. Disseram para você que não tem mais jeito, disseram para você que não vai acontecer, disseram para você que é impossível, disseram para você abandonar, disseram para você esquecer. Oh, mas o Espírito Santo está tocando em você e dizendo: ei, espera. Espera, porque tem resposta de Deus, tem chuva abundante, aleluia. E ele volta ao servo e diz para Elias: eu vejo como a mão de um homem, uma pequena nuvem do tamanho da mão de um homem. Ah, quando Elias ouve isso, esse é o sinal. Ei, Acabe, aparelha o seu carro e desce, para que a chuva não te impeça. Era o sinal de que a chuva ia descer. É o sinal. Deus vai mostrar sinal para você de que ele está fazendo, de que aquilo que você precisa já está pronto. Ele não vai trazer a existência, ele já trouxe a existência. E no tempo certo ele vai entregar nas tuas mãos. Ei, que você possa ir na tua casa, no teu trabalho, aonde você estiver, sentir, ouvir, oh, aleluia, o ruído, o sinal de que está bem próximo aquilo que você aguarda, aquilo que você espera em Deus. Oh, Elias creu. E quando nós cremos, as coisas acontecem. Quando nós acreditamos, nós precisamos ser ousados. Nós precisamos crer que Deus ainda faz milagres, que Deus é o mesmo hoje, ontem, ele será eternamente, ele não muda, ele não muda. Ele continua abençoando o teu povo, ele continua ouvindo as orações, ele não esqueceu de você, meu irmão, minha irmã, meu querido ouvinte, ele não esqueceu de você, ele está ouvindo a tua oração. E ele está pronto para te ajudar. A palavra do Senhor diz que os braços do Senhor não estão encurtados, mas estão estendidos para te ajudar, para te socorrer. Oh, aleluia. Fique firme. Fique em oração constante. Não ouça palavras estranhas. Oh, que você possa ouvir só a palavra do Senhor. Que você possa acreditar, Porque está vindo aí uma abundante chuva. Aleluia. Uma abundante chuva na tua casa, na tua família. Uma abundante chuva na sua vida financeira. Uma abundante chuva no teu ministério. Uma abundante chuva no seu casamento, no seu relacionamento. Uma abundante chuva. Aleluia. E as coisas vão mudar. Porque o Senhor tem ouvido a tua oração. Que essa palavra fique no teu coração. Em nome de Jesus. Amém.
0: Amém. Glória a Deus. Glória a Deus, né? É uma pequena nuvem do tamanho da mão de um homem, né? A irmã Rosângela está lá curtindo a pregação. Amém.

0: Deus, onde está a promessa, né? E Deus hoje, através da palavra, falou nos corações.
1: Eu creio, pastor.
0: Que essa chuva abundante vai cair.
1: Em nome de Jesus. Eu creio, né?
0: Eu
1: creio, em nome de Jesus.
0: Não desista.
1: E bastante pessoas passou aqui conosco, deu joinha, coraçãozinho, né? E vai vendo aí, irmã Cida. Tem mais algum pedido de oração aí, Cida?
2: Tem bastante pedidos tá. aqui, pastor.
1: Deixa eu passar aqui para a pastora Regiane. Se entrar aí, você anota aí, né? Vamos vendo. A pastora vai ler aqui. Irmãos, ó, estamos com... Olha só, olha como a nossa audiência está chegando, irmão. Acabei de receber uma mensagem aqui do Cacique. Olha só, irmão.
0: Meu Deus, olha ele aqui, Will.
1: Ele está aqui conosco de novo. Cacique, Cacique Araju Cepeti. Pastor, eu tô aqui em Brasília, acompanhando a programação. Tem
0: Amém.
1: Sido bem. Irmão, olha só, o Cacique, né? Tá lá em Brasília, né? Semana passada ele mandou mensagem pra nós e hoje ele mandou de novo aqui, ó. Ainda escreveu aqui, ó. Mandou uma figura aqui, ó. Juntos somos fortes. Olha que benção. Juntos somos fortes. Obrigado, Cacique Araju Cepeti. É, lá de Brasília. Tô falando pra você, Will. Essa programação nossa aqui tá demais, né? Tá sendo benção mesmo, né? Então quero mandar um abraço para nossos queridos irmãos que tá ligadinho. Eu vou começar lá pelo YouTube, Will, que é rapidinho, né? Porque lá estamos com o irmão Croves, né? Irmão Croves, obrigado, tá? Irmão Croves já mandou a semente do mês aqui. Obrigado, irmão Croves. Muito
0: Amém.
1: Obrigado mesmo, tá? Que Deus abençoe essa semente do Senhor aqui para nós pagar, né? Semana que vem agora eu já pago a programação aqui, né? Já vou estar pagando a programação aqui. Muito obrigado mesmo, irmão Croves, pelo apoio, pelo carinho, né? Porque quando a gente assumiu a programação aqui, o senhor falou assim, pode contar comigo, pastor Rogério. É pra obra, eu sei, né? Da fidelidade de vocês aí na obra, né? Pode contar comigo que eu ajudo, né? Assim como o senhor já tem nos ajudado também na outra programação, né? Que é da família Hora Sagrada. Porque o senhor tem falado que Deus tem aberto as portas pro senhor grandemente, né? Então o senhor está sendo grato a Deus, né? O senhor está agradecendo a Deus com essa semente aqui. Muito obrigado mesmo, irmão Clóvis. Quero mandar um abraço também pro nosso Bispo Celso Rabesco, que também tá lá pelo YouTube. Bispão, obrigado, tá? Pastor, ele falou que vem sim, uma terça-feira, ele vai estar aqui. Ô, oh, glória, hein? Aí eu não vou poder falar muito, né? Aí eu tenho que ficar quietinho, né?
0: Não, Will, ele fala assim, ó, é só 10, 15 minutos, já passa pra mim, hein?
1: O bispo fala vai assim. Vir aqui, eu não vou poder falar muito, tem que dar tempo pro
0: Meu
1: homem aqui.
0: Deus.
1: Bispão, a hora que o senhor quiser, o senhor sabe que Amém. As terça-feira nós estamos aqui sempre das 20 horas.
0: Só marcar, né?
1: Sei da correria do senhor, né? Sei que o senhor corre muito, não para, né? Eu sempre falo pra pastora, né? Tá sempre aí trabalhando na obra, sempre viajando aí quando tem um convite, né? Sempre fazendo as correrias aqui na cidade. E a gente sabe do compromisso que o senhor tem também com Jesus e com a igreja, né? Então a gente vê que eu falo que ainda eu tenho um bispo, né? Que ainda eu tenho um pastor que chora no altar. Eu tenho visto isso no senhor, tenho visto isso na nossa igreja, né? Um pastor que ainda chora, né? No altar. Muito obrigado mesmo por eu fazer parte dessa comunidade evangélica Agnus Dei, né? Glória a Deus e pela confiança que nós estamos ali na Vila Pisa, né? Na rua General Rondon 472, embaixo, né? Da mão de Deus e da bênção do Senhor ali, falando desse Jesus também, que a gente ama falar de Jesus, né? Então quero mandar um abraço para Gesiane Jardim Paz. Obrigado, Geise. Arlinda também está conosco, irmã Arlinda, né? Vou estar lá no YouTube. A irmã Tereza Cipriano também, para Miriam Cipriano também, que está lá conosco, né? Pessoal do YouTube, muito obrigado, pessoal do YouTube aí, né? A Camila Fabiano, obrigado, né? Um grande abraço para vocês. A minha irmã Graziela Oliveira está conosco também aqui pelo YouTube, né? Vou falar com você do radinho também. Obrigado para você que está na Melhor FM 82,9, que ouviu a palavra aí, né? Que Deus falou com você, né? Toma posse, meu querido, toma posse, né? Vai vir a chuva abundante na sua vida aí, tá bom? Chuva de bênção na sua casa, tá bom? E a irmã Diana Caroline também está conosco. Irmã Diana, obrigado, irmã Diana. Irmão Croves Martins, da nossa comunidade evangélica Agnus Dei Sede. Obrigado, irmão Croves, está conosco. Tiago Morito, é o nosso missionário lá na África, em Moçambique. Tiago lá hoje está sendo abençoado pelo nosso ministério, a comunidade. Nosso ministério tem ajudado lá o ministério do Moçambique. Através do pastor Tiago Morito. Muito obrigado, pastor Tiago. Está conosco aqui também, deixou uma mensagem falando aí das missões de Moçambique, né? A irmã Ruth Oliveira está conosco. Pastora Regiane está no Facebook, está no YouTube, está aqui na rádio, já pregou. E chegando em casa, nós vamos jantar e vamos dormir e vai ser bênção, né? É assim a vida toda.
0: Amém.
1: Irmã Rosângela Prado Ferreira. Irmã Rô, obrigado, tá? A irmã Rô está conosco aqui.

0: participou do culto na casa dela, colocou glória a Deus, aleluia, e mandou louvor pra nós no YouTube, né? A irmã Dirce Beckman. Ah, oh, Dirce Beckman, lá no bairro do Pinhal, né? Tá sempre acompanhado. Muito obrigado, irmã Dirce. Chuvas de bênção aí no bairro do Pinhal, né? Amém. Na Alice Fischer. Que Deus abençoe a Alice Fischer também, que tá lá pelo rádio, sempre ouvindo a programação pelo radinho, né? Irmã Irene Januário do Prado, a mãe da Rô. Obrigado, viu, irmã Irene? Muito obrigado. Deve ter saído da gripe, né? Semana passada ela estava gripada, pastora. Ela não conseguiu mandar uma mensagem para nós. Eu falei, irmã Irene, eu senti sua falta. Uhum. Aí ela mandou hoje, que está lá curtindo, participando, né? Um grande abraço para o irmão Arlindo. Ei, irmão Arlindo. Pai da Rô também lá. Muito obrigado. O Santista, né? Santista palmeirense. Ele é, além de ser Santista, ele é palmeirense. Ele é palmeirense também, viu, senhor Arlindo? Um grande abraço para o senhor aí, tá? Um grande abraço, sei que o senhor tá ligadinho aí com a Irene aí. Irmão Sidney Rosalino, cidade de Iracemápolis. Como que é? Filha Catarina! É, o pessoal de Iracemápolis tá conosco, né? Tá em peso aqui. Ó, o Will acabou de dar sinal pra mim. 1830, Will. 1832 pessoas ligadinhas pelo rádio. Amei. Juntinho nesse momento. Ô, lindão! Eita, Will. Tá aumentando a audiência. Olha, irmão, tá aumentando e agora nós estamos indo embora, né? Mais de 1.800 pessoas aí ligadinhas aí em Limeira, toda a região. Obrigado pra você que tá na Melhor FM 82,9, acompanhando, né?
1: E toda terça-feira.
0: Estamos aqui. Marca na sua agenda aí, você que tá no radinho aí, ó. Mais de 1.800 pessoas assistindo aí, ó. Marca aí, marca um compromisso, ó. Quer um culto na sua casa? Jesus em seu lar? Toda terça-feira, às 20 horas, das 21 horas, nós estamos aqui, né? Então quero mandar um abraço pro Sidney Rosalino, pro Alisson Henrique, meu filho. Um abraço, Alisson. Pra Rafa, pro Gutão e pra Sofia, né? Rafa. O Alisson deu um like lá também. Valdeci Ferreira também, obrigado, Val. Joe Fernandes, um grande abraço pro nossos diáconos também, ali da nossa sede. Amém. Joe Fernandes, tá conosco, o genro da Né Crespim, lá da cidade de Garça. Não entrou hoje, eu senti falta dela. A irmã Cida tá aqui conosco, no Facebook, no YouTube, no telefone. Cagi dormindo no sofá. Tamo aqui, irmão, tá todo mundo aqui, Will. A irmã Aparecida, Joaquim Inácio, irmão Joaquim, capelão internacional, muito obrigado, capelão, né, sempre quando pode estar conosco, né, Joaquim é capelão do Gedeões Internacionais, né, tá aqui conosco, participando, muito obrigado, irmão Joaquim, Tereza Cipriano, Bispo Celso Rabesco, deu um joinha lá no Facebook também, muito obrigado, meu bispo, Wagner Feitosa, Wagner Feitosa, muito obrigado, Wagner, Carlos Roberto Foster, Rita de Cássia, minha irmã, Daniele Cristina, Elizabeth Barbosa, Adriana Silva, nossa querida irmã Adriana Silva, a cunhada da Gesiane, filha da Rosa.
1: Adriana
0: está conosco. Aparecida Pires. Ô, Aparecida, muito obrigado, irmã Aparecida. Está conosco pelo Facebook, também sempre lá pelo YouTube. Arley Ferraz, meu amigo, pastor. Meu pastor, né?
1: E ele escreveu aqui, que quer vir na rádio.
0: Ô, Arley, fica o convite também, uma terça-feira, o senhor vem aqui tocar um louvor aqui pra nós aqui, né? Irmão Arley Ferraz, né? Lá de Americana, parceirão nosso, tá conosco aqui. Muito obrigado, Arley Ferraz. O irmão Rodrigo Daiane também, irmão Rodrigo, presbítero, né? Presbítero Rodrigo, tá aqui conosco também. Tá correndo aqui muita gente. Denis, irmão Denis Milton, meu amigo lá da cidade de Santos. Obrigado, Denis, está conosco também. Maiara Cristina, Iago Lorenzetti, Logarese.
1: Ah, o Iago, da Cris. Grande abraço.
0: Irmão Nelson está aqui conosco, Valdir Santo, Carlos Dionísio, Ailton, Márcia Matos Barbosa, Diana Souza, Juvenal Orlanda.
2: Juvenal Holanda.
0: É conhecido, Cida?
2: É meu amigo lá de São Paulo.
0: Ei, Juvenal, esse chapéulão aí tá chique demais, hein? Um grande abraço, Juvenal. Obrigado aí conosco aí, né? Participando aí. O Jean Maia também tá conosco.
2: Meu amigo também, de São Paulo.
0: De São Paulo. Olha o pessoal de São Paulo.
2: São Paulo tá em peso.
0: São Paulo tá em peso. Muita chuva aí, São Paulo. É, aqui em Limeira tá chovendo, né? Mas chuva tranquila. Chuva tranquila, chuva seródia, né? Levinha, levinha, depois vem...
1: Vai cair no chuva de bênção também.
0: Depois vem a churrada aí pra baixo aí. Glória a Deus, pessoal de São Paulo, muito obrigado. Gislene Sobral tá conosco. A Rita Mociaro, irmã Rita, lá do bairro dos Pires, também tá conosco. E Esther Alessandrino. Irmão, muita gente mesmo, é muita gente. Muito obrigado mesmo pelo apoio,